0: vão ser felizes, não.
1: Tchau.
0: Mas 10 da noite ele chega. Eduzinho Melo e o
2: Eduzinho.
3: Na sua noite de sexta-feira, tem Love Songs aqui na Nativa. Love Songs are back again. E no Love Songs de hoje.

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0: movimentaram o país no dia de hoje.
1: Olá, boa noite.
2: Boa noite para você que nos acompanha em todo o país.
1: Sexta-feira, 12 de junho de 2026.
2: Vamos ao destaque do dia: apoio aos entregadores de aplicativos.
1: O governo lança o novo Move Entregadores e Moto App para financiamento de bicicletas elétricas, elétricas, ciclomotores, motonetas e motos flex e elétricas produzidas no país.
2: Presidente Lula destaca que trabalhadores vão ter garantia do governo para conseguir juros menores.
3: O governo está assumindo o fundo garantidor para que ninguém deixe de emprestar dinheiro para vocês comprar moto por falta de garantia. O governo é a garantia de vocês.
1: Você vai ouvir também habitação.
2: 85 mil moradias serão construídas por meio do Minha Casa Minha Vida. 50 mil delas na modalidade rural do programa.
1: O governo federal prevê investimento total de 10 bilhões de reais nesta nova seleção habitacional.
2: E vamos falar também da transferência de imóveis federais para municípios regularizarem casas nas periferias.
1: Para acomodarem famílias em prédios que estão ociosos na cidade.
2: É o programa Imóvel da Gente, tema da nossa entrevista com a secretária de Patrimônio da União, Carolina Stuck.
1: Hoje, na apresentação da Voz do Brasil, eu, Mariana Jungmann e Luciano Seixas.
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1: Foi lançada hoje uma nova vertente do programa Move Brasil, agora para ajudar entregadores de aplicativos na entrega e transporte de passageiros.
2: Eles vão poder financiar motos e outros veículos semelhantes para trabalhar com total garantia do governo.
4: O programa Move Brasil, entregadores e MotoApp é voltado para motociclistas ou ciclistas que trabalham com entregas de mercadorias, transporte de passageiros ou de cargas. Com a linha de crédito, eles vão poder financiar veículos como bicicletas elétricas, ciclomotores, motonetas e motos flex e elétricas produzidos no país. O presidente Lula comentou que a nova linha de crédito dá autonomia aos entregadores, que terão total garantia do governo para conseguir o financiamento.
3: O que nós fizemos de novidade? O governo está assumindo o fundo garantidor para que ninguém deixe de emprestar dinheiro para vocês comprar moto por falta de garantia. O governo é a garantia de vocês. Vocês não estão apenas conquistando o direito de ter uma moto. O que a gente tem aqui dentro é que a gente está deixando de pagar um aluguel para a gente comprar um patrimônio.
4: Será possível financiar um veículo por beneficiário e os trabalhadores terão 2 meses para começar a pagar, com prazo de financiamento de até 48 meses. E as montadoras poderão oferecer descontos para a compra. As taxas de juros são de 12% ao ano para os homens e 11,5% para as mulheres. Se o trabalhador financiar R$21 mil para comprar sua moto, por exemplo, a parcela ficará em cerca de R$552. Para o coordenador da Aliança Nacional dos Entregadores por Aplicativo, Nicolas Souza, poder financiar um veículo vai trazer segurança aos trabalhadores.
5: A gente vai poder trocar de moto com mais facilidade, a gente vai poder conseguir comprar a bike elétrica, principalmente os irmãos que entregam de bike aí e que tem poucas condições hoje de trabalhar com saúde, com segurança, pedalando morro acima, né?
4: Podem solicitar o financiamento ciclistas e motociclistas cadastrados como entregadores em aplicativos há pelo menos 6 meses e que tenham realizado no mínimo 100 corridas. E ainda entregadores com carteira assinada que atuem há pelo menos 6 meses na mesma empresa. O ministro do Desenvolvimento, Indústria, Comércio e Serviços, Márcio Elias Rosa, comentou o alcance do programa.
6: Se nós contarmos todos, os seletistas, os de plataforma, nós vamos alcançar 1 milhão de colegas aí, de companheiros e de companheiras. Todos os dias rodam as ruas de todas as cidades, pequenas e grandes cidades, levando remédio, comida, documento. E essas pessoas que trabalham tanto dia após dia são absolutamente essenciais.
4: A adesão ao Move será pelo site gov.br/movebrasil. Após o cadastro, o trabalhador será informado se atende às condições e a partir de 13 de julho poderá procurar a Caixa, o Banco do Brasil ou instituições financeiras habilitadas para a contratação do financiamento. Reportagem Márcia Fernandes.
1: Moradias para quem vive no campo, em comunidades rurais e quilombolas.
2: O governo do Brasil anunciou a contratação de 85 mil moradias pelo programa Minha Casa Minha Vida.
1: Também foi contemplada a modalidade de construção por meio de entidades, como associações e cooperativas.
7: Um total de 85 mil moradias serão construídas por meio do Minha Casa Minha Vida. Destas, 50 mil unidades serão destinadas à modalidade rural do Programa Habitacional do Governo. Atualmente, a iniciativa contempla famílias com renda bruta anual de até 50 mil reais. Entre os beneficiários estão agricultores familiares e integrantes de comunidades quilombolas rurais. Para Vânia Marques, presidente da Confederação Nacional dos Trabalhadores Rurais e Agricultores Familiares, as novas moradias representam reconhecimento para o povo do campo.
8: Garantir moradia digna para as famílias do campo é reconhecer a contribuição para o país e afirmar que ninguém pode ser deixado para trás.
7: Outras 35 mil moradias vão atender a beneficiários do Minha Casa Minha Vida, a entidade, em 218 municípios brasileiros. Esta linha do programa federal é voltada para famílias de baixa renda, organizadas por entidades privadas sem fins lucrativos, que em alguns casos também auxiliam na execução das obras e no suporte técnico dos projetos. O presidente Lula garantiu que mais recursos podem ser liberados para esse tipo de parceria.
9: A única coisa que vocês precisam é que a gente tenha confiança em vocês e respeito que vocês darão conta do recado. Portanto, se preparem, porque quanto mais casa vocês fizerem, quanto melhor a qualidade da casa que vocês fizeram, mas vocês vão ter direito de ter mais casa para fazer.
7: O ministro das Cidades, Vladimir Lima, reforçou que as duas modalidades do programa Minha Casa Minha Vida, entidades e rural, são importantes porque a participação da população é protagonista na solução de problemas habitacionais.
10: Somente por intermédio dessas entidades conseguimos chegar na zona rural e oferecer moradia digna aos brasileiros do campo. São empreendimentos que de fato vão transformar a vida das famílias e da dignidade para as famílias aí que esperam tanto tempo por uma casa para morar.
7: O governo do Brasil prevê investimento total de 10 bilhões de reais nesta nova seleção habitacional. Os recursos serão liberados através do Fundo de Desenvolvimento Social. O governo do Brasil também anunciou a liberação de 1 bilhão de reais em crédito e instalação, que é destinado à construção e reforma de casas para famílias assentadas e comunidades quilombolas, que fazem parte do Programa Nacional de Reforma Agrária. Reportagem Gabriela Noronha.
2: De um lado, imóveis ociosos da União, como prédios públicos em regiões centrais das grandes cidades, ou áreas que já foram rurais e hoje viraram a casa de muita gente nas periferias pelo país.
11: De outro lado, famílias que precisam dos títulos de propriedade das suas casas ou de um apartamento para morar. Prefeituras que precisam de espaço para equipamentos públicos.
2: Para fazer esses dois universos se encontrarem, o governo do Brasil criou o programa Imóvel da Gente.
11: Mais cedo, nós conversamos com a secretária de Patrimônio da União, Carolina Stuck, sobre esse trabalho. Acompanhe a entrevista. Secretária Carolina Stuck, muito boa noite. Vamos começar falando do programa Imóvel da Gente. Ele tem feito, né, uma transferência dos imóveis ociosos do governo federal para fins sociais, como habitação, por exemplo. A senhora pode explicar melhor para a gente como é que funciona o programa e para que outros fins os imóveis podem ser destinados?
12: Boa noite, Mariana. Boa noite, Luciano. Então, o programa Imóvel da Gente é uma política de democratização do patrimônio da União. O objetivo dele é transformar imóveis ociosos ou subutilizados em políticas públicas. Então, é fazer com que esses imóveis públicos cumpram a sua função social, ambiental e econômica, tentando atingir, né, chegar diretamente à população, transformando esses imóveis em equipamentos públicos. O programa prioriza quatro áreas de ação, né? A primeira delas é a habitação de interesse social, numa forte parceria com o programa Minha Casa Minha Vida, nas suas várias modalidades, mas em especial o programa Minha Casa Minha Vida Entidade. A segunda linha visa fazer a regularização fundiária, que várias áreas da União, historicamente, se transformaram em centros urbanos, foram, né, urbanizados, a população ocupou essas áreas, e essas famílias não receberam até hoje os seus títulos de propriedade. Então, um dos objetivos é fazer essa regularização, né, esse loteamento, esse parcelamento dessas áreas, para que as famílias possam ter os seus títulos. A terceira área de atuação do programa são as políticas públicas e os programas estratégicos do governo federal. Aqui entra a educação, a saúde, a assistência social, a segurança alimentar, a cultura, enfim. Diversos equipamentos, né, tanto equipamentos federais como daqueles que são geridos por estados e municípios, numa parceria com esses entes, para que a gente possa, então, beneficiar ao máximo o atendimento à população. E uma última linha, que são grandes áreas, né, que já foram áreas operacionais, como aeroportos ou rede ferroviária, e que hoje se transformam em equipamentos de múltiplos usos. Essas são as quatro principais áreas aí do programa.
2: E que tipos de imóveis entram no programa? Prédios, fazendas, salas comerciais? Como é que é isso, secretária?
12: Isso, a Secretaria de Patrimônio da União faz a gestão de todos os tipos de imóveis, né? Como vocês citaram, prédios, ou terrenos desocupados, às vezes grandes áreas rurais, e cada uma delas vai sendo destinada para uma finalidade para a qual ela tem vocação. Então, tem áreas, né, rurais, por exemplo, que são destinadas ao INCRA para reforma agrária, ou que são áreas de ocupação originária dos nossos povos e comunidades tradicionais, às vezes áreas, né, das comunidades ribeirinhas próximas aos rios federais, mas também os prédios, às vezes prédios da própria administração pública federal que acabaram sendo desocupados, que a administração não utiliza mais nos centros das áreas urbanas e que hoje podem virar moradia, por exemplo, né? Então a gente tem todos esses tipos de imóveis dentro do escopo de atuação aí do programa Imóvel da Gente.
11: Secretária, a senhora mencionou antes que algumas áreas da União acabaram virando cidades, né? E que o governo faz esse esforço de regularização de titulação dessas pessoas que foram morar lá, né? E ontem o presidente Lula anunciou a destinação de imóveis numa parceria e também com o programa Periferia Viva. Como é que esses dois programas conversam? Como é que vocês trabalham juntos?
12: Perfeito. Então, a SPU fez um trabalho, um esforço muito grande para fazer um mapeamento de todos esses núcleos urbanos informais que existem em áreas da União, para poder fazer esse processo de regularização. Então, quais são as famílias que ocupam? Só que, e precisa para que isso aconteça, dos parceiros locais, dos estados e dos municípios, que são eles que conseguem fazer o projeto de urbanização dessas áreas, o loteamento. Mas isso tudo custa caro, né? É preciso fazer o georreferenciamento, é preciso um trabalho social com as famílias para fazer o cadastramento dessas famílias. E nem sempre os entes locais, os municípios têm, né, capacidade de gestão e capacidade financeira para fazer isso. Então, nessa parceria, o Ministério da Gestão e Inovação e o Ministério das Cidades conseguiam fazer uma parceria. O PAT Periferia Viva está investindo 200 milhões de reais para atender, nesse primeiro momento, 91 núcleos urbanos em 45 municípios. Foi isso que a gente anunciou ontem, né, celebrou alguns desses contratos ontem. E essa parceria é inédita, é a primeira vez que esse recurso para titulação de famílias é destinado exclusivamente para áreas da União.
2: Quantos imóveis já foram repassados para o Imóvel da Gente e qual a expectativa de repasses até o fim do ano?
12: Ontem nós anunciamos, no balanço de maio de 2026, 1.804 imóveis destinados. E ontem, com as destinações de ontem, a gente já chegou a quase 1.900 imóveis. A expectativa é que até o final do ano a gente chegue a 2.000 imóveis, beneficiando aí em torno de 400 mil famílias em centenas de municípios em todos os estados brasileiros.
11: Muito bem, nós conversamos com a secretária de Patrimônio da União, Carolina Stuck. Muito obrigada, secretária, pela sua entrevista à Voz do Brasil.
12: Obrigada a vocês, boa noite.
2: O governo vai investir 160 milhões de reais para fortalecer a economia popular e solidária.
11: Esse modelo econômico tem como princípio a cooperação entre os trabalhadores e a solidariedade.
2: O resultado é uma remuneração mais justa, maior preocupação com o meio ambiente e o fortalecimento das redes locais de fornecimento.
13: Uma cadeia de produção que envolve 5 estados do país com foco na sustentabilidade. Esse é o trabalho da cooperativa Justa Trama, com sede em Porto Alegre, que comercializa itens de vestuário e artigos de enxoval, feitos com algodão agroecológico. Patrícia Ribas, costureira e diretora financeira da cooperativa, explica como é o processo de produção.
14: A plantação do algodão sai do estado do Ceará e do Rio Grande do Norte, vai para o Pará de Minas, é feito fio, e o tecido vai para Porto Alegre, Rio Grande do Sul, onde é produzida as peças. Rondônia também está incluído porque ela também faz parte com os adereços, botões de cascas de coco e produtos da Amazônia mesmo, né?
13: O dinheiro arrecadado no fim do ano é repartido entre todas as organizações que participam da cooperativa. Esse é um modelo de economia popular e solidária, forma coletiva de organização em que os trabalhadores se baseiam na cooperação e na solidariedade. Para fortalecer iniciativas como essa, o governo vai investir 160 milhões de reais. O anúncio foi feito nesta sexta-feira, durante o primeiro Festival Nacional de Economia Popular e Solidária, realizado no Rio de Janeiro, com apoio do Ministério do Trabalho e Emprego. Fernando Zamban, secretário nacional de Economia Popular e Solidária, explica a que esse dinheiro se destina.
15: Grande parte dos investimentos vem no apoio à melhoria da gestão dos empreendimentos, que é o grande problema, o grande gargalo identificado por esses empreendimentos. A outra parte é investimento, adquirir equipamentos, logística, para permitir que eles tenham mais condições de disputar licitações públicas, acesso ao mercado, colocar o produto no mercado convencional que nós encontramos nas prateleiras, ter produto da economia solidária também disponível para a população em geral.
13: Ainda durante o evento, foi assinada a portaria que institui o segundo Plano Nacional de Economia Solidária, principal instrumento de planejamento estratégico do setor. A carioca Maria Inês de Queiroz Calper faz questão de comprar itens artesanais e contribuir para a valorização de iniciativas ligadas à economia solidária.
16: Primeiro que eu acho mais belo, eu acho o preço mais justo e eu dou realmente valor. Essa coisa do tempo, da dedicação, né, do físico da pessoa, debruçar sobre aquilo e fazer aquele trabalho manual, eu acho isso muito importante.
13: Hoje há cerca de 30 mil empreendimentos econômicos solidários no país, geralmente na área de artesanato e na produção de alimentos, sendo que a maior parte dessas organizações ainda atuam de maneira informal. Reportagem Natália Koslik.
11: Em entrevista à TV Brasil, da empresa Brasil de Comunicação, o diretor do Programa Nacional de Imunizações, Éder Gatt, explicou sobre a suspensão temporária da vacina contra a dengue do Butantan.
17: A ideia é estudar os casos junto ao Instituto e à Anvisa para identificar possíveis fatores de risco e orientar a população da forma mais segura possível.
11: Mais cedo, nós conversamos com a repórter Natália Koslik para entender o que houve e as providências que estão sendo tomadas. Boa noite, Natália. Vamos rememorar o que houve. A vacina começou a ser aplicada, foi suspensa essa semana, né? Conta pra gente.
18: Boa noite, Mariana, Luciano e ouvintes da Voz do Brasil. A vacina contra a dengue, desenvolvida pelo Instituto Butantan, passou por todos os estudos e testes necessários antes de ser disponibilizada à população. Ou seja, ela seguiu o processo normal das vacinas que são incorporadas para distribuição pelo Sistema Único de Saúde. O que acontece é que quando a escala foi ampliada, foram manifestados aqueles 42 casos de eventos raros divulgados pelo Ministério da Saúde no início da semana. E por isso a decisão pela suspensão temporária do imunizante. Agora esses casos vão ser avaliados individualmente para investigar o que é que houve com esses pacientes e possíveis fatores de risco que tenham interação com a vacina. Em entrevista à TV Brasil, o diretor do Programa Nacional de Imunizações, Éder Gatt, explicou como funciona esse processo.
19: A gente vai fazer um levantamento assim, quais foram os fatores de risco que levaram essas pessoas a desenvolverem esses agravos, considerando que a maioria e a grande maioria não desenvolveu. Que eventualmente, nessas investigações, a gente acaba identificando fatores de risco que permite a gente direcionar a vacina para um grupo e contraindicar para outro. Por exemplo, pode ser desde um uso de medicamento, pode ser desde uma doença que a pessoa tenha, pode ser até mesmo a idade dela. Tudo isso são coisas que a gente precisa avaliar com muito cuidado para tomar a melhor decisão e garantir a proteção da população. Quando a gente vacina em massa, os eventos muito raros aparecem, que foi justamente o que aconteceu.
18: Vale ressaltar que foram notificados 42 eventos em um universo de 500 mil pessoas que haviam sido vacinadas até o momento.
17: Natália, com essa suspensão, o que acontece com as doses do imunizante que já foram distribuídas aos estados e municípios?
18: Luciano, por enquanto essas doses ficam em stand-by, até que haja uma definição definitiva sobre essa análise que está sendo desenvolvida em parceria com o Instituto Butantan e a Anvisa.
11: Agora, Natália, existe uma outra vacina contra a dengue do laboratório Takeda, que também foi incorporada ao SUS e que já vinha sendo aplicada em crianças e adolescentes, né? Sei que deve ter muita gente preocupada com isso por aí. Muda alguma coisa no caso desse imunizante?
18: A princípio não, Mariana. O diretor do Programa Nacional de Imunizações, Éder Gatt, explicou que no caso da vacina do laboratório japonês, não foram encontrados agravos.
19: A vacina do laboratório Takeda, que foi incorporada em 2024, nós já temos quase 9 milhões de pessoas vacinadas pelo SUS, de 10 a 14 anos, e nós fizemos a mesma avaliação com essa vacina e não encontramos nada semelhante até o momento. Então, a vacinação contra a dengue das crianças e dos adolescentes de 10 a 14 anos é feita com outra vacina e essa outra vacina tem um bom perfil de segurança, uma vez feita conforme os protocolos do Ministério da Saúde.
17: Agora, como evitar que essa investigação acabe gerando desconfiança sobre a eficácia das vacinas em geral?
20: Pois é, Luciana, exatamente o contrário. Esse episódio deve ser interpretado de forma oposta, na visão do diretor do Programa Nacional de Imunizações. Ele fez questão de ressaltar que todo esse processo da suspensão temporária deve reforçar a confiança das pessoas no trabalho de controle dos órgãos de saúde, já que foi o próprio governo que divulgou os casos e que prestou os esclarecimentos.
19: O Ministério deu toda a transparência para o que foi encontrado. Isso demonstra que as pessoas devem ter confiança no programa e confiança no Sistema Único de Saúde. Porque se nós encontrarmos qualquer problema em qualquer produto que é utilizado na população, nós seremos os primeiros a tomar providência e os primeiros a comunicar.
20: Vale lembrar que a vacina contra a dengue, desenvolvida pelo Butantan, estava sendo aplicada apenas em cidades de São Paulo, Minas Gerais, Ceará e Tocantins. E para quem tomou a vacina nos últimos 21 dias, a orientação do Ministério da Saúde é fazer o acompanhamento em uma unidade de saúde local para observar possíveis reações adversas. Mariana, Luciano.
11: Obrigada, Natália Kozlik, pelas suas informações aqui na Voz do Brasil.
17: Termina daqui a pouquinho, às 23h59 de hoje, as inscrições para o Exame Nacional do Ensino Médio.
11: Esse mesmo prazo vale para quem deseja solicitar atendimento especializado e tratamento por nome social.
17: As provas serão aplicadas nos dias 8 e 15 de novembro em todo o país e são a principal porta de entrada para a educação superior no Brasil, como destacou o ministro da Educação, Leonardo Macchini.
21: O Enem é muito importante porque é a principal ferramenta de acesso à educação superior no Brasil hoje. Com seu resultado do Enem, você pode acessar o SISU, ou seja, você pode ingressar nas universidades federais, em universidades estaduais, nas universidades públicas do Brasil. Você pode acessar o ProUni, você pode acessar o FIES e muitas universidades privadas também utilizam ao longo do ano a nota do Enem. E agora temos uma novidade, que as universidades federais também, no meio do ano, têm o SISU+, que aproveita também as notas do Enem. Com isso, sua vida muda.
11: As inscrições devem ser realizadas na página do participante, no endereço enem.inep.gov.br/participante.
17: Lembrando que os estudantes concluintes do ensino médio da rede pública também devem acessar esse mesmo endereço para confirmar a participação no Enem e complementar as informações necessárias.
11: A inflação desacelerou no mês de maio, com índice de 0,58% contra 0,67% no mês de abril.
17: De acordo com o Instituto Brasileiro de Geografia e Estatística, os maiores impactos foram dos grupos alimentos e bebidas, seguidos por habitação, cuidados pessoais e energia elétrica.
11: Em 2026, até maio, a inflação é de 3,20% e nos últimos 12 meses, a alta no custo de vida é de 4,72%.
17: O próximo lote de restituição do imposto de renda de pessoa física será pago em 30 de junho.
11: Os demais créditos serão programados para 31 de julho e 31 de agosto.
17: O primeiro lote foi pago em 29 de maio e somou 16 bilhões de reais.
11: Entre as novidades desse ano está o cashback, destinado a contribuintes com direito à restituição, que não estavam obrigados a apresentar a declaração referente a 2024.
17: Nesses casos, a Receita Federal vai elaborar uma declaração no modelo simplificado.
11: O pagamento desse lote será feito em 15 de julho.

0: boa noite, um bom fim de semana.
1: A gente volta na segunda-feira. Boa noite, até lá.
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4: STF determina ajustes no plano de reestruturação da CVM.
5: No dia de combate ao trabalho infantil, TST destaca a campanha Vida de Aprendiz.
4: Para o STJ, comprador de imóvel tem legitimidade para exigir obras em áreas comuns.
5: Boa noite, eu sou Marcela Luiza.
4: E eu sou Walter Lima.
5: Supremo Tribunal Federal determina novas medidas para reforçar a atuação da Comissão de Valores Mobiliários, órgão responsável pela fiscalização do mercado de capitais brasileiro.
4: A decisão é do ministro Flávio Dino, relator do caso no STF. Judite Aragão.
6: O ministro reconheceu avanços nas medidas voltadas à modernização tecnológica da Comissão de Valores Mobiliários, como o uso de inteligência artificial, a integração de bases de dados e a ampliação da cooperação entre órgãos de fiscalização. Mas considerou insuficientes as propostas relacionadas ao aumento da produtividade e a recomposição do quadro de pessoal da autarquia. Na decisão, Flávio Dino rejeitou a meta apresentada pela União de reduzir em apenas 20% o estoque de processos administrativos em tramitação. O ministro considerou o índice incompatível com a gravidade da crise e determinou a apresentação de novas metas para acelerar a análise e o julgamento dos casos.
5: Hoje, 12 de junho, é o Dia Mundial de Combate ao Trabalho Infantil.
4: Para marcar essa data, a Justiça do Trabalho criou a campanha nacional Vida de Aprendiz. Começar certo faz toda a diferença, que está sendo promovida durante todo o mês. Larissa Batista.
7: O foco do TST tem sido converter esse tipo de ação irregular em vagas de jovem aprendiz, garantindo proteção legal, remuneração e a permanência na sala de aula. Os dados mais recentes do IBGE mostram que o país tem mais de 1.650.000 crianças e adolescentes entre 5 e 17 anos em situação de trabalho infantil. Alguns são submetidos às piores formas de exploração, que envolvem graves riscos à saúde e à segurança.
5: Comprador de imóvel pode ajuizar ação individual para exigir obras de infraestrutura em áreas comuns do condomínio.
4: Para o STJ, não é necessária a ação coletiva dos condôminos. Fátima Uchoa.
8: O comprador de um lote ajuizou ação contra a construtora responsável pelo loteamento, pedindo a conclusão de obras de infraestrutura nas áreas comuns que estavam atrasadas. A Justiça de Goiás condenou a empresa a finalizar as obras e aplicou multa contratual pelo atraso na entrega. A terceira turma do STJ manteve a determinação. Segundo a relatora ministra Nancy Andrighi, embora a conclusão das obras prometidas em contrato seja um direito coletivo de todos os proprietários, o descumprimento também atinge diretamente a esfera particular de cada um, o que permite a atuação individual na Justiça.
5: Ministro Cássio Nunes Marques completa um mês na presidência do Tribunal Superior Eleitoral.
4: Defesa da urna eletrônica e do voto livre marcam o primeiro mês de gestão. Fábio Ruas.
9: O ministro Cássio Nunes Marques tem uma agenda marcada pela defesa da democracia e inclusão, fortalecimento da confiança no sistema eletrônico de votação e pela preparação para as eleições 2026. Outro foco da gestão é o enfrentamento da desinformação e do uso indevido da inteligência artificial.
5: Justiça Federal determina medidas para garantir serviços de saúde em reservas extrativistas no Amazonas.
4: Decisão atende a pedido do Ministério Público Federal, Sabrine Menezes.
10: Segundo as investigações, as reserves Ituxi e Médio Rio Purus, localizadas em Lábrea, abrigam diversas comunidades tradicionais que enfrentam dificuldades de acesso aos serviços de saúde devido à localização e às peculiaridades da região. Com a decisão, a União e o município devem apresentar, em até 30 dias, medidas para garantir transporte de emergência e atendimento médico para as comunidades. Caso não cumpram as determinações, União e município podem ser multados em R$5.000 por dia.
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5: Uma boa noite.
4: Bom fim de semana e até segunda-feira.

0: sou Humberto Pinheiro e estes são os destaques de hoje do Jornal do Senado que começa agora. Projeto aprovado no Senado amplia a proteção à honra e à privacidade das pessoas. Trabalhadores da safra não poderão acumular salário e benefícios sociais. Proposta pode facilitar a quitação de dívidas entre contribuintes e o poder público. Boa noite. Uma proposta que restringe a divulgação de imagens de vítimas de crimes ou acidentes avançou no Senado. O projeto foi aprovado pela Comissão de Constituição e Justiça e segue agora para análise do plenário. A medida prevê limites para a divulgação e o compartilhamento de imagens que possam expor a dignidade das vítimas e de seus familiares. Repórter Pedro Pincer.
1: O texto altera o Código Civil para prever que o registro ou a divulgação de imagens de vítimas de crimes ou acidentes e de cadáveres poderão ser proibidos quando atingirem a honra da pessoa retratada ou tiverem finalidade comercial. Atualmente, a legislação já prevê restrições para a divulgação de escritos e imagens de uma pessoa nessas situações. O relator, senador Marcelo Castro, do MDB do Piauí, falou sobre o fato que motivou a apresentação do projeto.
2: Foi o acidente que aconteceu com a cantora Marília e compositora Marília Mendonça, que foi filmada a imagem dela, foi divulgado. Isso causou um grande trauma e esse projeto visa exatamente a proteger essas imagens de pessoas que são vítimas de acidente ou de violência.
1: O texto alternativo de Marcelo Castro altera ainda a pena prevista no texto original. Em vez de reclusão, a punição passa a ser de detenção de 6 meses a 2 anos e multa. A proposta segue agora para o plenário.
0: A criação da Universidade Federal do Xingu, no Pará, avançou no Senado. A Comissão de Educação aprovou o projeto que institui a UFX, com sede no município de Altamira. A Universidade Federal do Xingu deverá atender cerca de 430 mil moradores de municípios da região da Transamazônica e das bacias dos rios Xingu e Tapajós. Mais informações com o repórter Rodrigo Rezende.
3: A Comissão de Educação do Senado aprovou a criação da Universidade Federal do Xingu, a UFX. Pela proposta, nova instituição com sede em Altamira será criada a partir do desmembramento da Universidade Federal do Pará. A relatora do projeto, senadora professora Dorinha Seabra, do União do Tocantins, destacou que a presença de uma universidade federal modifica o cenário social da região de instalação.
4: A implantação de uma instituição autônoma com capacidade em pesquisa e extensão contribui sensivelmente para a transformação da realidade social e econômica do seu entorno.
3: O senador Zequinha Marinho, do Podemos do Pará, afirmou que o funcionamento de uma universidade federal em Altamira irá contribuir muito para uma região que fica centenas de quilômetros afastada da capital, Belém.
5: A cidade de Altamira, que é o principal polo da Transamazônica, é em torno de 850 quilômetros. Então, há um vazio nessa região da presença da universidade pública para preencher esse espaço, atendendo não só a cidade de Altamira, que já é, digamos, a sede da extensão da UFPA lá, e faz um trabalho extraordinário, mas não tem pernas para atingir os municípios do Xingu, né?
3: A proposta que foi apresentada pelo então senador Paulo Rocha, do PT do Pará, será analisada agora pela Câmara dos Deputados.
0: O senador Rogério Marinho, do PL do Rio Grande do Norte, criticou a condução da política econômica do governo federal e afirmou que o crescimento dos gastos públicos tem provocado o aumento da dívida do país. Segundo o parlamentar, a situação fiscal brasileira se deteriorou nos últimos anos e poderá gerar impactos negativos para as próximas gerações. O senador comparou os indicadores econômicos atuais aos registrados durante a gestão do ex-presidente Jair Bolsonaro. Para Marinho, o aumento das despesas públicas é resultado da criação de novos tributos. O parlamentar também citou projeções da instituição fiscal independente sobre a relação entre dívida pública e produto interno bruto, o PIB.
6: Nós sabemos que ao final deste período, a dívida, relação dívida PIB, que era 71 pontos percentuais, segundo o IFE, que é a nossa instituição fiscal independente aqui do Senado da República, baterá 84 pontos percentuais. Significa que os brasileiros vão herdar uma herança maldita do governo do PT.
0: Trabalhadores rurais contratados por safra não poderão acumular o salário com benefícios sociais. O governo federal vetou integralmente o projeto aprovado pelo Congresso que autorizava a manutenção desses benefícios durante a contratação temporária no campo. A proposta tinha como objetivo estimular a contratação de mão de obra sazonal na agricultura sem a perda de programas sociais. Com o veto, a decisão agora será analisada pelo Congresso Nacional, que poderá manter ou derrubar o veto. Repórter Marcela Cunha.
7: A proposta determinava que o salário recebido em atividades de plantio e colheita não entrasse no cálculo da renda familiar usado para conceder ou manter benefícios sociais como Bolsa Família. Na justificativa do veto, o governo afirmou que a proposta é inconstitucional e criaria uma despesa obrigatória e permanente sem estimativa do impacto financeiro. Mas o relator do projeto, o senador Jaime Bagatoli, do PL de Rondônia, argumentou que a dificuldade de contratar trabalhadores já provoca perdas em diferentes culturas e regiões do país.
8: O pessoal da Bahia está de joelho por não ter mão de obra. Está se perdendo manga, cacau, uva e ninguém pode fazer essa contratação sem carteira assinada.
7: Pelo texto aprovado no Senado, o trabalhador poderia aceitar o emprego formal durante a safra sem perder imediatamente o benefício. O veto ainda será analisado em uma sessão conjunta do Congresso Nacional.
0: Já o senador Lucas Barreto, do PSD do Amapá, defendeu o avanço da exploração de petróleo e gás na margem equatorial, faixa litorânea que se estende do Amapá ao Rio Grande do Norte. Segundo o parlamentar, a atividade pode representar uma oportunidade para reduzir desigualdades históricas na Amazônia e impulsionar o desenvolvimento econômico do estado que ele representa. E o Senado deve analisar um projeto de lei que permite a utilização de créditos e direitos creditórios para quitar dívidas entre a União, estados e municípios e contribuintes. A medida pretende dar mais eficiência à gestão de créditos públicos e facilitar a solução de pendências financeiras entre o poder público e os contribuintes. Repórter Alexandre Campos.
9: O mecanismo previsto no projeto é simples. O particular, pessoa física ou jurídica que tiver um direito líquido e certo para receber da União como precatório federal ou crédito de tributo federal reconhecido, poderá receber autorização federal para usá-lo para quitar ou amortizar uma dívida que tem com estados, distrito federal ou municípios. As prefeituras e os governos estaduais, por sua vez, poderão usar esses créditos dos particulares para pagarem ou reduzirem suas dívidas com o governo federal. Essa triangulação, segundo o autor do projeto, o senador Alan Rick, do Republicanos do Acre, vai facilitar o pagamento de dívidas.
10: A ideia é dar utilidade econômica a créditos que já existem e permitir que eles sejam usados para resolver passivos públicos de forma mais eficiente.
9: Alan Rick lembrou ainda que os estados, o Distrito Federal e os municípios poderão limitar o uso desse mecanismo, considerando os contribuintes que dificilmente pagariam suas dívidas com esses entes.
0: Com trabalhos técnicos de Josivaldo Souza, o Jornal do Senado fica por aqui. Acompanhe agora as notícias do Tribunal de Contas da União e da Câmara dos Deputados. Boa noite e bom fim de semana.
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12: O Tribunal de Contas da União avaliou o sistema de concessão automática de benefícios do Instituto Nacional de Seguridade Social, o INSS. A ferramenta foi criada para agilizar a análise dos pedidos e reduzir o tempo de espera dos segurados. A fiscalização apontou avanços na automação, mas também que os resultados esperados ainda não foram alcançados. Um dos problemas é que a fila de espera e o tempo de análise continuam sendo desafios para o INSS. A auditoria identificou o uso de sistemas antigos, falta de pessoal e dificuldades para ampliar o número de benefícios concedidos de forma automática. O TCU fez recomendações para aumentar a segurança das análises automáticas e melhorar o atendimento ao cidadão. Saiba mais em tcu.gov.br.
11: TCU, fiscalização a serviço da sociedade. 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
13: Câmara facilita o acesso de garis ao banheiro durante o período de serviço.
14: Um projeto que proíbe atenuante em crimes de violência sexual vai a plenário.
13: Salvador poderá ser a sede simbólica do governo federal no dia 2 de julho.
14: Boa noite. Os deputados aprovaram um projeto que transfere simbolicamente a sede do governo federal para Salvador no dia 2 de julho. Agora o texto será analisado pelo Senado, como informa a repórter Daniele Lessa.
15: A Câmara dos Deputados aprovou o projeto que estabelece a transferência simbólica e temporária da sede do governo federal para a cidade de Salvador, capital da Bahia, no dia 2 de julho de cada ano. O 2 de julho é o principal feriado estadual da Bahia, celebrando a consolidação da independência do Brasil com a expulsão definitiva das tropas portuguesas de Salvador em 1823, em lutas que tiveram a participação de figuras históricas como Maria Quitéria, jovem que se disfarçou de homem e ingressou no exército para lutar pela independência, mostrando grande habilidade no combate. Pelo texto aprovado, apresentado pelo deputado Léo Prates, da Bahia, a sede do governo federal será transferida simbolicamente para Salvador nessa data, em homenagem às celebrações da independência. A medida terá caráter simbólico e não interrompe o funcionamento normal das instituições em Brasília. Relator da proposta, o deputado Gabriel Nunes, do PSD baiano, destacou que a independência brasileira não se limitou a um único episódio, tendo a Bahia um papel central nesse processo, especialmente no Recôncavo Baiano, que serviu como base de organização das forças que lutaram contra o domínio português após a proclamação da independência em 7 de setembro.
16: Naturalmente, o 7 de setembro de 1822 é de grande valia, de grande importância, representa o grito de independência do nosso país, mas ainda havia grande dificuldade na consolidação em diversas localidades e nosso estado teve um papel preponderante para essa consolidação, principalmente no nosso Recôncavo baiano.
15: O deputado Kim Kataguiri, do Missão de São Paulo, se manifestou contra a votação do projeto, argumentando que existem temas de maior relevância para serem aprovados no plenário da Câmara.
17: Está muito caro o Congresso para fazer esse trabalho, para ficar decidindo sobre esse tipo de pauta. Sinceramente, vossas excelências acham que não há matéria mais importante, que essa é a prioridade para ser levado para o plenário, que não poderia aprovar numa comissão?
15: O projeto, que estabelece a transferência simbólica da sede do governo federal para Salvador no dia 2 de julho, agora será analisado pelo Senado. Da Rádio Câmara de Brasília, Daniele Lessa.
18: Direitos Humanos.
19: Clarissa Tércio, do PP de Pernambuco, critica a participação de crianças na última edição da Parada do Orgulho LGBT+, em São Paulo. A parlamentar argumenta que o evento possui conteúdo estritamente adulto e inadequado para menores de idade.
20: Segundo Clarissa Tércio, a infância está sendo utilizada como instrumento de militância ideológica por meio de financiamento público a entidades do setor. A deputada também acusa políticos da esquerda de realizar campanha eleitoral antecipada no evento.
18: Segurança Pública.
19: Os deputados aprovaram um projeto que proíbe atenuantes em crimes de violência sexual. Saiba mais sobre a proposta, que está pronta para entrar na pauta do plenário, na reportagem de Maria Neves.
21: A Comissão de Constituição e Justiça aprovou o projeto da deputada Laura Carneiro, do PSD do Rio de Janeiro, que proíbe a redução de pena para crimes sexuais, independente da idade do agressor. A proposta também veda a diminuição do prazo de prescrição de crimes de natureza sexual. O projeto ainda será votado pelo plenário. Atualmente, a legislação determina que nos casos de violência sexual cometidos por menores de 21 anos no momento da agressão e de maiores de 70 anos quando for proferida a sentença, a pena pode ser reduzida à metade. O tempo de prescrição também cai pela metade nessas mesmas circunstâncias. Uma lei que entrou em vigor no ano passado, também sugerida por Laura Carneiro, proíbe a redução de pena e de prazo de prescrição caso a vítima de violência sexual seja mulher. O objetivo do projeto aprovado é estender essa vedação a todos os crimes sexuais. O relator, deputado Ricardo Aires, do Republicanos do Tocantins, afirma que, embora a violência sexual afete na grande maioria dos casos mulheres e meninas, homens e meninos também podem ser vítimas e merecem igual proteção do Estado.
22: Nós vemos uma escalada no país de crimes sexuais. Acontece cotidianamente fatos lamentáveis, de maneira que, ao tirarmos das circunstâncias de atuação, de atenuação de pena e também no que diz respeito à redução dos prazos prescricionais, os praticantes desses crimes, nós vamos estar, de certa forma, colaborando com uma justiça que seja eficiente, que seja célere.
21: Com a mudança, todos os agressores sexuais ficarão sujeitos ao cumprimento integral da pena. O aumento do prazo de prescrição do crime também é importante, como explica Ricardo Aires, porque a justiça passa a ter mais tempo para investigar os casos. Da Rádio Câmara de Brasília, Maria Neves.
14: Otoni de Paula, do PSD do Rio de Janeiro, apresentou projeto que prevê o aumento das penas para crimes contra a dignidade sexual de crianças e adolescentes quando praticados por ministros religiosos ou pessoas que exerçam funções equivalentes.
1: O deputado entende que a posição de liderança espiritual aumenta a gravidade dos delitos por causa da relação de confiança estabelecida com as vítimas e suas famílias. Para Otoni de Paula, é necessário adotar punições mais rigorosas para coibir esse tipo de violência.
14: Doutor Jaziel, do PL do Ceará, celebra o avanço da proposta que reduz a maioridade penal para 16 anos. No entendimento do deputado, a medida atende a um clamor da sociedade que quer o combate à impunidade.
1: De acordo com o doutor Jaziel, a legislação atual serve de proteção para criminosos que atuam a serviço de facções, valendo-se da menoridade. O parlamentar espera que a matéria avance com urgência na comissão especial e no plenário da Câmara.
18: Meio Ambiente.
14: Chico Alencar, do PSOL do Rio de Janeiro, denuncia ameaças sofridas por moradores da Serra da Chapadinha, na Bahia, que atuam na defesa do meio ambiente. Ele alega que as vítimas enfrentam intimidações relacionadas à especulação imobiliária e à exploração mineral.
1: O parlamentar cobra providências das autoridades para garantir a segurança dos defensores socioambientais e a preservação da área ameaçada. Chico Alencar afirma que vai acompanhar o caso para assegurar a proteção das pessoas envolvidas e dos direitos das comunidades locais.
18: Educação.
14: Proposta regulamenta o uso de uma terapia específica para o acompanhamento de pessoas com autismo. A repórter Sofia Peçanha tem os detalhes da regulamentação que está sendo analisada pelas comissões da Câmara.
2: A Comissão do Trabalho aprovou o projeto que estabelece critérios para a utilização da terapia baseada na análise do comportamento aplicada, conhecida como ABA. A proposta busca regulamentar a atuação de profissionais da saúde e da educação que utilizam a técnica, principalmente no acompanhamento de pessoas com transtorno do espectro autista. O objetivo é desenvolver habilidades de comunicação, socialização e autonomia, garantindo mais segurança e qualidade no atendimento, como afirma a deputada Flávia Moraes, relatora na comissão.
4: E a intenção do projeto é justamente regulamentar, criar critérios, definir nível de qualificação, de capacitação para que os profissionais apliquem essa técnica. Porque, na verdade, no meio disso, a gente tem aqueles que não estão preparados e, pela falta de conhecimento, de preparo, acaba comprometendo. Ao invés de ajudar, compromete aí a saúde, o desenvolvimento dessa criança, dessa pessoa.
2: A ABA é uma abordagem baseada na ciência do comportamento, que utiliza métodos estruturados e reforço positivo para estimular o aprendizado e a adaptação do paciente. Pelo texto, a terapia poderá ser aplicada por profissionais das áreas de saúde e educação, desde que sejam graduados ou pós-graduados em análise do comportamento aplicada. Segundo a relatora, a definição de critérios mínimos de formação é essencial para evitar atendimentos inadequados e proteger os pacientes.
4: Então, por isso, a necessidade da definição aí desses critérios, das exigências de escolaridade, formação para esse profissional, para que a gente possa garantir mais segurança nesse tratamento, na aplicação dessa terapia.
2: A proposta também prevê que estagiários e acompanhantes terapêuticos atuem sob supervisão de profissionais qualificados. A expectativa, segundo Flávia Moraes, é ampliar o acesso ao tratamento em todo o país, com mais profissionais capacitados e maior cobertura nos municípios. Para ser aprovado, o projeto que estabelece critérios para a utilização da terapia baseada na análise do comportamento aplicada precisa ser analisado por mais 3 comissões, seguindo agora para a Comissão de Educação. Da Rádio Câmara de Brasília, Sofia Peçanha.
18: Justiça.
1: Adriana Ventura, do Novo de São Paulo, defende decreto legislativo contra medidas federais que regulam as redes. A deputada classifica os normativos do Executivo como censura explícita e tentativa de cerceamento à liberdade de expressão e da imprensa.
14: Adriana Ventura também sugere a votação da proposta que acaba com o foro privilegiado. A parlamentar defende que todos os cidadãos e autoridades respondam sob as mesmas regras da justiça comum.
1: Na opinião de Raimon, do PT do Rio de Janeiro, as denúncias denúncias sobre uma suposta operação financeira ilegal envolvendo o filme sobre a biografia de Jair Bolsonaro aumentaram a rejeição à família. Segundo ele, os recursos para o filme seriam de fundo de previdência dos servidores fluminenses.
20: Para Reymond, as acusações configuram crime de evasão de divisas e ato de lesa pátria, agravados pelo envio de relatórios confidenciais do país a autoridades estrangeiras. Ele pede que a Procuradoria-Geral da República adote medidas severas diante desses fatos.
18: Eleições.
1: Bom, Gás, do PT do Rio Grande do Sul, questiona a decisão do Tribunal Superior Eleitoral que suspendeu a divulgação de uma pesquisa de opinião sobre a eleição para a presidência da República. O parlamentar menciona que entidades do setor consideram a suspensão inconstitucional.
20: Bongás explica que o levantamento abordava a reação popular diante de denúncias de repasses financeiros milionários envolvendo o Banco Master e o filme sobre Jair Bolsonaro. Para ele, as investigações sobre a suposta fraude financeira desgastaram a imagem da oposição.
18: Economia.
1: O prazo de responsabilidade de construtoras por imóveis entregues pode aumentar. É o que prevê projeto em debate no Congresso, como informa o repórter Luiz Cláudio Canuto.
3: O prazo de responsabilidade das empreiteiras por obras entregues pode aumentar, beneficiando os proprietários de imóveis. É o que prevê uma proposta em discussão no Congresso. O texto já foi aprovado pela Câmara e aguarda a votação no Senado. Pelo projeto aprovado até o momento, o Código Civil será alterado de forma a ser ampliado de 5 para 10 anos o prazo máximo em que o empreiteiro é responsável pela segurança e estabilidade das obras. Os prazos de garantia deverão variar conforme o tipo de defeito encontrado na obra e começarão a valer a partir da entrega do imóvel, da conclusão da obra ou da emissão do auto de conclusão, o que ocorrer primeiro. O relator do projeto na Comissão de Constituição e Justiça da Câmara, deputado Toninho Vancher, do PP do Paraná, propôs diferenciar os vícios e defeitos encontrados a fim de estabelecer prazos de garantia e prescrição diferentes, seguindo o modelo do direito espanhol. O prazo aumenta de 5 para 10 anos para problemas na estrutura ou na fundação que comprometam a segurança da construção. Aumenta de 3 para 5 anos para defeitos em partes da obra ou nas instalações que impeçam o uso do imóvel. E de 1 para 2 anos para defeitos de acabamento, como pintura, pisos e equipamentos instalados. Toninho Vancher explica o alcance do projeto.
5: Ele vem trazer uma segurança maior para quem compra o imóvel. Você que vai comprar um imóvel, você vai ter uma garantia de 10 anos da estrutura, né, que é aplicada para você construir uma casa. Então, hoje é 5 anos, então você vai ter 10 anos se acontecer algum problema, algum episódio por falha da construção, você tem direito de recorrer e a empresa tem que sanar esse erro. E nós relatamos esse projeto e fizemos realmente um relatório que atende o interesse tanto das construtoras, como também daquele que compra o imóvel. Aquele que compra, ele tem que ter certeza que está comprando o imóvel em condições. E para isso ele terá 10 anos para poder reclamar caso ocorra alguma falha construtiva do imóvel.
3: O texto também prevê o direito do proprietário de pedir o cancelamento do contrato dentro do prazo de 1 ano, a partir do início da garantia. Mesmo nesses casos, o empreiteiro continua responsável pelos consertos durante o período de garantia. Por outro lado, a proposta aprovada na Câmara estabelece que a construtora ou o empreiteiro não será responsável se o imóvel não receber manutenção adequada ou forem feitas reformas que mudem a estrutura original da construção. O projeto foi apresentado pelo deputado Celso Russomano, do Republicanos de São Paulo. Para virar lei, precisa ser aprovado pela Câmara e pelo Senado. Da Rádio Câmara de Brasília, Luiz Cláudio Canuto.
18: Relações Exteriores.
20: Jandira Fegali, do PCdoB do Rio de Janeiro, relata os resultados de uma missão nos Estados Unidos para tratar de economia e segurança nacional. A deputada cita a entrega de documentos contrários à imposição de tarifas comerciais contra o Brasil e em defesa da soberania do PIX.
1: Jandira Fegali acrescenta que a comitiva também pediu a investigação de uma suposta lavagem de dinheiro envolvendo empresários e membros da família Bolsonaro. Ela informa que foram apresentadas provas de remessas financeiras irregulares destinadas a um fundo no Texas.
18: Trabalho.
20: Câmara aprovou proposta que facilita o acesso de garis ao banheiro durante o serviço. O repórter José Carlos Oliveira explica como isso será feito.
6: As comissões da Câmara dos Deputados aprovaram um projeto de lei que garante ao trabalhador que exerce suas atividades ao ar livre o acesso gratuito a banheiros durante o serviço. A medida beneficia, por exemplo, os garis e os jardineiros. A proposta partiu do deputado Gilberto Abramos, do Republicanos de Minas Gerais, e prevê que o empregador cumpra a medida por meio da instalação de banheiros químicos nos locais de trabalho ao ar livre, ou faça parceria com outros empreendimentos que tenham banheiros disponíveis. O texto também garante o acesso desses trabalhadores a banheiros instalados em prédios públicos e privados. O relator na Comissão do Trabalho, deputado Sérgio Silva, do Republicanos de Pernambuco, regulamentou esse ponto.
7: A legislação brasileira deve criar condições para o trabalho de todos que sejam dignos. Em relação aos estabelecimentos comerciais, como esses estabelecimentos são privados, entendemos que é necessário que o acesso seja condicionado às exigências próprias do estabelecimento, porque a entrada de pessoas traz questões relativas à segurança e à retribuição pelo uso do espaço.
6: O deputado Sérgio Silva explica agora o acesso aos prédios públicos.
7: Quanto aos prédios de órgãos públicos, deve ser observado as condições de acesso ao prédio, como a emissão de identificação, por exemplo. No mais, pretendemos incorporar ao projeto a previsão de que o próprio empregador deva articular na gestão do seu empreendimento forma de assegurar que os trabalhadores tenham acesso às instalações sanitárias.
6: Outra alteração do relator foi garantir a inclusão dessas regras na CLT, Consolidação das Leis do Trabalho. O texto também foi aprovado na Comissão de Constituição e Justiça e segue para análise do Senado, sem necessidade de votação no plenário da Câmara. Da Rádio Câmara de Brasília, José Carlos Oliveira.
18: Transportes.
19: Beto Preto, do PSD do Paraná, informa a criação de uma subcomissão para acompanhar o fim da concessão da Malha Ferroviária Sul, prevista para 2027. Ele acredita que o tema exige ampla discussão diante dos impactos para os municípios atravessados pelos trilhos.
20: Beto Preto defende o debate de alternativas que ampliem a segurança nas passagens de nível e melhorem a convivência entre a operação ferroviária e o trânsito urbano. Ele diz que é preciso construir soluções que atendam tanto à população quanto à logística do transporte ferroviário.
19: Cobalcini, do MDB, defende a concessão de importantes rodovias federais em Santa Catarina como alternativa para acelerar investimentos em infraestrutura. Na visão do deputado, a falta de recursos públicos tem dificultado a execução de obras estratégicas para o Estado.

0: sou o Edu.
1: Já tô aqui com você no nosso cantinho do amor, nesse dia 12 de junho. A gente começou de madrugada, aí você já começou a abrir o seu coração, mandar aquela mensagem para quem você mais gosta. Mas agora continua no programa, e lembrando que domingo não teremos o Central do Amor, domingo às 9 da noite, horário de Brasília. A gente vai fazer um programa bem romântico e apaixonado demais. Aí você participa, você conta a sua história, você abre o seu coração, fala como é que tá esse relacionamento. A gente quer saber tudo, hein? Domingo a partir das 9 da noite. Seja bem-vinda, seja bem-vindo a mais um Cantinho do Amor, ao programa mais romântico de todos os tempos, o nosso Love Songs. Então você participa, a partir de agora você abre o seu coração, faz a sua declaração de amor. Se você estiver com o seu amor, fica mais fácil ainda. Se for encontrar no fim de semana, também conta, faz uma homenagem, faz uma surpresa para essa pessoa. Abre o seu coração. Esse é o momento de você dar aquela desacelerada no seu dia, de você estar aqui com a gente, no nosso Cantinho do Amor. E quer saber de uma coisa? O amor mais bonito não é o que aparece no dia 12, como hoje. É aquele que continua existindo no dia 13, no dia 27, em qualquer terça-feira comum. É o respeito durante uma discussão. É o carinho quando o outro está em pedaços. É a escolha de permanecer quando a fase também não ajuda. O verdadeiro amor não vive de datas. Ele vive de presença, de cuidado e da decisão diária de não deixar o coração do outro caminhar sozinho. E depois, o amor é assim, né? São os dois juntinhos. Os dois crescendo juntos, os dois sabendo um entender o outro. E principalmente, você entregando todo o seu amor para a pessoa que você gosta. A partir de agora, vem pro nosso Cantinho do Amor. Entre, fique à vontade. Se apaixone, se emocione. Fique com a gente, se aconchegue. É o programa mais romântico de todos os tempos. Estou esperando você. 9198-441-6545.

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Você está no nosso Cantinho do Amor com o programa mais romântico de todos os tempos. Jorge Mateus, Louca de Saudade. Esse é o nosso Love Songs. Agora 10h13, horário em Brasília. Seja bem-vinda, seja bem-vindo ao nosso Cantinho do Amor. Ligou o rádio agora? Então põe o Edu no seu rádio. Me leva junto com você, eu vou de carona no seu carro. Põe o Edu no seu fone de ouvido. Deixa eu ficar aqui com você até acabar o programa. Põe o Edu na sua caixinha de som também. Aumenta o volume, são as músicas mais românticas que a gente toca toda noite. A gente faz a trilha sonora do seu coração. E com certeza tem uma música que toca e mexe com você. O coração começa a disparar. Aí você já começa a lembrar desse seu amor. Ainda mais hoje que é dia dos namorados. Eu fico imaginando todos os casais juntos. Aproveita para curtir o seu amor. É lógico que você tem que curtir todos os dias. A gente sempre fala aqui, né? A gente brinca e sempre fala que o dia dos namorados são todos os dias. Mas hoje é um dia específico que dá para você aproveitar também. Para ficar bem coladinho, bem grudadinho em quem você gosta. Se não puder hoje, tem amanhã ainda, tem sábado, tem um domingo, tem um fim de semana para você continuar curtindo com a pessoa que você gosta. 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Então fica aqui com a gente, curta com a gente, se emocione, se apaixone, faça uma surpresa pro seu amor. Manda aquela declaração de amor. É, sai escondido agora. Ou então começa a escrever. Às vezes os dois estão juntinhos, estão ouvindo Love Songs. Você pega o celular, escreve e manda pra gente. 9198-441-6545.

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1: foi Deus.
0: Edson e Hudson aqui no nosso cantinho do amor do Love Songs.
1: Agora 10h33, horário de Brasília.
0: Hoje muita gente fala sobre amor, dia dos namorados. Alguns têm alguém para abraçar esta noite. Outros dizem que aprenderam a ficar bem sozinhos. E existe verdade nos dois lados. Mas também existe uma verdade que quase ninguém admite. Um amor recíproco faz muito bem. Eu não tô falando daquele amor perfeito que só existe nas fotos. Eu tô falando do amor que permanece quando a vida aperta. Daquele amor que enfrenta boletos, inseguranças, cansaço, distância, dias difíceis. E ainda assim, esse amor escolhe ficar. Daquele amor que celebra as conquistas, mas que também segura a sua mão durante as batalhas. É desse tipo de amor que eu tô falando. Um tipo de amor que parece raro, porque vive longe das vitrines e das aparências. E ele não precisa impressionar ninguém. Esse amor vive de presença, de cuidado, de compromisso. Vive da decisão diária de continuar escolhendo a mesma pessoa todos os dias. E por mais que o mundo tente convencer as pessoas de que sentir pouco é mais seguro, a verdade continua sendo a mesma. Nada substitui a paz de encontrar alguém que sente por você a mesma intensidade que você sente por ela. Então, feliz Dia dos Namorados para quem encontrou esse amor. E para quem ainda não encontrou, que um dia o amor te encontre. E que você nunca aceite menos daquilo que faz o seu coração se sentir em casa.

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1: Oi, paixãozinha. Oi, meu anjinho lindo. Agora faltam 20 minutos para as 11, horário em Brasília. Estamos de volta com o programa mais romântico de todos os tempos, o nosso Love Songs. Tocando as músicas que você mais gosta e você participando, abrindo seu coração e mandando aquela declaração de amor. 9198-441-6545. A gente vai tocar uma música agora de um cara que tinha... Na verdade, ele fez um clipe e tinha terminado um relacionamento. Fez um clipe e se apaixonou pela modelo do clipe. Depois eles até ficaram juntos. E a música justamente é sobre isso. Porque ele conheceu essa pessoa, essa modelo, se apaixonou e ele se questionou. Será que isso é amor? Ele nunca tinha sentido o amor de verdade. E ele compôs essa linda canção. Tô falando de David Coverdale, vocalista do Whitesnake, e a música é essa: Is This Love? No Love Songs da Nath.

Nativa, Bruno Marrone, quer casar comigo? Fechando a nossa primeira hora do Love Song de hoje, nesse Dia dos Namorados. Tem presente pra você, viu? Edevaneide Holanda, de Albuquerque, Araújo. 9945, final do telefone da Edevaneide. Parabéns, minha linda. Um beijo educado pra você. Obrigado pelo carinho, viu? 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A partir de segunda-feira, você traz um documento seu com foto. Continua acompanhando a Copa do Mundo. Continua colocando as figurinhas no seu álbum. E já pega o seu kit torcedor pro próximo jogo do Brasil, tá bom? Que é na sexta-feira que vem. Edevaneide Holanda de Albuquerque, Araújo, é só trazer um documento seu. A gente te espera. E já já tem muito mais.

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3: Coraçãozinho. Oi, meu anjinho lindo. Tudo bem com você? Como é que tá essa noite aí do Dia dos Namorados? Curtiu o dia? Tá curtindo agora a noite? Não importa onde você esteja. Se você estiver muito bem acompanhado, vai ser bom demais. Aí você deixa o rádio ligado no Love Songs, vai ouvindo essas músicas tão apaixonantes e aproveita para mandar aquela declaração de amor. 9198-441-6545. Agora 11:01, horário em Brasília. Um ótimo final de noite pra você, Bryan Adams.

0: Muito mais amor com Gustavo Mioto, depois do amor. Agora 11h14, horário em Brasília, hoje é noite dos namorados. Tem um recado do coração aqui do José Carlos, da loja Free Note. Ele disse que a pessoa que ele ama tanto costuma gravar. Então vai lá, é a Vânia Feliz. Boa noite, Love Songs. Boa noite, meu amigo Edu. Hoje, nessa noite especial dos namorados, eu quero mandar um recado pro meu amor. Parabéns, meu amor, pelo dia de hoje e pelo nosso dia. Na verdade, todos os dias são nossos dias. Obrigado por estar comigo nesse momento tão difícil e frágil que estamos passando. Mas eu acredito muito que Deus, no tempo certo, vai nos dar a vitória. Porque não cai uma folha de uma árvore se não for da permissão de Deus. Obrigado, viu, por estar me apoiando sempre. Gratidão por tudo. Eu te amo para sempre. Beijos, José Carlos Prinotes. Você manda seu recado pelo 918-441-6545. Boa noite, Edu. Me chamo Nayara. Quero mandar um beijo pro amor da minha vida, o Divino. Feliz Dia dos Namorados, meu amor. Assinado, sua pretinha. Tem mais um recado do coração. Vivian Mota também tá aqui com a gente. Oi, Vivian, obrigado pelo carinho, viu? Diz que tá aqui no cantinho do amor também, curtindo essas músicas incríveis. Deixa eu ver quem mais tá aqui com a gente. Oi, Edu, tudo bom? Eu quero participar também, viu, dos sorteios. Eu sou a Neuza Maria da Costa, eu amo o seu programa. Eu desejo uma feliz noite dos namorados a todos os enamorados. Agora tem um recado pro Edu, pro meu xará.
1: Boa noite, Edu Melo. Meu nome é Eliana e meu recadinho vai para o meu marido, meu namorido Eduardo. Edu, muito obrigada por você existir na minha vida, na vida das nossas filhas, por ser esse pai, esse amigo, esse namorado, esse marido tão presente, tão dedicado. Que Deus te abençoe imensamente, abençoe nossa união, nossa família e conserve nossas vidas assim, sempre juntinhos. Feliz dia dos namorados e obrigada por você existir.

0: Alternativa é muito mais amor. Esse é o embaixador Gustavo Lima, saudade sua. Agora 11:32, horário em Brasília. Esse é o programa mais romântico de todos os tempos, o nosso Love Songs. Boa noite, Nativa. Boa noite, Edu. Tudo bem?
1: Tudo jóia.
0: Aqui é o Marcos. Eu sou de Parnaíba. Meu recadinho vai pra Rose. Meu amor, eu quero desejar a você um feliz Dia dos Namorados. Estamos distantes, mas conectados por um amor que vai além da distância, vai além da saudade. Eu penso em você todos os dias. Não consigo te esquecer nem um só minuto. Eu quero te oferecer uma música. Vamos ver se dá tempo da gente tocar hoje. Beijos, se cuida, viu? Recado do Marcos pra Rose. Obrigado pelo carinho, tem mais recadinhos de hoje também. Boa noite, Edu, meu recado hoje é pro meu marido Ricardo. Meu nome é Ana. Nesse Dia dos Namorados, só quero agradecer por tudo que nós construímos juntos. Pelo carinho nos dias simples, pela parceria nos momentos difíceis e pela paz que eu encontro quando eu estou ao seu lado. Que nunca nos faltem diálogo, respeito, cuidado e essa conexão que faz até os momentos mais comuns se tornarem especiais. Eu amo você, viu? Gratidão da Ana pro Ricardo. Boa noite, Edu. Aqui é a Irlene de Manaus. Parabéns pelo Dia dos Namorados. Eu quero falar ao meu marido Orlando, Orlando Cunha, que se fosse para casar, eu casaria de novo com você, pois estamos 20 anos de casados e você é o amor da minha vida. Eu te amo hoje, amanhã e sempre vou te amar.
2: Boa noite, Edu Melo. Eu sou a Maria Aparecida. Meu recadinho vai pro amor da minha vida. Bebê, te amo. Te amo hoje, te amo ontem e te amo sempre. Val, você é a minha vida. Beijo, beijo.

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1: Coraçãozinho, bom dia! Já chegamos no sábado, dia 13 de junho, agora meia-noite e 5, horário em Brasília. Seja bem-vinda, seja bem-vindo ao nosso cantinho do amor. Vem, entra, fique à vontade, se aconchegue aqui com a gente. Vamos ficar juntos até um pouquinho antes das duas. Já passou o dia dos namorados, né? Teve gente que passou o dia dos namorados de mãos dadas. Teve gente que dormiu com o coração tranquilo sem ter ninguém. Vai dormir agora com o coração tranquilo. E tem gente que ainda está juntando os pedaços de uma despedida. Não se define o amor em uma data. A gente sabe disso. O amor é a coragem de continuar acreditando mesmo depois das decepções. Então, se hoje você tem alguém, cuide. Se alguém foi embora, não pare a sua vida por causa disso. E se ainda espera alguém chegar, não desista. O amor chega quando ele encontra um coração que já aprendeu que merecer é muito mais importante do que insistir. E quem sabe, nesse exato momento, exista alguém caminhando na sua direção, sem imaginar que está indo ao encontro daquilo que também procurava. Eu torço muito por você, quero que você tenha um sábado maravilhoso, sábado, chegou o final de semana, para você continuar curtindo quem você mais gosta, para você se divertir, para você ficar perto das pessoas que realmente te fazem bem. E espero que o amor um dia vai te encontrar. O universo conspira a favor de você e para que você seja muito feliz. 9198-441-6545 para você abrir o seu coração e continuar mandando aquela declaração de amor. Esse é o sábado, meia-noite e 7. Bom dia.

0: Alternativa, Zezé de Camargo e Luciano. Sufocado. Agora meia-noite, 25, horário em Brasília. Seja bem-vinda, seja bem-vindo ao nosso Cantinho do Amor. É sabadão hoje, dia 13 de junho. Você manda o seu recado do coração, pode abrir o seu coração, fica à vontade. 9198-441-6545. Oi, Nativa, bom dia, aqui é o Fábio. O recado é para minha esposa Cristiane. São 20 anos de casados, mais 9 de namoro. E mesmo você não me vendo, eu estarei te olhando. Mesmo não te tocando, eu estarei te sentindo. E por onde você estiver passando, eu estarei te seguindo. Nos seus olhos, eu me vejo. Eu me encanto com o teu sorriso. Em teu corpo está o meu desejo. Em sua alma, o meu sentido. Você é minha vontade. É um sonho bonito que eu vivi até se transformar em realidade. Te amo, Cris Gomes. Do Fábio pra Cris. Cuidem bem de vocês pra mim, viu? Oi, Edu, tudo bem? Eu sou Omar Mendes. Queria participar também dos sorteios, viu? Parabéns pelo Dia dos Namorados, pra todos que têm esse grande amor. Eu continuo aqui ligadinho no Love Songs, no Cantinho do Amor. Vamos juntos até acabar o programa. Obrigado, viu? Mais um recado também. Oi, Edu, aqui é a Edna. Desejo um ótimo final de semana para todo mundo. Dizer que eu tô aqui também, grudadinho, ouvindo Love Songs. E vou estar também no programa especial dos namorados, no próximo domingo. Aproveito para mandar um beijo pro meu namorado, Isaac. E dizer para ele que ele é o grande amor da minha vida. Eu te amo muito, Isaac. Um beijo para todos os ouvintes. A Edna de Lima.
1: Boa noite, Edu Melo. Meu nome é Amanda. E meu recadinho de hoje vai pro meu amor, o Jonathan. Eu quero deixar uma mensagem pra ele, que eu amo muito, que ele é uma pessoa muito especial na minha vida e que eu quero passar todos os dias da minha vida do lado dele. Um beijo, meu amor.

0: A Nativa é muito mais amor, é a rádio do seu coração, é a rádio do amor, é a rádio do Love Song. Esse foi o Daniel, que interpretou um grande clássico do Lulu Santos. Meia-noite, 41, horário em Brasília, sabadão, 13 de junho. Oi, Edu, bom dia. Eu amo meu amor Helenildo. Todos os dias da minha vida, feliz dia dos namorados. Tô casada com ele há 24 anos. E desse casamento, a gente tem o fruto que é o nosso Josué. Aqui é Simone Matos. Eu tô aqui também no cantinho do amor. Obrigado pelo carinho, viu? Obrigado por estar aqui com a gente também. O Fábio também tá aqui mandando um beijo pra esposa, Cristiane. Oi, Edu, tudo bom? Tudo jóia, queria oferecer uma música pra Amanda, com muito amor, sou o Rafael Cruz do Nascimento. Eu vou anotar, assim que der a gente vai tocar, tá bom? Obrigado pelo carinho mais uma vez, a Carol tá aqui também com a gente. Oi, Edu, também tô aqui, sou a Paula, quero mandar um beijo pro André Luiz. Fala que ele é o grande amor da minha vida. Quero mandar uma mensagem também pro meu amor Alcione da Maia. Você é a grande razão da minha vida. É o ar que eu respiro, é o brilho do meu olhar, é o sorriso do meu lado. Quero te mandar um super beijo. Seu grande amor, Fábio Alexandre, de Senador Salgado Filho, no Rio Grande do Sul, pro Alcione da Maia.
1: Boa noite, Edu Melo.
0: Boa noite.
1: Aqui é a Roberta e meu recadinho hoje vai pro meu esposo Rafael. Quero falar pra ele que desde que ele entrou na minha vida, meus dias são mais felizes e é muito bom dividir a vida com ele. Tudo fica mais calmo, leve e eu amo muito ele.

0: filho, pai te ama, viu?
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Rogers e Sheena Easton, We've Got Tonight, para fechar mais uma hora do nosso Love Songs. Agora tem presente para Vilma Marcelino de Paiva, 7068, final do telefone da Vilma. 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
4: 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Oi, paixãozinha. Bom dia. Agora 1:02, horário em Brasília. Hoje é sábado, dia 13 de junho. E a gente continua o final de semana dos namorados, domingo. Amanhã, domingo, a partir das 9 da noite, a gente não vai apresentar o Central do Amor. Faremos uma Noite dos Namorados especial. E aí você abre o seu coração, você vai contar a sua história pra mim. Vai mandar aquele recado apaixonado pra quem você mais gosta. Vai ser tão gostoso. Vamos passar 2 horinhas só falando de amor, tá bom? Então participe amanhã, domingo, às 9 da noite, horário de Brasília. Esse final de semana não teremos o Central do Amor com meu conselheiro Guilherme Machado, mas teremos uma Noite dos Namorados especial. Amar alguém é se despir por dentro. É mostrar aquilo que ninguém vê. As suas falhas, os seus medos, os seus silêncios. É estar sem defesas. É confiar. Amar é olhar para uma pessoa e não ver mais sentido em caminhar com outra. É saber que há beleza nos dias bons e força nos dias difíceis. Amar é ver alguém para rir de coisas bobas. É ter essa pessoa para ficar perto de você, para dividir o caos da rotina. Para contar para ela cada detalhe do dia e sonhar os mesmos sonhos. Amar é assim, é ficar quando se poderia ir. É não cobrar nada além de respeito, presença e reciprocidade. Amar é ser apoio, é torcer de verdade, é não competir. Amar é sentir alegria na alegria do outro. É construir felicidade a dois. É quando o amor é leve, recíproco e verdadeiro. E aí, ele vira moradia, ele vira casa, vira abrigo. Vira lá, porque o amor certo, ele não pesa, ele sustenta. E quando você encontra alguém disposto ou disposta a amar com a mesma intensidade, você entende, encontrar a sua pessoa é raro, é bênção, é tudo. Bom dia. Bem mais.

0: Nativa é muito mais amor com Leandro e Leonardo. Dor de amor não tem jeito. Esse é o nosso Love Songs. É o programa mais romântico de todos os tempos. E você participa com a gente. Bom dia, Edu. Passando para deixar um recadinho pro grande amor da minha vida. Vida, eu te amo muito, viu? Cuida bem de você para mim. É a Edna de Guarulhos. Um ótimo final de semana para todos os ouvintes. Obrigado, viu? Pelo carinho. Oi, Edu. Quero mandar muitos beijos pro meu marido Roberto. Dizer para ele que se ele não existisse, eu o inventaria. Meu companheiro de todas as horas. 20 anos juntos. Há 15 nos casamos. Total de cumplicidade são 35 até agora. Assim até o fim. Meu nome é Ana Maria. Pro meu amor Roberto. Cuidem bem de vocês. Pra mim, viu? Obrigado pelo carinho. Deixa eu ver quem mais tá aqui com a gente. Oi, Edu, tudo bom? A Edna tá falando que vamos fazer 3 anos de casados. Somente a Nativa para estar conosco nessa data muito especial. Obrigado, viu, pelo carinho. E mais um recadinho do coração. Bem, a Joana tá mandando um beijo pro Caio. Meu amor, eu amei o nosso dia hoje. Ela tá dizendo de ontem, dia dos namorados. Mas eu quero dizer que o final de semana tá só começando. Eu quero continuar com você fazendo tudo aquilo que a gente estava fazendo. Aproveitem, namorem muito, se curtam muito. E ela escreveu assim para você, Caio. Você é o grande amor da minha vida. Eu te amo para sempre.
1: Boa noite, Nativa. Aqui quem fala é o David. E hoje eu vou mandar meu recadinho para minha esposa, Bianca. Amor, quero que saiba o quanto você é essencial em minha vida. Desde o momento em que te conheci, tudo mudou para melhor. Você trouxe a luz para meus dias, transformou a minha maneira de enxergar o mundo. Principalmente me fez acreditar no amor. Cada gesto seu, cada sorriso, cada palavra me lembra o quanto sou abençoado por ter você ao meu lado. Obrigado por existir. Te amo demais.

0: Nativa, Henrique e Juliana, mudando de assunto aqui no nosso Love Songs, no programa mais romântico de todos os tempos. Os últimos recadinhos de hoje, Edu, tudo bem? Eu queria mandar uma mensagem para uma pessoa muito especial. Nesse dia dos namorados, terminou agora, a gente continua pro final de semana. Eu quero dedicar uma mensagem para uma pessoa muito especial. A vida nem sempre segue os caminhos que imaginamos. Às vezes, as conversas se perdem, o tempo passa mais rápido do que gostaríamos. E os encontros ficam apenas nos sonhos. Mas existem pessoas que, mesmo à distância, deixam marcas bonitas em nosso coração. Hoje, eu não escrevo para cobrar respostas, nem para pedir promessas. Eu escrevo apenas para agradecer. Agradecer pelos sorrisos que me inspiraram, pelas lembranças que eu guardo com carinho e por ter me ensinado, mesmo sem perceber, que gostar de alguém pode nos tornar pessoas melhores. Se essa mensagem chegar até você, Maria Júlia, eu espero que saiba que sempre lhe desejei felicidade, paz e realizações. E que entre todas as coisas bonitas que a vida ainda pode nos reservar, talvez a mais bonita seja a possibilidade de dois caminhos se reencontrarem quando chegar a hora certa. Feliz Dia dos Namorados. Que o amor em todas as suas formas continue iluminando os nossos caminhos. E mesmo depois de todo esse tempo, eu continuo acreditando nas coisas bonitas que o coração é capaz de guardar. Esse é um recado do Renan para você, Maria Júlia. E deu tudo certo, viu? Recado lindo, parabéns. Deixa eu ver quem mais tá aqui com a gente também. Participando pelo 9198-441-6545. Daiane Nóbrega. Eu quero mandar um recado pro meu marido que tá no carro agora e tá ouvindo a Nativa. Amor, você é tudo para mim. Todos os momentos ao seu lado são preciosos. Eu desejo viver e te amar eternamente, viu, minha vida? Te amo, Rogério, com toda a minha alma, da sua Daiane. Tem mais um recadinho também, o Erasmo. Erasmo Gomes. Eu quero mandar um beijo para minha esposa Cris. Obrigado pelo carinho, viu? Cuidem bem de vocês para mim. Agora faltam 20 minutinhos para as 2 da madrugada. Horário de Brasília. Daqui a pouquinho tem a Forró Nativa. Lembrando que amanhã, domingo, teremos um programa especial dos namorados. Você que mandou recado hoje, ou não conseguiu mandar o seu recado, ou mandou, a gente não conseguiu ler, porque foram muitos nesse Dia dos Namorados. Então, olha, aproveita, porque a gente tem um programa especial amanhã. É o Domingo dos Namorados e eu vou querer conhecer a sua história. Eu queria que você se abra, que você conte como é que tá esse coraçãozinho batendo forte, apaixonada, apaixonado, e que você aproveite para contar a sua história pra gente conhecer, tá bom? Não teremos o Central do Amor amanhã, no lugar teremos um Domingo dos Namorados, para continuar comemorando esse dia mágico e maravilhoso.
1: Boa noite, Edu Melo.
0: Boa noite.
1: Aqui é a Meire que está falando. O meu recadinho

0: My Love For You, Robert Fleck com Peebo Bryson, celebrando o Dia dos Namorados, que muita gente celebrou, e aqui com a gente também, no nosso Love Songs. Pra fechar o Love Songs, tem presente pra Valéria Boaventura Sandfeld Gindro, 7434, final do telefone, viu, minha linda? Ganhou a camiseta da coleção 2026 e mais um kit com shampoo e condicionador de 500ml da Isabelles Cosméticos. Traga um documento seu, pode ser com foto, sem foto não tem problema, pra você retirar o seu kit, tá bom? A gente espera você, obrigado pelo carinho, todo mundo que participou desse Dia dos Namorados, mas tem um especial, viu? Mano Papi, tudo bem? Bom dia.
1: Bom dia, do domingão, hein?
0: Domingão, amanhã, às 9 da noite, não teremos o Central do Amor com meu conselheiro, amanhã a gente vai fazer um programa especial, já que ontem foi o Dia dos Namorados, hoje sábado já dá aquele emendado, aqui não viu sua namorada, seu namorado na sexta-feira, aproveita o final de semana e no domingo vem com a gente. E no domingo a gente vai querer saber a sua história, conhecer a sua história, como é que você conheceu a pessoa, o seu amor, a pessoa da sua vida. Aí você se abre, conta a história e manda aquela declaração de amor. Obrigado pelo carinho, amanhã estaremos de volta às 9 da noite, horário de Brasília. E o Love Songs vem de madrugada depois de tantas emoções. Vem aí, Mano Papi. Aí. Mano Vapo. Alex.
1: Manos.
0: O Maninho. Manito, em homenagem ao grande Manito.
1: É verdade.
0: Fez parte dos incríveis. Então o Manito tá chegando já pra ficar com a gente até a madrugada, até às 6 da manhã. Beijo pra quem é de beijo, abraço pra quem é de abraço. Cuida bem de você pra mim, um ótimo final de semana pra todo mundo e amanhã eu espero você às 9 da noite, horário de Brasília, depois do Das Antigas. Porra Nativa tá chegando com ele, Mano Papi.
1: Valeu,
0: é com você, valeu, tchau, gente. Bom descanso, namorem muito, hein? Amanhã à noite eu te espero.

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0: você que é muito mais nativa, muito prazer. Eu sou o Mano Pop, tô juntinho com você na madrugada de hoje até as 6 da manhã. No nosso forró nativa, tá gostoso, hein? Tá começando, bora comemorar, bora se divertir. Alô, meus amigos trabalhadores da madrugada, você aí nas padarias, motoristas de aplicativo, alô, pessoal da saúde, da limpeza pública, vigias, porteiros, vigilantes noturnos, ah, eu tô com você, eu sou o Mano Pap, tô com você até as 6 da manhã.
1: É ele?
0: Sou eu. Sou eu mesmo, sou eu, e eu te convido a partir de agora a mandar aquele áudio no 9198-441-6545, porque você vai fazer o programa com a gente até as 6 da manhã, é. Você vai pedir sua música, você vai pedir aqui o seu beijo, o seu abraço, fica super à vontade, bora lotar esse auditório, começar muito bem o final de semana, aqui no nosso Forró Nativa. Ah, quero ouvir bom dia também, a gente fala bom dia, mas quer ouvir bom dia também, deixa eu ouvir o seu bom dia alto em bom som.

Começar com uma música de um evento que vai ter hoje em Itaquaquecetuba. É o Arraiá dos Namorados. Depois do Love Songs com Edu Melo, a gente continua nesse clima gostoso. Ah, sabe com quem? Com Dantas do Forró. Bora começar. Abra a cancela. São duas

0: É tudo e muito mais, a sofrência de Pablo. Porque homem não chora, chora ou não chora, homem? Ih, sei não, hein? De emoção, às vezes de dor, por que não? Ah, chora, não chora. Agora são 2h20 no horário de Brasília. Gente, tem gente chegando aqui no nosso forró. E eu vou falar, tem uns personagens icônicos. O que você quer, menino? Fala. É um personagem novo que tá chegando aqui no nosso forró? Fala, menino, fala.
1: Onde manda o áudio?
0: Onde manda? 9198-441-6545.
1: Toca a música!
0: Calma, menino. Oxe, você tá doido? Eu nem pedi direito aqui o áudio. Oxe, tá com pressa, é? É. Ah, para, ó. Deixa eu falar meu... Vou fazer minha propaganda aqui. Oxe, ainda nem pedi café ainda. Bom, vamos lá. 9198-441-6545. Vamos liberar as participações. Quem tá com a gente é a Iraci. Oi, Iraci, bom dia.
2: Bom dia, André. Aqui é Iraci Vieira. Tô trabalhando. O bicho tá pegando aqui, viu? E eu queria ouvir Bonde do Brasil, Alô Paixão. Beijo, beijo, beijo. Um ótimo sábado.
0: Ó, ó. Beijo, beijo, beijo, Iraci. Bom trabalho, bom sabadão. Tem mais gente chegando? Bora atender. Bom dia.
3: Bom dia, mano novo. Bom dia, mano velho. Bom dia, mano pai. Aqui quem tá falando é Eliezer, hein? Tamo no trecho, hein? Mano pai, toca uma música aí pra nós. Cirano e Cirino. Tô bebendo, tô pagando. E eu queria oferecer essa música pra todos os motoras que estão no trecho. Um abraço, tudo de bom. E uma buzinada, hein?
0: Sobrou ninguém na frente dele depois dessa buzinada aí. Pelo amor de Deus, o povo assustou tudo na rodovia. Mas é mano o quê? Mano pai?
4: Errou!
0: Mano papi, menino, não confunde os ouvintes, culpa do Edu Melo, já falei. O Edu Paixãozinha fica inventando mano papo, mano vapo, confunde a cabeça do ouvinte. Mano papi, ah, mas vamos atender seu pedido já já, tá? Depois dessa buzinada, hein, rapaz, foi forte, hein? Bora, tem mais gente chegando? Oi, mano velho, mano novo, mano papi, aqui é o Elson, tô em Imperatriz, Maranhão. Alô, pessoal do Maranhão que é muito mais nativa, bom dia, bom sábado. Toca o forró do Rei Vaqueiro Estrela. Quanto pedido bom, hein? Pra animar nossa manhã de sábado, vamos atender também. Vai participando aí. 9198-441-6545. Respondi você, menino. Onde manda áudio, hein?
1: Onde manda o áudio?
0: Eu respondi. 9198-441-6545. Não me confunde. Pleno sabadão. Vamos atender. Alô, Paixão, com Bonde do Brasil. Bom dia, Nativa. 2h22.

0: Vambora. Daqui a pouco. Hello? Mas vamos falar que tem seleção, né? Tem estreia, que é a grande expectativa.
1: Pois é, tá aí. No sábado a gente tem Catar e Suíça às 16h, um pouquinho mais tarde Brasil e Marrocos às 19h, depois tem Haiti e Escócia. Haiti e Escócia fazem parte do grupo do Brasil, né? Todo mundo de olho nesse jogo também. Opa. Vamos dormir mais tarde um pouquinho. Jogos do domingo?
0: Bora.
2: Olha aí.
1: Tá aí, no domingo tem Austrália e Turquia, Alemanha e Curaçao, Holanda e Japão. Tá só começando.
0: E tem mais,
2: Alemanha e Curaçao,
0: né?
2: É aqui, ó.
0: Aí, ó, tem mais, ó.
1: Costa do Marfim e Equador. A Costa do Marfim ganhou um amistoso da França. Vamos ver se era só fogo de palha. Suécia e Tunísia. Agora acho que acabou essa primeira rodada. Primeiro, esses grupos ficam completos.
0: Mas já dá para animar o fim de semana. Já tem programação completa.
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0: É isso. Até já, Fernandinho. Até já.
2: Falando em estrela, uma delas, você vai falar agora, estava no estádio hoje acompanhando o jogo.
0: É isso, ex-jogador da seleção inglesa, David Beckham. Ele agora faz parte da cobiçada calçada da fama em Los Angeles. O britânico recebeu a primeira estrela da calçada na categoria esportes. David Beckham é considerado um dos principais jogadores de futebol da Inglaterra e fez sucesso também nos Estados Unidos, jogando no LA Galaxy.
2: E é presidente do time do Miami, onde joga o Messi, quer dizer, tem tudo a ver. O business todo está completo para ele. Veja a seguir no Jornal da Noite. Morre aos 88 anos o revolucionário pintor inglês David Hockney.
0: E 7 filhotes de lobo são resgatados em floresta turca e passam por reabilitação.
2: E os preparativos dos brasileiros para a estreia da seleção. Procura pelo churrasco e por bebidas cresce e anima o mercado em instantes aqui no Jornal da Noite.
3: No Economia para Você dessa semana, vamos falar sobre a renda média por pessoa em cada domicílio no Brasil, que aumentou em 2025 e atingiu um recorde histórico, R$ 2.264. O valor é baixo e insuficiente para pagar as contas básicas. O levantamento do IBGE mostra também que a desigualdade voltou a subir. 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
1: A Justiça da Itália formalizou a decisão que impede a extradição de Carla Zambelli e citou falta de imparcialidade por parte do ministro do Supremo, Alexandre de Moraes.
2: A decisão é presa e choque. A resposta veio em uma nota discutida internamente e assinada pelo presidente da corte, em que o STF reafirma sua independência e imparcialidade no julgamento da ação penal, que transcorreu em estrita observância à Constituição, ao devido processo legal, à ampla defesa e aos compromissos legais assumidos pelo Estado brasileiro. Edson Fachin afirmou também que acompanha com preocupação a decisão da Corte de Cassação da Itália, equivalente ao Supremo brasileiro. O documento apresenta diversos elementos que, segundo a justiça italiana, geram dúvidas sobre a parcialidade aqui do STF e do relator do caso Alexandre de Moraes. A Corte de Cassação afirma que o ministro foi vítima e juiz. Cita o acúmulo de funções de Moraes, desde o ofendido até juiz de execução. Segundo a corte italiana, uma violação ao princípio da imparcialidade e neutralidade do juiz. Em maio de 2025, Carla Zambelli foi condenada pelo Supremo a 10 anos de prisão por contratar um hacker para invadir o sistema do Conselho Nacional de Justiça. A ex-deputada já tinha deixado o Brasil antes da decisão. Foi para os Estados Unidos e de lá para a Itália, onde tem cidadania. Zambelli foi presa em Roma no fim de julho de 2025. No mês seguinte, o Brasil pediu a extradição. O Ministério Público italiano foi favorável ao pedido. A Corte de Apelação de Roma autorizou a extradição. A defesa, então, recorreu ao órgão máximo da Justiça da Itália. Em maio, a Corte de Cassação anulou a ordem de extradição e determinou a soltura de Zambelli. Há um segundo caso de Zambelli que a Itália precisa decidir. A condenação da ex-deputada a 5 anos de prisão por perseguir armada um homem na véspera do segundo turno das eleições presidenciais. O julgamento está marcado para o mês que vem. A defesa acredita que a decisão de não extraditá-la será mantida.
3: Não acredito que esse julgamento do dia 1 vá mudar algum desfecho para Carla ser extraditada para o Brasil.
4: O fato importante da semana foi a revelação das razões pelas quais a justiça italiana recusou a extradição da ex-deputada Carla Zambelli. Era uma deputada que, enfim, foi envolvida em uma denúncia, condenada pelo Supremo Tribunal Federal. Os fatos são conhecidos, há um processo de natureza eminentemente político e as razões que levaram à negativa por parte da justiça italiana são muito preocupantes para o Brasil. Na verdade, a justiça italiana aponta a falta de imparcialidade da nossa Suprema Corte, em especial da relatoria, que é feita pelo ministro Alexandre de Moraes, em todo o processo. Seja porque o ministro já tinha posicionamento prévio sobre o tema, seja porque ele acumula as funções de investigador, juiz e muitas vezes vítima do próprio processo, né? Ou seja, a justiça italiana joga uma sombra de suspeita sobre o judiciário brasileiro, mas não apenas o judiciário brasileiro, a mais alta corte de justiça do Brasil. A justiça italiana está certa, está errada, cada um pode julgar, mas é este o posicionamento, são essas razões alegadas pelo judiciário na Itália para a negativa da extradição das deputadas. Vamos lá, segue o mesmo roteiro da negativa da justiça espanhola, que negou também a extradição do jornalista Oswaldo Eustáquio. Situações muito parecidas. A justiça espanhola alegando que a falta de imparcialidade, o risco político, a controvérsia política envolvida e a negativa da extradição. Mesmo procedimento da justiça nos Estados Unidos, que também negou a extradição há mais tempo do Alain dos Santos, ativista, enfim, conservador, dizendo que eram apenas delitos de opinião, que eram apenas palavras e que os Estados Unidos não reconhecia delitos de opinião. A Constituição brasileira também não reconhece delitos de opinião. Então, Estados Unidos, Espanha, Itália, com a mesma carga, digamos assim, de, pelo menos, de controvérsia ou de suspeita sobre procedimentos da justiça no Brasil, o que leva a uma conclusão. Eventualmente, o Brasil precisa fazer uma reflexão sobre todas essas questões, especialmente sobre o fim, na minha visão, necessário, dos inquéritos sobre fake news que já vem lá de 2019, bem do nosso debate e da própria democracia brasileira.
5: O pintor inglês, ícone da arte contemporânea, David Hockney, morreu aos 88 anos em Londres. Hockney levou cores vibrantes e leveza aos quadros em uma Europa após a Segunda Guerra Mundial. Sua arte é considerada revolucionária. Entre as obras icônicas, paisagens naturais do interior da Inglaterra, retratos e piscinas turquesas de Los Angeles. O artista também se destacou pela capacidade de reinvenção constante, com uma coleção de desenhos feitos no tablet.
1: Filhotes de lobo foram resgatados numa floresta na Turquia e encaminhados para um centro de reabilitação animal. Os 7 lobinhos foram encontrados desidratados e com perda muscular. A suspeita é de que a mãe tenha morrido e eles tenham ficado sozinhos. Os filhotes já estão sendo alimentados, vacinados e tratados por veterinários. A expectativa é que todos voltem para a natureza em até 2 meses.
5: A seleção está na reta final para a estreia na Copa do Mundo e o brasileiro também está preparado.
6: A seleção brasileira faz os últimos ajustes para a grande estreia na Copa. A contagem regressiva para o apito inicial mobiliza torcedores. Todo mundo corre para o açougue para garantir a carne do churrasco.
7: Jogo da Copa, ainda mais do Brasil ainda, sempre vai vender um pouquinho mais. No dia do jogo vai aumentar um pouco sim.
6: O responsável por este bar também está animado, para torcer e lucrar mais. Do lado de fora, rua enfeitada, colorida com o verde e amarelo da nossa bandeira. Do lado de dentro, telão e decoração praticamente prontos. E claro, estoque cheio.
8: A gente sabe que o brasileiro, cerveja, carne, é tudo que ele mais consome. Então a gente já deixou esse estoque preparado para atender todo esse público.
6: E todo o setor produtivo sente os reflexos de um grande evento como a Copa do Mundo. Afinal, quando muita gente resolve fazer churrasco e comemorações no mesmo dia, toda a cadeia é movimentada, do campo aos açougues.
9: Se a gente tiver um consumo bastante atrativo, ou seja, as pessoas saindo mesmo para comprar carne bovina, indo buscar ela no mercado, tendo um bom escoamento, a gente cria uma necessidade de compra por parte do mercado dentro do frigorífico.
6: A Copa do Mundo deve movimentar mais de 4 bilhões de reais no varejo, segundo a Confederação Nacional do Comércio. Além das carnes, cervejas e refrigerantes estão entre os produtos com maior expectativa de venda durante a competição. Dentro do campo, o Brasil busca o hexa. Fora, não faltam oportunidades. Para os negócios, para a indústria de alimentos e para um dos campos mais importantes da economia do Brasil. Motivo para todo brasileiro comemorar antes mesmo da bola rolar.
5: O Jornal da Noite termina aqui. 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
1: Sábado de carne, vinho
5: cerveja.
1: E vini.
5: Ah, e vini também.
1: Eu sou dessa. Foi bem, né? Um excelente final de semana. Vai, Brasil!
5: Obrigada pela companhia. Tchau!

Papa Leão XIV deixa avião na Espanha após falha técnica antes da decolagem. O pontífice retornou para Roma em uma aeronave cedida pelo governo espanhol. E a inflação desacelera em maio, mas sobe mais do que o esperado pelo mercado e fica em 0,58%, segundo o IBGE. A alimentação em casa teve a maior alta para o mês em 18 anos. E as notícias internacionais, o Irã afirma que acordo de paz com os Estados Unidos está em fase de conclusão. A autoridade aponta avanço em diálogo e prevê assinatura de documento para encerrar conflito.

0: É isso, hora de falar de Copa do Mundo. O clima de Copa, enfim, chegou ao Canadá, como você vai ver na reportagem.
1: Um mar vermelho tomou conta das ruas de Toronto. Pelo menos por enquanto, o futebol entrou no lugar dos esportes de inverno e virou a paixão número um dos canadenses. A estreia da seleção do Canadá teve um gosto diferente por aqui. Um dos três países sede da Copa, o time debutou na maior cidade do país, atraindo milhares de torcedores. Mas os bósnios também estavam presentes e em grande número. Do lado europeu, a empolgação também se justificava. A Bósnia disputa sua segunda Copa, 12 anos depois da primeira. Nos arredores do estádio, muitas camisas de outras seleções do mundo deram um colorido especial. Um em cada cinco moradores do Canadá é estrangeiro, o que ajudou a popularizar o futebol por aqui. No estádio lotado com 43 mil pessoas, a cerimônia de abertura teve shows musicais e apresentações que mostraram as tradições e a diversidade do Canadá. E também teve uma gafe. A enorme réplica inflável do troféu da Copa rasgou no meio do gramado durante o espetáculo. Jogando em casa e com o apoio da torcida, a seleção do Canadá pressionou e buscou o empate com a Bósnia por 1-1 após sair atrás no placar. Foi o primeiro ponto canadense na história dos mundiais.
2: We should have won that one.
3: Should have won.
2: Way more chances. That was our game to win.
3: We'll see Brazil in the final, I suppose.
2: Not a bad result. And then we'll beat Brazil
4: exactly.
2: In the final.
4: This is a team that's worked so hard. They want it so badly. They're still building the program. You know, one day they're going to be top of the world.
0: É isso aí, tem que torcer, né? E do lado brasileiro, apesar de a escalação ainda não estar confirmada, a seleção já está pronta para a estreia na Copa do Mundo neste sábado. Felipe Killing.
5: O último treino foi feito e as últimas palavras para a imprensa foram ditas.
6: A gente chega para ser campeão, estamos no nível dos grandes, das grandes seleções, das grandes equipes, onde temos grandes jogadores. Estamos melhorando e evoluindo nos últimos meses.
5: A entrevista coletiva desta sexta-feira aconteceu no MetLife Stadium. Existe um simbolismo difícil de ignorar. O primeiro passo brasileiro acontece exatamente no mesmo estádio onde termina a competição. O lugar onde os nossos sonhos começam e onde apenas uma seleção voltará para levantar a taça. Nas últimas semanas, a seleção falou sobre tudo. Falou sobre esquema de jogo, formação de equipe, lesões, adaptação aos Estados Unidos. Mas agora, a conversa é uma só. O jogo contra o Marrocos.
7: Todos os rivales, e Marrocos igualmente, são equipes que têm qualidade, que te podem criar problemas se tu não está preparado em todos os aspectos do jogo.
5: Se não tiver nenhuma surpresa, o time que deve entrar em campo no primeiro desafio na busca pelo Hexa é esse. Alisson, Danilo, Marquinhos, Gabriel Magalhães e Alexandro. Casemiro, Bruno Guimarães e Paquetá. Rafinha, Matheus Cunha e Vinícius Júnior. Neymar segue fora do time. O atacante não treinou no campo nenhum dia e ainda é dúvida para o jogo contra o Haiti no dia 19. É uma corrida contra o tempo. Não é uma seleção renovada em comparação ao Qatar. São 8 jogadores que também estavam no primeiro jogo em 2022. Mas uma grande diferença está no banco de reservas. Ancelotti chega à primeira Copa do Mundo da carreira como treinador de uma seleção. Em 1994, também nos Estados Unidos, era auxiliar técnico da Itália. Depois de conquistar praticamente tudo no futebol de clubes, vive agora um desafio completamente diferente. Porque em uma Copa do Mundo, não existe tempo para corrigir muitos erros.
8: Vini, você já participou de uma Copa, está acostumado aos principais palcos do futebol mundial. Queria saber de você, o que uma Copa do Mundo ensina que nenhum outro torneio ensina?
6: Acredito que a Copa do Mundo é diferente de todas as outras competições e na última Copa me ensinou que a gente tem que estar preparado até o último minuto do jogo, porque os pequenos detalhes vão decidir o seu rumo dentro da competição.
0: E aqui no Brasil a tradição se repete de 4 em 4 anos. Uma onda verde e amarela toma conta das ruas. Vamos acompanhar.
9: No meio da cidade cinza, uma explosão de cores toma conta do caminho. Esta rua é pintada para a Copa do Mundo desde 1994. São 250 metros de desenhos que misturam a paixão pelo Brasil com referências aos três países sede do torneio.
10: Aí passamos na vizinhança, começamos a arrecadar dinheiro e foi com a ajuda da galera todinha aqui, da vizinhança nossa, aí nós conseguimos terminar isso aqui já tem umas duas semanas.
9: Neste outro ponto da capital, desde 1982, a rua se transforma em ano de Copa. Os desenhos, além de unir os moradores, também funcionam como uma sala de aula a céu aberto para crianças que vivenciam a sua primeira Copa do Mundo.
11: A ocupação do espaço público, essa vivência na cidade, é algo que a gente considera muito importante das crianças viverem desde pequenas. Essa arte que se apresenta na rua, essa forma de se expressar, de celebrar a Copa, que é um evento tão importante no Brasil, precisa fazer parte do nosso trabalho na escola.
9: E animação não falta para essa galerinha. Nesta rua foram 17 desenhos, 14 deles desenhados pelo Pedro, que tem apenas 11 anos.
12: Eu acho muito legal e eu acho uma inspiração também, né? Para as outras crianças se inspirarem nos desenhos e começar a desenhar na rua.
9: É a primeira Copa desde que a rua foi asfaltada.
13: Antigamente era no paralelepípedo, então aí era tudo mais difícil, né? Gastava o dobro de tinta e o desenho nunca ficava perfeito.
9: Essa tradição atravessa o país. Um Neymar gigante foi desenhado nesta rua, em Novo Hamburgo, no Rio Grande do Sul. Este outro, numa quadra em Sumaré, no interior paulista. No Rio de Janeiro, tem até concurso para escolher as ruas com os melhores desenhos e decorações.
14: A rua eleita a mais bonita ganha R$50 mil. Já a segunda e a terceira colocadas levam R$30 e R$20 mil. A prefeitura ainda vai dar placas comemorativas de reconhecimento cultural para as 20 finalistas.
15: Depois do Penta, em 2002, os moradores desta rua aqui de Salvador resolveram transformar o que era só uma brincadeira em uma obrigação de 4 em 4 anos, com tudo que não pode faltar numa decoração. Principalmente, ó, a sexta estrela.
16: Para reforçar a torcida, o pessoal da rua convocou este craque aqui. Você conhece? É o Vini Júnior, baiano.
17: O Gabriel, né, como todo fã, espera que o Hexa venha, né? E o Vini Júnior, a parte Vini Júnior, tem a obrigação de trazer, né?
0: Bem, animação, nosso Vini Júnior está aprovado, né? E olha, este será o quarto confronto entre Brasil e Marrocos na história. O retrospecto é positivo para nós, mas no último jogo, que foi 3 anos atrás, nós perdemos para eles pela primeira vez. Vamos ver agora como foi o último dia de preparação dos marroquinos. Quem mostra pra gente é a Gabi Guimarães.
18: Eles são rápidos. E tem uma torcida animada. No último treino, antes do duelo contra o Brasil, Marrocos contou com a volta de Masraoui, que joga no Manchester United, da Inglaterra. O lateral esquerdo se recuperou de uma lesão sofrida no último amistoso e deve ser escalado como titular. Porém, o treinador Mohamed Ouabi lamentou a perda de 2 jogadores importantes cortados por lesão. O atacante Ezazoli e o zagueiro Naef Aguerd. Do lado direito, sem problemas. Pelo contrário, o técnico Ouabi, que assumiu a seleção africana há cerca de 3 meses, conta com as estrelas Hakimi, lateral do PSG, e Brahim Dias, atacante do Real Madrid. O Marrocos foi o primeiro adversário do Brasil depois da Copa do Mundo do Catar. Em um amistoso lá na casa deles, perdemos por 2-1. Mas o retrospecto da seleção é positivo contra a equipe africana. Nos outros 2 jogos, vitórias tranquilas, incluindo na fase de grupos do Mundial de 98, quando o Brasil ganhou por 3-0. Mas de lá pra cá, o futebol marroquino evoluiu e muito. Afinal, o time não chegou à semifinal da última Copa por acaso.
0: E por lá, no Marrocos, a torcida está animada e até confiante para essa estreia contra o Brasil. A reportagem é do Newton Nunes.
19: Depois da campanha histórica no último Mundial, quando a seleção marroquina terminou em quarto lugar, muitos torcedores acreditam que a equipe pode voltar a surpreender. Eu saí às ruas de Rabat com uma camisa brasileira e é claro que o taxista foi o primeiro a falar. Sim, o futebol significa muitas coisas para o povo marroquino. O futebol é como para muitas outras pessoas no mundo. Nós gostamos de futebol, especialmente nestes últimos anos. Os jogadores marroquinos têm tido um ótimo desempenho.
20: O torcedor do Marrocos de hoje é muito diferente daquele de 2022. Hoje eles são confiantes, são alegres e acreditam muito mais no sucesso de sua seleção.
19: Entre sorrisos, brincadeiras e previsões para a partida, a confiança aparece em todas as conversas.
20: Temos aqui França, Argentina, Brasil, Espanha, Portugal, Marrocos. Quem será o campeão do mundo?
19: O Marrocos, claro. Marrocos vai ser o campeão do mundo.
20: Why?
19: Porque temos a melhor equipe do mundo. É muito simples. O otimismo e o orgulho dos últimos resultados reforça a crença de que o Marrocos tem condições de encarar qualquer adversário. O Brasil é a segunda melhor equipe. Vocês vão ver no dia 13 de junho, neste próximo sábado. Vocês vão ver que o Marrocos é o número 1 e o Brasil é o número 2.
0: E agora, outros destaques no nosso Giro da Copa. O capitão da seleção de Gana teve o visto negado pelo Canadá e está fora da estreia.
21: O motivo apresentado pelo governo canadense para barrar a entrada de Thomas Partey são as acusações de estupro e agressão sexual, que o meio-campista responde no Reino Unido. A FIFA confirmou que o jogador não viajará para a partida contra o Panamá, quarta em Toronto. Em nota, a entidade disse que a concessão de vistos é de responsabilidade das autoridades de cada país sede. Partey nega as acusações e aguarda julgamento. O jogador não teve o mesmo problema para entrar nos Estados Unidos, onde a seleção ganesa está concentrada e onde disputará os outros dois jogos da fase de grupos. Os outros dois adversários do Brasil na Copa do Mundo se enfrentam amanhã em Boston. O Haiti volta a disputar o Mundial após 52 anos. Já a Escócia tem 8 participações, mas nunca passou da primeira fase. A última vez foi em 98, quando enfrentou a seleção brasileira na estreia e perdeu por 2-1.
22: César Sampaio no escanteio, batido pelo Bebeto na jogada ensaiada do Brasil.
21: Ontem em Guadalajara, no México, a Coreia do Sul venceu a República Tcheca de virada por 2-1. Os gols saíram na segunda etapa. Com o resultado, Coreia e México lideram o Grupo A com 3 pontos cada.

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0: Olá, seja bem-vinda, seja bem-vindo você também ao nosso jornal Terra Viva. É sempre bom encontrá-las e encontrá-los, porque a partir de agora, juntos, acompanhamos os principais destaques do agronegócio do Brasil e de todo o mundo.
1: Rússia reconhece o Brasil como livre de febre aftosa sem vacinação. Exportações do agro brasileiro somam 16 bilhões de dólares em maio. Embarques de frango registram terceiro maior volume da história. Cooperativas de crédito abrem diálogo com produtores para oferecer suporte durante a Bahia Farm Show.
0: E você vai ver ainda expectativa para a estreia da seleção brasileira na Copa do Mundo. Olha, o que, que tem esse evento a ver com agronegócio? A gente vai mostrar o que esse evento deve impulsionar nos negócios ligados ao agro. Essas e outras notícias a partir de agora aqui no Jornal Terra Viva. Mercado internacional. É com ele que a gente começa agora o nosso JTV, falando das exportações do agronegócio brasileiro, que somaram 16 bilhões de dólares em maio deste ano. O desempenho corresponde a mais da metade dos embarques totais do Brasil no período.
2: O valor representa uma alta de 8,2% em relação a maio do ano passado. Já em termos de volume, o setor avançou 3,6%, segundo dados divulgados pelo Ministério da Agricultura e Pecuária. Entre os principais parceiros comerciais do Brasil, a China se manteve na liderança na importação de produtos brasileiros em maio, somando 6,3 bilhões de dólares em compras, um crescimento de aproximadamente 13%. Na sequência, ficaram a União Europeia com importações de 2,4 bilhões de dólares e Estados Unidos, que registraram participação de 5,2% nos itens exportados pelo Brasil. Entre os segmentos de maior destaque, a cadeia da soja segue liderando, com acúmulo de 7 bilhões e meio de dólares.

0: dólares, alta de 16,3%, e o setor da proteína animal, que avançou 38%, totalizando 3,2 bilhões de dólares em vendas no mês. O mapa também destacou o acumulado de embarques de janeiro a maio, período no qual as vendas externas do setor concentraram 70 bilhões e meio de dólares, um recorde para o agro brasileiro nos 5 primeiros meses do ano.
1: Ainda na economia, a inflação oficial do país ficou em 0,58% no mês de maio, abaixo dos 0,67% registrados em abril. Pelo menos é o que o IBGE está dizendo para a gente.
2: Apesar da redução no ritmo de alta, o IPCA, Índice Nacional de Preços ao Consumidor Amplo, acumula avanço de 3,20% no ano e de 4,72% nos últimos meses. O principal responsável pelo resultado do mês foi o grupo de alimentos e bebidas, que registrou alta de 1,33% e respondeu por metade da inflação de maio. A alimentação no domicílio avançou 1,65%, impulsionada principalmente pelos aumentos da batata inglesa, do tomate, da cebola e das carnes. Em contrapartida, o café moído e as frutas apresentaram queda nos preços. O grupo Habitação também teve forte influência no índice, com alta de 1,22%, puxada pelo aumento de 3,67% na energia elétrica residencial. O item foi o de maior impacto individual na inflação do mês. Por outro lado, o grupo Transportes foi o único a apresentar recuo no mês, com queda de 0,46%, influenciada pela redução nos preços dos combustíveis. Já o INPC, Índice Nacional de Preços ao Consumidor, que mede a inflação para famílias com renda de até 5 salários mínimos, ficou em 0,65% em maio.
1: Silmar César Miller, como vimos aqui na reportagem, alimentos e bebida, né, puxaram a inflação para baixo. Como é que você vê essa redução da inflação em maio em relação a abril, hein, Silmar? Boa noite.
3: Meu caro Márcio, muito boa noite. Nós somos amigos do canal Terra Viva. Márcio, na verdade, o índice aqui de maio veio acima do esperado para o mês. Era 0,53%, a expectativa média dos analistas, veio 0,58%. É um pouco abaixo do mês anterior, do mês de abril, mas, de qualquer forma, é um índice que ficou bastante elevado e puxado especialmente por alta nos preços dos alimentos. Os alimentos que puxaram essa alta, Márcio, uma alta bastante expressiva no setor de alimentos e bebidas, alta de 1,3%, foi o que liderou esse aumento da inflação no mês de maio. Puxado especialmente, como foi mencionado na matéria, mas faltou mencionar aqui a dimensão dos aumentos, foi realmente estratosférico aqui. Batata inglesa subindo 44,7% no mês, tomate 20,6%, outro item que puxou para cima esse índice foi a cebola 16,8%, portanto a salada completa aqui, batata, tomate, cebola aqui, foi que puxou essa inflação do mês. Teve quedas aqui no café moído, nas frutas, café basicamente refletido no mercado internacional, mas realmente o setor de hortigranjeiro foi que puxou essa alta. É típico de uma virada de estação também, clima afeta sempre bastante o setor de hortigranjeiro, que é muito sensível às variações climáticas, faltou chuva um pouco aí, basta uma semana ou duas, ou choveu demais, como tem acontecido. Isso tudo afeta já a produção de hortigranjeiros. Mas tem um fator adicional, Márcio, que chamou a atenção aqui, que foi o aumento dos fretes, por conta de Donald Trump, ou seja, a guerra lá entre os Estados Unidos e o Irã, disparou os preços do petróleo, os derivados de petróleo, né? A gasolina, óleo diesel principalmente, isso afetou bastante os fretes, o transporte de alimentos de um lado para outro. E esse setor foi extremamente afetado por isso. Portanto, boa parte da culpa dessa alta aqui tem um fator externo aqui contribuindo, via fretes, né, pelo aumento dos combustíveis. Então, esse foi um dos fatores aqui citados pelo aumento fora do comum aqui de alguns produtos que afetaram a inflação do mês, que, como eu disse, ficou acima da expectativa do mercado, embora um pouco abaixo do mês anterior. O fato é que no acumulado ainda estamos aí 4,72%, que está acima, isso acumulado anual, está acima do teto da meta fixada pelo Banco Central, que é 4,50%, que já é um índice extremamente elevado. E isso leva àquela a preocupação de que o Banco Central vai dar uma dosada aqui na queda das taxas de juros, porque enquanto essa inflação permanece acima do teto da meta, dificilmente o Banco Central vai mexer em taxa de juros de forma substantiva. Vai jogar para frente para ver o que acontece, inclusive com a guerra lá entre os Estados Unidos e o Irã, que parece que agora vai se encaminhar para uma trégua, Márcio.
1: Como fechamos a semana aí nos mercados, Silmar?
3: Olha, Márcio, o mercado refletindo basicamente aqui o comportamento do próprio petróleo. O petróleo desabou hoje, caiu 3,4%, fechou o dia o tipo Brent, que é a referência aqui para a Petrobras, e pouco acima dos 87 dólares o barril. Uma queda forte, portanto, refletindo a perspectiva de um acordo de paz entre os Estados Unidos e o Irã, prevista para esse final de semana. Aparentemente estão chegando a um consenso, existem alguns pontos de divergência ainda, especialmente a questão nuclear do Irã, mas parece que estão chegando a um acordo. Isso deu um certo alívio forte no mercado do petróleo e também acabou impactando outros tipos de commodities. No mercado financeiro, o dólar fechou com queda de 0,8%, cotado a R$ 5,06, enquanto o mercado de ações teve queda de 0,2% no fechamento do dia. No mercado de commodities agrícolas, a gente vai ver agora, a gente tem uma ilustração sempre para isso, eu me antecipo aqui, puxo na frente antes de mostrar a ilustração, mas vamos aí. Está aí soja em Chicago, caiu um pouquinho hoje, 0,1%, basicamente por conta do clima favorável para a evolução da nova safra americana, e também o impacto da queda do petróleo. Soja, milho, por exemplo, tem alguma influência dos preços do petróleo via biodiesel, né, no caso da soja, particularmente, e o etanol, no caso do milho. Então, a soja sofreu esse impacto também, caiu um pouquinho hoje, 0,1%, 0,2%, dos vencimentos mais próximos. O milho, até na contramão, fechou com leve alta de 0,2%, mas também teve um impacto aqui na contramão da queda dos preços do petróleo. O trigo caiu 0,4%, arroz em casca em Chicago teve queda até mais acentuada de 1,2%. Na sequência, Márcio, temos ainda os preços da Bolsa de Nova York, e aí com destaque para o café. O café teve uma forte alta nesta sexta-feira, 1,3% o Arábica em Nova York, Robusto em Londres disparou, subiu 3,8%, basicamente, Márcio, por conta de preocupações com a safra aqui no Brasil. A colheita começou, seria um fator baixista, mas o fato é que está chovendo bastante nas regiões produtoras, isso está atrasando a colheita da nova safra brasileira, tanto do Arábica quanto do nosso café Robusta, o nosso Conilon aqui, especialmente Espírito Santo. Isso fez com que os preços subissem hoje bastante nas duas bolsas de referência, Nova York para o Arábica e Londres, no caso do café Robusta. O açúcar na contramão caiu hoje, 0,7%, algodão subiu um pouco, 0,6%, cacau teve alta de 1,9% e o suco de laranja teve queda de 0,5%. Para finalizar, temos ainda o boi gordo no mercado futuro na B3, que teve queda de 0,2% e acumulou na semana uma desvalorização de 1,7%. O dólar, mercado de câmbio, que eu já me antecipei, já mencionei, fechou o dia cotado a R$ 5,06, queda de 0,8%. Bovespa fechou com leve alta de 0,2% e o petróleo, conforme antecipei no início, um tombo de 3,4%. Vamos ver se o petróleo agora pega a reta final aqui, continue caindo aqui, porque o mundo está precisando realmente de preços mais baratos dos combustíveis, que isso afeta muito a inflação mundial e aqui no Brasil não é diferente, Márcio.
1: Afeta tudo, né, Silmar? Silmar, obrigado, bom descanso para você. Saiba aproveitar seu fim de semana aí.
3: Muito boa noite, Márcio. Boa noite para a nossa equipe, aos nossos telespectadores. Vamos torcer por um 3-1 do Brasil amanhã, na estreia da Copa. E segunda-feira a gente comemora, Márcio.
1: Vai, até Brasil! Bora lá! Brasil. Valeu, Silmar, um abraço. Olha, gente, o Banco Mundial reduziu a previsão de crescimento do Brasil para 1,9% em 2026. O valor representa uma queda de 0,1 ponto percentual em comparação ao mês de janeiro.
0: O relatório Perspectivas Econômicas Globais revela que para o ano de 2027, a projeção de crescimento da instituição para o Brasil é de 2%, queda de 0,3 ponto percentual em relação ao período anterior. A instituição também reduziu as projeções para 2/3 dos países do globo. A guerra no Oriente Médio provocou um aumento acentuado nos preços da energia e de fertilizantes, gerando instabilidades ao redor do mundo. Dados do Banco Central mostram que a previsão de crescimento passou para 2,5% em 2026 devido ao conflito. O valor representa uma queda em relação à previsão de janeiro, de 2,6%, e é a mais baixa observada desde o início da pandemia de Covid no final de 2019.
1: A seguir, cooperativas de crédito marcam presença na Bahia Farm Show. E você vai ver também, carne de frango alcança o terceiro maior volume de exportação da série histórica da Secretaria de Comércio Exterior daqui do Brasil. A gente traz todos os detalhes depois do intervalo.

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3: E as exportações brasileiras de carne de frango alcançaram, em maio, o terceiro maior volume da série histórica da Cessex. Essa série começou em 1997.
4: Segundo o levantamento do CPEA, os embarques somaram 509.900 toneladas no período, resultado 4,8% superior ao registrado em abril e 29,6% maior que o de maio do ano passado. O volume exportado ficou atrás apenas dos recordes de março de 2024, quando foram embarcados 514.600 toneladas, e de dezembro de 2025, com 510.900 toneladas. De acordo com o CPEA, o desempenho reflete o aumento da demanda internacional pela proteína brasileira ao longo de 2026. Entre os principais compradores, os países do Oriente Médio seguem ampliando sua participação nas exportações. Os Emirados Árabes Unidos importaram 323.300 toneladas de carne de frango nacional em maio, alta de 68,8% em relação a abril. Já a Arábia Saudita adquiriu 39 mil toneladas, volume 9% superior ao do mês anterior. O forte ritmo dos embarques demonstra que a carne de frango do Brasil segue ampliando sua participação no mercado internacional, especialmente em regiões com crescente demanda por alimentos e elevada dependência de importações.
3: Olha, já as exportações brasileiras de ovos registraram queda nos primeiros 5 meses de 2026. Mas o setor de ovos processados alcançou o melhor desempenho para o período em 20 anos.
5: Dados da Secretaria de Comércio Exterior mostram que o país embarcou 12.390 toneladas de ovos in natura e processados entre janeiro e maio, volume quase 33% inferior ao registrado no mesmo intervalo de 2025, quando as vendas externas somaram 18.360 toneladas. No mês de maio, os embarques totalizaram 2.180 toneladas, recuo de 5,7% em relação a abril. Apesar da retração no volume exportado, os ovos processados ganharam participação nas vendas externas. Do total exportado em 2026, quase 4 mil toneladas corresponderam a produtos processados, o equivalente a 32% das exportações nacionais do setor. Segundo o CPEA, o resultado mostra uma mudança gradual no perfil das exportações brasileiras de ovos.
3: Vamos lá para a Bahia, porque a Bahia Farm Show entra na reta final, com expectativa de recorde de negociações. Durante a feira, as cooperativas de crédito abriram diálogo direto com os produtores para ouvir as demandas e oferecer também suporte no acesso ao crédito e financiamentos. Quem traz os detalhes para a gente é meu colega Felipe Barcelos.
6: Quem vem à Bahia Farm Show, vem à procura aí das novidades de tecnologia, implementos agrícolas, tudo isso exposto em mais de 500 estandes aqui na feira, e o pessoal tem gostado muito do que tem visto. Mas, às vezes, encontra dificuldade para conseguir fazer aquisição de muitos produtos, encontra dificuldades ali para financiar, para conseguir crédito. E aí, pensando nisso, a feira separou um espaço aqui onde as cooperativas de crédito puderam montar os seus estandes também para esse diálogo aberto com os produtores e com os empresários. E a gente vai descobrir um pouquinho, então, quais são as demandas que eles têm ouvido e também as soluções que têm sido apresentadas. E por isso, eu vou conversar agora aqui com o Flávio, que está com a gente, gentilmente atendeu a nossa demanda, para explicar um pouquinho. Primeiro, Flávio, mais uma vez, obrigado, viu, pela participação. Conta para a gente o que vocês têm ouvido, quais são as demandas, as dificuldades que o produtor tem enfrentado hoje.
7: Bom, o produtor ele tem nos procurado por várias demandas, né? Mas especialmente a gente tem buscado dar uma consultoria para o produtor, ajudando ele a tomar as melhores decisões financeiras. Seja na aquisição do implemento, na aquisição do novo maquinário, né, que a gente pode auxiliar ele nessas decisões. Através do custeio, do financiamento do equipamento por linhas do BNDES, por linhas de moeda estrangeira, que é muito forte aqui na região. Então, esse momento, né, que a gente vive aqui na Bahia Farm Show, nessa 20ª edição, o Sicredi está à disposição para ajudar o produtor a avaliar e tomar a melhor decisão financeira para o investimento ou para o custeio da sua propriedade.
6: Vocês também têm esse termômetro positivo? Vocês perceberam um movimento bacana aqui na Bahia Farm Show de pessoas interessadas em investir?
7: Temos sim. Primeiro que a Bahia Farm Show, a cada ano, ela vem evoluindo muito, né? A estrutura, a quantidade de expositores, a organização do evento é algo sensacional. E a gente tem percebido sim, conversando com os empresários, conversando com os expositores, a nossa demanda mesmo comparada com o ano passado, a gente percebe uma evolução, né, naquilo que o produtor está buscando. É claro que o produtor está avaliando melhor, pensando mais, e é importante que se faça isso para tomar a melhor decisão, né?
6: É isso, Flávio. Quero agradecer a gentileza de ter conversado com a gente, viu? Muito obrigado, muito sucesso aí para vocês.
7: Obrigado a vocês pelo convite.
6: Bom, e é isso então, a gente continua aqui, né, visitando os estandes, a gente fala sobre equipamento, fala sobre implementos, fala também sobre essa parte, né, de financiamento, de crédito, a parte financeira também que não pode ficar de lado, tá tudo muito grudado aqui na Bahia Farm Show, é uma feira muito plural, a gente tem visitado estandes de agricultura familiar, de agricultura empresarial, e aí a gente vai trazendo então ao longo da programação as novidades, essa reta final da Bahia Farm Show que em breve vai anunciar aí também o balanço de todos esses dias de atividade.
3: Valeu, Felipe. Olha, a seguir, a previsão do tempo para todo o país. E você vai ver também a grande expectativa para a estreia do Brasil na Copa do Mundo, né? A competição também movimenta alguns detalhes do agronegócio. Você sabia disso? A gente vai mostrar daqui a pouquinho, depois do intervalo.

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0: Uma boa notícia que chega lá da Rússia. O país reconheceu oficialmente todo o território brasileiro como livre de febre aftosa sem vacinação. Olha, as autoridades sanitárias do país comunicaram a decisão na quarta-feira, segundo o Ministério da Agricultura e Pecuária. O reconhecimento foi impulsionado pela atualização do status sanitário brasileiro, confirmado pela OMSA, que é a Organização Mundial de Saúde Animal, em maio do ano passado. A decisão pode contribuir para a ampliação de acesso de produtos brasileiros ao mercado russo, principalmente as cadeias de proteína animal. E quem já está conosco aqui por falar em boi, né? Ó, o Sidney Márcio aqui. Boa noite, Sidney. Tudo bem? Maravilha? Tudo na paz?
1: Tudo na máxima paz.
0: Muito bom.
1: Prazer estar aqui de novo com vocês, Márcio.
0: Toda sexta-feira, Sidney Márcio trazendo pra gente que atualização do mercado do boi, Sidney. Como é que foi essa semana?
1: Pois é, falando do boi, né? Primeiramente, Márcio, todo mundo que faz parte da nossa audiência tem perfeita sabedência de que qualquer mercado, né, no mundo inteiro funciona em cima de dois pontos básicos, né? Primeiro é a oferta de um determinado produto e segundo é a demanda por este produto. Então, no nosso caso, o produto em questão é o boi gordo, o animal pronto para abate. E em relação a isso, né, a gente já tem falado aqui de assim e outro também que, estando aí o calendário no final do outono, já quase começo do inverno, né? A estiagem já castigou demais as pastagens, né? As invernadas perderam a capacidade de sustentar a boiada e o fazendeiro já vem vendendo, já vem comercializando esses animais que foram engordados aí durante a safra do capim já há algum tempo, de modo então que essa safra já está praticamente toda comercializada, né? E olha, Márcio, o fazendeiro vendeu muito bem esse ano, viu? Com preços bem acima dos que estavam valendo nessa mesma época do ano passado, né? Então, nesse ponto, a oferta está apertada. O segundo ponto, que é a demanda pelo produto, nós estamos hoje, aqui no nosso mercado interno, numa situação muito interessante, né? Porque o trabalhador brasileiro recebeu aí o salário, né, na semana passada, tem gente ainda que está recebendo uma parte do salário. Então, né, a população tem dinheiro, o vivente tem dinheiro para ir comprar carne, para não deixar vazia aquela gaveta lá na geladeira, né? E também nós estamos aí, né, como você falou no bloco anterior, na véspera da estreia da seleção brasileira na Copa do Mundo. Isso sempre gera, né, um acesso, uma demanda adicional por carne, porque o brasileiro quer fazer festa, o brasileiro quer comemorar as vitórias da seleção, o jogo da seleção, e a gente sempre é muito otimista, a nossa torcida é muito otimista, então está todo mundo se preparando para fazer festa, onde? Na beira da churrasqueira, comendo carne. Então, a demanda interna está aquecida. Por outro lado, a gente tem também a demanda externa, né? E aí a gente tem uma situação muito particular, que é a situação da China, especialmente, né? Como todo mundo sabe, a China fixou uma cota, né, para as exportações brasileiras, para os outros exportadores também, né? Mas a nossa cota está próxima de ser preenchida, né? Então, a partir do momento em que essa cota for atingida, esse volume for atingido, o imposto, né, de importação passa de 12% para 55%. Então, os compradores chineses estão doidos, correndo atrás de comprar logo para fazer o seu estoque e não ter que pagar 55% de imposto lá na frente. Então, a gente tem demanda interna aquecida, demanda externa extremamente aquecida. Os 5 meses vencidos até agora nesse ano foram os melhores da história comparados aos seus correspondentes nos anos passados. Então, Márcio, a gente está esperando, e a previsão é essa, de que na nossa Praça Boiadeira a cotação vai continuar embicada na subida da ribanceira.
0: Sempre subindo. Muito bem. Sidney Másco, com essa especialização dele na pecuária, volta daqui a pouquinho com o Terra Viva DBO na TV com mais detalhes da pecuária. De corte, de leite, de tudo, né, Sidney? De churrasco.
1: Do que tiver.
0: Tá bom, Sidney. Bom final de semana para você. Bom programa daqui a pouco.
1: Muito obrigado. Bom final de semana para todo mundo.
0: Valeu. É hora da gente acompanhar a previsão do tempo para todo o Brasil. Olá, boa noite, Vitor Takau.
2: Olá, muito boa noite a todos. E a semana teve a chuva sendo destaque em grande parte do país, algo um tanto quanto incomum, tendo em vista que estamos com o inverno, que é a estação seca já batendo na porta. Então, vamos ver como ficam as condições de tempo esperadas para o Brasil neste sábado, dia 13 de junho. E o fim de semana começa ainda com destaque para as áreas de instabilidade que seguem presentes nos estados do Centro-Oeste e da região Sudeste do Brasil. a circulação de ventos na atmosfera e o avanço da frente fria que se formou ao longo do fim da semana devem promover a manutenção das pancadas de chuva. No sul do país, essa chuva enfraquece, o tempo volta a abrir à medida em que as temperaturas também voltam a despencar. Sensação de frio deve ser destaque neste último fim de semana do outono. Enquanto isso, no interior do Nordeste, o tempo continua bastante seco, o calor segue sendo destaque e a umidade segue lá embaixo. Em alguns estados da região norte, o fim de semana também começa com chuva, mas as pancadas seguem mais irregulares em comparação aos últimos dias. Aqui no nosso mapa de risco para temporais, destaque para Mato Grosso do Sul, Norte e também Noroeste de São Paulo, Triângulo Mineiro, além de áreas do centro e do sul de Goiás, que permanecem na rota dos temporais ao longo do dia, chuva que começa ainda pela manhã. Mas outras áreas do centro-oeste e também da região sudeste devem contar com risco de chuva forte ao longo do dia. Chuva forte que também acontece nos estados do norte, especialmente no Amazonas e no estado do Acre. E além da chuva, os ventos continuam sendo destaque ao longo deste sábado, rajadas que ocorrem mesmo fora da presença de chuva ou das áreas de instabilidade. Vale destacar alguns pontos do litoral do Rio Grande do Sul e também de Santa Catarina, além de pontos do sul de Minas Gerais, onde esses ventos podem superar os 50 km por hora. Durante a tarde, as temperaturas caem em boa parte do sul e também parte da região sudeste. Máxima de apenas 18 graus em Porto Alegre e também em Curitiba, na capital paulista, faz até 22. Máximas de 23 na cidade de Belo Horizonte e 29 na cidade do Rio. Já em Campo Grande, o fim de semana começa com temperaturas parando nos 27 graus, em Cuiabá esquenta até os 33. Em Palmas também faz 33, enquanto em Manaus, máximas de 32.
0: E aí, como é que tá o bolão na sua casa aí, no grupo de amigos, preparando o churrasco de amanhã? Estamos na expectativa para a estreia do Brasil na Copa, não é verdade? Então vamos ver como é que essa competição movimenta o agro brasileiro, né? Desde o aumento na procura por carnes, que o Sidney Masco falou agora há pouco, né? Até a expectativa de maior movimento em bares e restaurantes, né?
3: A seleção brasileira faz os últimos ajustes para a grande estreia na Copa. A contagem regressiva para o apito inicial mobiliza torcedores. Todo mundo corre para o açougue para garantir a carne do churrasco. O Alexandre precisou aumentar o estoque por aqui. A expectativa é de alta nas vendas entre hoje e amanhã.
4: O jogo da Copa, ainda mais do Brasil ainda, sempre vai vender um pouquinho mais. Sábado agora já vendeu um pouco mais já. No dia do jogo, né? Na semana é normal, mas no dia do jogo vai aumentar um pouco sim.
3: O responsável por este bar também está animado, para torcer e lucrar mais. Do lado de fora, rua enfeitada, colorida com o verde e amarelo da nossa bandeira. Do lado de dentro, telão e decoração praticamente prontos. E claro, estoque cheio. Quem vier assistir o jogo aqui terá a fartura de cerveja gelada, petiscos e carne.
5: A gente triplicou todos os produtos que mais saem na casa. A gente sabe que o brasileiro, cerveja, carne, é tudo que ele mais consome. Então a gente já deixou esse estoque preparado para atender todo esse público.
3: E todo o setor produtivo sente os reflexos de um grande evento como a Copa do Mundo. Afinal, quando muita gente resolve fazer churrasco e comemorações no mesmo dia, toda a cadeia é movimentada, do campo aos açougues.
6: Se a gente tiver um consumo bastante atrativo, ou seja, as pessoas saindo mesmo para comprar carne bovina, indo buscar ela no mercado, tendo um bom escoamento, a gente cria uma necessidade de compra por parte do mercado dentro do frigorífico, ou seja, o mercado para compor estoque precisa ir atrás do frigorífico, que acaba precisando comprar a matéria-prima, que é justamente o bovino, e a gente cria uma necessidade de compra nesse momento.
3: A Copa do Mundo deve movimentar mais de 4 bilhões de reais no varejo, segundo a Confederação Nacional do Comércio. Além das carnes, cervejas e refrigerantes estão entre os produtos com maior expectativa de venda durante a competição. Na lista dos itens mais procurados, também aparecem alguns aperitivos. Um outro estudo diz que 70% dos consumidores pretendem consumir amendoim durante a Copa.
7: Ano de Copa, acontecendo no mês das festas juninas, uma das principais ocasiões de consumo do amendoim, onde o amendoim é uma das estrelas da festa, uma oportunidade muito especial para a gente também aumentar o consumo interno.
3: Dentro do campo, o Brasil busca o Hexa. Fora, não faltam oportunidades. para os negócios, para a indústria de alimentos e para um dos campos mais importantes da economia do Brasil. Motivo para todo brasileiro comemorar antes mesmo da bola rolar.
0: E a hora que a bola rolar, enquanto vai ser o jogo? Juan, Juan, um dos nossos cinegrafistas aqui.
8: Eu apostei
0: 2-1 Brasil. É o seu, Rubão? 2-0, César? 2-1? Ah, mas um foi junto com o outro ali, ó. E o pessoal lá do Switcher, todo mundo consegue dar um resultado só aí, hein, Wellington? Não, né? É muita gente. Não dá pra... 3-1, tá? O Wellington, que é o capitão do time, falou que é 3-1. Então, vamos torcer. Sabe pra quê? Pro Brasil ganhar de 1-0 que seja, porque a gente precisa chegar nessa final, né não, gente? Vai, Brasil! Vai, agro brasileiro! Bom fim de semana para você, saiba aproveitar seu sábado e seu domingo, bom descanso para quem vai descansar, bom trabalho para quem segue na lida noturna, e eu convido você sempre para ficar conosco no Grupo Bandeirantes de Comunicação.

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1: Hoje, 140 mil pessoas vivem como refugiadas no Brasil, vindas principalmente da Síria, do Haiti e da Venezuela. Gente que, além do medo, precisa encarar um novo idioma e um mercado de trabalho que muitas vezes desconhece suas formações e experiências.
2: Muitas vezes os problemas começam antes mesmo de completar o desembarque. Aqui no Aeroporto Internacional de Viracopos, no interior de São Paulo, em Campinas, o Brasil acompanhou o drama de um grupo de cerca de 100 haitianos que passou mais de 40 horas retidos ali dentro. Segundo a Polícia Federal, eles podem ter caído em um golpe, um esquema de imigração ilegal com emissão de vistos falsos. A dura realidade de quem atravessa fronteiras em busca de um novo recomeço e encontra problemas logo na chegada.
3: Ainda assim, muita gente consegue construir uma nova vida e transformar o Brasil no seu novo lar.
4: Como os brasileiros não conseguem fazer nada.
3: Hoje, a gente acompanha três histórias de quem veio pra cá com o mesmo sonho, recomeçar.
2: E não para de vir gente pra cá. Essa é uma história antiga. Eu, por exemplo, sou bisneto de italianos e libaneses que se mudaram pro Brasil no início do século passado em busca de uma vida melhor. Ainda hoje o volume é grande. Segundo o Ministério da Justiça, por ano são cerca de 68 mil pedidos de refúgio. 36% dessas pessoas vieram para o estado de São Paulo, que concentra a maior rede de apoio para o refugiado. Nós vamos conhecer agora um desses espaços, bem aqui no centro da capital. A gente está entrando no Instituto Ados e percebe que o movimento é grande. Não para de chegar a gente. Tudo bem, Marcelo?
5: Tudo bem, você?
2: Estou comentando que tem fila dos dois lados, ou seja, um movimento intenso.
5: Aqui. Todo dia, sim. A gente atende cerca de 100, 120 pessoas por dia aqui, só nesse programa, que é a parte de documentação de regularização migratória. A gente faz várias outras coisas aqui dentro.
2: O que significa Ados?
5: Ados é uma palavra cujo radical vem do latim, significa acesso, caminho, entrada, sintetiza bem aquilo que a gente busca fazer. Todas as ações que o Ados faz versam para geração de renda. Né? Então, o passo um é documentação e depois, por fim, a inclusão deles no mercado de trabalho. Então, nosso papel é de fazer esse meio de campo entre eles e as empresas.
2: Nós estamos falando aí de quantas pessoas empregadas?
5: 5 mil pessoas já com aulas de português, para documentação, mais de 20 mil pessoas.
1: Depois da chegada, o desafio é reconstruir a vida. E o Leonardo sabe bem disso. Deixou Cuba há 3 anos e agora recomeça por aqui a carreira de advogado que ele deixou por lá. Tudo bem?
6: Tudo bem.
1: Obrigada por receber a gente. Prazer conversar com você.
6: Prazer pra mim.
1: Você tá trabalhando como advogado?
6: Não, como assistente jurídico. Eu ainda não consigo trabalhar como advogado porque devo revalidar o meu diploma. E fazer o OAB. Eu tenho feito em Cuba.
1: Tá.
6: Tenho que fazer de novo aqui.
1: Você teve que aprender novas leis aqui.
6: Novas. Estou aprendendo.
5: Tem muita gente boa vindo pra cá, né? Com uma qualificação muito, muito elevada. Então esse é um dos grandes mitos que a gente tem quando se trata de migração, refúgio, de achar que são pessoas pouco instruídas, que estão vindo pra ser um fardo, um peso e que tem pouco
2: isso
5: a contribuir.
2: Preconceito.
5: Tem muito disso, infelizmente.
2: Vamos pensar, de repente, uma cidade que a gente não imagina que exista uma migração que está desorganizada.
5: Extrema, em Minas Gerais. A gente foi procurado por umas 5, 6 empresas de lá querendo contratar refugiados. A gente não consegue ter contato com os imigrantes que residem ali. A gente já se deparou, por exemplo, numa cidade do interior de São Paulo chamada Araçariguama. Um grupo de mais ou menos 100 venezuelanos estavam lá sem nenhum tipo de apoio. Nós tivemos que sair daqui com uma equipe numa van, ir lá e cuidar de todo o processo de regularização migratória desse pessoal. Um apoio que eles não encontraram nem da própria prefeitura.
7: Marcelo, então de repente uma prefeitura de qualquer lugar do Brasil que tem essa dificuldade e não sabe como lidar, ela pode procurar vocês?
5: Deve, seria um grande favor, um grande benefício para nós e para a causa.
8: E agora me conta quem são seus colegas, deixa eu conhecer quem já estava aqui antes de você. Tudo bem, Ricardo? Como é que você está? Prazer é todo meu, você está há quanto tempo no Brasil?
9: Eu estou levando aqui no Brasil, vamos fazer 4 anos já.
8: E você veio também buscando melhores qualidades de vida?
9: Que tem Cuba, a situação lá em Cuba está um pouquinho difícil, né?
10: Bueno, eu vim para o Brasil buscando poder insertar-me na sociedade, ter um melhor futuro e aprender um novo idioma, ter a possibilidade também de um novo trabalho.
8: E já começaram a trabalhar aqui no escritório ou tiveram outros empregos?
11: Eu comecei trabalhando em um mercado.
6: Eu trabalhava enfrentando pastéis e vendendo. Eu fui ajudante de cozinha também.
8: Esse contato com as pessoas?
6: Foi uma escola. E foi bem marcante.
3: Para alguns, o Brasil deixa de ser passagem e vira lar. Estamos chegando no restaurante da Razan, refugiada síria que reconstruiu a vida e continua criando os 4 filhos. Razan, Razan.
12: Razan.
3: É que no português é com ra, né? E
12: com
3: pra vocês com ra. Vim até aqui pra poder contar um pouquinho da sua história. O que que te fez vir para o Brasil?
12: Aconteceu a guerra lá na Síria, 2011. Aí ali o meu marido, a gente desistiu que a gente precisa sair. A gente ficou dentro da Síria mesmo, uma cidade pra outra. Depois a gente foi pra Líbano. Consegui um visto para a França, lá no aeroporto, eles não deixaram a gente entrar. Aí ele falou que vai tentar de novo. Falei, não tem como, a gente vendeu tudo que a gente tinha. Aí ele falou, vamos para o Brasil. Aí ele começou a mostrar para mim, colocou o Brasil, pareceu o carnaval. Primeira coisa. Ele falou, pessoas só dançam, não quer saber de guerra. Aí ele falou do futebol, tem muito milho aqui no Brasil, que eu gosto muito do milho. Ele falou,
3: temos um ponto, então, conquistamos você.
12: E não confiei, na verdade, porque eu fiquei com ele. Uma cidade para outra, falei, vai você. Se eles vão dar visto pra você, aí eu, tá bom, eu vou. Aí ele foi lá no consulado, contou minha história pra mulher e ela deu visto sem me ver.
0: Você é o Difá.
13: É, bom dia, meu
0: tudo
13: amigo.
0: Bem? Bom tudo dia.
13: Bem?
0: Que já fala muito bem o português.
13: Mais ou menos.
0: Eu ainda não falo muito bem o francês. O Crisnel chegou aqui há 3 meses.
13: 3 meses, atrás.
0: E o Difá, que já está aqui há quanto tempo?
13: 12 anos.
0: 12 anos.
13: 12 anos.
0: Vai me ajudar nessa conversa. E o que é que fez você resolver vir para cá agora?
13: Porque, na verdade, a gente gosta de trabalhar, entendeu? Não é porque não tem serviço lá, mas aqui tem mais serviço. Aí a gente pensou que se chegar aqui, dá para trabalhar mais rápido.
0: Quando você chegou aqui, já arrumou um emprego facilmente ou demorou um pouquinho?
13: Mais ou menos 6 meses.
0: Até conseguir emprego?
13: Até conseguir emprego.
0: Com você foi mais fácil? Quanto tempo para ele arrumar um emprego? Ou ele já veio com um emprego garantido?
13: 1 mês e pouco ele já tem um serviço. Na verdade, ele trabalha junto comigo, entendeu?
0: Ah, é?
13: É.
0: Vocês trabalham na construção civil?
13: Trabalhar com construção civil.
0: Há muitos haitianos trabalhando na construção civil aqui?
13: É, muito haitiano.
0: Quais estão sendo para você as principais dificuldades nesse começo?
13: Tem nada muito difícil, só o problema é para falar português, entendeu?
6: A principal dificuldade é a língua, o idioma, sabe? É uma barreira que ainda hoje estou tentando.
8: É realmente um recomeço.
6: Sabe, quando você migra, você é bem preparado para tudo.
8: Tá.
6: É assim, mas ainda assim é um processo que é difícil. E aí um dia o líder da unidade me falou a possibilidade, não? De eu vir, já nos conhecíamos desde lá, em Cuba, e eu falei que sim.
14: Quem nos deu a oportunidade de estar aqui no Brasil foi a doutora Andrea, mas quem nos recomendou foi o doutor Liu.
8: Olha aqui, ele que é o famoso, todo mundo fala dele, o doutor do escritório é este rapaz aqui, ó. Tudo bem?
15: Tudo, e com vocês?
8: Tudo ótimo. Você tá aqui há quantos anos?
15: Eu vou fazer 9 anos já aqui. Mas quando eu cheguei aqui, o meu primeiro serviço foi num frigorífico cortando corações de porco. Eu sabia que eu estava saindo da minha terra e que não ia ser fácil conquistar novamente o sonho de fazer o que eu amo, pelo que eu me formei. Eu sabia que eu precisava falar português e eu sempre estive lá no meu sonho. Eu falava, eu vou chegar um dia ao escritório. Apresentei o currículo para trabalhar de barman. É barman como se
8: barman.
15: Fala? Barman, né? Só que Deus é muito grande. Uhum. E a dona desse restaurante era a doutora Andrea. E parece que o gerente comentou que o Encu era de advogado. E ela falou, nossa, a gente teve uma conversa de quase uma hora de caso que eu fiz lá, ela me contando. E aí ela chamou o gerente e falou, acho que você ficou sem barman. E você vai começar amanhã no escritório.
16: E a sua reação?
15: Aí eu comecei a chorar. Imagina, porque às vezes a gente só precisa disso. Deu uma oportunidade. E essa oportunidade... Aí comecei a trabalhar no outro dia no escritório. Me lembro que eu morava mais de 2 horas. E ela me falou, Liu, será que você aguenta? Eu falei, doutora, eu vou ser o primeiro em chegar e o último em sair do escritório. E eu comecei a trazer aqueles advogados que trabalhavam comigo em Cuba para o que a gente está fazendo hoje aqui.
5: A gente tem esse movimento, né, de priorizar sempre a participação de imigrantes dentro da própria instituição. Seja como membros fixos, mas como voluntários. Muitos deles nos procuram, poxa, vocês me ajudaram. Agora eu quero dar uma contrapartida.
7: Será que a gente pode atrapalhar um pouquinho eles aí? Com licença, Renato. Tudo bem? Prazer, Juliana. Posso atrapalhar um pouquinho o seu atendimento?
17: Pode.
7: Como você chama?
17: É, Ileide.
7: E do outro lado, oi, também... alguém que veio de outro país.
18: Isso aí, eu sou.
7: Você está há quanto tempo aqui?
18: Bom, na verdade, eu estou há um ano e 7 meses.
7: 1 ano e 7 meses. E você veio da onde?
18: Eu sou de Angola.
7: De Angola.
18: Isso aí.
7: E o Leides, você veio da onde, Leides?
19: Da Venezuela.
7: Quanto tempo faz?
19: Eu vou fazer 8 anos aqui.
7: 8 anos, já está há muito tempo. Já está se naturalizando, não?
19: Estou fazendo a renovação.
7: Nós temos um histórico migratório muito grande da Venezuela para o Brasil. Por um problema específico. Aí surge um novo problema, que é uma invasão de um país. Isso aumenta o número de pessoas para vir para cá?
5: A lógica na migração em busca de refúgio, historicamente, não no Brasil, no mundo. Eu vou para os países que são mais próximos territorialmente ao meu. Cerca de 80% dos refugiados no mundo estão em países pobres ou em países em desenvolvimento. Não à toa uma quantidade tão grande de venezuelanos vindo para o Brasil, que é um país que está mais próximo, então uma possibilidade de uma migração mais facilitada ajuda bastante.
7: E qual que é a importância de um trabalho como esse aqui?
19: Conseguir minha documentação, estudar, ter várias oportunidades de cursos.
7: Ah, você fez cursos aqui, você acertou documentos, você lembra cursos do que você fez?
19: Fiz bijuteria.
7: Para construir bijuteria? Posso ver? Olha aqui, ó. Aprendeu aqui. Você também fez curso por aqui?
18: Olha, na verdade eu tô pensando em fazer curso de técnico de cozinha. A gente trabalha aqui também trabalha num restaurante.
7: E a comida brasileira?
18: É claro, eu sou cozinhar com algumas comidas brasileiras, tipo feijão carioca, feijão preto.
12: Foi no Caritas, um lugar para ajudar os refugiados. Eu conheci uma pessoa lá, ele me ensinou onde tem mesquita. Aí a gente ficou perto da mesquita 1 ano e meio e eu conheci minha vizinha. Não tenho internet e a vizinha me deu a senha. Deu para a vizinha a comida.
20: Então você trocou a comida pela senha do Wi-Fi. Foi dessa troca que surgiu tudo isso daqui hoje. Que faz comida até para festas e é um belo de um cardápio.
12: Foi assim que comecei.
7: E qual que é o seu sonho?
13: Por enquanto é só um dinheiro para trazer família, entendeu? E depois o resto vai bem.
7: E o dinheiro que ele ganha aqui, ele consegue mandar para lá?
13: Na verdade, ele tem filho lá no Haiti, ele tem um filho e mulher também. Ele divide o dinheiro, manda uma parte lá e guarda uma parte aqui.
7: A ideia é trazer o filho e a mulher para cá?
13: Sim. A ideia é sim.
7: Quando isso, mais ou menos? Você quer esperar se estabilizar um pouco?
13: Um dia. Ele fala mais ou menos 2 anos. Mas, na verdade, se tiver dinheiro agora, já tá trazendo.
7: É, a família estando junto, não falta nada, né?
21: Além de aprender tudo que você tá aprendendo agora, ainda tem aulas de português.
6: Isso. Contatamos com a escola e falaram que sim, que era um projeto de portas abertas para migrantes, gratuito, né? E foi uma oportunidade. Em algum momento foi meu único lugar seguro.
21: Por quê?
6: Quando você sai do seu país, você sai buscando um futuro. Mas quando você chega, chegamos aqui, não somos capazes de ver esse futuro. E a escola foi esse lugar de acolhida. Né? Eu acho que mais que português, é um lugar para acolhimento, né? Com migrantes. Eu ainda emociono um pouco quando falo, principalmente da escola. Né?
21: Eu posso conhecer então esse lugar que é tão especial para você, porque hoje tem aula e a gente veio aqui também por causa disso. Vamos então?
6: Vamos.
21: Pegar suas coisas, porque eu tô muito curiosa para conhecer esse lugar que é tão importante para você e para muitos imigrantes aqui
6: muitos.
21: No Brasil.
6: Muitos.
21: Então vamos.
3: E com o seu ex-marido, como que foi essa transição de ter a presença dele de apoio e depois não ter mais e ter que dar um jeito?
12: Pra mim, começar a trabalhar foi uma guerra também com ele. Deu certo, a gente começou a trabalhar junto. Eu tenho 3 filhos com ele agora. A mãe dele tá doente lá nos Estados Unidos. Ele tentou várias vezes no consulado, não deu certo.
3: Pra ir visitar a mãe que tava doente.
12: Aí ele pensa, vou com o Coyote. Aí ele foi.
3: Que é um risco, né?
12: Isso. Ele sumiu 45 dias. Até eu conheci moça no Interpol. Quando eu divulguei no Instagram, ela falou, manda todos os detalhes pra mim. Ela ligou, falou pra mim que ele mesmo tá enterrado com 18 pessoas e achou o corpo dele.
3: Ou seja, ele morreu na travessia com mais 18 pessoas.
12: É. Não consegui levantar, fiquei deitada no sofá mais ou menos 2 meses. Não consegui trabalhar. Chegou uma amiga minha, falei pra ela, leva meus filhos. Mandei eu pra Síria de novo. Aí ela começou a chorar, falou, vou te ajudar. Primeiro dia que eu abri o Instagram, falei pra eles que vou voltar pra trabalhar, a fila tava muito grande.
3: Tava todo mundo querendo você de volta.
12: Passei por muita coisa.
1: Léo, você vai pra aula como?
6: É, aqui, ó, primeiro é pegar o ônibus, ali no ponto.
1: O que que aconteceu pra você decidir sair de Cuba e vir pro Brasil?
6: Faz anos que eu queria sair de Cuba, né? Não concordava eu com certas coisas do governo, mas lá a liberdade para se expressar é muito pouca, né? É como se estivesse afogando, né?
1: Sufocado.
6: Sufocado, né? Eu estou bem aqui, sabe? Eu estou fazendo uma vida cá, tenho conhecido uma pessoa, meu namorado.
1: Qual o nome dele?
6: O William. É?
1: Ele é brasileiro?
6: Brasileiro. Estamos pensando em nos casar.
1: Que
6: pouco.
1: Demais!
6: E estou feliz, sabe? Só quem já passou, por isso, tenho uma ideia de tudo que acontece.
1: Esse é o nosso ônibus?
6: Esse é o nosso ônibus, sim.
1: Então, espera que você já termina de me contar, não vamos isso. Perder ele, não. Chegou o nosso ônibus.
6: Vamos aqui, no ônibus.
1: Bora pra próxima.
6: Eu vou sempre com a mochila na frente, porque já...
1: É, já aprendeu.
6: Tentaram me assaltar, levaram meu telefone, porque...
1: Já tá bem brasileiro já, né, com essa mochila na frente. E a segurança lá em Cuba?
6: Enquanto eu morei lá, sempre foi bastante seguro. Andar na cidade, nas ruas, né? Sempre foi bastante seguro.
1: A sua vinda, você saiu de Cuba e foi pra onde?
6: Eu saí de Cuba, eu peguei 2 aviões. O primeiro voo foi de Cuba até Trinidad e Tobago. É uma ilha que está perto da Venezuela. Aí peguei outro voo para Guiana. O país. E ali peguei uma van até Roraima, já no Brasil.
1: Quanto tempo de viagem?
6: No total, foi uma semana. Mas a parte mais difícil foi na van, de Guiana até Roraima. Boa Vista. Como 20 horas de trajeto. Sim. Com outros mirantes, sabe? Éramos 15 mirantes na van.
1: Todos cubanos?
6: Não. Diferentes nacionalidades. Até uma mulher grávida.
1: Direto para São Paulo?
6: Não, cheguei em Roraima, me apresentei na Polícia Federal, aí pedi refúgio, porque os cubanos não podemos pedir residência, não pertencemos ao Mercosul, e aí temos que pedir refúgio.
1: Diferente dos venezuelanos,
6: exatamente,
1: por exemplo.
6: Porque os venezuelanos chegam aqui e pedem residência diretamente. Né? Esses países que o Brasil reconhece que tem sérios problemas, dificuldades lá. O Brasil não reconhece que Cuba tem essa situação, né? Portanto, não podemos pedir residência, só refúgio. Me deram o CPF e o protocolo de refúgio.
16: Uma pessoa que está em busca de refúgio, ela está em busca de proteção. Né? Então ela chega num Brasil, seja de que forma for, tem um processo para isso. Né? O primeiro passo é Polícia Federal. É lá que ele vai formalizar o seu pedido de refúgio. Com base nisso, ele sai de lá, via de regra, com um protocolo de refúgio. Então, ele se torna formalmente um solicitante de refúgio. Com base nisso, o processo vai para o Ministério da Justiça e aí é o CONARI quem julga se eles são, de fato, ou não refugiados.
7: E para julgar se são ou não refugiados, é para entender as condições que fizeram essas pessoas saírem dos seus países, né?
16: O que define o refúgio é a perseguição ou fundado temor de perseguição devido à raça, à religião, à nacionalidade, à opinião política ou pertencimento a um determinado grupo social, à comunidade LGBT+. Por exemplo, uma mulher, muitas delas não têm os mesmos direitos que os homens em vários países. Também pessoas que alegam violação de direitos humanos ou que estão em países que passam por conflitos armados. Casos recentes da Síria, do Afeganistão, da Ucrânia. Então é isso que vai definir se uma pessoa vai ser reconhecida como refugiado ou não.
6: E com isso foi que consegui pegar um avião em São Paulo, direto.
12: Quando eu cheguei no aeroporto, falei pra ele, não dá. Não tem ninguém igual eu.
20: Não sentiu nenhum nível de identidade.
12: Não, e não tem ninguém árabe, não quero mais. Vou voltar. Ele grita, eu grito, aí veio um árabe, começou a falar, calma. Aí ele começou a falar, você vai gostar, vamos na minha casa. Eu falei, tá bom, a gente vai. Primeira coisa que ele serviu pra gente, pão de queijo.
20: Que você achou do pão de queijo?
12: Não gostei. Quando eu vi o leite da caixinha, falei, não vou tomar. Porque a gente costuma dar da vaca ou do carneiro. Ele começou a mostrar o feijão, duas fotos de comida. Falei, não tem kibe, não tem nada.
20: Totalmente diferente.
12: A gente ficou na casa dele uma semana, mais ou menos.
20: E é uma pessoa que você conheceu no aeroporto.
12: Eu cheguei no Brasil, tava grávida. Eu fiquei passando mal. Só falo pra meu marido, preciso ir no médico. Aí ele foi, falou pra amigo dele que a gente precisa ir no médico. A namorada dele levou eu no hospital. Até ela brigou porque não tinha nem CPF. E ela me deixou passar e descobri que tava grávida.
20: E a namorada é brasileira ou não?
12: Brasileira.
20: Então acho que foi o seu primeiro contato pra ver como que os brasileiros também são. Quanto tempo que você já está no Brasil?
12: Eu tô 11 anos.
20: Você lembra o que você pensou quando você chegou em Roraima? Opa, cheguei no Brasil.
6: Sabe o que vi, por exemplo? As diferenças. A diferença nos carros, nos ônibus, as lojas cheias de produtos, as ruas limpas, sem buracos. Porque no meu país estão cheias de buracos, sabe? Os carros... diferentes, em Cuba são muito antigos. Uma coisa que chamou muito minha atenção foram as árvores. Eram muito grandes, comparado com as cubanas, sabe? Com as árvores cubanas. Para mim eram muito grandes, sabe? E as árvores têm mais vida, sabe? Tem outras plantas crescendo.
20: Era do jeito que você imaginava?
6: Acho que sim. Acho que sim. Não tinha muita referência. Só um amigo que morava aqui.
20: O que ele falava do Brasil que você chegou aqui e falou? Ele estava certo.
6: Ele falava sobre toda a dificuldade com o idioma. Isso foi o principal. Eu lembro do primeiro trem que eu peguei, que foi do aeroporto do Guarulhos. Eu não entendia nada. Nada, nada. Nenhuma palavra. Nenhuma. Sabe, quando falam... próxima estação.
20: Por isso a escola apareceu.
6: Exato.
20: Você lembra, assim, a primeira vez que você conseguiu se comunicar? O que que foi?
6: Foi bem difícil, sabe? Porque, olha, no restaurante, eu tinha que lavar os pratos e fazer a faxina. E aí, por exemplo, falavam para mim, pega a vassoura, pega a lixeira, sabe? Eu não sabia que era isso. Vassoura. Em Cuba, o lixo é basura. Então eu fui a pegar o lixo, em vez de pegar a basura.
20: Não pensou em voltar?
6: Nunca. Porque eu saí buscando um futuro. E voltar ao mesmo nunca foi uma opção.
7: Como é que foi a adaptação?
18: Olha, na verdade, primeiramente eu agradeço a Deus por estar aqui com vocês. E o carinho enorme que vocês têm conosco. E a experiência foi boa. A experiência foi boa. Tenho tido muitas oportunidades e eu aproveito elas em cada momento. Isso aí.
7: Tá se sentindo em casa já no Brasil?
18: Ah, bem claro, claro. Isso aí.
7: Já, e você, já tá se sentindo em casa aqui no Brasil?
19: Sim, eu tô me sentindo bastante confortável aqui. Eu acho que é um país que acolhe muito bem as pessoas.
20: Que fase que você falou? Tô me acostumando, tô entendendo o ambiente em que eu estou.
12: Vocês. Quando vocês... Antes eu tava pensando que vocês são grossos. Que vocês não vão falar comigo. Porque eu dou outra cultura, dou outra religião. Uhum. Aí quando eu cheguei, as pessoas começam a me tratar bem, e falar comigo bem, e me dar abraço, e conversar, e ajudar, tentar me ajudar. Aí eu gostei do Brasil.
20: Entendeu? Falei, aqui também tem gente boa.
12: É, falei, vou ficar.
6: Não senti nunca, sabe, preconceito pela minha condição de imigrante, refugiado. Podem existir, mas me sentia acolhido, sobretudo. Né?
20: A gente fica muito... Eu, como brasileira, eu sinto um orgulho danado quando um imigrante...

0: canadense, um japonês, se eu recebo um europeu, de uma forma geral, a visão é uma. Ah, tá chegando aqui um grupo de africanos, independentemente do país, de haitianos, de latinos, a depender do país, a relação ela é diferente para muita gente.
1: Ou seja, esbarra em todos os preconceitos que a gente conhece. Divisão de classe, preconceito racial, tudo isso eles que fugiram de uma rejeição também vão enfrentar aqui.
0: Eu não sabia o que era racismo até chegar no Brasil. No meu país não tem racismo. Aqui tem. Por que eu sou visto de outra forma? Por eu ser preto, por eu ser um africano, por eu ser muçulmano. A gente ouve muito isso. O Brasil é um país extremamente acolhedor. Aí vem na nossa mente, pra quem?
1: É extremamente acolhedor, mas é extremamente racista. E essa realidade a gente também tem que mudar.
2: E o Band News Docs vai ficando por aqui. Muito obrigado pela sua companhia e audiência. Até a próxima. 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

0: O letreiro de Hollywood é o maior símbolo da região de Los Angeles, na Califórnia, e um ícone cultural dos Estados Unidos. Com quase 14 metros de altura e mais de 100 metros de comprimento, essas letras podem ser observadas de diversos lugares. Um dos locais mais especiais é um belíssimo parque chamado Lake Hollywood.
1: Esse aqui é um dos lugares em que você vai ficar mais próximo do letreiro sem precisar fazer trilha. Você pode vir até aqui do lado com o seu carro.
0: Todos os dias, centenas de turistas vêm até esse parque para tirar fotos e apreciar o famoso ponto turístico de Los Angeles. Originalmente, o letreiro icônico foi criado em 1923 para vender casas de um condomínio.

0: essa?
1: Aqui reunindo todas as informações, porque daqui a pouquinho eu vou entrar ao vivo para trazer tudo para vocês.
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Bem-vindos ao Alentejo, região de grandes vinhos portugueses, de azeite de oliva e de uma gastronomia única. Aqui também se produz muito sobreiro, a árvore que origina a cortiça dos vinhos. Justamente por isso que a gente encontra pela cidade inteira muitos souvenirs com esse produto. Tem bolsas, sapatos, muitos utensílios, tem de tudo. Eu estou em Évora, uma cidade fundada em 1 a.C. pelos romanos. E aqui era passagem para quando eles iam até Lisboa. Por isso que a arquitetura aqui tem muita influência romana. A gente vê muralhas pelas cidades construídas pelos romanos, mas também uma grande muralha que cerca a cidade do século XIV.

XIV, construída pelos portugueses depois da fundação de Portugal, que foi no século XII. Isso para se proteger dos reinos espanhóis. São dias lindos que estão fazendo por aqui. Muito vinho, muita comida gostosa e muitas experiências. Vamos lá! Música.

0: Itália é um dos mais antigos recipientes para fermentar mostos, estagiar, conservar e transportar vinho. Uma tradição que o Alentejo nunca perdeu, desde a passagem dos romanos pela Península Ibérica, há mais de 2000 anos. Apesar de representar apenas um pequeno percentual da produção dessa região, são muitas as casas que se dedicam a esse tipo de técnica.
1: É uma forma de fazer vinho que chega na altura dos romanos, o Alentejo, dos inícios dos romanos, que é uma tradição que se manteve sempre viva nas aldeias do Alentejo e nas tabernas. Sempre teve muito presente o vinho de talha, o vinho feito em ânfora. O vinho da talha no Alentejo é regulamentado por uma denominação de origem, obedece a um determinado número de regras, uma das quais, e talvez para mim a mais importante, que é manter o vinho em contacto com a casca, desde o momento da safra até ao dia de São Martinho, no dia 11 de novembro.
2: O dia de São Martinho é como se fosse um padroeiro do vinho aqui de Portugal,
1: é? Até até um ditado que é: no dia de São Martinho vai à adega, que é a nossa vinícola, e prova o vinho.
2: Qual a diferença que um vinho de ânfora, um vinho produzido com o recipiente de cerâmica ancestral, tem para um vinho tradicional com madeira?
1: A ânfora, pela sua matéria, pelo barro, pela argila que a compõe, é poroso, portanto deixa passar o oxigênio, faz com que os vinhos sejam um estilo mais oxidativo. E nos vinhos brancos vamos ter vinhos que vão entrar quase na família dos vinhos laranjas, portanto vinhos com uma cor mais dourada, mais cor de, a cor de laranjada, com muita intensidade. Vinhos brancos com tanino, que é até às vezes estranho falar, mas são vinhos que, pelo contacto que têm com a película, vão extrair taninos e vão ser excelentes companheiros para a mesa.
2: Bem, já que a gente está falando de vinhos de Itália, a gente chegou aqui em Vila de Frade, onde há mais de 50 produtores. Só que desses 50, muitos produzem para autoconsumo, para consumo próprio. A família da Teresa já produz várias gerações, desde o bisavô dela, como começou e de onde vem toda essa paixão pelo método ancestral de produção do vinho.
3: O início, nós ninguém conhece, porque realmente, tanto a família de pai e mãe como de pai, eles sempre produziam vinhos da tarde. A mim, esta paixão vem desde pequenina, porque desde a idade desta pequenina que eu lembro-me do vinho da talha em casa.
2: Porque vemos hoje em dia uma tendência global ao consumo de vinhos de talha, apesar de ser algo ancestral, mas mesmo assim você seguiu todo esse tempo, a sua família seguiu todo esse tempo produzindo vinhos dessa forma.
3: Para mim é muito fácil de explicar que cada vez mais estamos a fugir do mundo dos químicos e cada vez mais queremos recuperar tradições, não é? Temos esta tendência de procurar o artesanal, o tradicional, aquilo que efetivamente é feito pelas mãos de quem aprendeu dos outros, não é? A receita vem da avó, da bisavó, não é? Quando nós dizemos assim, isto é mesmo o sabor da comida da avó. Então é diferente, claro que é diferente.
2: Bem, aqui agora, vendo aqui a produção do vinho, né? É uma camada enorme, realmente uma camada muito, muito grande de uvas e uma cor muito especial, é algo único. Além da ânfora, nesse tipo de processo de fabricação de vinho, eu acredito que tenham outros utensílios bem peculiares. O que mais que a gente usa para produzir vinhos dessa forma?
3: E então nós vamos ter de mexer com o rodo, que é este utensílio.
2: Ah, esse você... É como se fosse uma colher.
3: Sim, então nós utilizamos as escadas e este processo de remontagem que nós vamos fazer cerca de 2 ou 3 vezes por dia é mesmo muito importante, porque isto, estamos a falar de recipientes de barro. Então o barro pode explodir, porque esta camada que vos estava a dizer fica tão dura que impede o dióxido de carbono de sair. Portanto, ao final destes 20 dias a fermentação termina e como já não temos o dióxido de carbono que empurra tudo para cima, todas as partes sólidas vão cair para o fundo da talha e formam aquilo que nós chamamos a mãe. E esta mãe, então é mesmo isso, é mesmo, essas partes sólidas vão estar mais ou menos a mãe e vão servir de filtro natural. Nós vamos abrir as talhas, portanto, todas as talhas na parte de baixo têm um batoque de cortiça, que nós vamos furar isto, que se chama uma broca. Nós vamos furar.
2: Broca?
3: Sim, sim.
2: Fura com a broca.
3: Nós furamos com a broca, colocamos uma torneira.
2: Você parece uma chave mexida, né? Daqueles casaram. Isso é uma coisa bem ancestral, né?
3: Sim. E nós colocamos aqui uma torneira, colocamos um alguidar e o vinho vai atravessar esta mãe e é o único filtro natural que o vinho tem. Portanto, nós estamos a falar de um produto realmente natural e artesanal, que desde o princípio ao fim é sempre as próprias uvas que fazem todo o processo.
2: E aquele martelo?
3: É quando nós colocamos a torneira, portanto, quando nós estamos a colocar a torneira, este maço, chama-se um maço, e coloca-se.
2: Ah,
3: e
2: bate-se então assim. É martelo, mas... Uma chave antiga, temos aqui algo de fato ancestral. Tudo tem uma finalidade. E agora eu quero experimentar. Eu quero que ela mexer.
3: Obrigada. Obrigada.

0: mesmo vinícolas mais recentes, como a Herdade do Rocim, que começou a investir no ramo de vinho nos anos 2000, utiliza os potes de barro com centenas de anos, seguindo uma tradição familiar.
1: Temos talhas com 200 anos, depois temos umas mais novas, 1908. São talhas onde sempre se fez vinho de talha. É uma adega, uma vinícola, onde se faz vinho de talha sem recurso a nenhuma, sem recurso a eletricidade, sem controle de temperatura. Eu brinco que muitas vezes é quase como Deus quer, mas Deus queria que fosse vinagre e nós não queremos isso. Temos uma, no fundo, fazemos o vinho exatamente da mesma forma como os romanos faziam há 2000 anos, claro, com as nossas ligeiras interpretações, mas no fundo o processo ancestral é o mesmo. É um vinho mais selvagem, mas também um vinho que reflete mais o terroir aqui da região. É um vinho, como não tenho as máscaras da enologia moderna, é tudo ou nada, não é? No fundo transporta exatamente aquilo que é este terroir, que é o terroir da Vidigueira aqui da Herdade do Rocim.
0: É uma propriedade com cerca de 120 hectares, dos quais 70 são de plantação de uvas. Os primeiros anos do projeto foram dedicados a reestruturar a propriedade com a plantação de vinhas novas e a introdução de novas castas. Um projeto que mistura saberes novos e antigos, o ancestral e o moderno.
1: O plano de sustentabilidade dos vinhos de Alentejo é um plano muito completo. A Herdade do Rocim tem muito orgulho de pertencer a este programa desde há 2 anos que somos certificados. Um plano que engloba não só a sustentabilidade ambiental, mas também a sustentabilidade social, financeira. Vai desde a produção propriamente dita da uva até à parte da comercialização, todos os processos dentro da vinícola, e no fundo fez-nos crescer muito como empresa. O social é muito importante para nós, as pessoas são um pilar fundamental deste projeto. Eu penso que é muito importante que isto cresça para outras regiões de vinho, mas que cresça bem, não é? É muito importante que a palavra sustentabilidade não caia no vazio, e isto preocupa-me bastante, porque sei que existem programas em que basta dizer que nós temos vontade de ser sustentáveis e tem logo uma espécie de carimbo, e isto de alguma forma pode confundir o consumidor. É muito diferente do PSVA, o Plano de Sustentabilidade dos Vinhos do Alentejo, que é um plano muito completo, muito exigente, e que dá essa segurança ao consumidor, que quem tem o selo atrás, com certeza respeita e segue todas as normas deste plano.

0: Portugal é o maior produtor global de cortiça. E a cortiça vem do sobreiro, uma árvore de longa idade. É destinado não apenas às rolhas dos vinhos, mas a diversas outras indústrias, como aeroespacial, automotiva e aqui, na verdade, do Mouchão, no Alentejo, eles têm... Quantas árvores vocês têm por aqui?
1: Nós temos 700 hectares, com talvez são 700 mil, 100 por hectare, mais ou menos isso. Normalmente a cortiça tem que ter uma espessura mínima para produzir rolha. A nossa cortiça é bastante fina, mas é muito densa. E isso tem uma certa qualidade também para as pessoas que compram a cortiça em prancha. Para produzir rolhas, precisa-se de uma prancha assim com esta grossura e aqui já vês uma com as rolhas já tiradas no horizontal. E é assim que se tira a rolha.
0: Qual a diferença? O que é que dá de tão especial ao vinho que tem uma rolha de cortiça?
1: Hoje em dia, o que é que se faz? A rolha natural tem um risco, mas nós temos um laboratório que faz a filtro. Vamos filtrar a qualidade da rolha contra os TCAs, que basicamente é o gosto da rolha. Temos uma empresa que faz isso por nós.
0: Quando a gente fala de riscos, é só para explicar, é em relação a uma doença que poderia vir a ter na árvore?
1: Não, o risco é mais no vinho.
0: É, para contaminar o vinho, que é o bolchoné, né?
1: Sim, sim. Exatamente, os TCAs. Os TCAs não vêm só da rolha. Podem vir pontualmente de outras coisas numa adega qualquer. Mas esse problema está praticamente ultrapassado e as pessoas agora começam a olhar novamente para a rolha como uma forma boa, tecnicamente boa, para produzir vinho.
0: A cortiça, ela é fabricada, a gente consegue ver por aqui, que essa parte aqui já está sem a casca, né?
1: É tirado 10 em 10 anos, mais ou menos, 9 é o mínimo legal. Ela já deve ter 100 anos, 80, 100 anos.
0: 100 anos!
1: Quando se faz a tiragem com o machado, costuma partir a cortiça assim, tiram por baixo também e depois usam esta parte aqui para forçar a cortiça. Pode-se até tirar tudo numa só peça e pôr ao pé da árvore. Parece duas árvores réplicas lado a lado.
0: Quantas rolhas dá para fazer, assim, uma ideia?
1: Ui, talvez 300, 400 rolhas.
0: 300, 400?
1: Numa árvore destas, que talvez não é muito...
0: Depois de 10 anos, e de que forma as mudanças climáticas têm afetado nas árvores?
1: O stress é o número um. Nos meses do verão, as árvores sofrem imenso stress. Então isso é um fator, é o climate change também, e com todo esse stress depois vêm outros problemas de fungos, um fungo chamado carvão, que o casco fica todo preto, temos plátipos, temos muitos insetos também, depois fazem muitos estragos na árvore. Mas estamos a tentar fazer o que muitos ainda não fizeram, que é replantar árvores. Então só nos últimos 4 anos já plantamos 36 mil árvores.
0: Muito interessante.
1: É,
0: agora quero provar os vinhos.
1: Vamos a isso.
0: Obrigada.

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A vinícola João Portugal Ramos também faz parte do programa de sustentabilidade do Alentejo. É também uma propriedade recente com a sua primeira vindímia em 1992. Eles seguem a filosofia de que raramente um bom vinho é fruto do acaso. Seu fundador, João Portugal Ramos, diz: um vinho reflete a natureza da terra que o viu nascer e a expressão de quem o produz. O saber, a experiência e a tecnologia permitem nos aperfeiçoar com rigor os diversos fatores que influenciam a personalidade de um vinho. Fazer brilhar todo o potencial natural do nosso país nessa área, criando e reinventando cada vinho, é para mim uma paixão. É esta paixão que tenho o prazer de lhe apresentar aqui e de partilhar consigo em cada vinho que faço. Hoje, o enólogo tem ao seu lado dois de seus cinco filhos desde 2014. Um deles na equipe enológica, dando continuidade aos negócios da família. A vinícola vem mantendo a tradição de pisa das uvas para uma parte da maceração dos seus rótulos. Algo que em poucos países do mundo ainda encontramos em grandes propriedades. Vem sendo, porém, substituído por máquinas. Eu saio daqui encantada e cada vez mais maravilhada com os vinhos produzidos nessa região tão emblemática aqui de Portugal. E agora estão me chamando, é um grupo de amigos, um grupo de pessoas muito queridas e vamos todos almoçar, né, em conjunto com vinhos excelentes. 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

0: Irã diz que acordo com os Estados Unidos nunca esteve tão próximo. Mediador das negociações, o Paquistão confirma que os países concordaram com o texto final.
1: Depois de rejeitar a segunda delação, Polícia Federal quer o banqueiro Daniel Vorcaro de volta ao complexo da Papuda em Brasília.
0: Falta um dia para a estreia do Brasil na Copa. A seleção deve entrar em campo repetindo 8 titulares do time de 2022 no Catar.
2: A gente chega para ser campeão, estamos no nível dos grandes, das grandes seleções, das grandes equipes.
1: A expectativa no Marrocos para o confronto com o Brasil. Apesar dos desfalques, torcida esbanja a confiança.
3: Brasil 1, Marrocos 2.
0: E no segundo dia da Copa teve festa de abertura no Canadá. Em campo, anfitriões empataram com a Bósnia.
1: E você vai ver também no Jornal da Band.
4: Em decisão que anulou extradição da ex-deputada Carla Zambelli, justiça italiana diz que ministro Alexandre de Moraes violou imparcialidade, sendo vítima e juiz ao mesmo tempo. Depois de enviar aviso aos clientes sobre liquidação extrajudicial, Nubank diz que mensagem foi erro operacional que está sendo investigado internamente. Elon Musk inaugura a era da corrida espacial no mercado financeiro e se torna primeiro trilionário do mundo, com a entrada da SpaceX na bolsa. E a onda verde-amarela nas ruas do Brasil, uma tradição que atravessa gerações e mobiliza moradores durante a Copa.
1: Olá, boa noite para você.
0: Boa noite. O Palmeiras entregou à polícia imagens que podem ajudar na investigação da suspeita de estupro de uma menina de 4 anos na sede do clube.
1: O laudo sobre o abuso deve sair em até 30 dias. O suspeito é um sócio de 74 anos que ainda não foi chamado para prestar depoimento.
5: Clube Palmeiras, parte social, quarto andar. Foi onde aconteceu o estupro, segundo a mãe da menina de 4 anos.
6: A mulher contou aos policiais que, num descuido dela, um outro associado que oferecia pipoca às crianças levou a filha ao banheiro masculino. Imagens da câmera de segurança comprovaram que a menina ficou lá por 15 segundos. O material já foi entregue à polícia.
5: A violência só foi notada pela mãe em casa na hora do banho.
7: A mãe foi fazer a higiene íntima da criança, a criança se queixou de algum procedimento que a mãe fez, conseguiu ele levantar informações, essa criança teria sido vitimada dentro do clube. Um quadro extremamente delicado, né? A família está extremamente abalada e quer que se busque a justiça.
5: A menina passou por exames e o laudo deve sair em até 30 dias.
7: Tem o exame preliminar, a médica faz uma perícia instantânea, mas como são laudos complexos, análise, às vezes biológica, geralmente demora 30 dias para o laudo final ficar pronto.
5: O associado suspeito, um homem de 74 anos, foi suspenso do clube. Como não houve flagrante, ele ainda vai ser chamado para prestar depoimento. A polícia não informou a data. Em nota, o Palmeiras disse que repudia veementemente qualquer forma de violência ou abuso e que não medirá esforços para que os fatos sejam esclarecidos. Os advogados de defesa afirmaram que o cliente nega ter cometido qualquer abuso.
6: Para os pais, um alerta. O diálogo em casa sobre violência sexual é um dos caminhos para a prevenção.
8: Conversas simples, conversas objetivas, né? Tratando de sentimento, tratando de criar clima de confiança em que os seus filhos podem ter certeza que podem contar com eles em todos os momentos, em todas as questões e as dificuldades que acontecem.
1: Agora veja esse absurdo. Dois caminhoneiros que disputavam um racha provocaram um acidente em São Paulo. As imagens mostram a disputa quando os dois caminhões perdem o controle e invadem a contramão, atingindo 8 carros. Os dois motoristas trabalham na mesma empresa e disputavam quem chegava primeiro à garagem. Um deles era procurado por falta de pagamento de pensão e ficou detido. As vítimas dos carros atingidos sofreram ferimentos leves.
0: Olha, diante do strike, saiu barato. Um influenciador conseguiu fugir de um cativeiro depois de ser sequestrado no Espírito Santo. Um suspeito só foi preso.
9: As imagens mostram o momento em que dois carros encurralam a Porsche da vítima. Dois criminosos saem do carro de trás e rendem o motorista. Ele resiste, luta com os bandidos, mas é colocado à força no veículo. Um dos criminosos assume a direção da Porsche. Durante o sequestro, o influenciador que se apresenta como investidor de criptomoedas foi obrigado a realizar transferências em criptomoedas que totalizaram 15 mil reais. Ele foi localizado em uma área de mata na cidade de Serra, na Grande Vitória. O homem de 30 anos conseguiu escapar quando o bando se assustou com a chegada da polícia. A Porsche e um dos carros usados pela quadrilha foram recuperados. Apenas um suspeito foi preso, mas a polícia acredita que pelo menos 8 homens tenham participado do sequestro.
4: Ainda hoje, entrada da SpaceX na Bolsa de Valores inaugura a era da corrida espacial no mercado financeiro. Negócio faz de Elon Musk o primeiro trilionário do mundo. Os detalhes daqui a pouco.
1: Tá chegando a hora, é amanhã a estreia do Brasil na Copa do Mundo. Então vamos para lá, para os Estados Unidos?
0: Bora.
1: Elias Júnior já ao vivo aqui de Nova York com a gente, mais uma vez num cenário bonito, que ele já vai explicar para a gente onde é. Mas Elias, me conta uma coisa, pelo que você acompanhou essa semana, podemos torcer de peito aberto, Elias, sem medo? Boa noite para você.
10: Boa noite, Adriana. Boa noite, Oineg. Olha, cautela e caldo de galinha não fazem mal a ninguém. Mas antes de eu te responder, vou te dizer o seguinte. Hoje é dia dos namorados, 12 de junho. Então, olha, o amor está no ar. Nós viemos ao Central Park. Não poderia ser um lugar mais encantado para esse dia tão especial para os apaixonados do Brasil. Respondendo a sua pergunta, que é a pergunta do milhão. Muita calma nessa hora. Tá vendo essa montanha aqui? O Brasil começa amanhã a ter que escalar o Everest sem oxigênio para chegar no topo. Eu vou te dizer o seguinte, é complicada essa missão, não é tranquila essa missão, até porque o time de Marrocos é qualificado, foi quarto colocado na última Copa do Mundo e vem fortalecido por um treinador que realmente eu gosto e tem muito acadêmico preparado. Diante dessa realidade, todo cuidado é pouco. Felipe Killing segue os passos da seleção brasileira e conta para você.
11: O último treino foi feito e as últimas palavras para a imprensa foram ditas.
2: A gente chega para ser campeão, estamos no nível das grandes seleções, das grandes equipes, onde temos grandes jogadores, estamos melhorando e evoluindo nos últimos meses.
11: A entrevista coletiva desta sexta-feira aconteceu no MetLife Stadium. Existe um simbolismo difícil de ignorar. O primeiro passo brasileiro acontece exatamente no mesmo estádio onde termina a competição. O lugar onde os nossos sonhos começam e onde apenas uma seleção voltará para levantar a taça. Nas últimas semanas, a seleção falou sobre tudo. Falou sobre esquema de jogo, formação da equipe, lesões, adaptação aos Estados Unidos. Mas agora, a conversa é uma só. O jogo contra o Marrocos.
12: Todos os rivales, e Marrocos igualmente, são equipes que têm qualidade, que te podem criar problemas se tu não está preparado em todos os aspectos do jogo.
11: Se não tiver nenhuma surpresa, o time que deve entrar em campo no primeiro desafio, na busca pelo Hexa, é esse: Alisson, Danilo, Marquinhos, Gabriel Magalhães e Alexandro, Casemiro, Bruno Guimarães e Paquetá, Rafinha, Matheus Cunha e Vinícius Júnior. Neymar segue fora do time. O atacante não treinou no campo nenhum dia e ainda é dúvida para o jogo contra o Haiti no dia 19. É uma corrida contra o tempo. Não é uma seleção renovada em comparação ao Qatar. São 8 jogadores que também estavam no primeiro jogo em 2022. Mas uma grande diferença está no banco de reservas. Ancelotti chega à primeira Copa do Mundo da carreira como treinador de uma seleção. Em 1994, também nos Estados Unidos, era auxiliar técnico da Itália. Depois de conquistar praticamente tudo no futebol de clubes, vive agora um desafio completamente diferente. Porque em uma Copa do Mundo, não existe tempo para corrigir muitos erros.
13: Vini, você já participou de uma Copa, está acostumado aos principais palcos do futebol mundial. Queria saber de você, O que que uma Copa do Mundo ensina que nenhum outro torneio ensina?
2: Acredito que a Copa do Mundo é diferente de todas as outras competições e na última Copa me ensinou que a gente tem que estar preparado até o último minuto do jogo, porque os pequenos detalhes vão decidir o seu rumo dentro da competição.
10: É isso, você tem que aprender a ganhar no detalhe e não perder no detalhe. Essa é uma máxima de Michael Jordan, que foi um dos maiores de todos os tempos no basquete, multicampeão pelo Chicago Bulls. Para que o Brasil possa ficar mais aplicado, mais ajustado nos treinamentos, os jogadores começaram a utilizar uma espécie de munhequeira eletrônica que determina exatamente aquilo que o técnico Carlo Ancelotti gostaria que eles praticassem, principalmente durante as bolas paradas. Ou seja, você olha na munhequeira e ela determina para você o que cada um tem exatamente o que fazer. É uma inovação interessante e eu torço muito para que essa inovação dê bons resultados já a partir de amanhã. Olha, hoje eu estive na coletiva do técnico Mohamed Ouab, o técnico do Marrocos, e fiz uma pergunta para ele sobre o modelo de jogo. Confira.
14: Você quer que eu lhe dê o sistema, o que vamos fazer amanhã? Não. Além disso, creio que eles têm uma equipe técnica muito competente, que já analisou o time e analisou o que eu fiz anteriormente. Portanto, o que eles saberão é que temos princípios bem claros, mas sistemas híbridos. Não estamos presos a um sistema único. Muitas pessoas falam de 4-2-3-1, mas em nenhum momento do jogo, se pausarmos a imagem, estaremos num 4-2-3-1. Vocês verão isso amanhã. Não vejo por que estão impacientes para saber agora. Esperem até amanhã.
15: Attendez demain.
10: É isso, foi bem simpático o Mohamed Ouab e é um modelo de jogo que ele determina para a equipe, mas é fato, se você quiser ter a qualidade, você em nenhum momento vai ter um jogo de xadrez onde cada peça fica pausada naquele determinado espaço. É óbvio que o futebol é muito dinâmico, mas o modelo é o 4-2-3-1 com algumas variações. Gabi Guimarães acompanha para você tudo aquilo que acontece com a seleção de Marrocos.
16: Eles são rápidos. E tem uma torcida animada. No último treino, antes do duelo contra o Brasil, Marrocos contou com a volta de Masraoui, que joga no Manchester United, da Inglaterra. O lateral esquerdo se recuperou de uma lesão sofrida no último amistoso e deve ser escalado como titular. Porém, o treinador Mohamed Ouab lamentou a perda de dois jogadores importantes cortados por lesão. O atacante Ezazoli e o zagueiro Naef Aguerdi. Do lado direito, sem problemas. Pelo contrário, o técnico Ouab, que assumiu a seleção africana há cerca de 3 meses, conta com as estrelas Hakimi, lateral do PSG, e Brahim Dias, atacante do Real Madrid. O Marrocos foi o primeiro adversário do Brasil depois da Copa do Mundo do Catar. Em um amistoso lá na casa deles, perdemos por 2-1. Mas o retrospecto da seleção é positivo contra a equipe africana. Nos outros dois jogos, vitórias tranquilas, incluindo na fase de grupos do Mundial de 98, quando o Brasil ganhou por 3-0. Mas de lá pra cá, o futebol marroquino evoluiu e muito. Afinal, o time não chegou à semifinal da última Copa por acaso.
10: É, e nada acontece por acaso, inclusive a nossa vinda ao Central Park. Estamos no Lake de Pound, um pequeno lago aqui na área sul do Central Park com carpas incríveis. Daqui a pouquinho a gente volta ao vivo de Nova York com muito mais desta que é a 23ª Copa do Mundo da história do futebol.
4: Daqui a pouco, o mediador das negociações, Paquistão confirma que texto de acordo entre Irã e Estados Unidos foi alcançado. Depois de enviar aviso aos clientes sobre liquidação extrajudicial, Nubank diz que mensagem foi erro operacional. Os detalhes já já.
0: A juíza que concedeu perdão judicial à mãe de Henri Borel já tinha sido alvo de críticas por outra decisão polêmica.
1: Há 15 anos, ela concedeu liberdade ao acusado de matar uma estudante que se recusou a beijá-lo.
15: No mês em que Mariana faria 36 anos, Sueli se apega às últimas fotos da filha ainda viva.
17: 15 anos sentindo a dor, ainda como se fosse naquele dia que eu sinto a mesma coisa, não passou. Amenizou, porque a dor de um luto ela não passa, ela ameniza. E eu sei que essa dor eu vou levar pro resto da minha vida.
15: A estudante Mariana Gonçalves de Souza, de 21 anos, foi assassinada em 7 de março de 2011, dentro da escola em que trabalhava na Zona Oeste do Rio. O pedreiro Luiz Carlos de Oliveira, que fazia uma obra no local, confessou ter matado a universitária. Após se entregar à polícia, Luiz Carlos chegou a ficar preso por pouco mais de 30 dias, mas foi colocado em liberdade em abril, após a juíza Elizabeth Machado Louro negar o pedido de prisão preventiva do Ministério Público, argumentando que Luiz Carlos havia se apresentado espontaneamente e possuía endereço fixo. Na época, ela comentou o caso em entrevista à Rádio Band News FM.
18: Para o sujeito ser preso provisoriamente, é preciso que o cara, de alguma maneira, solto, ele vá atrapalhar o processo. Ele é uma pessoa que esteve dominada por uma paixão maldita que fez com que ele perdesse a cabeça e matasse. Isso não quer dizer que isso vai acontecer de novo.
15: A fala foi rebatida pelo âncora da Band News FM na época, o jornalista Ricardo Boechat.
19: Doutora Elizabeth Louro, se fosse a sua filha degolada por um louco com um caco de vidro no lugar de trabalho dela, a senhora repetiria esse discurso absolutamente absurdo que a gente acabou de ouvir? Durma bem, doutora Elizabeth Louro, com seus valores e sua lei.
15: 2 meses depois do crime, o pedreiro voltou a ser preso em outra decisão. Em 2014, após a defesa apresentar um laudo que atestava insanidade mental, Luiz Carlos foi absolvido também por Elizabeth Machado Louro. 15 anos depois desse caso, a mesma juíza voltou a causar polêmica à frente do maior julgamento da história recente do Rio de Janeiro, o caso Henri Borel. Após 11 dias de júri com depoimentos e provas que demonstraram que a mãe do menino sabia das agressões que ele sofria, a juíza concedeu perdão judicial a Monique Medeiros, mesmo condenada pelo júri por homicídio culposo, por omissão e tortura. Jairinho, padrasto de Henri, foi sentenciado a mais de 43 anos de prisão. A juíza Elizabeth Machado Louro pode ser promovida a desembargadora. Ela está em 29º lugar na lista de promoção por antiguidade do Tribunal de Justiça do Rio.
17: Essa juíza tem que entender o que, que acontece com uma família quando ela libera um tipo de criminoso. Como é que a família fica? Destruída, acabada. E a minha foi destruída, a minha foi acabada. Todos nós estamos doentes, todos nós estamos sofrendo.
1: Destruída para sempre, né? E como a justiça enxerga que existem matadores com bons antecedentes? É muito difícil entender a cabeça da juíza Elizabeth Louro, realmente. Vamos mudar de assunto agora. O espaço, que sempre será cenário de ficção científica, ganha uma nova fronteira, a economia. Hoje, a SpaceX do trilionário Elon Musk estreou na Bolsa de Valores, marcando o nascimento de um novo mercado.
9: Satélites, trilhões de dólares e uma pergunta que até pouco tempo parecia ficção científica.
20: Você compraria um pedacinho do espaço?
21: Compraria.
20: Por quê?
21: Porque eu acredito que nem todo mundo tem, né? Então eu gosto de ser exclusiva.
22: Futuramente pode valer alguma coisa lá, né?
23: A Terra tá ficando pequena demais para a humanidade.
20: E quanto você acha que vale o espaço?
24: Quanto que vale o espaço é imensurável.
9: Depois das ferrovias, no século XIX, do petróleo, no século XX, e da internet nos anos 1990 e 2000, surge um novo ciclo de desenvolvimento, a economia espacial. E hoje foi um dia histórico. A SpaceX de Elon Musk estreou na Bolsa Americana e as ações começaram subindo quase 20%. O valor da empresa superou 2 trilhões de dólares e Musk tornou-se oficialmente o primeiro trilionário do mundo. No discurso, ele falou em tornar a humanidade uma civilização multiplanetária.
3: A SpaceX é sobre isso, tirar a ficção da ficção científica. Queremos ser capazes de levar qualquer um à Lua, a Marte e talvez além.
9: Nos planos do trilionário, está colocar milhares de satélites em órbita, formando data centers espaciais, para processar inteligência artificial fora da Terra. Tudo movido à energia solar. Tem até um protótipo pronto.
5: Imagina se ele fosse fazer isso captando dívida com bancos, né? Então, assim, inviável. Então ele trouxe esses recursos para dentro e agora ele vai desenvolver esse projeto, que no caso deles é um projeto de longo prazo, de desenvolvimento espacial. Então quem investe também está assumindo um determinado risco.
9: Durante décadas, a corrida espacial, que foi financiada principalmente por governos em disputas geopolíticas como Estados Unidos e União Soviética, agora também passa a ser guiada pela lógica dos negócios.
6: Hoje, vários medicamentos, desde medicamentos que combateram o H1N1, medicamentos que combatem câncer, osteoporose, foram feitos no espaço, e as pessoas não têm a menor ideia disso. E a tendência é essa, cada vez mais você produzir coisas, porque o ambiente espacial é propício para a manufatura de muitos produtos.
9: Know-how Elon Musk tem. Ele conseguiu baratear até o lançamento de um foguete que chegava a 1,5 bilhão de dólares para cerca de 70 milhões, além de torná-lo reutilizável. Antes tudo virava lixo. E nessa corrida, como fica o Brasil? Temos a base de Alcântara, no Maranhão, ideal para lançamentos espaciais, por estar próximo à linha do Equador. Mas faltam investimentos no setor de ciência e tecnologia para ir além.
7: No Brasil, apenas 6,5% dos estudantes concluem um curso de tecnologia.
9: O Brasil forma proporcionalmente menos engenheiros e cientistas do que outras nações, o que limita o desenvolvimento de tecnologias próprias.
8: Se a gente não tiver clareza, né, e direcionamento, vamos assistir os países se distanciando mais e mais ainda do Brasil nessa área tecnológica.
0: Olha, essa conquista do Elon Musk tem pelo menos duas dimensões. Primeiro, o tamanho do mercado de capitais, né? A abertura de capital sem precedentes confirma a força do ambiente de negócios americano. O primeiro bilionário do mundo, John Rockefeller, surgiu nos Estados Unidos. E Elon Musk, que nasceu na África do Sul, virou trilionário nos Estados Unidos. Das 10 maiores fortunas do mundo, 9 são americanas. Essa é uma dimensão, mercado. Mas tem outra, que é a força do conhecimento. A reportagem mostrou isso. Você sabe quantos engenheiros Elon Musk emprega? Perto de 25 mil, da quase metade do total de engenheiros que o conjunto das faculdades brasileiras forma por ano. Então, com ambiente de negócio sólido e conhecimento, a chance de uma boa ideia prosperar aumenta muito. Fica aí uma boa lição.
1: Vamos ver agora como foi o dia dos pré-candidatos à presidência da República.
25: O presidente Lula fez uma transmissão ao vivo ao lado da primeira-dama Janja para comemorar o Dia dos Namorados. Teve troca de presentes, 2 pares de chinelo com as cores do Brasil e música com a participação da ministra da Cultura, Margarete Menezes.
26: Abelha fazendo mel, vale o tempo que não voou.
25: O presidente Lula também deu um tom eleitoral à live.
27: Eu tenho uma responsabilidade com o povo brasileiro. E vou me candidatar outra vez a presidente, porque eu não vou permitir que a extrema-direita volte a governar este país.
25: Lula também falou sobre o combate ao feminicídio e à violência contra a mulher.
27: O homem não pode achar que a mulher é sua propriedade. Ele não pode ser violento. O ciúmes não é uma doença. O ciúmes é uma demonstração de fraqueza de caráter. Como é que o cara pode ter ciúme da mulher? Se ama a mulher, confia na mulher.
25: À tarde, num evento em Brasília, o presidente disse que terminou as sessões de radioterapia e que está definitivamente curado de um câncer de pele. O pré-candidato do PL, Flávio Bolsonaro, passou o dia em Brasília sem agenda pública. Nas redes sociais, o senador voltou a defender a redução da maioridade penal. Compartilhou um vídeo com crianças exibindo celulares e escreveu: se tem idade para roubar, tem idade para responder pelos seus crimes. Ontem, num evento em Belém, Flávio prometeu flexibilizar as licenças ambientais.
2: Nós vamos trabalhar duro para modernizar o governo, modernizar a legislação, para que possam ser concedidas as licenças para quem quiser plantar, plantar, quem quiser criar gado, criar gado, quem quiser explorar legalmente o subsolo, vai poder fazer também.
25: O pré-candidato do Novo, Romeu Zema, teve reuniões fechadas com empresários em São Paulo. Já Ronaldo Caiado, do PSD, esteve em Botucatu, no interior de São Paulo, onde se encontrou com prefeitos da região. Caiado evitou falar em alianças no primeiro turno. Disse que uma candidatura única da centro-direita é o que o presidente Lula quer. Caiado também prometeu usar as Forças Armadas para combater grupos criminosos na Amazônia e disse que vai seguir a decisão dos Estados Unidos de classificar as facções como terroristas.
4: Mas a solução das facções vem de nós brasileiros. Eu, como presidente da República, vou declarar as facções aí terroristas, até encaminharei ao Congresso Nacional e vou tomar todas as medidas, avançando na especialização, na inteligência artificial e nos comandos operacionais da polícia para poder resgatar todo o território brasileiro que já foi tomado aí do governo brasileiro.
0: Um aviso de liquidação extrajudicial assustou os clientes do Nubank hoje. O banco disse que a mensagem foi enviada por engano e que o caso está sendo investigado internamente.
10: A mensagem chegou pelo aplicativo do banco e também por e-mail no fim da manhã. O texto dizia que o Nubank tinha sido colocado em liquidação extrajudicial e que os clientes deveriam acionar o Fundo Garantidor de Crédito para receber eventuais valores devidos. A liquidação extrajudicial é uma medida tomada pelo Banco Central quando decide encerrar as atividades de instituições com graves problemas financeiros, preservando pagamentos aos credores. As notificações rapidamente se espalharam pelas redes sociais. Muita gente desconfiou de um possível golpe ou de um ataque hacker. No início da tarde, o Nubank divulgou uma nota oficial informando que houve um erro operacional pontual. Segundo a empresa, mensagens indevidas foram enviadas para uma parcela da base de clientes, mas o problema, segundo o Nubank, foi identificado e solucionado sem qualquer impacto na operação. Nós perguntamos ao banco a origem da mensagem que teria sido enviada erroneamente, mas ainda não recebemos resposta. O Banco Central também veio a público. Esclareceu que não procede a notícia sobre a liquidação extrajudicial do Nubank. O Nubank é hoje o maior banco privado do Brasil em número de clientes, com mais de 112 milhões de usuários. Além disso, as ações da empresa estão listadas na Bolsa de Nova York. Recentemente, o Nubank também ganhou destaque ao fechar um acordo milionário para assumir o nome do estádio do Palmeiras.
1: Vamos voltar a falar de Copa do Mundo, vamos voltar aos Estados Unidos com Elia Júnior. Elia, vamos falar do Marrocos agora, nossos adversários, os primeiros adversários dessa Copa. Eles são como a gente, né? Apaixonados por futebol.
11: Verdade, Adriana. Eles têm essa paixão pelo futebol exatamente na mesma proporção que a nossa. Nós também temos paixão por grandes visuais, mas ó, de repente começou a chover aqui no Central Park e a gente encontrou um lugar para se abrigar. Mas como tudo aqui é especial, até esse túnel é o Túnel dos Arcos. Tem um quê de especial também e histórico aqui dentro do Central Park. Sim, os marroquinos são apaixonados pelo futebol e pela sua seleção, algo que há muito é característico lá naquele país. Exatamente por isso, nós vamos agora ao Marrocos, porque temos o nosso correspondente Nilton Nunes, que conta melhor essa história para você.
12: Depois da campanha histórica no último Mundial, quando a seleção marroquina terminou em quarto lugar, muitos torcedores acreditam que a equipe pode voltar a surpreender. Eu saí às ruas de Rabat com uma camisa brasileira e é claro que o taxista foi o primeiro a falar. Sim, o futebol significa muitas coisas para o povo marroquino. O futebol é como para muitas outras pessoas no mundo. Nós gostamos de futebol, especialmente nestes últimos anos, os jogadores marroquinos têm tido um ótimo desempenho.
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14: O quinto sinal marcou 5 horas. Alô, São Paulo. Bom dia, Brasil. Folhinha virando na alvorada do outono deste sábado, 13 de junho de 2026. Não é um sábado comum. Hoje é dia de Santo Antônio, dia de festa junina, de quermesse, de fazer promessa, de pegar o pãozinho, né, de Santo Antônio, para ter sempre fartura o ano inteiro. E é também o dia da estreia do Brasil na Copa do Mundo. Por isso aí, Brasil, Brasil, Brasil. E as festas juninas estão na cultura brasileira também, né? Então tudo bem colocar o Brasil, Brasil, Brasil quando a gente tá falando de Santo Antônio, porque o Santo Antônio é um dos santos mais queridos no Brasil, né? Para a comunidade católica, tem um dos que tem maior número de fiéis. Claro que nós vamos falar muito de Santo Antônio, muito da Copa do Mundo, óbvio, trazendo também diversas outras informações até às 7 da manhã no Pulo do Gato. E hoje tem o Diogo Braga mais uma vez no plantão, tá emendando plantões, né, o Diogo Braga. Hoje também com a assessoria da Beatriz Beirute, que tá aqui vendo como é que funciona o Pulo do Gato. E o Ailton Dias, claro, na mesa de som, e o Marcelo Mamone na central técnica. E aproveitar a musiquinha de Santo Antônio e já falar sobre Santo Antônio, Ailton Dias. Eu fiquei animado, né, na festa junina. Santo Antônio foi um franciscano, catequista na África e na Índia, patrono de Portugal e conhecido como santo casamenteiro. Então, tá sem namorado? Tendo namorada, um namorado, ontem passou o dia sozinho.
15: Ah, hoje eu vou fazer promessa hoje.
14: Vai fazer, Ailton Dias?
15: Tô precisando de encaiar.
14: Vai colocar o Santo Antônio de ponta cabeça? Ah, judiação. Não pode fazer isso com o santo, né? Mas tem aí essa tradição de que Santo Antônio é o santo casamenteiro. Daqui a pouquinho nós vamos explicar por que dessa tradição. E hoje é aniversário de várias cidades paulistas. Muitas delas, claro, têm Santo Antônio como padroeiro. Vamos lá, os aniversariantes deste dia 13 de junho. Adamantina, Cordeirópolis, Coroados, Guaratinguetá, Junqueirópolis, Macatuba, Marinópolis, Martinópolis, Mirassolândia, Ocauçu, Paraibuna, Pradópolis, Quatá, Rancharia, Santo Antônio da Alegria, Santo Antônio de Posse, Santo Antônio da Aracanguá, Santo Antônio do Pinhal, Suzanápolis, Taiúva, Urânia e Uru. Essas as cidades paulistas. Outras têm feriado hoje também, porque tem como padroeiro Santo Antônio, mas não é aniversário da cidade. Mas é ainda aniversário dos municípios de Lapa, no Paraná, Pinheiral e Santo Antônio de Pádua, ambas no Rio de Janeiro, e Tijucas, em Santa Catarina. Hoje ainda é o dia do turista. E tem outras efemérides também que a gente vai contar para você daqui a pouquinho. Mas antes vamos chamar o Diogo Braga, porque hoje também é dia de Brasil. Oi, Diogo, bom dia.
16: Bom dia, Silvânia, bom dia aos ouvintes. Olha, que emoção, que nervosismo, já tô nervoso, já nem dormi, obviamente, né? Estava trabalhando, brincadeiras à parte, mas aqui a expectativa é muito grande. Hoje, Brasil e Marrocos estreia na Copa do Mundo, 7 horas da noite, lá em Nova Jersey, no MetLife Stadium. estádio também da final da Copa do Mundo, onde a gente espera que o Brasil chegue. Hoje com transmissão aqui da Bandeirantes, desde a 1 da tarde, com concentração, depois a jornada esportiva, depois tem o pós-jogo também, e emenda já Haiti e Escócia, que é o próximo jogo das 10 horas da noite. Então você vai ficar sintonizadinho aqui na Bandeirantes, desde agora cedo no Puro do Gato até o final da jornada de hoje. Lembrando, né, sempre que a gente não tem delay aqui, então você aproveita a Bandeirantes, liga o radinho que você vai gritar gol antes dos seus vizinhos, viu? Aqui é a dica que a gente passa pra vocês. Bom, algumas informações, curiosidades sobre o Brasil. A provável escalação vem com Alisson, Danilo, Marquinhos, Gabriel Magalhães e Alexandro, Casemiro, Bruno Guimarães e Lucas Paquetá, Rafinha, Vinícius Júnior e Matheus Cunha. Algumas mudanças em relação àquele time que a gente imaginava com 4 atacantes, principalmente a entrada do Paquetá no lugar do Luiz Henrique ou do Estevão, que era o titular, se machucou. Foi o Luiz Henrique nos amistosos agora, mas o Ancelotti provavelmente vai escolher um meia a mais pro meio campo. O que você acha, Silvânia?
14: Não sei, ele tá fazendo um mistério, né, sobre a escalação aí. Acho que as dúvidas passam até na cabeça dele mesmo.
16: Eu também acho.
14: Não é só...
16: Eu acho

0: de aproveitamento, foi muito conturbado.
1: Peraí, da última Copa do Mundo
0: isso,
1: pra cá.
0: A gente chama de ciclo, né? Isso. A partir do primeiro jogo da Copa.
1: Tá. Amistoso.
0: Isso, após a Copa de 22, tá até o último jogo agora que foi contra o Egito, 54,5%. Tivemos várias trocas de técnico. Começou com o Ramon, depois veio o Fernando Diniz, depois veio o Dorival e aí sim, finalmente, o Carlo Ancelotti, depois da saída do Tite, já anunciada antes da Copa, inclusive, vale lembrar, teve troca de presidente, escândalos envolvidos, muitos problemas, também em relação, claro, a lesão do Neymar impactou bastante, porque sempre foi o grande jogador do Brasil e se machucou, e praticamente não jogou nesse ciclo, né, se machucou em 2023. Os aproveitamentos quando o Brasil foi campeão, 80% em 62, 74% em 70, 50% em 58 foi 69%, 2002 66% e 90 foi 60% o pior aproveitamento, inclusive aquele jogo emblemático do Romário, que ele chega no último jogo das eliminatórias e classifica o Brasil contra o Uruguai. Mas de qualquer forma, em 94 chega turbulento, 2002 chega também turbulento, em 1970 aproveitamento até melhor, mas chega trocando de técnico. Então, para os supersticiosos, chegar em crise, o Brasil levou a melhor, tirando em 62, que vinha como campeão, o resto, o Brasil nunca foi unânime. Falando em Copa de 70, uma curiosidade também, que infelizmente é triste para todos nós, é a primeira Copa sem Zagallo e Pelé, as duas grandes figuras aí do Brasil. Então, que a gente homenageie eles com um título, infelizmente, Brasil, eles se foram. Brasil.
1: Agora, acho que hoje é o adversário mais difícil do grupo, né?
0: Pelo sem dúvida.
1: Isso, e tem todo mundo concordar, né? Marrocos tem feito um grande ciclo, já que
0: exatamente.
1: Você usou essa palavra.
0: São 29 jogos sem perder.
1: Mas perdeu alguns jogadores então, cortados.
0: Exatamente.
1: Lesão.
0: Quais são os pontos positivos do Marrocos que eu vou trazer aqui, Silvânia? Primeiro, a grande campanha na Copa passada, a melhor campanha da história de uma seleção africana. Chegou à semifinal da Copa de 2022. Inclusive, além do que o Brasil chegou nas quartas, né? E vem 29 jogos sem perder, tem um time muito bom, chegou na final da Liga das Nações, e aqui não vou dizer se foi campeão, não, porque tá na justiça, então não sei quem
1: ganhou. Senegal, né?
0: O que importa é entre Senegal e Marrocos, as duas maiores seleções da África, hoje sem dúvida nenhuma. E só quais foram os problemas? Depois disso, depois da Liga das Nações, Marrocos trocou de técnico, então aquela organização, aquele coletivo, já enfraqueceu um pouquinho. Significa que vem mais, muito mais fraco? Não, mas perdeu o que vinha trabalhando desde a Copa passada com o técnico que jogou a Copa passada e também a Copa Africana de Nações. Mudou de técnico e teve várias lesões também em relação aos jogadores, inclusive o zagueiro Aguerde, que era um pilar dessa zaga, entre outros, mas mantém o Hakimi, né, o grande estrela que é lateral direito do Marrocos, vai jogar, tá curado, o Mazraoui também pela esquerda, o Ziyech, que jogou em 2022, não tá nesse ciclo, e então aí algumas mudanças em relação aos principais nomes de Marrocos. Eu acho que o Brasil é favorito, mas como você bem falou, é o adversário mais difícil do grupo, e eu acho que é um dos mais difíceis de todas as seleções que a gente coloca como as maiores. Eu acho que o Marrocos ali está como Colômbia, se eu não me engano, está no grupo da Inglaterra, os adversários mais difíceis que as grandes seleções vão pegar. Tem palpite, Silvânia?
1: Difícil, hein? Empate? 1-1 aí? Não sei.
0: Você, Ailton?
2: Eu vou cravar 2-1. Brasil.
0: E você,
1: e a
0: Beirute?
1: Bia? Bom dia.
3: Bom dia, pessoal. Eu vou de 2-0 pro Brasil.
1: Ah, tá otimista.
0: E eu vou
1: você?
0: Com o Ailton Dias. Eu vou com 2-1 também. Eu acho que o Brasil não vai deixar de tomar um golzinho aí, não.
2: Ah, é.
0: E mais uma curiosidade legal.
1: Ó, lembrando que é Brasil, fala. Escócia, Haiti e Marrocos nesse grupo.
0: Isso, exatamente. O Marrocos disputa o Mundial pela 7ª vez e, como eu disse, teve a melhor campanha na Copa passada, chegando à semifinal. E o Brasil, contra as seleções da África, tem 8 jogos, 7 vitórias e 1 derrota, 20 gols marcados e 3 sofridos. Espero que essa porcentagem se mantenha para o jogo de hoje, 7 horas da noite, contra Marrocos, lá no MetLife Stadium, Silvana.
1: Então, daqui a pouquinho, o Diogo Braga volta a falar dos jogos de ontem, da Copa do Mundo. Tem muito mais para falar sobre os jogos de hoje, do final de semana pela Copa. Vamos voltar às nossas efemérides aí, falando sobre as lembranças desse dia 13 de junho. Nós lembramos nessa data, em 2014, há 12 anos, a morte da cantora Marlene.
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1: A Marlene não chamava Marlene. É o nome artístico de Vitória Bonaiuti, nascida aqui em São Paulo em 24 de novembro de 1922, faleceu no Rio em 2014, na data de 3 de junho. Cantora e atriz, gravou mais de 4 mil canções em sua carreira e um dos maiores mitos do rádio brasileiro na época de ouro, né? Era uma das rainhas do rádio, a grande Marlene. Na data

Em 1952, Marlene casou-se com o ator Luiz Delfino, com quem tinha contracenado no filme Tudo Azul. Eles eram, de acordo com a Wikipedia, o casal 20 da época, viu? Lembra da história do casal 20, né? Que virou sinônimo do casal perfeito, graças ao seriado da televisão. Mas a Marlene e o Luiz Delfino faziam, então, o casal 20 daquela época, nos anos 1950. Eles tiveram um programa intitulado Marlene, meu bem.

venceu o concurso da Rainha do Rádio em 1949, num ambiente que era liderado pelas irmãs Linda e Dicinha Batista, grandes vencedoras também do título de Rainha do Rádio. Aí homenagem a quem merece. Depois também teve a Dalva de Oliveira, né? E que também ganhou esse título de Rainha do Rádio. Mas nós lembramos também, nessa data, 13 de junho, a morte de Mazzaropi.

do cinema nacional, Amácio Mazzaropi. Nasceu em 9 de abril de 1912, faleceu em 3 de junho de 1981. Ator, humorista, cantor, produtor, roteirista e cineasta. Um fenômeno de popularidade e bilheteria do cinema nacional.

0: leva.
1: Porcaria, esse rio também, o que tinha de dar já deu.
2: Tá dando aí, meu filho?
3: Não, tô esperando o senhor pra abençoar o rio. Agora não tem mais peixe. Antigamente, nós precisávamos de uma mistura, seu vigário. Nós vinha no rio e tava arrumado. Agora, envenenaram tudo.
2: É a civilização, meu filho, que em parte é inimiga do homem. Ah, Raimundo, Jesus precisa voltar. E ele voltará, meu filho.
3: Ah, não volta não, seu padre. Eu estive conversando com a espírita minha falecida essa noite e ela me contou uma conversa que ela escutou lá no céu. Diz que estava Jesus, São Pedro e São José. Então, tinha chegado um defunto fresco da terra. Aí São José falou pro defunto fresco: como é que tá a minha situação lá na terra? Aí diz que o defunto falou: sua situação? Nossa, São José, você tá rico lá embaixo, você tem supermercado, você tem açougue, tem sapataria, você tem tudo, tá rico. Aí São Pedro perguntou: e eu, como é que eu tô lá na terra? Aí o defunto falou: o senhor tá rico, São Pedro. O senhor tem supermercado São Pedro, farmácia São Pedro, hospital São Pedro, água São Pedro, o senhor tá muito rico. Aí Jesus disse assim: e eu? Eu tô querendo voltar lá, como é que eu tô? Aí o defunto falou pra ele: não volta não, porque olha, lá embaixo o negócio tá todo na sua carcunda. É, Deus lhe paga, Deus lhe ajuda, Deus lhe endoma, olha, não vai lá que o pessoal vai cobrar tudo, você.
4: Toda gente. Ai, tá aí, esse era o Mazzaropi, que ao longo de quase 3 décadas de dedicação ao cinema, entre 1952 e 1980, idealizou, produziu, escreveu, dirigiu e estrelou 32 produções cinematográficas. O grande personagem de Mazzaropi, o Jeca, o Caipira, né, inspirada no personagem de Monteiro Lobato, mas que ganhou vida própria. E é uma lenda do cinema, né? Vira e mexe, a gente acompanha aí mostras, trazendo, relembrando essas grandes produções de Amácio Mazzaropi, que não perde a graça, né? Aquele humor singelo, aquela malícia mais, né, light, né, vamos dizer assim, né? Mas é sempre muito engraçado, não há como não assistir uma cena do Mazzaropi e não esboçar um sorriso no rosto, pelo menos um sorriso. Tá aí nossa lembrança aos 45 anos da morte de Amácio Mazzaropi. A lua é minguante, vai mudar para a nova manhã às 23h56. O sol vai nascer às 6h45, vai se pôr às 17h27. Já temos a Stephanie Toso com a previsão do tempo. Ah, todo mundo quer saber como é que fica o tempo hoje para se programar, né? Para cestinhas juninas, para ir à igreja de Santo Antônio pegar o pãozinho. Ah, sobre o Santo Antônio, fiquei de contar, né? O Santo Antônio, ou Antônio de Lisboa, ou de Pádua, nasceu em Lisboa, uma data estimada aí em 15 de agosto de 1195. E faleceu em Pádua no dia 13 de junho de 2031. É um dos doutores da igreja. E por que a fama de santo casamenteiro? Tradição popular diz que tem... inclui a virar a sua imagem, né, de cabeça para baixo, ou colocá-la dentro de um copo d'água até encontrar o amor. E ele era protetor dos pobres e padroeiro das coisas perdidas também. É, não é só São Longuinho, não.

0: E ele ganhou essa fama de casamenteiro porque ele ajudava jovens humildes a conseguirem um dote para se casar. Antigamente a moça tinha que ter um dote, né, para se casar. Então ele acabou ganhando esta fama. Vamos chamar a Stephanie Toso para a previsão do tempo, para se programar para a festa junina e para o jogo do Brasil. Tem gente que já vai começar um churrasquinho já na hora do almoço. Diga, Stephanie, bom dia.
1: Bom dia para você, Silvânia. Bom dia para os ouvintes aqui da Bandeirantes. Olha, o nosso sábado já começou um pouco mais complicado para os ouvintes do interior de São Paulo, do sul, do Triângulo de Minas e até mesmo de Mato Grosso do Sul, porque frente fria está se deslocando. É uma frente fria associada a um ciclone extratropical. Isso aumentou a instabilidade nesse final de madrugada e início da manhã para essas regiões. Inclusive com um destaque para Jaú, aqui no interior de São Paulo. Teve muita chuva nessas últimas horas. Só que a tendência é que ao longo do dia essa condição para chuva mais forte vá diminuindo. E aí o destaque passa a ser a queda de temperatura. Então é mais um final de semana que as máximas não sobem tanto. A situação em relação à condição para chuva fica mais delicada até o final da manhã. Então, alguns municípios como Ribeirão Preto, Mococa, Franca, até mesmo Presidente Prudente e Araçatuba, aqui no interior de São Paulo, podem registrar alguns acumulados mais altos. O mesmo vale para o extremo sul de Minas e até ali região de Juiz de Fora, pegando Uberaba, Uberlândia, subindo para algumas áreas entre Mato Grosso do Sul, incluindo capital Campo Grande. Mas até a tarde, com esse deslocamento da frente fria, essas áreas voltam a ter o tempo mais firme. Então, já sem a condição de chuva, mas aí com a temperatura entrando em declínio. Então, até a noite, termômetros que podem marcar uma média de 17, 12 graus, isso incluindo aqui a cidade de São Paulo. Já nossa máxima na capital não passa dos 22, não tem previsão de chuva para os períodos da tarde e da noite. Então, para quem vai curtir aí fora de casa, Brasil e Marrocos, só aquele cuidado, aquela atenção com um casaco mais reforçado, não tem previsão de chuva, mas aí tem esse frio que ainda deve continuar nas próximas horas. Agora, atenção redobrada para Rio de Janeiro, Belo Horizonte e Brasília, que é onde nós ainda podemos ter algumas pancadas mais fortes até o final do dia.
0: Muito bem, Stephanie, muito obrigada pelas suas informações. Sobre o transporte público, o metrô vai realizar uma operação ininterrupta entre hoje e amanhã. Todas as estações abertas para embarque e desembarque durante a madrugada, hein? Funcionamento 24 horas, pode atender quem pretende acompanhar a estreia do Brasil na Copa do Mundo, que começa hoje às 7 da noite o jogo, mas tem gente que vai depois emendar, né? Em restaurantes, em bares ou em grandes eventos da cidade. Então vai facilitar os deslocamentos de forma segura. O serviço facilitará o acesso em eventos temáticos, como o Festival Futebol e Samba, que vai acontecer na Arena Pacaembu, com transmissão dos Jogos do Brasil, atrações musicais, experiências culturais. A Estação Clínicas, linha 2 Verde, é a mais próxima do local e também terá sinalização específica para orientar o público. Além disso, também haverá monitoramento em razão do evento Arena Brasileira, que vai acontecer hoje e amanhã no Parque Ibirapuera. Equipes operacionais também vão acompanhar em tempo real as condições de circulação e ocupação das plataformas, especialmente nas estações mais próximas ao local do evento. Caso seja identificado um aumento significativo da demanda de passageiros, trens reservas poderão ser inseridos na operação. A operação 24 horas faz parte de uma estratégia experimental adotada pelo metrô desde dezembro do ano passado, né, e tem acontecido em algumas ocasiões, tá bom? A gente vai informando mais para você sobre mudanças, alterações em transporte, de horários, por causa do jogo do Brasil, estreia do Brasil hoje. Aliás, ontem eu estava no supermercado, encontrei um nosso ouvinte lá, viu, gente? É, o Renato, ele acompanha todo dia o Pulo do Gato, estava lá fazendo umas comprinhas e ele me reconheceu e veio me cumprimentar. Feliz pelo dia que acompanha todos os dias o Pulo do Gato. Então, um abração para ele, pro senhor Renato, viu? Bom, e lá no supermercado tava no alto-falante falando: atenção, amanhã vamos fechar mais cedo. É, no supermercado também lá ia fechar às 6 da tarde por causa do jogo do Brasil. É, tá bom? Vamos continuar chamando a nossa reportagem? Mais de 200 mil pessoas são atingidas por causa das cheias dos rios. O Alex Ferreira tem informação.
2: 33 cidades do Amazonas estão em situação de emergência por causa das cheias, chuvas intensas e outros fenômenos naturais. Os municípios de Careiro da Várzea e Rio Preto da Eva publicaram decretos no Diário Oficial dos Municípios nesta sexta-feira e aguardam reconhecimento dos governos estadual e federal. Segundo informações da Prefeitura de Rio Preto da Eva, as fortes chuvas registradas entre maio e junho causaram deslizamentos, erosões e danos à infraestrutura urbana e rural do município. A população total afetada já ultrapassa o número de 233 mil pessoas.
0: 5h24, a Prefeitura de Campina Grande recebe orientação de proibir a queima de fogueiras urbanas. Lucas Batista.
3: O Ministério Público da Paraíba recomenda que a Prefeitura de Campina Grande proíba a queima de fogueiras durante o período junino em todo o município. A recomendação foi expedida pela Promotoria do Meio Ambiente e Patrimônio Social e prevê medidas para impedir a prática, especialmente nas datas de maior tradição, que são 12 de junho, 23 e 24 de junho, além de 28 e 29 também de junho. Segundo o Ministério Público, a orientação busca reduzir impactos ambientais e proteger a saúde da população.
0: E hoje tem Bazar do Arsenal da Esperança aqui em São Paulo, com o tema, claro, da festa junina. Vai das 8h15 da manhã ao meio-dia e meia, com 50% de desconto aí no setor de roupas infantis. É na rua Doutor Almeida Lima, número 900, na Moca, próxima à estação Bresser do metrô. O bazar acontece todo segundo sábado do mês. E aí ajuda as instituições do Arsenal da Esperança. 5h25, vamos falar de novo de Copa do Mundo?
4: Estamos na Copa. Agora, informações que chegam dos Estados Unidos.
0: Ontem tivemos a estreia de mais algumas seleções na Copa do Mundo e os Estados Unidos, quem diria, derrotou o Paraguai. Trazemos informações dos Estados Unidos. Bruno Migliozzi, bom dia, Bruno.
5: Oi, Silvânia, tudo bem? Bom dia. Abraço para você, pro amigo ligado aqui no Pulo do Gato da Rádio Bandeirantes, chegando com informações direto dos Estados Unidos, que ainda estão em festa absoluta, viu? Muitos nem dormiram, viraram a madrugada depois do dia histórico. Goleada 4-1 sobre a seleção paraguaia, 2 gols de Balogun, 1 gol de Reina, além de 1 gol contra do Bobadilha, jogador do São Paulo, foi quem fez o primeiro gol para a equipe norte-americana. E o Maurício, né, descontou para os paraguaios, jogador brasileiro naturalizado que veste a camisa do Verdão, fez seu primeiro gol com a camisa do Paraguai. Só um detalhe, viu, Silvânia, uma marca impressionante, porque a seleção norte-americana não vencia um jogo de Copa do Mundo por um placar elástico como esse, né, pelo menos 3 gols de diferença, desde a primeira edição do Mundial. Pois é, eles pararam nas semifinais daquela vez, em 1930, no Uruguai, e venceram por 3-0 a Bélgica e o mesmo time do Paraguai no único outro encontro entre as seleções. O Paraguai não quer ver os Estados Unidos nem pintado de ouro daqui pra frente em Copas, porque nas 2 vezes que encontrou, levou goleadas. Aliás, aquela por 3-0 marcou o primeiro hat-trick da história das Copas, com Pantaneuge marcando 3 gols sobre a seleção paraguaia. Este grupo ainda tem Austrália e Turquia, que jogam nesse final de semana e prometem embolar ainda mais essa disputa que começou quente na Copa do Mundo. Claro que a Bandeirantes acompanha esse e todos os outros jogos que movimentam o planeta nesse final de semana. Silvânia.
0: Obrigada, Bruno. Você volta daqui a pouquinho com mais informações. Então, 4-1 dos Estados Unidos sobre o Paraguai. Uma surpresa, né, Diogo Braga?
6: Pois é, uma surpresa. Não esperava, inclusive. Apesar das casas de apostas colocarem os Estados Unidos como favorito, eu achei que o Paraguai ia fazer uma surpresa.
0: Ainda mais um placar desse.
6: E até ganhar o jogo, né? Porque eu achei que, será que os jogadores vão aguentar a pressão de jogar em casa e tal? Enfim, nada disso. Jogaram muita bola, eu não assisti o jogo, mas pelo que me falaram, eu assisti também os melhores momentos. Impressionante como foi fácil o jogo para os Estados Unidos.
0: É que quebrou também as pernas já tomando logo
6: no começo,
0: né?
6: Ajuda.
0: Um gol contra, né? É. Já a bala emocional.
6: Quem está no grupo dos Estados Unidos e Paraguai, além dos dois, é a Turquia e a Austrália, que ainda não jogaram e também não vão jogar hoje. Quem joga hoje é Catar e Suíça, às 4 horas da tarde. Catar e Suíça estão no grupo do Canadá e da Bósnia, que também jogaram ontem e empataram em 1-1. Essa música do Qatar, inclusive, foi o tema da Copa passada. Então, foi um tema que bombou muito. Então, eu escolhi essa música para representar o Qatar, que joga hoje contra a Suíça. Ontem, o jogo entre Canadá e Bósnia foi 1-1. Esse foi o placar. Os gols foram marcados no primeiro tempo da Bósnia pelo Lukic. E o Larin empatou no segundo tempo, aos 33 minutos. O Canadá jogou mais que a Bósnia, assistir esse jogo, mas estava difícil de fazer o gol. A Bósnia abre o placar, mas o Canadá consegue esse empate e pelo menos não sai com a derrota em casa. Também teve abertura, assim como no jogo dos Estados Unidos, tivemos mais duas aberturas ontem, em Los Angeles e em Toronto. E aí eles ficaram com um ponto, Canadá e Bósnia, então hoje Suíça e Catar. Provavelmente a Suíça deve vencer o Qatar, é mais favorita, é mais forte que a seleção do Qatar, deve passar todo mundo aí. E pra finalizar os jogos de hoje, vamos que tem música do Haiti aí, Ailton? Ailton Dias, o DJ da Bandeirantes. O Haiti, do Grupo do Brasil, enfrenta a Escócia.
0: Nossa, essa é a Escócia?
6: É.
0: Eu sei que você ia pegar aqueles fones, assim.
6: Eu peguei a música Take Me Out, do Franz Ferdinand. É uma música bem famosa, inclusive. Tem mais de 200 milhões de visualizações no YouTube.

0: aí, então. Esse jogo que é às 10 da noite, como eu já falei mais cedo, com transmissão e cobertura completa aqui da Bandeirantes. E pra finalizar, já vamos passar os jogos de amanhã rapidinho?
1: Vai.
0: Que tem Austrália e Turquia, 1 da manhã, inclusive. Alemanha e Curaçao às 2 da tarde. Holanda e Japão às 5. Costa do Marfim e Equador às 8. E finaliza o dia com 5 jogos, né, praticamente. Suécia e Tunísia, muitos jogos acontecendo amanhã, então você não sai da televisão, não sai aqui da Bandeirantes também com as transmissões que a gente vai passar amanhã direitinho pra você.
1: Não. 5 horas e 31 minutos.

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1: 5h32, então vamos conhecer um pouquinho mais sobre o adversário de hoje no Brasil, na estreia do Brasil na Copa do Mundo. Brasil e Marrocos. O confronto coincide com outro marco. Em 2026, os dois países celebram 120 anos de relações diplomáticas. O Marrocos é o maior exportador africano para o Brasil. O país também é um dos principais destinos dos produtos do agro brasileiro no continente africano. Os dois países funcionam como portas de entrada dos próprios continentes. O Brasil exporta para o Marrocos principalmente açúcar e animais vivos e importa fertilizantes. A corrente de comércio entre os dois países somou 2 bilhões e 800 milhões de dólares em 2025. A balança é equilibrada, com leve superávit para o Marrocos. Isso porque 80% do que o Brasil compra do país africano são fosfatados, essenciais para a produção agrícola. Em meio ao conflito no Oriente Médio e alta de insumos, a parceria se torna cada vez mais importante. Em entrevista ao Agro Mais, o embaixador do Marrocos no Brasil, Nabil Agdoki, destacou os laços econômicos e culturais que se aproximam dos brasileiros.
2: Segurança alimentar é o pilar fundamental da parceria entre o Marrocos e o Brasil. Como você bem destacou, o Marrocos dispõe da maior reserva mundial de fosfatado, né? E, portanto, é um dos maiores produtores, exportadores no mundo de fertilizantes. E o Brasil é um dos maiores clientes, né, do Marrocos. Por outro lado, o Marrocos importa cada vez mais commodities, né, do agronegócio brasileiro. Como você bem falou, milho, açúcar e cada vez mais proteína animal.
1: O embaixador também contou que a gastronomia e o design de interiores do Marrocos inspiram muitos brasileiros. O cuscuz consumido no Brasil, por exemplo, tem origem no tradicional cuscuz marroquino. Do outro lado, a população do país africano aprecia a música brasileira e o futebol. Dentro das quatro linhas, Brasil e Marrocos prometem um duelo marcado pela rivalidade e pela paixão de duas torcidas que vivem intensamente o esporte.
3: Brasil, Brasil,
1: e a Copa do Mundo provoca, né, seleções de todos os países, torcedores de todos os países, colônias de todos os países. Aqui no Brasil, a gente tem torcida para várias colônias. Uma das maiores é a colônia portuguesa. A seleção de Portugal ainda vai estrear só na semana que vem. Mas o Paulo do Vale está acompanhando e tem informações de Portugal. Bom dia, Paulo.
4: Bom dia a todos, e Portugal finalmente chegou aos Estados Unidos, chegou a West Palm Beach, ovacionado pelo morador local, pelas pessoas que foram de alguma forma celebrar Cristiano Ronaldo nessa chegada nos Estados Unidos. Mesmo que Portugal só jogue a sua terceira partida em Miami, a equipe vai ficar hospedada nessa primeira parte da Copa do Mundo na Flórida. Por falar nisso, amanhã, domingão, será a primeira atividade dentro do Miami Stadium com a seleção do Uruguai, coletiva inclusive de Marcelo Bielsa e um jogador além da coletiva por parte da Arábia Saudita, porque na segunda-feira tem a abertura do Miami Stadium na Copa do Mundo, este duelo entre Uruguai e Arábia Saudita. Portanto, claro que a Rádio Bandeirantes vai acompanhar aí todas as movimentações, todos os passos em Miami, que agora sim já respira Copa do Mundo, uma cidade que tem o sangue latino e vem recebendo cada vez mais turistas em busca da Copa do Mundo. Muita gente que vai viajar, vai acompanhar a Copa do Mundo de outras cidades, vem, chega, fica alguns dias em Miami e depois parte. Fora aquele torcedor, claro, que vai acompanhar os jogos direto do Miami Stadium. Com seleção brasileira, hoje tem Brasil estreando na Copa do Mundo. Daqui a alguns dias, na terceira rodada, tem Brasil e Escócia também rolando aqui na Flórida, também rolando na cidade de Miami.
1: Valeu, PDV. Agora são 5 horas e 37 minutos.
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1: 5 horas e 38 minutos, toda semana no Pulo do Gato, às quintas-feiras, temos a participação da Priscila Benates, da assessoria de comunicação do INSS em São Paulo. E a gente reprisa essa participação aos sábados. Priscila, a nossa ouvinte Miriam Keller quer saber se precisa fazer a prova de vida. Você pode explicar? Bom dia.
7: Bom dia, Silvânia. A prova de vida é realizada anualmente de modo automático, por cruzamento de dados. Porém, isso não acontece com todos os beneficiários. Nesses casos, o governo federal e os bancos avisam a pessoa que ela precisa fazer o procedimento. Aqueles que precisam fazer prova de vida são avisados pelo WhatsApp do governo do Brasil. A autenticidade da informação é garantida pelo selo azul de conta verificada no WhatsApp. O beneficiário também recebe essa mesma mensagem na caixa postal do aplicativo GovBR. Destaco que a mensagem apenas comunica que é preciso fazer a comprovação de vida. Em hipótese alguma, serão pedidos dados como CPF ou senha. Também não será enviado qualquer link direcionando para uma suposta regularização. Já o banco pagador do benefício notifica a pessoa pelo aplicativo do banco ou por extrato bancário. É importante manter todos os contatos atualizados para garantir o recebimento das notificações. No site e aplicativo Meu INSS, é só selecionar a opção Meu Cadastro e clicar em Atualizar Dados de Contato. Também dá para pedir a atualização ligando no telefone 135.
1: Priscila, caso a pessoa seja notificada, como ela faz a comprovação de vida?
7: Quem foi notificado para fazer a prova de vida tem 3 caminhos possíveis. O primeiro deles é pelo aplicativo Meu INSS para celulares. Para isso, acesse o aplicativo fazendo login com CPF e senha do GovBR. Se for solicitado reconhecimento facial, siga as instruções para o procedimento. A segunda opção é oferecida por alguns bancos: realizar a prova de vida online, diretamente pelo aplicativo ou site do banco. E a terceira opção, que é a modalidade presencial, ainda é possível. Até porque nem todos têm acesso ou facilidade com a internet. Então, o beneficiário pode comparecer presencialmente à agência bancária responsável pelo pagamento e apresentar um documento oficial com foto. Aproveito para destacar que não adianta ir às agências do INSS para realizar o procedimento. Presencialmente, é só no banco que paga o benefício, ok?
1: Ok. E para terminar?
7: Para finalizar, ainda aproveitando esse assunto, eu quero fazer um alerta para os ouvintes do Pulo sobre tentativas de golpes que envolvem a prova de vida. Se alguém for até a sua casa dizendo que é para fazer prova de vida do INSS, tome cuidado, é golpe. Os suspeitos visitam residências com roupas com a logomarca do INSS e crachás falsos. Na abordagem, os criminosos dizem que precisam fazer a prova de vida dos beneficiários. Em seguida, pedem documentos pessoais, senha do Meu INSS e dados bancários. Em alguns casos, chegam a pedir dinheiro. Em geral, ameaçam que vão bloquear o benefício. O INSS não faz visita em casa para pedir documentos ou fazer a prova de vida. Desconfie de qualquer contato realizado fora dos canais oficiais. não informe dados pessoais, senhas ou documentos. Em caso de dúvida, ligue diretamente para o telefone 135 ou acesse o site ou aplicativo Meu INSS. Se receber esse tipo de visita, não atenda. Denuncie pelo telefone 135 ou pelo aplicativo Meu INSS ou site meu.inss.gov.br. Essas são as informações de hoje, Silvana. Muito obrigada e até a próxima semana.
1: Essa é a Priscila Benades, da Assessoria de Comunicação do INSS em São Paulo, trazendo informações, respondendo a dúvidas de nossos ouvintes. Tem alguma dúvida? Manda por e-mail para cá, pulodogato@band.com.br, pulodogato@band.com.br. Você coloca seu nome completo, coloca o CPF, também um telefone para contato, faz um resumo da sua reclamação, do seu pedido e nós encaminhamos para tentar te ajudar. pulodogato@band.com.br é também o e-mail para o Boca no Trombone. Nós recebemos, por exemplo, a reclamação do nosso ouvinte José Gonçalves de Almeida. Estava com um problema com a Vivo. Ele tinha pedido cancelamento de uma linha, não cancelaram, chegou a conta e tal. Ele mandou a reclamação para a gente e o problema foi resolvido junto à Vivo, felizmente. Também tivemos o problema levantado por outro ouvinte, é o Miguel, vamos ver se tem o nome dele aqui inteiro. O ouvinte Miguel Colodoro mandou um e-mail para cá, estava com um problema no cartão, tentando trocar o cartão de crédito sem parar. Ele não estava conseguindo, nós mandamos para sem parar, informa que a demanda foi solucionada junto ao cliente. Após a análise do caso, foi identificada uma inconsistência no cadastro, que foi corrigida pela equipe responsável. Com a regularização, o cliente conseguiu realizar com sucesso a atualização do cartão de crédito cadastrado. Tem mais uma. Vamos ver se a gente traz aqui a resposta do nosso ouvinte junto a Enel. E o nosso ouvinte tinha reclamado sobre o Jardim Celeste, bairro que faz divisa em São Paulo com as cidades do ABC, Diadema, São Bernardo do Campo, região da saúde, Cursino, próximo ao zoológico. E ele tinha dito que a luz tem sempre falta de energia lá na região, queda de árvores, mas ele acha que a grande explosão imobiliária também na região, vários prédios construídos sem aumentar a estrutura, também é a causa. Nós encaminhamos a Enel, que está analisando também essa questão. Agora são 5 horas e 45 minutos.
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1: Vamos continuar girando a nossa reportagem. Daniel Martins tem informações sobre o Dia Mundial contra o Trabalho Infantil.
8: Neste Dia Mundial contra o Trabalho Infantil, Minas Gerais lidera o ranking de afastamentos de crianças e adolescentes de postos de trabalho. Segundo a Superintendência do Trabalho do Estado, no ano passado, no Brasil, cerca de 4.300 crianças e adolescentes foram afastados dos postos. Em Minas, o número chegou a quase 950, cerca de 20% do público. O dia 12 de junho é considerado pela Superintendência do Trabalho como um marco para denunciar a persistência do trabalho precoce e evidenciar a importância das ações de campo para resgatar crianças e adolescentes de ambientes insalubres e perigosos. E o labor durante a infância ou adolescência pode atrapalhar no desenvolvimento deste público.
1: 5h46, Beatriz Berucci tem informações. Acidente aonde, Beatriz?
9: Isso, Silvânia. Acidente agora, às 4h27 da manhã, entre dois automóveis na avenida Alcântara Machado, número 1000, no Brás. Foram empenhadas duas viaturas pelo local e, até o momento, uma vítima foi socorrida e levada até a UPA da unidade Moca.
1: Obrigada, Beatriz. Em Fernando de Noronha, tubarões passam por ultrassom em nova área de pesquisa. Lucas Batista.
10: Os pesquisadores da Universidade Federal Rural de Pernambuco e voluntários do projeto Ecotuba iniciam o monitoramento dos alagados dos tubarões em Fernando de Noronha para ampliar estudos sobre a reprodução e desenvolvimento de espécies marinhas na região. Durante o trabalho, fêmeas do tubarão lixa são capturadas e submetidas a exames de ultrassonografia para identificar possíveis gestações e entender se o local também funciona como área de desenvolvimento dos embriões.
1: E uma nadadora ficou gravemente ferida após ser atacada por um tubarão na praia de Cud, em Sydney, na Austrália. Foi na manhã deste sábado, horário local, a cerca de 30 metros da costa. Banhistas que estavam no local retiraram a vítima da água, prestando os primeiros socorros. Ela que sofreu lesões graves nos braços e nas pernas e precisará passar por cirurgia. As praias da região foram interditadas por 24 horas após o incidente. São 5h47, a Petrobras realiza pela primeira vez a exportação de coque verde para a sal de Aramco na China. Felipe Macon.
11: A Petrobras realiza pela primeira vez a exportação de coque verde para Aramco, na China. O volume embarcado neste ano chega a 40 mil toneladas. A operação reforça a abertura de novos mercados em um cenário marcado pelo aumento das tensões no Oriente Médio em meio ao conflito entre Estados Unidos e Irã e os bloqueios no Estreito de Hormuz. Ainda neste mês de junho, está prevista a assinatura de memorandos de cooperação tecnológica nas áreas de exploração e refino entre a Petrobras e a Pemex, estatal mexicana.
1: 5h48, uma sindicância aberta pelo Nubank vai apurar o que provocou o envio de uma mensagem para clientes sobre uma liquidação extrajudicial da instituição. O repórter Rodrigo Hidalgo tem mais informações, deixou muita gente assustada ontem.
12: Um aviso de liquidação extrajudicial assustou clientes do Nubank nesta sexta-feira. O banco diz que a mensagem foi enviada por engano e que o caso é investigado internamente. A mensagem chegou pelo aplicativo do banco e também por e-mail no fim da manhã. O texto dizia que o Nubank tinha sido colocado em liquidação extrajudicial e que os clientes deveriam acionar o Fundo Garantidor de Crédito para receber eventuais valores devidos. A liquidação extrajudicial é uma medida tomada pelo Banco Central quando decide encerrar as atividades de instituições com graves problemas financeiros, preservando pagamentos aos credores. As notificações rapidamente se espalharam pelas redes sociais. Muita gente desconfiou de um possível golpe ou de um ataque hacker. No início da tarde, o Nubank divulgou uma nota oficial informando que houve um erro operacional pontual. Segundo a empresa, mensagens indevidas foram enviadas para uma parcela da base de clientes, mas o problema, segundo o Nubank, foi identificado e solucionado sem qualquer impacto na operação. Nós perguntamos ao banco a origem da mensagem que teria sido enviada erroneamente, mas ainda não recebemos resposta. O Banco Central também veio a público. Esclareceu que não procede a notícia sobre a liquidação extrajudicial do Nubank. O Nubank é hoje o maior banco privado do Brasil em número de clientes, com mais de 112 milhões de usuários. Além disso, as ações da empresa estão listadas na Bolsa de Nova York. Recentemente, o Nubank também ganhou destaque ao fechar um acordo milionário para assumir o nome do Estádio do Palmeiras.
1: 5h50, vamos falar de saúde agora.
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13: Espaço ampliado aqui aos sábados para falarmos de assuntos que foram destaque ao longo da semana. Vamos começar falando sobre a vacina para idosos, Evaldo. Por que que é importante reforçar a vacinação do grupo que está nessa faixa etária?
14: Uma pergunta recorrente feita a mim é por que idosos tomam vacinas ou por que determinada vacina ainda não é usada em idosos? E a resposta vem de uma palavra complexa: imunossenescência, ou o envelhecimento natural de nossas defesas, que ocorre com o envelhecimento. Nesse fenômeno, perdemos naturalmente parte da nossa imunidade inata, aquela primeira linha de defesa contra diferentes agressores ao nosso corpo. Mas também perdemos parte da nossa imunidade adaptativa, aquela que, como o nome sugere, defende contra agressores específicos, inclusive aqueles para os quais já tínhamos aprendido a nos defender, mas esquecemos. Por isso, as vacinas são muito importantes para relembrar nossas defesas. Porém, alguns truques podem ser usados para tornar as vacinas mais eficazes. O uso de adjuvantes, substâncias que potencializam as vacinas, aumentar a dose da vacina com mais estímulo imune, como em vacinas contra a gripe, Vacinas que utilizem a técnica do RNA mensageiro também são excelentes. Uso de vias de administração diferentes, como a intradérmica, a seleção de melhores alvos vacinais na fabricação, inovações nas estratégias para melhorar a imunidade e aumentar a frequência das doses de reforço. São todas estratégias utilizadas para superar a perda da imunidade dos idosos. Mas não custa lembrar, a idade é só um referencial, pois muitos idosos saudáveis ainda preservam boa imunidade. Então, tenha bons hábitos de vida e mantenha seu calendário vacinal em dia para evitar os riscos da imunossenescência.
13: Vamos falar também sobre novidades que chegaram em relação ao tratamento para insuficiência cardíaca.
14: Sabe aquela história de colocar células novas que regenerariam um órgão doente? Pois é, você já deve ter ouvido falar disso, visto reportagens sobre o assunto, ou ouvido daquele seu amigo médico. Mas as coisas não são tão simples assim. São inúmeros os obstáculos e, por isso, sempre que necessário e possível, é o transplante de órgãos a que recorremos em uma situação extrema. Mas temos boas novas e sérias chegando para o coração. A insuficiência cardíaca acomete milhões de pessoas no mundo todo, principalmente as que tiveram um infarto do miocárdio e, embora seja controlada, inevitavelmente leva à perda da função que exige um transplante ou custa a vida do paciente em até metade dos casos a cada ano, dos com quadros muito avançados, ou 50% em 5 anos, nos com doença mais branda. Algo deve ser feito. E foi. No New England Journal of Medicine, acaba de ser publicado um artigo com os resultados preliminares de um estudo em que células-tronco, aquelas com capacidade de se transformar em outras células do nosso corpo, são despejadas sobre o pericárdio, a membrana que reveste o coração, exatamente sobre a área de perda de motilidade e função de pacientes com insuficiência cardíaca. Houve um ganho de músculo cardíaco real e de função no bombeamento do sangue pelo coração. Resultados ainda modestos, de um estudo pequeno, mas que tem um mérito gigante. Mostrou que é possível e que a resposta observada deu-se pelas células administradas. O tipo de estudo necessário traz esperança e é muito sério e bem realizado.
13: Você que está nos ouvindo, sente dores? Pois preste atenção no que o Dr. Evaldo vai falar sobre a importância do nosso sono em relação a isso.
14: Você dorme pouco ou dorme mal e tem problemas nas articulações do quadril ou joelhos? Ou quer evitar tê-los no futuro? Então preste atenção. As células que compõem as cartilagens articulares, os condrócitos, dependem de um ritmo circadiano bem ajustado para preservar as suas funções. Utilizando dados do biobanco da grande coorte britânica acompanhada, pesquisadores demonstraram uma associação entre dormir pouco, menos de 6 horas por noite, com aumento de 30% ou mais no diagnóstico de osteoartrose do quadril ou joelho e aumento de 20% ou mais na necessidade de colocar uma prótese nessas articulações. Da mesma forma, sono de má qualidade elevou o risco, e trabalhar em turnos noturnos elevou em 15% o risco da osteoartrose de joelhos e quadris quando comparados a não trabalhadores de turno. Nesse caso, não houve diferença em relação à necessidade de próteses articulares. Sono ruim, portanto, ganha mais uma associação além das já conhecidas: pressão alta, diabetes, aterosclerose, arritmias cardíacas, doença de Parkinson e acidentes de trânsito. Devemos investir mais tempo com nossos pacientes falando sobre qualidade do sono e como superar seus distúrbios. Fique bem e até a próxima.
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1: São 5 horas e 56 minutos. Vamos voltar a falar de Copa do Mundo na economia. Os lojistas esperam um aumento de vendas. Mais informações com a Maria Eduarda Vieira.
15: Faltando pouco para a estreia da seleção brasileira na Copa do Mundo, cariocas rodam as lojas do Saara, maior polo comercial da América do Sul, no centro do Rio, em busca de roupas e acessórios nas cores do Brasil. Entre as peças, há blusas, vestidos, brincos, arcos de cabelo, chinelos, além de bandeirinhas para decoração e cornetas para animar a torcida. Os consumidores contam que estão felizes e confiantes na vitória do Brasil. A expectativa dos lojistas é de um crescimento de até 30% nas vendas ao longo do período da Copa do Mundo. Segundo os comerciantes, a procura aumentou na última semana, com a expectativa da estreia do Brasil neste sábado.
1: R$ 5,57 agora. A Receita Federal intensificou o combate à pirataria, retirando de circulação mais de 900 mil peças falsificadas da Copa do Mundo nos últimos 3 meses. Vitória Fernandes.
16: Quase 1 milhão de camisas de seleções falsificadas foram apreendidas nos últimos 3 meses pela Receita Federal. A operação foi reforçada com a chegada da Copa do Mundo. O valor de mercado dessa mercadoria chega a R$ 50 milhões, o que resulta em um impacto fiscal devido à sonegação de impostos nesse processo de R$ 39 milhões aos cofres públicos. O vestuário é um dos segmentos mais afetados, o que estende o impacto ao setor industrial e de comércio. Para além dos prejuízos quantificados, ainda o fator da concorrência desleal e o montante muito elevado de dinheiro que acaba alimentando o crime organizado.
1: 5h58, vamos ao CEDOM, Centro de Documentação e Memória da Rádio Bandeirantes, destacando hoje 7 de julho de 2019. Brasil conquistou o 9º título da Copa América ao vencer o Peru por 3-1 no Maracanã. Gols de Guerreiro pelo Peru e Everton, Gabriel Jesus e Richarlison pelo Brasil. Vamos ouvir os gols da partida, o apito final, na voz de José Silvério.
17: Gabriel Jesus recolheu, dominou, pisou, fintou, limpou, boa jogada, cruzou para Everton, é gol! Do Brasil! Aqui é Brasil! É Everton, camisa 19! E vem o time do Peru na direita, penetrou na área, afasta a zaga, é pênalti! E vai Guerreiro para fazer a cobrança do pênalti. Vai partir, chegou, parou, bateu, é gol! Bateu com muita categoria, é gol do Peru! Gabriel Jesus dominou errado, perdeu, mas brigou, retomou e tocou por dentro para Coutinho. Coutinho avançou, virou bom passe para Gabriel, bateu, é gol! Gol do Brasil! Vale o primeiro grito! Gabriel Jesus! Alexandre na cobrança de arremesso, ele cobrou no lado esquerdo do campo, recebeu de volta, soltou por dentro, a bola vai ficar para a penetração do atacante brasileiro na área, pênalti! Toma distância para fazer a cobrança, Richarlison, autorizado, correu, bateu, gol! Gol do Brasil! E vem o time do Peru, a bola vem com uma desvíncula pelo lado direito do campo, o árbitro parou, marcou uma falta, e apita, o Brasil é campeão da Copa América, Brasil 3, Peru 1.
1: Lembranças da nossa história da seleção brasileira, o quinto sinal marcou 6 horas.
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Vamos em frente, vamos até às 7 da manhã com o Pulo do Gato, trazendo para você o que é notícia no Brasil e no mundo, neste sábado 13 de junho de 2026. É, hoje Brasil estreia finalmente na Copa do Mundo, enfrentando o Marrocos às 7 da noite, com transmissão e cobertura completa da Bandeirantes. Além da seleção, também jogam Catar e Suíça às 4 da tarde de hoje, e Haiti e Escócia às 10 da

0: Aqui em São Paulo, o sistema de transporte por ônibus será reforçado por causa do jogo do Brasil na Copa do Mundo neste sábado. A operação do sistema será normal, sem alterações no número de veículos e partidas. O metrô também preparou um esquema especial de funcionamento para o fim de semana. Repórter Clara Viterbo.
1: O metrô de São Paulo vai anunciar em tempo real o placar dos jogos da seleção brasileira durante a Copa. A ação é uma parceria da Secretaria dos Transportes Metropolitanos com a Companhia Metropolitana de São Paulo. Durante a partida da seleção brasileira, que começa às 7 da noite de hoje, os passageiros que estiverem nas linhas 1 azul, 2 verde, 3 vermelho e 15 prata vão ouvir aviso sonoro sempre que houver algum gol. A atualização será feita por meio do Centro de Controle Operacional aos operadores dos trens e às equipes das estações. Além disso, para quem opta por assistir o primeiro jogo fora de casa, essas mesmas linhas estarão abertas 24 horas, como já é praticado há alguns meses. Durante a madrugada, da meia-noite às 4h40 da manhã, todas as quatro linhas seguem abertas para embarque e desembarque com intervalos médios de 20 a 30 minutos.
0: Aqui em São Paulo também, o programa Bom Prato está oferecendo cardápios temáticos da Copa do Mundo. As unidades estão divididas em dois grupos e cada um servirá um cardápio especial inspirado em países diferentes. Brasil, Marrocos, África do Sul, México, Alemanha, Espanha, Estados Unidos, Argentina, Portugal, Uruguai e França. Isso todas as sextas-feiras nos meses de junho e julho.
2: Brasil, Brasil, Brasil!
0: Daqui a pouquinho mais sobre a Copa do Mundo, sobre a estreia do Brasil, mas seguimos trazendo notícias sobre outros assuntos também para você. A Polícia Federal aguarda a decisão da Procuradoria-Geral da República para pedir a inclusão de Daniel Forcaro na lista da Interpol para rastrear os bens do banqueiro. Numa das propostas de delação, Forcaro prometeu devolver 60 bilhões de reais, mas boa parte do dinheiro pode estar fora do Brasil, em contas secretas e em nomes de laranjas. O esboço da delação do ex-presidente do Banco de Brasília, Paulo Henrique Costa, já está nas mãos da Polícia Federal. As primeiras impressões dos investigadores são de que o relato é robusto e envolve diretamente personalidades políticas, principalmente do Distrito Federal. O presidente do Tribunal Superior Eleitoral, Cássio Nunes Marques, rejeita a ação que buscava impedir a exibição de Dark Horse. Repórter Rafael Procópio.
3: O presidente do Tribunal Superior Eleitoral, ministro Nunes Marques, rejeitou um pedido para impedir que o filme Dark Horse, que conta a história do ex-presidente Jair Bolsonaro, seja usado como propaganda na campanha do senador Flávio Bolsonaro. A solicitação foi feita pelos advogados do grupo Prerrogativas, pelo deputado federal Rogério Correia, ligado ao presidente Lula, adversário do filho de Bolsonaro na disputa pelo Palácio do Planalto. No pedido, o grupo alegou que a exibição do filme caracterizaria a propaganda eleitoral antecipada, potencial risco de abuso de poder econômico, uso indevido dos meios de comunicação e financiamento político irregular. Além disso, como a previsão de lançamento do filme é para o mês de setembro, véspera do início das eleições, isso poderia atrapalhar a disputa durante o pleito eleitoral. Na decisão, Nunes Marques afirmou que os autores da ação não têm legitimidade para propor a representação perante o tribunal, já que não vão disputar o mesmo cargo que Flávio Bolsonaro.
0: Novidades sobre a PEC do fim da escala 6x1, Márcio Rocha.
4: O deputado Léo Prates será o relator do projeto enviado pelo Palácio do Planalto, que trata da redução da jornada de trabalho no Brasil. Em um anúncio publicado na internet, o presidente da Câmara dos Deputados, Hugo Mota, confirmou a indicação do parlamentar, que já foi o relator da proposta de emenda à Constituição, que tratou do fim da jornada 6x1. No mesmo comunicado, Mota afirmou que tomou a decisão para que a proposta do governo tenha uma tramitação célere, além de destravar a pauta de votações da Câmara dos Deputados, e que, dessa maneira, o projeto deve ter o mesmo conteúdo da PEC aprovada no mês passado. Por ter sido enviada em regime de urgência constitucional, o texto do Planalto está trancando a pauta de votações do plenário, o que impede que sejam deliberados outros projetos.
0: A advogada deixa a defesa de Monique Medeiros após ameaças e divergência de estratégia. Guilherme Faria.
5: A advogada Florence Rosa deixa a defesa de Monique Medeiros no caso da morte do menino em Riborel. A informação foi de

0: Maio é o mais alto para o mês desde 2021. Quem explica, Daniel Henrique.
1: A inflação do país fica em 0,58% em maio deste ano, abaixo da taxa de 0,67% registrada em abril. No ano, o índice de preços ao consumidor amplo acumula alta de 3,2%. Os dados foram divulgados pelo IBGE nesta sexta-feira. O resultado do mês teve influência principalmente do grupo de alimentação e bebidas, que variou 1,33%. As altas nos preços de alimentos como batata inglesa, de 44,69%, e do tomate, de 20,62%, contribuíram para o resultado. O grupo de transportes foi o único que apresentou taxa negativa em maio, desacelerando 0,46%, com influência da queda de 1,95% nos combustíveis.
0: A gestão Ricardo Nunes recorre da decisão que suspende a chamada Times Square paulistana. Mais informações com Aisha Moraes.
2: A Prefeitura de São Paulo entra com recurso para tentar liberar o projeto do Boulevard São João. Em maio, a Justiça suspendeu o início das obras e a instalação de painéis de LED no cruzamento das avenidas Ipiranga e São João. A gestão afirma que o projeto foi aprovado por órgãos técnicos e segue as regras da Lei Cidade Limpa. A Prefeitura também defende a parceria com a iniciativa privada. Ao suspender o projeto, a Justiça citou os impactos urbanísticos da proposta na região central da cidade. A decisão também exige a apresentação de documentos e estudos relacionados ao Boulevard São João. O projeto prevê a instalação de telões luminosos em prédios históricos, inspirado na Times Square, em Nova York.
0: Presidente Lula decide a viagem para Paris, na França, para tentar um encontro com o presidente dos Estados Unidos, Donald Trump, na cúpula do G7. Augusta Proença.
3: O presidente Luiz Inácio Lula da Silva deve embarcar após esse fim de semana para a cidade de Evian, na França, para o encontro da cúpula do G7. O evento ocorre entre os dias 15 e 17 de junho e reúne integrantes do grupo como Canadá, Estados Unidos, Reino Unido, França, Itália, Alemanha e Japão. No entanto, a cúpula convidou outros países, como é o caso do Brasil, Índia, Quênia, Egito e Coreia do Sul. E o evento deve ser usado pelo presidente brasileiro para se posicionar sobre questões envolvendo o governo dos Estados Unidos. Isso porque, no final do mês passado, Lula se posicionou contrário à opinião da Casa Branca, que classificou facções criminosas brasileiras, como o PCC e o Comando Vermelho, como grupos terroristas.
0: O Supremo reafirma a independência e a imparcialidade no julgamento da ex-deputada Carla Zambelli após acusações feitas pela Justiça da Itália. Em nota, a Corte afirmou que o processo transcorreu em estrita observância à Constituição, ao devido processo legal, à ampla defesa e aos compromissos legais. A Justiça italiana citou falta de imparcialidade do ministro do Supremo, Alexandre de Moraes, ao formalizar a decisão que impede a extradição de Carla Zambelli. O presidente do STF, Edson Fachin, afirmou que acompanha com preocupação a decisão da Corte de Cassação da Itália. Ex-presidente Jair Bolsonaro tem apresentado nos últimos dias uma piora no quadro de soluços. A informação consta em um relatório enviado ao Supremo pela equipe médica que atende ao político. De acordo com os profissionais, doses extras de medicamentos precisaram ser administradas a Bolsonaro. O ministro das Relações Exteriores do Irã, Abbas Araghchi, afirma que um acordo entre o país e os Estados Unidos para pôr fim à guerra no Oriente Médio nunca esteve tão perto. Já o premier do Paquistão, Shehbaz Sharif, informou que Washington e Teherã já concordaram com o texto final do acordo de paz e que ele está trabalhando com os dois países para finalizar os próximos passos. O governo paquistanês atua como principal mediador das tratativas. Segundo a imprensa americana e a iraniana, o acordo prevê reabertura do Estreito de Hormuz e nova trégua, incluindo o Líbano. O candidato para a presidência do Peru, Roberto Sanches, propõe à adversária na corrida eleitoral, Keiko Fujimori, a recontagem conjunta dos votos do segundo turno. Sanches está em desvantagem, com uma diferença de 4.519 votos. Segundo ele, o objetivo é garantir a legitimidade e transparência absoluta em um país marcado pela forte instabilidade política. 98% dos votos já foram apurados, mas o resultado final ainda pode demorar semanas. 6 horas e 12 minutos.
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3: São 6 horas e 13 minutos.
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3: São 6 horas e 13 minutos.
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3: 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São 6 horas e 13 minutos. Muitas festas juninas programadas para hoje em todo o Brasil. É dia do pãozinho de Santo Antônio, é dia de fazer promessa para Santo Antônio, Brasil, Brasil, Santo Casamenteiro, e pegar o pãozinho bento para não faltar alimento durante todo o ano. 6 horas e 14 minutos, continuamos aqui com o noticiário de São Paulo, porque o edifício da antiga Escola Pan-Americana é tombado pela Prefeitura de São Paulo. Quem tem informação é a Carolina Ercolim. Conta, Carolina.
4: A Prefeitura de São Paulo publica a resolução que oficializa o tombamento definitivo do edifício da antiga Escola Pan-Americana de Arte e Design, em Higienópolis, um dos mais conhecidos exemplos da arquitetura de estética high-tech da capital paulista. A medida consolida a decisão tomada pelo Compresp em maio, quando o órgão de conservação do patrimônio rejeitou o recurso apresentado por uma empresa ligada aos herdeiros de Henrique Lipsick, fundador da escola. Com a publicação, qualquer projeto de reforma, demolição, ampliação ou outra intervenção relevante no imóvel da Avenida Angélica deverá ser analisado pelos órgãos do patrimônio. O edifício chama a atenção pelo formato inusitado e uso de cores em tons vibrantes, como o vermelho, além de toda a estrutura em aço. As soluções arquitetônicas incluem lajes cogumelo, treliças e cilindros metálicos semelhantes a uma fuselagem de avião vista por dentro.
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3: Brasil! 6 horas e 15 minutos. Vida Cultural de São Paulo também respira a Copa do Mundo, não é, Matheus Jung?
5: Quem quer entender um pouco mais da trajetória da seleção brasileira pode visitar três exposições diferentes na capital. A primeira delas é a Brasil em Todas, com um acervo histórico de jogadores lendários como Zagallo e Pelé. A mostra acontece na rua Seno Sbrig, número 250, na região da Água Branca, na Zona Oeste. Já Colecionadores de Copa apresenta a história da Amarelinha através do olhar dos torcedores, com álbuns de figurinha, discos e ingressos originais de jogos históricos. Essa também fica na Água Branca, mas na rua Clélia, número 93. Para fechar, no Museu do Futebol, no Pacaembu, rola a exposição Amarelinha, que explica a história de todos os uniformes usados na Copa pela nossa seleção. Brasil, Brasil,
3: Brasil! Daqui a pouquinho, o giro de repórteres trazendo informações da Copa do Mundo, mas vamos mudar de assunto porque um casal foi preso aqui em São Paulo por aplicar um golpe contra uma idosa. Quem traz as informações é Nicole Domingos.
6: Uma senhora de 70 anos foi enganada por um casal que aplicava o golpe do bilhete premiado no Tatuapé, zona leste da capital paulista. De acordo com a polícia, a idosa transferiu R$60 mil após ser convencida de que receberia parte de um prêmio de mais de R$9,5 milhões. Segundo o boletim de ocorrência, a mulher do casal abordou a vítima alegando ser dona de um bilhete de loteria premiado, mas afirmou que não poderia retirar o valor por motivos religiosos. A prisão ocorreu depois que os policiais receberam uma denúncia sobre um grupo de estelionatários na região.

0: Os agentes localizaram o carro usado pelos suspeitos e encontraram um casal acompanhado da idosa. Na abordagem, os policiais identificaram que o homem utilizava um documento falso e, segundo a investigação, havia um mandado de prisão em aberto por estelionato. A Polícia Civil apura se o casal participou de outros golpes semelhantes e se há mais pessoas envolvidas no esquema.
1: São 6 horas e 17 minutos, acidente na rodovia Fernão Dias, é na altura do quilômetro 907, na pista sentido sul. O tráfego lento está em Cambuí, na pista expressa, nas proximidades da ocorrência que aconteceu no quilômetro 907. De acordo com informações das concessionárias, as outras principais rodovias que cruzam o estado de São Paulo não apresentam nenhum problema neste momento. Também conferindo a situação da cidade de São Paulo, de acordo com informações do Corpo de Bombeiros, aconteceu um acidente no Brás, envolvendo dois veículos na Avenida Alcântara Machado. Foi na altura do número 1000. Uma viatura está atendendo a ocorrência. Uma vítima, um homem, se feriu nesse acidente envolvendo dois automóveis. Também um caminhão chocou-se contra um automóvel na rua Doroteia Eugrácia, no Iguatemi. Uma vítima, um homem, com 45 anos, com ferimento na face e nas pernas, foi socorrido ao pronto-socorro São Mateus. Vamos dar uma passada também sobre os mananciais. Há dias a gente não confere como é que está a situação dos reservatórios da cidade de São Mateus.

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6: 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Nativa, bom dia, 6h24.
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0: Nativa, bom dia, 6h29, hora de Brasília.
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0: Nativa, bom dia, 6h32, hora de Brasília.
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2: É Brito Samuel, Eduardo Costa. Ah, moleque, essa música é bonita demais. Então...

0: 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Leandro, Catedral, manhã de amigos. 20 para 7, bom dia para você. Que ótimo! Pessoal que vai levantando, já vai participando com a gente também, né? Tô perguntando aqui, que música é essa aqui, ó? Tô perguntando, que música é essa que eu toco para você aqui no manhã de amigos, né? A gente coloca música para você tocar invertida. Essa música aqui que eu vou tocar para você já, né? Não tô conseguindo invertê-la, né? Se eu soltar agora, você vai matar a charada. Então já eu coloco a música para você de novo, tá? 9198-446545. Quem ouviu tá participando, né? Tá ouvindo aqui, ó.
1: Ativa, a música invertida da Era Castela, minha herança.
0: É, você tá dizendo, né? O João tá dizendo, né? Numa dessa, pode ser mesmo, não sei. Quem mais? Quem mais tá lá?
2: Bahia, bom dia, Nativa. A música invertida é Olha Onde Eu Tô, da Ana Castela.
0: Olha Onde Eu Tô, da Ana Castela? Pode ser. Um bom palpite.
3: Essa música invertida é da Paula Fernandes.
0: É, da Paula Fernandes, essa? Pode ser também. O Alberto, o Dalmo, a Solange tá na área? Cadê a Solange?
4: A música invertida é da Ana Castelo, Minha Herança.
0: Aí, o povo tá chutando na Ana Castela. O pessoal tá indo. 6h41, hora de Brasília. Vale de presente para você o kit João Bosco e Vinícius Nativa, com bolsa e copo térmico, abridor e suporte de mesa para celular. Tô esperando você participar com a gente. Bora brilhar, gente! Bora nessa!
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0: 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Luan Santana, Popurri, a Nativa é tudo muito mais alegria. Só música boa, né? Já percebeu que o negócio tá de qualidade hoje para você aqui na sua Nativa. Bom, vamos sortear agora esse presentão kit do João Bosco e Vinícius Nativa, com bolsa e copo térmico, abridor e suporte de mesa para celular. Eu inverti uma música, eu vou soltar agora a versão da música, a versão original, a verdadeira, a que vale. A música era essa aqui, ó. Ó. Da Ana Castela. É que eu não te esqueci. É. Pois é. É, boa música, né? Bonita, bonita música. Claudiane Souza da Cruz. Final do telefone 4297. Ela ganhou, ela merece, gente. Parabéns! Parabéns, parabéns. Passe na sua Nativa com RG original em mãos, tá bom? Claudiane Souza da Cruz, ela ganhou. Já já tem muito mais? Daqui a pouquinho, tá? Já já. Você continua, você não sai daí por nada, hein? Ativa.
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0: Manhã de amigos, que legal. Estamos juntos, hein? Bora brilhar. 7:06, hora de Brasília. Segunda hora do Manhã de Amigos. E eu tenho um presentão pra você. Adivinha, acertou. Quem adivinhou? Caixinha de som com Bluetooth da Nativa, acertou. É o que eu tenho de presente para você. Aproveita que ontem foi Dia dos Namorados, tem muita gente que, né, esqueceu de se declarar. Ou tava brigadinho, ou não tava, enfim. Vou abrir espaço para você mandar sua declaração de amor, tá? 9198-441-6545. Eu quero as melhores declarações. Se declare para o seu amor, aproveite a oportunidade que a gente tá te dando, tá? Vale a caixinha de som com Bluetooth da Nativa. Boa sorte!

0: 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João Paulo e Daniel matando saudade. Te amo cada vez mais aqui na nossa Nativa Manhã de Amigos. E o presentão, hein? Baita de um presentão. Caixinha de som com Bluetooth da Nativa pra você participar junto com a gente. Eu só tô pedindo pra você se declarar. É só isso. É pra você abrir seu coração, aproveitar que ontem foi o Dia dos Namorados, né? Pra você abrir o coração, né, Reginaldo? Abre o coração, Reginaldo.
1: Bom dia, Nativa. Bom dia, rainha. Aqui é o Reginaldo. E o meu recado vai pra minha esposa, dizer pra ela que nos momentos bons, momentos ruins, cada dia que passa, eu me fico mais apaixonado por ela.
0: Olha só.
1: O amor da minha vida, a Valdelice.
0: Gostei de ver. Oi, Madalena, bom dia.
2: A melhor coisa que aconteceu na minha vida foi ter conhecido o meu amor, Edvaldo. Porque já estamos juntos há 31 anos. E cada dia o nosso amor aumenta mais. Muito obrigado pelos filhos. E que ele é um ótimo marido. Te amo,
0: Edvaldo. Ah, Edvaldo. A Madalena abrindo o coração, hein? É isso que eu tô pedindo. 9198-441-6545. Bora brilhar amanhã de amigos. E já já tem Guilherme Santiago pra cantar também.
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10: E logo na abertura da Copa, o Brasil já marcou presença. O árbitro Wilton Pereira Sampaio, que apitou o jogo entre México e África do Sul, se enrolou no inglês ao comunicar uma expulsão e virou meme mundial.
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0: Com Luana Scardovelli. Oi, Luana, bom dia.
9: Oi, Rainha, bom dia para você. Uma ótima manhã para todos os nossos ouvintes. Já chego com informações do trânsito aqui na cidade de São Paulo, destacando a Rebouças, sentido Paulista. Teve ocorrência junto ao Capitão Antônio Rosa. Busque o caminho alternativo da Alameda Gabriel Monteiro da Silva para evitar a lentidão. 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
0: 7h29, hora de Brasília. Bom dia.

Boa noite, mãe. 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Não, apaga.

0: 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Danilo e Davi, apaga, apaga, apaga.
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0: Nem todo dia será dia de vitórias. Nem todo dia será o dia de glória. Você tem que entender isso. Vai ter o dia que alguma coisa vai dar errado. Vai ter o dia que alguma coisa não vai funcionar. E aí você vai ter que ter paciência. Vai ter que respirar fundo. Vai ter que tentar recomeçar. Vai ter que tentar uma nova forma. Respirar. Acalmar o coração. E sentir realmente que aquele momento não era um bom momento. Mas depois vai passar. E coisas boas acontecerão. Você tem que entender que nem todo dia será dia de vitórias. Assim como também, nem todos os dias serão dias de derrotas. E a gente vai recomeçar. Respirar e recomeçar. Sempre. Com sabedoria, com amor, com inteligência e muita paciência. Bom dia!

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1: Só ignora, meu.
0: Felipe Rodrigo ignora. Só ignora, né, gente? Vai. Só ignora. Esquentar a cabeça. Vai esquentar a cabeça por quê? Ignora, ignora. Tem coisa que tem que ignorar, deixar pra depois. 7h42, hora de Brasília. Tô querendo a sua declaração de amor. Ontem foi dia dos namorados, né, Fátima? Cadê você, Fátima? Manda a sua declaração, Fátima.
2: A minha declaração de amor vai pro meu marido, Roberto. Quero falar pra ele que eu amo muito. São 38 anos juntos, de muito amor, de muito respeito um pelo outro. E eu te amo muito, meu esposo, muito. Você é o melhor marido do mundo.
0: É, fica fazendo muita propaganda não, viu? É, fica fazendo. Tá difícil homem no mercado, hein?
3: A minha declaração de amor hoje vai pro Danilo, o grande amor da minha vida. Aquele que faz os meus dias mais alegres, faz a diferença todos os dias na minha vida. Jamais vou esquecer, meu amor, o dia que você entrou na minha vida. E pode ter certeza que o nosso amor é pra sempre. Eu te amo e vou te amar eternamente.
0: Obrigado, Marisa. Um beijo, Marisa. Boa participação, gostei de ver. Tá valendo a caixinha de som com Bluetooth da Nativa. Presentaço já já, hein? Participa com a gente. Daqui a pouquinho tem Fernando e Sorocaba pra cantar também. Aqui na sua Nativa, já já.
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0: Pois é, gente, 7h48, bom dia. Máxima para hoje de 21 graus, a mínima 17 graus na Avenida Paulista, é o que está marcando agora. Temperatura agradável, entre aspas, né? Tem muita gente de touca, cachecol. Previsão de chuva hoje, 75%. Mais detalhes em climatempo.com.br. 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

0: 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Zezé de Camargo, que fase do Zezé, hein? Fase maravilhosa. E assim que tem que ser mesmo, né? Aproveitar todos os momentos. E essa música é um musicão. Irmão da Lua, amigo das estrelas, pra fechar mais uma hora do Manhã de Amigos e saindo o presentão que a gente combinou, a caixinha de som com Bluetooth da Nativa. Pra você, Regiane. Hey! Regiane Aparecida Garcia, final do telefone 4592. Passe na sua Nativa para retirar o seu lindo presente, a caixinha de som com Bluetooth da Nativa. Ela ganhou, ela merece. Claro que merece. E você merece ganhar presentão também. Merece. Você que não ganhou, merece ganhar também. É só continuar na sua Nativa para concorrer a muitos prêmios aqui. Falando nisso, já já tem presentão e tem o Luan Santana para cantar também para você daqui a pouquinho. Pera aí.
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4: É isso, bora com mais informações do trânsito. E nosso ouvinte que tem voo marcado no aeroporto de Guarulhos precisa sair mais cedo de casa. A Eli Smith segue lenta, sentido do aeroporto da Dutra até o trecho agora do Terminal 1 por excesso de veículos. 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
3: 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Vamos anotar as combinações? Direita 18. 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Direita 39. 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Valendo R$400. Já já de presente para você esse dinheiro, hein? Já pensou?
12: Bom dia!
3: Ah, coisa linda de meu Deus, hein?

0: Cadê? Cadê? Cadê você? Cadê você?
1: Achou!
0: Achou você, que beleza! Manhã de amigos aqui na sua Nativa, neste sabadão gostoso. Eu sou o Renato Rainha e sigo com você aqui nessa companhia gostosa. Todo mundo participando, já pode pegar o zap, manda um zap pra gente. 9198-441-6545, dá um bom dia bem gostoso pra eu pegar esse bom dia pra mim, vai! Manda o seu bom dia que eu tenho a camiseta da Nativa, coleção 2026. Aproveitar o dia e o bom da vida, brindar um novo encontro ou explorar o mundo e viajar sem limites, com 4 ingressos para você curtir o Jardim Botânico de São Paulo. Vem conhecer a maior área urbana de Mata Atlântica preservada, coisa linda de meu Deus. Acesse zoo.com.br. Bora nessa, que tem um monte de coisa boa para você. Quero todo mundo chegando com a gente no Manhã de Amigos.

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0: 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Jean Giovanni, Bruno e Marrone, me faz te odiar. Não, me faça te amar, né? Abra um sorrisão, assim, bem bonito. Né? Dá o melhor que tem, sempre. Sempre dê o seu melhor. Ah, mas é que tem gente que não gosta. É problema da pessoa, né? Dê o seu melhor sempre. Gente, tem a camiseta bonita da Nativa, essa coisa linda de meu Deus, a coleção 2026. Aproveitar o dia e o bom da vida, brindar um novo encontro ou explorar o mundo e viajar sem limites. Camiseta linda, hein? Com 4 ingressos pro Jardim Botânico de São Paulo. Vem conhecer a maior área urbana de Mata Atlântica preservada. E não é, né? Não é só você ficar vendo essas coisas lindas de meu Deus, que é a Mata Atlântica preservada. É você passear também, pegar a família, dar uma volta, fazer um piquenique. É! Vamos lá, todo mundo! 9198-441-6545, eu tô esperando você, viu? Daqui a pouquinho também tem Matheus e Cauã cantando. Bora brilhar, gente! Só estamos começando a nossa manhã.
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7: Bora nessa, Rainha, com mais informações do trânsito. Nosso ouvinte encontrando lentidão na região central, Avenida do Estado, dos dois sentidos, entre o Mercadão e a Cruzeiro do Sul. O trecho da Tiradentes com o Corredor Norte-Sul funciona melhor. 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
0: 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Nativa, bom dia, gente! 8h30.

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Alegria, Hugo e Guilherme Vazona Braquiara. Agora é a hora do dinheiro, né? Pode colocar na mesa. Coloca na mesa esse dinheiro. Quero ver se não sai agora. Quero ver que se não sai. R$400. Me passe as combinações. Estamos te ligando. Espero não acordar ninguém hoje, hein? Por favor, todos de pé. Por favor, todos de pé. Chamou. Chamou nada. Primeira vez que eu vejo esse toque. Esse toque é diferente. Vamos tentar novamente? Vamos lá, atenção. Tá ocupado. Depois eu vou reclamar que, ai, ligou. Tá ocupado aí, ó. Vamos ver. É, não vai dar. É. Não. Para. Pode parar. Posso falar o nome? Posso falar? Falarei. Paula Cristina Lima Silva. Oi, Paulinha. Tudo bem, Paula? Liguei. Deu um sinal aqui. Eu nunca tinha escutado esse sinal. Paula Cristina Lima Silva. Ligamos. Nem tchum. Daqui a pouco eu tento novamente por uma outra pessoa. Vamos ver se sai, hein? R$400 em dinheiro vivo.

0: 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Eita, Uma Goiânia, Maiara e Maraísa, Leonardo, segura, segura, meu Deus do céu. 8h36, bom dia, gente. Ontem a noite foi boa aí? Foi boa a noite dos namorados? Foi gostoso? É, tomou uns drinks, declaração pra lá e pra cá. Mas atenção, gente do céu, eu não tô acreditando. Você sabe que eu fuço mesmo, né? Eu fuço e fuço mesmo. Tava dando uma olhada nas redes pra ver, né, os ex. Deixa eu ver, ex de quem é que deu uma olhada. Será que eles voltaram? Você gosta desse casal, hein? Você gosta e gosta muito desse casal. Me parece que eles estão voltando. Não sei. Quem? Eu conto pra você. Já eu conto. Quem é que eu acho que tá voltando? Não sei não, hein? Ele postou lá, ela também. Já eu conto. Pera aí.
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4: Bora com informações da Radial, porque tem ocorrência sentido do centro, tudo parado da Gamelinha até o Alberto Badra. Só depois da ocorrência é que o trânsito fica mais tranquilo para você seguir até a ligação. 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
9: 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Será que eles estão de volta? Será que eles estão voltando? Virgínia e Vini Júnior. Será? Pois é. Tem muita gente comentando. Eu acho que estão voltando. Por quê? Porque a Virgínia, que está nos Estados Unidos para trabalhar, para fazer a cobertura da Copa, né? E o Vini também para trabalhar, para jogar uma Copa. A Virgínia postou uma foto, ela deitada numa cama com chocolates e rosas. Rosas vermelhas. Ela deitada de bruços na cama. E ela colocou a postagem, né? E ela colocou foguinho. Aí vocês vão ter que me... Aí o povo vai ter que me ajudar. Você vai ter que me ajudar aqui. Ela colocou foguinho e coração. E o Vini Júnior foi lá e respondeu com coração também. Hã? Hã? Entendeu? Ela colocou foguinho e coração. Ele colocou coração. Foguinho. Ela colocou foguinho. E ele colocou coração. Ah, será que foi ele que deu esse presente? Hã? Colocou foguinho.

0: Arrocha, arrocha, arrocha. Uma linda manhã.
1: Linda!
0: Não, mais alto, uma linda manhã.

0: 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Alegria, Murilo Rupi,
1: Bruno Marrom.
0: Deixa eu.
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0: 2 para as 9, hora de ganhar presente aqui na manhã de amigos, conforme combinamos. Saindo a camiseta da Nativa, coleção 2026, com 4 ingressos para curtir o Jardim Botânico de São Paulo. Vem conhecer essa área maravilhosa, que é a maior área urbana de Mata Atlântica preservada. Pode acessar, inclusive, também zoo.com.br. Parabéns para Maria de Fátima Zampieri Silva, de São Bernardo. Ela ganhou e merece. Parabéns, Maria de Fátima Zampieri Silva, de São Bernardo do Campo. Estamos te esperando. Central Plaza Shopping, estação da Manduateí, do metrô e trem também, né? No Central Plaza Shopping, você vem com o documento original em mãos. Parabéns pra ela, ela ganhou. Gente, já já tem muito mais, tem música premiada também, já tô vendo aqui. Tem um monte de coisa boa pra você nessa manhã e tem também Danilo e Davi pra cantar. Tudo isso daqui a pouquinho, segura.
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Olha o Brasil, olha o Brasil, olha o Brasil. Tô treinando já, já tô treinando pro jogo de daqui a pouco. Brasil e Marrocos, ah, meu Deus do céu. Vai, Brasil. Vamos torcer, hein? Vamos torcer. Você vai ganhar o kit torcedor nativa com camiseta, copo, cordão e sacochila. A sacochila para você colocar todas as suas coisas ali dentro. É coisa de torcedor, né? E o álbum da Copa também. É o kit torcedor nativa para você que é brasileiro e não desiste. Vai, Brasil. Placar do jogo. Hoje eu vou chutar aqui, ó. 2-0 pro Brasil. Ah, que não sei o quê, que o Marrocos vai ganhar, que não sei o quê. Vai nada. Vai hoje é o 2-0 e com 3 bolas na trave ainda. Poderia ser uma goleada. Olha só. Música 1. Danilo e Davi, Não Mexe Nas Minhas Gavetas. A música 2, Jorge Mateus, Tempo ao Tempo. E a terceira, Diego e Vitor Hugo, Beijei a Cura. 9198-441-6545. Já vota na sua preferida e vamos. E vamos que vamos.

Arativa é tudo e muito mais alegria. Jorge Mateus, Tempo ao Tempo. É a música número 2 da nossa música premiada. Vou tocar mais uma ainda, tem presentão pra você. Tem o kit Torcedor Nativa, com camiseta, copo, cordão e sacochila. Álbum da Copa também de presente pra você. Bora, vamos torcer pelo Brasil. Vai Brasil, vai Neymar. Não, Neymar não joga hoje, mas a gente tem que torcer todo mundo juntinho. Então daqui a pouquinho você vai entrar no ar comigo e vai falar qual foi a música premiada. Eu tô esperando você pra brilhar. Bora, bora, bora.

A Nativa é tudo muito mais, amor. Diego e Vitor Hugo, beijei a cura. Já, já, o resultado da nossa música premiada 914. Bom dia, só mandar uns beijinhos, né? Pessoal, ontem comemorou o Dia dos Namorados. Tem muita gente que deixou pra depois. Falou, não, mandar amanhã, que é hoje, no caso. Luciano e Ana Mara, um beijo pros dois. Obrigado por participarem com a gente. O Moacir e a Rivani,

0: o Zé Carlos e a Vânia. Também estão curtindo a gente? Tá todo mundo ligado na Nativa, que gostoso. Já já, o resultado da música premiada. Bruno e Marrone pra cantar também, daqui a pouquinho.
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0: Tudo bem, Marlene?
1: Tudo!
0: Tudo
1: ótimo. Tô realizando um sonho, você acredita?
0: É mesmo? Qual é o sonho, Marlene?
1: Falar com você.
0: Sério?
1: Juro por Deus.
0: Amém. Ai, que gostoso.
1: Olha, é assim, eu sou fã da Nativa há 27 anos. E eu ouço você assim de sempre, sabe?
0: Nossa.
1: Eu estive no show no Parque do Carmo, que você estava lá apresentando, estava Vitor e Léo, e eu estava lá naquela muvuca.
0: 2010. Ó.
1: Isso mesmo.
0: 2010, olha só, menina.
1: Eu tava lá, meu sonho é falar com você, com o Jones Mendes e com o Fernando Teles.
0: Ah, que gostoso. Não,
1: os outros locutores eu já conversei com eles, mas vocês, assim, é meu sonho de consumo. E um eu já tô realizando hoje.
0: Ah, que gostoso. Fiquei feliz em saber disso. Que energia gostosa sua. E olha, fico extremamente lisonjeado e tenho certeza que quando você falar com o Jones e com o Fernando, eles ficarão também, viu, Marlene? Você é muito querida. Você falou do Parque do Carmo, então você é da Zona Leste, é isso?
1: Sim, sou da Zona Leste, moro em Itaquera, no Jardim Cibele.
0: Que legal.
1: Mas trabalho aqui no Tatuapé. Tô saindo do serviço agora.
0: Ah, que legal. Que ótimo. Então vamos ganhar presentão pra torcer pelo Brasil?
1: Vamos
0: lá, ó. Tem aqui, e esse kit aqui, hein? Esse kit aqui, kit torcedor Nativa com camiseta, copão, o cordão e a sacochila e o álbum da Copa. Placar do jogo hoje, ô Marlene, me conte, quanto você acha que vai ser pro Brasil?
1: Ai, eu pus 1-0 pro Brasil.
0: 1-0? Não, tá bom, 1-0. Por que que você fez, ai, eu fiz 1-0 pro Brasil?
1: Porque tá todo mundo aí, 2-1, 3-1. 2-3, 4-0 e tudo. Só
0: tá
1: eu
0: bom.
1: Fiz 1-0,
0: tá, mas... Tá bom, 1-0. Tá bom, que seja assim. Então vamos lá. A primeira pergunta foi o placar. E a segunda pergunta, qual foi a música premiada? Danilo e Davi, Não Mexe Nas Minhas Gavetas, Jorge Mateus, Tempo ao Tempo, ou Diego e Vitor Hugo, Beijei a Cura?
1: Eu amo as três músicas, mas a premiada foi a música número 1, Danilo e Davi.
0: Vamos dar uma conferida, então.
2: Música premiada.
0: Acertou, ganhou!
1: Uhul!
0: Parabéns!
1: Obrigada!
0: Marlene. Um beijo grande pra você e obrigado por ter participado com a gente, tá bom?
1: Eu que agradeço e obrigado por ter falado comigo.
0: Imagina.
1: Amo vocês de coração.
0: Imagina, um beijinho.
1: Beijo.
0: Beijo.

0: fulano.
1: Digitando, tá gastando bateria com outro fulano? Eu não tô acreditando nisso, hein? Sentimento. Que demais. Vamos lá, vamos preparar o bolso. Vamos preparar o bolso pra ganhar dinheiro agora, vamos. Isso, dá uma olhada no bolso. Cabe R$400 aí? Então vamos te ligar. Vambora. Vamos nessa. R$400 em dinheiro vivo.
2: Não foi possível completar a sua chamada. Por favor, verifique o número discado.
1: Ó, como eu tô bonzinho, eu vou verificar o número discado e vou ligar de novo. Porque não foi possível completar a minha chamada? Como assim? Deixa eu dar uma olhada. 9h31. Acordar, né, gente? Acordar, já tá tarde.
2: Foi possível completar a sua chamada.
1: Ah, é. Não deu. Já tá na hora do almoço. Já é 9h31. Ronaldo de Moura Barros, do Butantã. Ô, Ronaldo! Já lembro do Galvão Bueno, chamando Ronaldinho. Ronaldo de Moura Barros, do Butantã, final do telefone 6522. Não foi dessa vez, que peninha, hein? Que pena. Vou colocar mais. Põe mais dinheiro aí. Quinhentão no cofre da Nativa para segunda-feira. Dionis Mendes vai tirar esse dinheiro. Ah, mas

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1: 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Essa é linda, essa música, né? Ana Castela, Minha Herança. Ana Castela tá solteira? Tá solteira, Ana Castela? É mesmo? Tá solteira? Como é que ela passou ontem? O Dia dos Namorados. Solteira. Aliás, eu vou falar de uma outra solteira também, bonitona, famosíssima. Famosíssima, que se me desse bola, olha, eu ia perder a cabeça, hein? Vou falar dela, inclusive. Já, já. Famosa, linda, maravilhosa, tá solteira também. E fez alguns comentários nas redes sociais, pessoal cantando. E aí, como é que tá o coraçãozinho dela? Já, já eu conto quem é, hein? Já, Paula Fernandes? Não, não, não tá mais solteira. Mas ela vem cantar já, já, tá? Pera aí.
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1: Com a Luana Scardovelli. Oi, Luana.
7: Bora, Rainha, com informações do trânsito. Olha, nosso ouvinte, busque o caminho alternativo da Rua Augusta para evitar a 9 de julho. Ocorrência na 9 de julho, sentido do centro, junto a José Maria Lisboa, evite. 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
1: Muito bem, gente. 9h42, falar aqui dessa mulher linda e maravilhosa que tá solteira. E ontem nas redes sociais, ela fez questão de ressaltar que continua sem ninguém. Tô falando da Paola Oliveira, que foi casada com o Diogo Nogueira, né? Sambista. Diogão, também partidão, né? Mulherada gosta também do Diogo, né? É um homem muito bonito, muito charmoso. Então, pois é, a Paola Oliveira, eu fui dar uma fuçada nas redes sociais e fiquei vendo o que ela comentou, deixou de comentar, por onde ela passou, e entre tantas coisas que ela curtiu e comentou, eu tenho destaque aqui para um vídeo que ela comentou e ela deu risada, onde a mulher jogava o chinelo numa brincadeira, né? Jogava o chinelo no namorado ou marido, enfim. Aí ela comenta, né? Ela colocou assim, gente, olha só, vamos olhar de longe, vamos acompanhar, vamos emanar energias boas para os casais aí, cada um na sua fase, né? Cada relacionamento tem o seu momento, a sua fase, tem que recolher esse chinelo que a mulher jogou aí, botar no pé e vai para a praia. Ou seja, ela estava ali na dela, né? Tranquilinha, caçando um assunto ou outro. É, tá solteira mais uma, né? O que tá acontecendo que a mulherada tá tudo solteira aí, hein?

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0: Arativa é tudo e muito mais amor. Paula Fernandes, amar de novo. Eita, nós, Paula Fernandes, danada. Tá amando de novo. Já tá com o piloto de avião, né? O cara é piloto de avião. Ela tá namorando e tá apaixonadinha. É, faltando 4 pras 10. Tô vendo que a gente tem uma live, é isso? Vamos pra live. Vamos pra live, já já, hein? No arroba nativa, no Instagram, arroba nativa. Vou entrar ao vivo lá e vou dar um presentão pra você. Vou falar o presentão da live, é um baita de um presente. Então, vou falar primeiro pra galera da live, depois eu falo pra você que tá aqui. Então, já prepara o seu celular, já vai no arroba nativa, que daqui a pouquinho tem a nossa live lá. Certo? Coisa linda de meu Deus! 3 pras 10, vou cantar aniversário. Eu vou cantar parabéns pra você que faz aniversário hoje. Nossa, eu vou fazer tanta coisa legal já já. E tem a Simone Mendes pra cantar também. A mulherada tá com tudo hoje, hein? Tá com tudo, tá demais.
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0: Com mais informações, Luana Escardovelli, é isso, né, Luana?
5: Isso mesmo, mais informações do trânsito. 23 de maio agora é o destaque, com obras antes do viaduto Tutóia, para você que segue no sentido de Interlagos. Tem lentidão por aproximação, Brigadeiro Luiz Antônio funciona bem. 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
4: 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Nativa 10 e 2, bom dia!
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4: Uma linda manhã!
5: Linda!
4: Uma linda manhã!
5: Linda!
4: Sempre muito linda, maravilhosa, de linda, hora mais começando. Uma hora direto de música sem parar.
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4: E vamos que vamos, cantar parabéns pra você. A gente vai entregar o churrascão, promoção, né? Essa do churrasco é incrível. Churrasco completo pra você que é muito mais Nativa. Cantar parabéns e também tem o prêmio da live no Instagram, arroba Nativa. A gente vai começar a nossa live. Eu vou contar até três, eu vou apertar o botão aqui, 1, 2, 3 e já. Estamos ao vivo no Instagram. Você vai correr lá porque eu vou falar o presente que eu tenho para você, certo? E nessa hora tem música boa chegando. Ó, escuta aí o que vem pela frente.
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Gustavo Lima, retrovisor. Bora lá, vamos cantar parabéns. 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

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Hoje, dia 13 de junho, aniversário do Guilherme, da dupla Guilherme Benuto, Guilherme Antônio Artioli. O Guilherme da dupla Guilherme Benuto faz 36 anos. Parabéns para ele, felicidades. Geminiano, hein? Geminiano, geminiano. Ah, meu Deus do céu, o geminiano dá muito trabalho. Eu também sou geminiano. Suzana Pires, 50 anos, atriz Suzana Pires, fez novela demais, né? Eita, mulherão bonito também. Novela Paraíso Tropical, ela fez a Isaura. A novela Caras e Bocas, ela fez a Ivonete. Novela Regra do Jogo, ela fez a Janete. Novela Bom Sucesso, ela fez a Virgínia. Essa mulher tá fazendo 50 anos, tá bem demais. Parabéns pra ela. Os nossos aniversariantes de hoje: Bruna Alves, Tardim, Barrocal de Osasco, Francisco Luiz Simões, Nova Heliópolis, Maria Antônia Pasquazo de Santo André, parabéns. Parabéns para Flávia Fernanda Brito de Osasco, Marinalva Guerra Almeida do Jardim Capela e Gabriel Casco Leme Ribeiro do Parque IP. Também fazendo aniversário hoje a Juvercina Pereira de Souza de Guarulhos, Lidiane Lima Ferreira de Guaianazes, Antônio Rafael Pedro Bezerra de Lausanne Paulista. Quero parabenizar também a Vanessa Costa dos Reis da Vila Maria, Fernanda Frazão Ribeiro de Sapopemba, Wellington Aguiar Lira de Mauá. Que Mauá em Mauá? Não há. Marcela Cardoso Alves da Vila Maria, parabéns. Patrick Henrique Andrade de Moraes do Jardim Ângela, felicidades. E Edileia Santos Souza de Itapevi, parabéns também. Liege Beltrame do Imirim, Mariana Bezerra de Itapevi, Maurício Mercis Silva de São Mateus, parabéns. Dirceu Santana do Campo Limpo, Roselaine Delvita de Tatuapé, Antônia Maria Barbosa de Souza de São Mateus, parabéns. Tomar um fôlego. Muita gente, pois é. Pietro Augusto de Barros Funchner, de Santa Efigênia. Bianca Cristina Queiroz, da Cruz do Jardim Domitila. Cauã Ferreira da Silva, do bairro do Socorro. Jennifer Rodrigues de Lima, da cidade de Tiradentes. E Maria Antônia Pasquazo, de Santo André, parabéns. Ai, gente, que gostoso fazer aniversário. É bom fazer aniversário, hein? E quem ganha a promoção Quem Aniversariante do Dia é você, Dirceu. Dirceu, Dirceu Santana, do Campo Limpo. Final do telefone 0035. Parabéns. Kit Quem Aniversariante com pães variados, salgados deliciosos. Ai, deliciosos pães, bolos, um sabor especial para cada momento. Parabéns para ele. É para retirar na Nativa, tá bom? Estação Tamanduateí do metrô. Você vai chegar na estação, vai perguntar pelo Central Plaza Shopping e vai procurar a Nativa. Se você mandou o seu nome pelo e-mail aniversariantes@nativa.com.br, acesse o Facebook, vai ouvir por lá, facebook.com/nativa. facebook.com/nativa. Parabéns para você que faz aniversário hoje. Que beleza! Comemora muito, hein? Com o Brasil hoje. Comemora muito. Você vai ganhar de presente a vitória do Brasil hoje. 3-0, estão dizendo. Eu disse 2. 2-0. Vai, Brasil!

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0: 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Oi, bom dia, 10h25.
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0: Grande Matheus!
1: Matheus e Cauã!
2: Coisa linda de meu Deus!
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2: Ah, gente, dia de churrasco. Quem ganha esse presentão da Nativa, o churrasco Torcida Nativa com a Max Carnes com o PC. É um churrasco para você torcer pelo Brasil. Jaqueline Bernardo, Nascimento Faustino, da Vila Prudente. Oi, Jaque. Tudo bem, Jaque? Como é que você está, Jaque? Tá recebendo o churrascão? É isso, Jaque?
4: É isso mesmo, rainha. Eu tô recebendo aqui na minha casa o kit torcida da Nativa, junto com a Max Carnes, com o PC.
2: Agora me conta, foi completinho tudo aí, certinho?
4: Renato, e quando eu falo que veio tudo completo, é porque é completo mesmo. Veio linguiça, espeto de kafta, espeto de alcatra, aquela picanha, queijo coalho, pão de alho, o sal grosso, refrigerantes e cerveja. Ah, e você acredita que veio até o copo? Um copo pra eu tomar aquela cerveja gelada pra não faltar no meu churrasco.
2: Delícia.
4: E tudo personalizado da Torcida Nativa.
2: Que legal. Jaqueline Bernardo Nascimento Faustino, da Vila Prudente, agradecemos, viu? A sua participação, parabéns.
4: Renato, eu quero agradecer demais a Nativa por esse kit. Também a Max Carnes por todo esse kit que me mandaram. Tá alegrando o meu dia. Vou comemorar junto com meu marido Lucas, com a minha filha Catarina. Olha, só felicidade por aqui. Muito obrigada, Nativa. Torcer pro Brasil, só junto com a Nativa. Vamos, Nativa!
2: Vamos, Brasil! Obrigado, Jaque! Max Carnes com PC, WhatsApp Delivery 11 96330 1230. Da nossa família para sua família, porque torcer pelo Brasil é muito bom e tudo isso tem a cara da Nativa. Participe você também, porque no dia do jogo do Brasil você vai ganhar o churrascão. E a turma da Nativa vai aparecer aí. A gente vai levar o churrasco completo para você torcer pelo Brasil no dia do jogo.
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0: 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Alegria, cadê você?
1: Achou!
0: Gislaine Martins, cadê você,
1: Gi? Achou!
0: Você tá bem?
1: Bom dia! Eu tô super!
0: Super bem, né?
1: Super bem!
0: Só pelo semblante dá pra perceber.
1: Já estou no clima do Jogo do Brasil. Entrei aqui, ó, a torcida nativa no telão.
0: Placar do jogo.
1: Vai ser 2-1 Brasil.
0: 2-1, você acha que vão fazer um na gente?
1: Eu acho, eles estão bem confiantes, né? Eles estão preparados. Então acho que não dá pra gente subestimar, não, viu?
0: Não dá, não, né?
1: Bora participar do bolão aí, gente, pra ganhar o álbum completo da Nativa.
0: Bora nessa. O cooler, com refrigerante ou cervejinha?
1: Ah, pra mim, cervejinha, depois que eu terminar o horário.
0: Isso, pra mim.
1: Pra você pode ser agora,
0: não,
1: né?
0: Não, eu ia falar, exatamente. Pra mim pode ser agora, que eu já tô terminando o horário, inclusive, né? É, vai pra você. O cooler, Juliana Aparecida Camargo Rodrigues Glu, de Embu-Guaçu.
1: Aí.
0: Parabéns pra você, Glu. Juliana Aparecida Camargo Rodrigues Glu, ela ganhou o cooler da Nativa, com cerveja ou refrigerante, ela quem vai escolher.
1: Parabéns.
0: Certo?
1: Certíssimo.
0: Gi, tô indo nessa.
1: E eu tô chegando com a Arena Nativa pra fazer aquela trilha sonora, hein?
0: Nossa.
1: Tem gente já preparando churrasco, já organizando a torcida.
0: Exatamente.
1: Né? O jogo é 7 da noite,
0: não,
1: né?
0: Vamos queimar a largada, né, turma?
1: É, por favor.
0: Vamos chegar inteiro no jogo,
1: por
0: né?
1: Por favor, né?
0: É, por favor. E amanhã, família Nativa, espero por você, Gi.
1: Hoje eu já preparei uma coisa bem gostosa pra trazer amanhã no nosso encontro aqui do Família Nativa, tá?
0: Você que preparou mesmo?
1: Hoje
0: você
1: foi
0: você
1: eu
0: cozinhou?
1: Fiz. Verdade.
0: Não,
1: ontem foi dia dos namorados, não tinha nada pra fazer,
0: deve
1: então preparei.
0: Tá uma delícia.
1: Ah, o Renato Rainha, dá um crédito aí.
0: Beijo, tá?
1: Beijo.

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0: Mendes, como é que tá esse sabadão aí, hein, Amara? Cantando assim com a Nativa, que linda!
1: Vem, parei na Nativa! Oi, Gi, bom dia! Meu nome é Amara, tô aqui ligadinha na melhor nossa Nativa, curtindo a nossa arena, começando a fazer o meu almoço e, claro, curtindo a melhor.
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0: na Ativa é tudo e muito mais. Embaixador Gustavo Lima. Assunto que dói, a gente deixa pra lá, tá, Gustavo Lima? Esperamos tanto nosso sabadão, bora ser feliz, né?
1: Sim!
0: É isso, tô amando os recados aqui no Zap da Nativa. Muito obrigada a turma que tá trabalhando, salão de beleza, restaurante, bares. Hoje é dia de faturar em Brasil. Tem jogo, Brasil estreando! Deus, na Copa, e a nossa torcida é a mais pé quente. Então vai mandando seu recado, falando que você tá fazendo. Muita gente, 11h27, horário de Brasília, já pensando no almoço, mas também preparando alguns petiscos, vai reunir a turma, vai curtir com a família, com os amigos, né? 9198-441-6545, tá valendo aquele kit churrasco da Nativa que é completinho, hein?
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4: Como é que tá o sabadão, hein, Luana? Bom dia.
5: Oi, Gi, bom dia pra você. Uma linda manhã pra todos. Vamos com informações de trânsito. Destaque é quem chega a São Paulo pela Castelo, tudo parado até o Cebolão. Reflexo de ocorrência só depois da Ponte dos Remédios, na CT que libera. 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
4: Obrigada, Luana.
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0: A Nativa é tudo e muito mais. Nossa diva, Simone Mendes, Peguete. Toquei Wesley Safadão com a Anitta agora há pouco, Romance com Safadeza. Lembrei que ontem foi Dia dos Namorados, mas tem muita gente que vai comemorar hoje. É tudo junto, né, meu povo? É São João, tem festa junina, tem Brasil na Copa, tem Dia dos Namorados. Então escolha aí o seu programa favorito, porque a trilha sonora tá prontinha aqui com a sua Nativa, né, Vanessa?
1: Bom dia, Nativa! Tudo bem com vocês? Espero que sim!
0: Tudo!
1: Aqui é a Vanessa Sampaio, estou aqui dando uma organizada na casa, com meus filhos e logo mais para torcer pelo Jogo do Brasil. Bom dia, Nativa! Bora!
0: A torcida mais pé quente do Brasil tá aqui, ó!

De casa, pode entrar no Arena Nativa, 7 para o meio-dia, hora de Brasília.

0: Curitiba é tudo e muito mais esse encontro dos amigos, né? Luan Pereira com a Ana Castela, orçamento. Aqui no nosso Arena Nativa, a trilha sonora do seu sábado. Pra quem tá preparando o almoço, turma da carona aí, muito obrigada, viu? Pessoal do trabalho, tamo junto, tá, meus amores? Vai chegar a nossa hora. Agora também tô sabendo que tem gente que já tá assim, ó. Ó, abrindo mais uma. Beba com moderação, não pode queimar largada, né? Jogo do Brasil é só mais tarde, então, ó, a torcida tem que estar inteira, combinado?
1: Sim!
0: E quem se deu bem e tá levando aqui esse kit churrasco da Nativa, que é maravilhoso, vai com a nossa grife, vai deixar o seu churrasco ainda mais chique, mais gostoso. Vai com a tábua, o garfo e a faca com a grife Nativa. É você, viu, Cíntia Barbosa da Silva, final do telefone 8672. Ganhou, amiga! Ai, que capricho aí pro próximo churrasco, né? Coloca tudo bonitinho, faz selfie e marca a Nativa no Instagram, @nativa, que a gente adora ver vocês, viu? Usando os nossos presentes. Daqui a pouquinho tem mais Arena Nativa que vai continuar. Você continua escolhendo suas preferidas também, que lá no finalzinho tem o Arena Bis, tá? 9198-441-6545. Ai, Gi, qual é o presente da próxima hora? Meu amor, vou te contar daqui a pouco.
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0: Luana, tava com problema na Radial Leste, né? E agora, como é que tá?
11: De atualização da Radial Leste, não tem mais intersecção, mas cedo teve colisão de carro e caminhão na altura da Aricanduva. Agora, por ali, o trânsito foi bem. Parado só no acesso ao Alberto Badra por excesso de veículos. 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
16: Bom dia, Gi. 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
0: Meio dia e quatro!
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0: A Nativa quer tudo e sua melhor companhia. Aqui no seu fim de semana, o nosso Arena Nativa. Ai, ai, ai, agitando a sua tarde de sábado, 13 de junho. Dia de Santo Antônio hoje, hein? Ai, meu Deus, bora fazer as promessas lá, mulherada solteira. Tava perguntando pro pessoal, e aí, tá todo mundo bem animado nesse sabadão? Ah, mais ou menos, o que que falta? Falta dinheiro, Gi. 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Bora comemorar. Ganhando dinheiro com a sua Nativa. 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Imagina.
3: Imagina, gente.

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0: Arena Nativa, com Zé Felipe, Cleiton e Romário, Se Eu Te Perdoar, a trilha sonora perfeita, animada, pra tudo que você estiver fazendo aí nesse sábado 13 de junho, com um monte de coisa pra comemorar, pra fazer, tem gente limpando a casa, tem a turma que tá trabalhando, tamo junto, tem gente com a perninha pra cima, só esperando o horário de torcer pelo Brasil. Vamos aí, né, gente? Vamos com pensamento positivo. E tem gente só esperando a ligação do Pix Surpresa, é isso?
1: Sim!

0: para você participar de todas as promoções, tá bom? 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Já junta a turma aí para gritar: eu quero Pix da Nativa! R$300, hein?
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0: Fala, Luana.
10: Gi, fala agora da região da Lapa. Tem região de comércio com trânsito intenso hoje por ali, muita gente fazendo compras para esse sábado. E olha, a rua Nossa Senhora da Lapa, além das sete veículos, tem obras. A partir do viaduto Nadib até a rua Clélia, gerando trânsito ruim para o nosso ouvinte. 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

0: A Nativa é muito mais a alegria do Henrique e Juliano cantando Camarote nesse sábado delicioso aqui no nosso Arena Nativa. Daqui a pouquinho tem a ligação do Pix da Nativa, hein? Atenda aí com a sua turma reunida falando eu quero o Pix da Nativa e bora ganhar R$300 em pleno sabadão. Dia de Brasil estreando na Copa. O que você tá fazendo, hein, Sônia?
1: Boa tarde, Nativa. Sou a Sônia. Estou preparando uma feijoadinha e preparando espiritualmente para curtir o jogão mais tarde.
0: Oba! Vai, Brasil!

0: Nativa é muito mais música sertaneja. Fido Mijeca, ê, tempo bom, hein? Vivia muito, postava pouco. Cantava Jorge Mateus até ficar rouco. Isso vale até hoje, né, gente? Tempo bom é o nome da música. Tempo bom, hora boa também pra fazer a ligação do Pix, né? Bora!
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0: Telefone vai tocar aí. Você fez a sua inscrição, né, meu amorzinho? Então o telefone vai tocar. Você atenda fazendo uma bela festa. No clima do Brasil, já ganhou, entendeu? Falando, eu quero Pix da Nativa. Bora fazer festa, bora comemorar. Bora ganhar os R$300 agora. Ligamos? Ai, que emoção, hein? Trezentão. Vai animar o seu sabadão. Ó. Fabiane! Boa tarde!
2: Boa tarde, sua linda, Gigi!
0: Fabiane, eu amei a sua alegria. Pena que a ligação deu uma falhada aí.
2: Mentira, tem que acontecer com nós.
0: É isso. É isso, mulher. Ó, a ligação tá picotando.
2: Que menina linda.
0: Calma, calma, respira. A ligação tá picotando um pouquinho. Mas você tá bem, né, Fabiane?
2: Obrigado, Deus. Obrigado, vocês.
0: Obrigada a você. Ô, oh, meu
2: ajuda.
0: Amor. Tava esperando aí a ligação do Pix nessa animação.
2: Me ajuda.
0: Não consegue nem falar. Oi, não consegue nem falar. Ô, Fabiane, tava esperando essa ligação pra ganhar os trezentão hoje pra fazer o quê? Me conta.
2: Eu tô tentando fazer isso direto.
0: Ela tá muito emocionada. Ô, mulher, respira aí pra gente conversar. Ó, Fabiane, não vou nem insistir muito, vai, que você não tá conseguindo nem falar, né? Mas ó, a gente fica super feliz em poder te ajudar aí com R$300 nesse sábado. Atendeu bonito, confiou, tava precisando e a Nativa tá aí, ó, te ajudando com trezentão, meu amor.
2: Obrigado.
0: Fica na linha.
2: Beijo no coração de cada um de vocês, beijo pra todos vocês. Pra Dai, pra Galinha, pra Gigi aí, pra todo mundo que trabalha na Nativa. Beijo, obrigado, primeiro Deus, obrigado por vocês.
0: É isso, um beijo, meu amor. Fala com ela aí, produção, tá muito emocionada. Fabiane Dalmolin de Souza fez a inscrição, confiou, recebeu a ligação, falou tudo direitinho, depois não conseguia falar mais nada. Ah, isso é Nativa, né?
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Mais uma hora aqui do nosso Arena Nativa. Ave Maria, tá passando voando, né? Mas ó, vamos curtir bastante. Tem um montão de sucessos aqui pra você cantar com a Nativa. Fica bem feliz nessa tarde de sábado. E sabe que eu te escolhi agora? Essa aqui todo mundo vai querer, hein? O kit da torcida Nativa. Brasil na Copa tem o nosso kit exclusivo. Vem com a camiseta lindona, tem o copo, mais o cordão pra você não perder esse copo por nada na vida, né? E tem essa cochila também e mais o álbum da Copa. Tudo isso de presente pra você no kit Torcida Nativa. Bora comemorar então? 919

0: Nativa, 1h15, hora de Brasília.
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0: se a mulherada dominando tudo aqui no nosso Arena Nativa, né? Vai escolhendo as suas preferidas, porque daqui a pouquinho tem o Arena Bis. Tudo que a gente ama, que a gente gosta muito, a gente quer de novo, né? Então já já tem o nosso Arena Bis. Saber o que o povo tá fazendo?
1: Boa tarde, Nativa! Eu sou a Elisângela. Oi, e eu estou aqui, ó, embaixo do cobertor, que aqui tá uma chuvinha. Mas ouvindo a Nativa, aqui a Nativa, tudo e muito mais. Estou aguardando o jogo.
0: Bora fazer uma pipoquinha e vai, Brasil, né?

chega aqui. Quero saber se você topa tudo isso aí comigo. Na hora, então vem.

0: Ativa, tudo e muito mais, Luan Santana. Cê topa! Ó, convite legal. Cê topa fazer parte da torcida mais pé quente do Brasil?
1: Sim!
0: Torcida Nativa, né? Pra isso, você precisa ganhar o seu kit torcedor, meu bem. E a chance tá no ar. A chance tá valendo agora. Daqui a pouquinho eu vou falar o nome de quem vai levar esse kit torcedor maravilhoso da Nativa. Completão, hein? Sacochila, bonitona. Tem a camiseta, tem o copo, tem o cordão pra você não perder o copo de jeito nenhum. E ainda tem o álbum da Copa de presente, não tá bonito?
1: Sim!

0: do mundo, a maior de todas, hein, gente? Tô esperando aqui o seu recado, tá?
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0: aí, chorou? Como é que não chora?
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0: na Ativa, tudo e muito mais. Felipe Rodrigo aqui no nosso Arena Bis. Gosta de rua? Hoje é dia do povo na rua, né? Com a camiseta da nossa seleção, torcendo. Começa a nossa caminhada rumo ao Hexa. E você pode ganhar a camiseta exclusiva Torcedor Nativa. Tá valendo aqui no kit, hein? Kit completinho pra você que eu vou dar daqui a pouquinho.
1: Boa tarde, Nativa.
0: Oi, Valéria.
1: Esse sabadão, tô aqui no ferro de passar, passando roupa. Mas, pra me animar, é claro que eu tô ouvindo a Nativa.
0: Oba!

0: A Nativa é tudo e muito mais diversão. Zé Felipe com Cleiton e Romário, se eu te perdoar. Pra fechar aqui essa edição do nosso Arena Nativa, bem feliz em mais um sábado pra te acompanhar em tudo que você tá fazendo aí, né? Bora dar esse kit torcedor, kit da torcida nativa. Você tem que estar uniformizado. Eu sou torcedor nativa. Vai com a camiseta, o copo, o cordão, a sacochila e o álbum da Copa completinho. Oi, Rosa.
1: Boa tarde, nativa. Aqui é a Rosa. Quero muito ganhar esse kit torcedor da Copa, torcendo pelo Brasil. Beijo!
0: Aê! Rosa Maria de Melo Cavalcante garantiu o seu kit, viu? Da torcida nativa. Final do telefone 7985, já vou avisando. Tem milhões de kits espalhados aqui na programação. Então, ó, quando a gente chamar, você se inscreve e participa. Tá chegando o Nativão!

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1: Boa tarde, bom sábado. Quando o fim de semana chega, a gente se diverte, né? Porque tem o Nativão com essa galera maravilhosa rodando junto esse Brasil. A nossa viagem pelas nativas está começando, sabe por onde? São José do Rio Preto. Cleiton, tudo bem com você?
2: Oi, Tina! Tudo bem, Tina? Tudo muito mais Nativa. E você sabe, quando chega o Nativão, a gente para tudo para poder participar, para cantar, para se divertir juntinhos. Bom, e para começar bem o nosso Nativão deste sabadão, a gente recebe vários amigos aqui no Nativão, certo, Tina? E hoje não vai ser diferente. Vamos receber a nossa amiga, nossa coleguinha, Simone Mendes. Boa tarde a todos. Boa tarde, Nativa!
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0: Rádio Interativa é muito mais música sertaneja das boas, não é, Ginho? Tudo bem?
1: Ah, é verdade. Eu também. E você, Tina?
0: Comigo também tudo ótimo. Obrigada. Você sabe que a gente tem que agradecer sempre, né, Gabriel?
1: Ah, o segredo da felicidade é a gratidão, né, Tina?
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0: Isso.

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0: tiver muito mais emoção nessas horas. Gente, o Nativão não para, de jeito nenhum. Vambora agora pra Joinville. Oi, Kátia, chamou?
1: Chamei, Tina, e chamei pra dizer olha onde eu tô, pronta pra tocar a boiadeira. Na rádio, que é muito mais música sertaneja. Você sabe.

0: Rotativa é muito mais Luan Santana e Léo Foguete nesse sábado maravilhoso, especial. E o nosso rolê agora é em Sorocaba. Boa tarde, Jane. Quem vem cantar aqui pra gente?
1: Sabe o que eu tô afim de escutar, Tina?
0: O quê?
1: O Daniel, na rádio, que é muito mais música e alegria.

0: aprendizado e muito mais felicidade. Pode chorar, viu? Mas só se for de alegria. Aí pode. Carlinhos, é a sua vez de falar sobre as novidades de Arapongas aí do norte do Paraná.
1: Oi, Tina. Nossa região é sempre muito produtiva, feliz e musical.
0: Eu sei.
1: Por isso, aqui no norte do Paraná, todo mundo é muito mais nativa. 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

0: forte, mas...
1: A Nativa é muito mais música sertaneja e não dá pra falar em música sertaneja sem falar de Barretos, não é? A nossa Nativa Barretos tá chegando agora aqui no Nativão. Vem, vem, vem, Edgar!
2: Oi, Tina! Já por aqui, com toda a alegria do sabadão, muito mais Nativa. De Barretos, tocamos Gustavo Mioto. Boa tarde a todos!
3: Você nem percebeu.
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0: Alternativa é tudo muito mais o molho gostoso de Marília Tavares e Murilo Huff. Fechando aqui o nosso Nativão de hoje. A gente volta amanhã com muito mais música, mais nativas e muito mais você curtindo com a gente. Um beijo, até amanhã.
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passaram por aqui, deixaram esse kit maravilhoso, personalizado. Tem o caderno, tem um copo térmico que você vai usar muito e calendário, tudo com aqueles rostinhos maravilhosos de Zeneto e Cristiano. Você quer? Então, qual você acha que é a música premiada? Vota na sua preferida, né? Danilo e Davi, Não Mexe Nas Minhas Gavetas. Zeneto e Cristiano, Cadeira Cativa. Ou Victor e Léo Só. Ai, ai, ai, que difícil. Mas eu sei que tem uma preferida que toca o seu coração. Então participa aqui. 9198-441-6545. Tá valendo. Kit Zeneto e Cristiano, Nativa, de presente.

muito mais música sertaneja. Você ganhando o kit do Zé Neto e Cristiano agora aqui, ó, na música premiada. Essa é a música 2, os próprios. Zé Neto e Cristiano, Cadeira Cativa. A música 1, Danilo e Davi, Não Mexe Nas Minhas Gavetas. Gil, o que que tem nesse kit mesmo? Tem caderno, Zé Neto e Cristiano. Tem copo térmico, Zé Neto e Cristiano. E tem calendário, Zé Neto e Cristiano. Vai ficar olhando pra essas carinhas lindas aí. Gostou? Então escolhe sua preferida aqui. 9198-441-6545, a mais votada, volta no final. Tá chegando a terceira. Victor e Léo, só.

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0: Ativa é tudo e muito mais alegria. Falar comigo, Larissa Oliveira, boa tarde.
1: Oi, Gi, sua linda, boa tarde.
0: Tudo bem, Larissa?
1: Tudo bem, e você?
0: Maravilhosamente bem também. Tô aqui na expectativa já, como é que tá tudo por aí, hein? Tudo organizado pra ver o Brasil estrear na Copa, conta aí.
1: Nossa, aqui já tá organizado, a gente já tá até colocando a carne na churrasqueira pra dar aquela animada.
0: Ai, que delícia, vai Brasil, né?
1: Vai, Brasil, com certeza.
0: Pra melhorar ainda mais, Larissa, eu tenho aqui o kit do Zeneto e Cristiano, que tem caderno, tem um copo térmico maravilhoso e tem um calendário também. Bora pegar esses presentes?
1: Bora, Gi, sou louca por eles.
0: Ai, que delícia! Qual você acha que é a música premiada, então? Danilo e Davi, Não Mexe Nas Minhas Gavetas, Zeneto e Cristiano, Cadeira Cativa ou Victor e Léo Só?
1: Gi, eu acho que é Danilo e Davi, Não Mexe Nas Minhas Gavetas. Essa música é maravilhosa.
0: Ah, eu ia perguntar. Você canta bastante aí, Larissa?
1: Nossa, demais.
0: Não tem como, né? Refrão chiclete, a gente gosta. Será?
1: Sim.
0: Será que eles derrubaram o Zeneto e Cristiano? Vamos conferir.
1: Ai, meu Deus.
0: Se for, você leva o kit. Ai, ai, ai. Será?
1: Ai.
0: Aê, Larissa!
1: Uhul!
0: Beijo, querida!
1: Obrigada, gente!

0: Nativa, boa tarde, 3h28.
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0: A Nativa é muito mais música sertaneja com Murilo Rufi. Deixa eu me juntar à minha torcida, tá? Porque eu vou colocar a minha camiseta do Brasil e, claro, vou torcer muito, muito, muito mesmo. Certo, Fernando Teles?
1: Certo, Gislaine.
0: Já veio preparadinho de verde e amarelo, ela tá combinando aqui com a nossa torcida Nativa.
1: Preparadaço. E, ó, pra quem não sabe ainda, o Jogo do Brasil será transmitido aqui na Nativa, hein?
0: Isso mesmo, viu? Onde você estiver, só ficar ligado aqui. Ó, tem o bolão rolando, né? O bolão da torcida Nativa. Você que tem palpite, já vai participando aí.
1: Já manda aí.
0: 9198-406-9646. Isso. Tem também, Teles, esse monte de kits aqui, ó, de torcedor Nativa, pra você sorteando aí durante a programação.
1: Eu já vi um aqui fora, hein?
0: Lindo, né?
1: Mas não é nosso. Esse é do ouvinte.
0: É tudo pro ouvinte Nativa. Isso. Vamos nessa, Brasil?
1: Vamos, né? Hoje, só lembrando que hoje, depois do jogo, a gente... Você falou do bolão?
0: Isso.
1: Hoje, depois do jogo, a gente já vai sortear o álbum da Copa com todas as figurinhas.
0: Entre todos os palpites que acertarem lá no placar do jogo, uma pessoa vai ser sorteada, vai ganhar o álbum da Copa completinho.
1: Cara, vale mais de R$1.000.
0: Ai, que delícia!
1: É, legal.
0: Nossa, a torcida já tá pronta, bora com a Nativa!
1: Tchau, Gi!
0: Tchau, beijo!
1: Beijo!
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0: Luana continuou de olho no caminho. Ajuda aí, Luana.
7: Olha, cuidado com Santo Amaro, hein? Teve ocorrência mais cedo em sentido do bairro. Trânsito parado a partir da Hélio Pellegrino. Caminho alternativo da Dr. Chico Zaidan. 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

0: aqui no aquecimento, né? Lembrando que o Jogo do Brasil você acompanha aqui na Nativa a partir das 7 da noite, mas antes a gente começa a fazer o nosso esquenta aqui com a sua participação, com o seu áudio. Tem o esquema do bolão também, mas eu falo daqui a pouquinho. Agora eu vou falar do prêmio que você vai ganhar no final dessa hora. Tem uma linda mochila da Nativa. Você quer essa linda mochila da Nativa?
1: Sim!
0: Manda mensagem 91984416545 e diz aí como é que tá o seu sabadão, quem tá contigo, tá ouvindo a Nativa, se preparando para ver o jogo. 91984416545. No final dessa hora tem o resultado e você vai ganhar essa mochila, você vai ver. Dá para ir viajar, levar pro trabalho, pro colégio também. Vamos começar com o Henrique e Juliano aqui. Bom fim de semana.

Nativa 4 e 10, bom sabadão. Sim.

0: consegue nada, pessoal.
1: A Nativa é tudo e muito mais amor. Felipe Rodrigo ignora no nosso final de semana. Dali Brasil, logo mais às 7 e a transmissão do jogo aqui na sua Nativa, tá? Você vai ouvir, vai participar, dar seu palpite. Você pode ganhar no final aí aquele álbum da Copa com todas as figurinhas. O palpite você vai dar no WhatsApp de promoções. Anota aí: 91984069646, tá? Agora, nesse número que eu vou passar agora, você vai se inscrever para ganhar no final da hora a mochila da Nativa, bonitona. Manda lá, 9198-441-6545. Esse número é para ganhar a mochila. Final da hora tem o resultado. Volto daqui a pouquinho, com eles cantando para você.
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0: Nativa é tudo e muito mais amor, Israel e Rodolfo. Obrigado. Moral da história no nosso sabadão. Já já tem a mochila da Nativa de presente, tá? Se inscreve aí, manda o seu áudio e aproveita também para já mandar o áudio, já antecipar pro Bolão Nativa. Quanto vai ser o jogo hoje? Qual vai ser o placar do jogo? Você vai dar o seu palpite, porque no final da transmissão, dentre os acertadores, a gente vai sortear um álbum da Copa. Só que não é um álbum comum, é um álbum com todas as figurinhas. Completo, sem figurinha repetida. O trabalho que você vai ter é só colar. Então manda um palpite aí. Quanto vai ser o jogo de hoje, hein? Você que tá chegando agora, a gente vai transmitir também o jogo aqui na Nativa para todo o Brasil, em parceria com a Band News FM. Claro, somos todos aqui do Grupo Bandeirantes de Comunicação. Então a partir das 7 tem o jogo. Até lá a gente vai aquecendo aqui. No intervalo do jogo também a gente vai falando aqui, ouvindo o seu áudio. Você vai contar o que você faz, quem tá contigo, se é o churrasco que tá rolando, se o pessoal tá em casa. Quero saber tudo, tá? 9198-441-6545. Participe você também. Eu volto já com ele cantando no nosso sabadão.
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1: Luana Scardovelli.
5: Olha, tem evento acontecendo no Jockey Club para a Copa, hein? Tem trânsito intenso pela região, evite também a linha de Paulo Machado. Até amanhã de manhã deve ter interdições por ali, um trânsito mais complicado. 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
1: 19 para 5. Só vale se cantar, hein? Aí sim, aí sim.

0: Nativa é tudo e muito mais. Amor, Felipe Araújo, Henrique e Juliano, a mala é falsa. Então deixa essa mala pra lá, que agora tem a mochila. Mochila da Nativa de presente pra você que mandou a sua inscrição aqui no nosso WhatsApp. Atenção, hein? Final do fone 4877. Quem ganhou foi você, Eunice Barbosa dos Santos. Eunice Barbosa dos Santos, a mochila é tua, passa aqui pra retirar. 5 dias úteis, das 10 às 18, no Central Plaza Shopping, ao lado da estação de trem, o metrô Tamanduateí. Esperamos você por aqui, tá bom? Já já tem Super Nativa e já já tem ele também cantando pra você.
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0: Com você, Luana.
6: Olha, tem evento acontecendo na Chácara Santo Antônio, aniversário do bairro, e interdições na Rua Paz e também Engenheiro Mesquita Sampaio. Tem interdições acontecendo durante todo esse final de semana, busque o desvio pela Rua Antônio de Chagas e também Pires de Oliveira. 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

0: estamos aqui fazendo a festa com você. Fernando Teles falando. Até às 9, a gente tá junto aqui, hein?
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0: E a vitória, hein? A vitória é imprevisível, mas ela só existe para quem entra em campo. E o Brasil vai entrar daqui a pouquinho. Ei!

duas coisas que eu vou falar pra você. Hoje tem o Jogo dos Artistas. Você vai participar com a gente, vai se inscrever agora. 91984416545. Fala assim, ó, Teles, quero participar do jogo. Pronto, a Júlia já coloca você pra participar comigo. A gente bate um papo no ar. E se você acertar os cinco nomes no tempo, você vai levar um super mixer, mais a camiseta. Aliás, agora é um mixer, né? Super mixer. Camiseta se você errar. É um super mixer de presente pra você, vai ser bem útil na sua cozinha aí, a fazer vitaminas. Manda ver na inscrição 91984416545. Hoje o tema não poderia ser outro: jogadores convocados pra Copa, pra seleção. Aí eu mando o sobrenome, você fala o nome, acertando tudo você ganha, tá? 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E para o jogo dos artistas, você fala que quer participar do jogo, tá bom? 91984416545.

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0: crescido.
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1: Obrigado, moleque.
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1: 5:21.
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1: Bora lá, fala com ela. Maria Edileuda da Silva, tudo bem?
3: Tudo bem, Carlos.
1: Você tá onde agora? Em casa?
3: Tô em casa.
1: Mora onde?
3: Cambuci.
1: Cambuci, beleza. Ó, faz o seguinte, daqui a pouquinho vai ter o Jogo do Brasil. Eu sei que você vai querer ver na TV. Você baixa o volume da TV e ouve a gente aqui, tá bom?
3: Sim, sim.
1: Vamos transmitir o jogo, você pode ganhar presente também. Um beijo a todo mundo do Cambuci. Falando em jogo, aqui no nosso jogo hoje, o tema são jogadores que estão na Copa, que foram convocados para a seleção. Se você acertar todos no tempo, você ganha um mixer que vai ser bem útil na sua cozinha aí, tá bom?
3: Tá bom.
1: Tá preparada?
3: Sim.
1: Manja bem dos jogadores da seleção?
3: Um pouco.
1: Um pouquinho. Então vai lá, vou começar, tá bom?
3: Tá.
1: Tá valendo Maria Edileuda da Silva do Cambuci, que é logo ali. Vamos lá, atenção, começando! Pereira. Esse é o sobrenome.
3: Pereira.
1: É, esse é o sobrenome. Pereira.
3: Léo Pereira.
1: Léo Pereira. Júnior.
3: Júnior.
1: Júnior. Isso é muito fácil, tem dois. Júnior.
3: Vinícius Júnior.
1: Isso. Paquetá.
3: Paquetá.
1: É, Paquetá é o sobrenome, tem o nome antes. Paquetá.
3: Lucas Paquetá.
1: Lucas Paquetá. Boa, Guimarães.
3: Guimarães. Bruno Guimarães.
1: Bruno Guimarães, agora o último, hein? Atenção, Cunha, Cunha.
3: Matheus Cunha.
1: Matheus Cunha, será? Atenção, será que ela ganhou ou não? Ai, ai, ai, ai, ai, você ganhou! Uhul!
3: Gol! Obrigada, Terry.
1: Vou gritar o gol aqui. Gol!
3: Gol! Brasil!
1: Maria Edileuda da Silva do Cambuci ganhou! O mixer é teu, pode passar pra pegar, tá bom, Maria?
3: Tá bom, Teles, muito obrigada.
1: Um beijo pra você, bom jogo e não esquece, hein? Espalha pro pessoal do Cambuci aí, ó. Baixa o volume da TV e todo mundo ligado na Nativa na hora do jogo, tá?
3: Tá bom, Teles, muito obrigado. Bom jogo pra vocês também.
1: Valeu!
3: 2-1, Brasil! Preciso ganhar o álbum da Copa!
1: Ah, você já deu o palpite, esperto, hein? 2-1, Brasil, teu palpite? Então depois.
3: Sim.
1: Fica ouvindo também, que depois do jogo a gente vai divulgar o ganhador ou ganhadora, tá bom?
3: Tá bom, Teles, muito obrigado, viu?
1: Obrigado você, beijo!
3: Tchau, tchau, um abraço!
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E esse é o Super Nativa. 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A gente segue aqui com o Super Nativa.

0: 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Bom sabadão, 17 para 6. 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
1: 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Ei, boa noite. 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Não, apaga. Oi, boa.

0: Silva.
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Nativa é tudo! E muito mais música boa, Bruno e Marrone, ai que vontade! Fechando o nosso Super Nativa, valeu você que acompanhou, agora tem o sorteio daquela Super Pizza Pan. São duas, hein? Tem uma salgada com 8 pedaços e uma doce com 6 pedaços. 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É a minha xará, do final do fone 8469. Fernanda de Oliveira Souza, você ganhou! As pizzas são suas, Fê! Parabéns a você, tá bom? E amanhã, a partir das

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2: Muita gente seguindo pro Vale do Anhangabaú. Tem telão por ali que vai passar o jogo e tem interdições nessa região central. Na rua Xavier Toledo, 7 de abril, Viaduto do Chá, Líbero Badaró, até as 9 horas da noite de amanhã. Cuidado com esse caminho. 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
1: Valeu, até mais, Luana!
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0: Opa, sabadão, hein? Estamos aqui para fazer o aquecimento para Brasil e Marrocos. A Nativa vai transmitir para todo o Brasil em parceria com a Band News FM. Somos o grupo Bandeirantes de Comunicação. A partir de 5 para 7, as emoções para você, hein? E é o seguinte, te convoco para participar da nossa torcida, mandando a sua mensagem, o seu áudio, 9198-441-6545, tá? Manda o teu áudio, tá rolando o bolão, nosso bolão. Qual vai ser o resultado do jogo hoje? Qual vai ser o resultado? Você tem até a hora do início do jogo para mandar seu palpite. Ô Teles, o que que vale? No final do jogo, dentre os acertadores, tem um álbum da Copa. Mas é um álbum, gente, completo. Completas com todas as figurinhas. Quem quer? Então, é só mandar o palpite, tá? Manda o palpite lá, 9198-441-6545. E aproveita também para me mandar um áudio me contando o que que você tá fazendo enquanto ouve a gente. Nesse aquecimento aí, você vai ver o jogo com quem? Tá rolando um churrasco aí? Tá rolando, tá em casa? A galera tá chegando aí? Vai ter pizza, Belo? Hã? Tá trabalhando? Tá reunido com a galera num bar aí, com o som da Nativa? Então me conta, manda áudio, me conta. Fala quem tá com você. Teles, eu tô aqui com a galera. 9198-441-6545, tá bom? A gente tá esperando você aqui. Mandem muitos áudios. A gente quer ouvir a galera toda aqui na Nativa. Vamos fazer o aquecimento, então, pro jogo? Daqui a pouquinho, Brasil e Marrocos, com transmissão aqui da sua Nativa.

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0: 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Lelele. Se eu te pegar, João Neto e Frederico. 6h17, hora de Brasília.
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0: Vamos aqui no nosso esquenta, no nosso aquecimento pro jogo daqui a pouquinho, hein? Ah, eu tô bem otimista, Acho que vai dar Brasil e com uma certa distância, uma goleada. É a minha opinião, né? Brasil e Marrocos daqui a pouquinho, ao vivo na Nativa, para todo o Brasil, direto lá do MetLife Stadium em Nova Jersey. Marcelo Duó vai narrar para a Nativa e para a Band News FM simultaneamente. Grupo Bandeirantes de Comunicação unidos para levar para você a melhor transmissão do rádio. É o seguinte, você vai dando o teu palpite no nosso bolão também, hein? Acabando o jogo, a gente vem aqui para sortear um álbum da Copa completo, com todas as figurinhas. Dá seu palpite, 91984416545. O Bernardo quer dar o palpite dele.
2: Oi, Nativa, tudo bem? O meu bolão pro jogo do Brasil hoje vai ser 2x1 Brasil, hein?
0: 2x1, Bernardinho, tá concorrendo aqui. Lembrando que os palpites só valem até aproximadamente 5x7. Começou o jogo, não vale mais, tá bom? Você tem até lá pra mandar o seu palpite e também pra contar o que você tá fazendo enquanto ouve a gente, né, Edivan?
3: Boa noite, Tez. Que é Edivan? Estou aqui já ligadinho com a TV e ouvindo rádio. Com a TV ligada, mas ouvindo rádio. E hoje eu quero ganhar esse álbum da Copa, hein? E o resultado vai ser de 2x0 pro Brasil.
0: 2x0 Brasil, beleza. Faça isso mesmo. Liga a TV, mas o rádio colado aqui com a gente. O som deixa com nós, tá bom, Luciano?
4: Oi, boa noite, Fernandes. Boa noite, todos da Nativa. E hoje é Brasil 2, Marrocos 1. E vai, Brasil! E a Nativa é tudo e muito mais.
0: Valeu.
4: Um abraço!
0: Abraço, Luciano! E você, João?
5: Boa noite, Teles. Boa noite, Nativa. Voltando pra casa pra curtir o jogo do futebol da seleção brasileira com minha família. Vai, Brasil! 3x0!
0: Oh, 3x0. Gostei, João. Gostei. E você, Kátia?
6: Boa noite, Rádio Nativa. Olha, enquanto todo mundo tá correndo pra lá e pra cá pra assistir o jogo,
0: né?
6: Eu estou indo trabalhar. Pois é. Eu trabalho em hospital, então vamos lá cuidar de quem precisa, não é mesmo?
0: Exatamente.
6: Meu palpite pro jogo é 2x1 pro Brasil. E me conta, Nativa, se deu isso, porque nem assistir o jogo eu vou conseguir.
0: É, mas fica com o radinho aí, cuida dos pacientes, é claro, mas de vez em quando pega o radinho, ouve a gente aí, tá bom? Bom trabalho. Rodrigão?
7: Nos preparativos, ouvindo a Nativa em casa aqui, ó, pra assistir o jogo do Brasil, eu e a família aqui em casa, os filhos. E o placar do jogo pra mim vai ser Brasil 3, Marrocos 1. Vai, Brasil!
0: Vai, Brasil! 91984416545. A gente quer a sua participação aqui, hein? Na...

0: Brasil vai entrar em campo daqui a pouquinho na Copa do Mundo, né? 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
0: Já já o jogo, hein? Brasil e Marrocos na Nativa. Esse é só o aquecimento.

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0: Estamos aqui só esperando o Brasil entrar em campo no Sonzão da Nativa, em parceria com a Band News FM, Grupo Bandeirantes de Comunicação. Você vai ouvir tudo, hein? Daqui a pouquinho. Brasil e Marrocos aqui no Sonzão da Nativa, direto de New Jersey. E você segue também dando palpite no nosso bolão, tá? Terminando o jogo, a gente vai sortear um álbum da Copa com todas as figurinhas. Um álbum completo. O trabalho é só colar. Você vai mandar o seu palpite aqui, 91984416545, e aproveitar e me dizer como é que tá o clima aí, onde é que você tá, quem tá com você, tá rolando um churrasco, uma festona, tá na rua aí com a galera? Conta pra gente, 91984416545, lembrando que os palpites do bolão só valem até o início do jogo, começou o jogo, já não pode mais dar palpite, tá bom? Tem áudio aqui da galera, vamos ouvir aqui, Leni, você tá aí, Leni?
2: Boa noite, meu palpite hoje vai ser 4x2, Brasil, Brasil.
0: 4x2 pro Brasil, valeu. E você, Lucilene?
3: Boa noite, meu. Tô aqui num trânsito, tentando chegar em casa pra assistir o jogo,
0: imagino.
3: Olha, meu palpite de hoje é 1x0 Brasil.
0: 1x0 Brasil.
3: Não fique triste com meu palpite, beijo.
0: O importante é vencer, né, Lu? Beijo pra você também. Vai com calma aí. Se não chegar em casa a tempo, vai ouvindo a gente aqui. E quando chegar em casa, você liga a TV, baixa o volume e continua ouvindo pela Nativa, tá bom? E você, Carlos, dá o palpite aí.
4: Boa noite, Nativa. Pra mim vai ser 3x1 Brasil. Primeiro gol do Vini Júnior. Depois, Deus abençoe. Abraço, Nativa.
0: Valeu, Carlos. E você, Vanderleia?
5: Boa noite, Nativa. Eu sou a Vanderleia. E o meu palpite hoje para o jogo é 3x1 para o Brasil, hein?
0: Dale, Brasil. E você, Davi?
6: Oi, Nativa. Eu sou o Davi. E o meu palpite pro jogo vai ser 3x1 pro Brasil. E eu sou sempre ligado na Nativa. A Nativa é tudo isso e muito mais.
0: Valeu, Davizinho, um abraço, bom jogo. Quem mais? Isabelle.
7: Boa noite, Nativa, eu sou a Isabelle. Vou assistir o jogo junto com a minha mãe. Estou muito ansiosa e eu acho que o Brasil vai ganhar de 3x2.
0: Valeu, valeu. 91984416545. Continue dando o seu palpite aqui. 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
0: Estamos de volta, 12 para 7 horas de Brasília. Já já o jogo, hein?

0: A Nativa é tudo e muito mais animação. Hugo e Guilherme, Natanzinho Lima, um minuto.
1: Eu sei que vai.
0: Poucos minutos, hein? Poucos minutos pra gente começar aqui. Brasil e Marrocos. Brasil.
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0: Brasil já tá entrando em campo lá no MetLife Stadium em New Jersey. Então a gente vai acompanhar na sequência aqui o jogo em parceria com a Band News FM. Nós somos o grupo Bandeirantes de Comunicação. A narração vai ser do grande Marcelo Duó. Comentários, Bernardo Ramos, Cicinho, o Marcos Assunção, a reportagem da Aline Fanelli. Dentro de instantes, a gente já entra em conexão com a Band News FM para você conferir as emoções de Brasil e Marrocos. E a partir de agora a gente encerra o bolão também, né? Você que não palpitou ainda, não palpita mais. No intervalo do jogo, eu volto aqui pra gente bater papo. Aí você já vai mandando o seu áudio enquanto rola o jogo aí, dizendo como é que tá a festa, tal, que eu vou colocar o seu áudio no ar e você vai concorrer a um kit torcida da Nativa, tá? Um kit torcedor. Vem camiseta, vem copo, vem cordão e sacolinha e vem álbum da Copa também. Então, durante o primeiro tempo, você manda o seu áudio aí, 91984416545. No intervalo do jogo eu volto. Vou falar quem ganhou. A gente vai comentar o jogo, o primeiro tempo, e vamos fazer a festa aí, tá bom? Na sequência, na sua Nativa e na Band News, tem Brasil e Marrocos. Dali, Brasil!

a esperança de mais de 200 milhões de torcedores, que o Brasil tenha um pontapé de pé direito nessa Copa do Mundo, que consiga driblar suas dificuldades nesse ciclo tão turbulento, que consiga começar a escrever uma história diferente do que escreveu até aqui no último ciclo. São 24 anos de espera para a seleção brasileira. Enfrenta o adversário duro, a seleção marroquina. Mas a delegação brasileira tem na sua bagagem 5 títulos mundiais. Tem uma camisa pesada que representa o melhor do futebol no planeta bola. Tem no seu coração a fé de milhões e milhões de torcedores que acreditam no Brasil. Vem aí a seleção brasileira. E a seleção marroquina ao seu lado, trazendo na bagagem um grande retrospecto. Campeã no tapetão da África, quarta colocada no mundo. Vem com cartaz. É a grande revelação do futebol mundial. É um grande encontro na estreia da seleção brasileira na Copa do Mundo. Que momento, meus amigos e amigas do Brasil. A Band News FM registra, direto de New Jersey, a emoção do maior evento do futebol do mundo. De amarelo e azul a seleção brasileira, de vermelho e verde a seleção marroquina. Jogadores das duas delegações tomando conta do círculo central do campo, junto com a equipe de arbitragem, a bola do jogo, para a cerimônia de execução dos hinos nacionais de Brasil e Marrocos. É aquela hora que o coração bate mais forte, que a mão sua, que o calor aumenta, que você esfrega as mãos aí no Brasil, no seu bar preferido, na casa do seu amigo preferido, na casa dos seus parentes, nas ruas pelo Brasil inteiro. Vamos à execução dos hinos nacionais. A torcida brasileira aqui no MetLife Stadium fica de pé. A torcida brasileira no nosso território e no mundo inteiro fica de pé. Hino Nacional do Brasil!

representa um povo que representa a música, hino nacional brasileiro no MetLife Stadium. Espetacular a torcida brasileira, comovente a torcida brasileira cantando junto, hino nacional marroquino aqui em New Jersey.

0: Hino nacional marroquino também executado aqui. Bandeiras dos grandes ídolos do futebol brasileiro: Didi, Mané Garrincha, Pelé, Romário, Ronaldo Fenômeno. Escalações, os astros que fazem esse espetáculo de Copa do Mundo aqui nos Estados Unidos. A esperança de 213 milhões de corações. Em busca do Hexa, aí vem o Brasil!
1: A única seleção pentacampeã do mundo vai estrear na Copa com um Alisson, 24 Ibanez, 4 Marquinhos, 3 Gabriel Magalhães, 16 Douglas Santos, 5 Casemiro, 8 Bruno Guimarães, 20 Lucas Paquetá, 11 Rafinha, 7 Vinícius Júnior e 25 Igor Thiago.
0: E o banco?
1: Com Everton e Ederson são os dois goleiros: Ederson Silva, Alexandro, Matheus Cunha, Danilo, Bremer, Léo Pereira, Fabinho, Danilo Santos, Endrick, Luiz Henrique, Gabriel Martinelli, Rayan, e ele não pode jogar ainda, mas está no banco, Neymar.
0: Para enfrentar a seleção brasileira aqui em New Jersey, um orgulho do mundo árabe. Quarta colocada no último Mundial, em busca de fazer história. Vem aí a seleção marroquina.
2: Com o experiente Bono no gol, camisa número 1. 2, Hakimi é o capitão. 14, Diop. 18, Riad. 3, Masraoui. 24 para El Awoni, 6 Boadi, 8 Ounahi, 23 El Canus, 10 Brahim Dias, 8 Saibari. Esse é o time de Mohamed Ouabi, definido no MetLife Stadium.
0: E o banco?
2: El Kajoui, Tagnuti, Anrabat, Sadani, Taubi, Rahimi, El Ouadi, El Mourabet, Yassine, Ispaí, Belamari, El Kabi, Amai Mouni, Hal Hal e Salah Edini.
0: Para tomar conta do espetáculo aqui no estádio MetLife, New Jersey, atenção aí, fique de olho no apito.
1: O trio é da Eslovênia: árbitro Slavko Vincic, auxiliares Tomás Klantinic e András Kovacic. No VAR, Bastian Danquer, da Alemanha.
0: Meu caro Bernardo Ramos, Marcos Assunção, o jogo vai começar. Sua expectativa para o jogo, meu caro Bernardo Ramos?
3: Expectativa de um jogo muito difícil, mas de vitória do Brasil, com o Vini Júnior bem aberto pela esquerda, saindo de lá para centralizar o jogo, se aproximar de Igor Thiago e Rafinha, no primeiro momento, sendo um ponta pelo lado direito.
0: Marcos Assunção, quero ouvi-lo, Assunção!
4: Expectativa muito grande com a vitória do Brasil, mas que o nosso meio-campo possa funcionar, principalmente com o Paquetá acionando os nossos atacantes, Marcelão.
0: Muito bem, meus amigos do Brasil, a bola vai rolar aqui no estádio MetLife, aqui em New Jersey, pertinho de Nova York. Tudo pronto para o começo do jogo. Seleção brasileira fazendo a sua reunião aqui à nossa esquerda. Seleção marroquina também. Naquela corrente, e é corrente agora que eu peço para a torcida nativa e a torcida Band News FM em todo o Brasil, para se esquecer as diferenças, para se esquecer o que foi feito de certo, errado, quem veio, quem não veio, nada mais importa. Agora é Copa do Mundo, é a seleção brasileira, é o nosso maior orgulho, é a alma brasileira que se deposita aqui no MetLife Stadium com a melhor vibração possível. Contagem regressiva aqui em New Jersey. 6, 5, 4, 3, 2, 1, apita o árbitro, começou, tá rolando a Copa do Mundo para o Brasil. Brasil e Marrocos, grupo C, primeira partida, o Brasil tem a bola, recuperação de bola na metade do campo do Paquetá, bola sobra para Rafinha, tenta dominar, perde, ela sobra aqui do lado esquerdo do campo, tenta dominar por aqui na saída de jogo, Masraoui perde a bola, recupera o time de Marrocos que sai tocando, curtinho, fica com a posse de bola na sua intermediária, novamente por aqui o Alcanuz, ele tenta a finta, marcação, chega Marquinhos, cola nele e volta a bola para o Brasil, deixando para Ibanez, Ibanez a Casemiro marcado, ele escapa da marcação adversária, tava nele, Boadi, ele volta a bola para o goleiro Alisson, sai jogando, o goleirão do Brasil todinho de cinza, Alex de preto, ele toca na bola mais à frente a Bruno Guimarães, recebe de volta o goleiro brasileiro, se acalma a seleção brasileira. Posse de bola aqui na sua intermediária para Marquinhos, o capitão do time. Ele solta a bola curta à sua frente para Bruno Guimarães no campo defensivo, solta a bola curta para Paquetá, recebe de volta aqui no campo de defesa, três dedos na bola, invertendo o jogo, entrega a bola para Gabriel Magalhães, avança o quarto zagueiro do Arsenal, entregando o passe lateralmente para Alexandro do Flamengo. Ele toca a bola frialés para Douglas Santos, ele recebe na frente, tenta o toque, perde a bola, comete uma falta dura. Arbitragem para, marca a falta em cima de Ibrahim Dias, é falta para o Marrocos.
1: E ele pegou já na sequência, porque era para o Brasil sair jogando e não conseguiu fazer o passe.
0: O time de Marrocos sai para o jogo aqui na quarta zaga com o Riad. Ele toca na bola para Masraoui pelo lado esquerdo, encarando a marcação do Paquetá. Ele volta a bola curta para sua defesa. Novamente Riad toca a bola pelo meio. Marcado, pressionado, conseguiu sair muito bem o Elainaui. Ele toca na bola para a direita. A escapa da marcação, vem com a posse de bola novamente o Elainaui. Ele vem levando pela meia direita, abriu o jogo pelo lado, outra vez para Hakimi. Chegou o lateral, tentou o corte por dentro, escapou da marcação. Douglas Santos tira. Levanta essa bola adiante, a Vinícius Júnior não chega, não alcança, vem Diop para dominar na zaga do time de Marrocos. Ele toca a bola recuando para Riad, domina na frente da sua defesa, tem Masraoui passando à esquerda outra vez, é por ali a saída de jogo de Marrocos. Ele toca na bola adiante, ficando com a posse de bola novamente o Onari. Ele segura, domina a bola na sua intermediária, faz o passe, mas vem pelo meio, deixando o passe de volta para quem, recebendo pelo lado esquerdo, fazendo abertura de bola pelo lateral esquerdo outra vez, voltando a bola para o Canus. Ele volta a bola para Masraoui e tentou a finta, desarmado pelo Paquetá, ele insistiu, a bola saiu. Arbitragem parou, marcou lateral, posse de bola para a seleção brasileira. Vai sair jogando aqui na direita no campo de defesa a seleção do Brasil. Vai sair jogando o Brasil aqui pelo lado do campo, vai para a cobrança Ibanhas. Bernardo Ramos me chama.
3: Olha, surpreende o Ancelotti também na formação tática, né? Com o Paquetá jogando mais aberto pelo lado direito, Rafinha perto do Igor Thiago, o Vini Júnior pelo lado esquerdo.
0: Onari ganha a bola para o time de Marrocos no círculo central. Aprofunda para El Canus na esquerda, vai tentar levar contra a marcação de Ibanhas. Balança o corpo, passa pelo primeiro, não passa pelo Paquetá, comete falta. Falta o zagueiro, derrubado pelo Ibanhas, o ponteiro da equipe de Marrocos. É falta para Marrocos bater, Maurício.
2: E ele parecia que levaria essa bola para a linha de fundo, viu, Marcelo Duó? Preferiu o tapa para o meio. Foi justamente nessa jogada para o centro do gramado que o Ibanhas, com a perna esquerda, acaba atingindo por ali o El Canus. Primeira falta do jogo a favor da seleção marroquina, ponta esquerda.
0: Torcida marroquina vem junto com a sua seleção. Os Leões do Atlas para cima do futebol brasileiro no começo do jogo, 3 minutos do primeiro tempo. Se prepara para a cobrança de falta a seleção de Marrocos aqui do lado esquerdo do campo. Vem atravessando o campo para fazer a batida de falta a seleção marroquina aqui do lado esquerdo. São 4, 5 jogadores dentro da grande área. Atenção, levantamento, Elainaui na grande área. Desvio feito na entrada da área para o segundo poste. Tentou brigar pelo alto, não conseguiu chegar. Riad recupera o time do Brasil com Igor Thiago. Chuta a bola à frente, mas a bola bate, volta para Brahim Dias. Recebendo aqui na intermediária defensiva da equipe de Marrocos, voltando o passe. Entregando para Masraoui. Centralizado, ele faz a abertura pela direita outra vez. Hakimi tem a bola. Domina para a seleção marroquina e fatia do outro lado, pelo lado esquerdo para Bouadi. Recebe na meia esquerda, no campo de defesa, ninguém do Brasil, vai em cima dele. Ele toca a bola do lado para Masraoui. Ainda na meia esquerda, metade do campo. Ele passa a divisória, vem para ataque e solta para El Canus. Recebe o camisa 23 da equipe de Marrocos, partindo para cima do Paquetá, voltando o jogo. Entrega novamente a bola para Bouadi. Bouadi retorna a bola para a quarta zaga, para Riad, de primeira para Diop. Lá pelo setor direito, ele encara a marcação do Vinícius Júnior e abre a jogada para Hakimi. No setor direito, é Brahim Dias que tem o domínio. Hakimi passou na frente. Tem Brahim Dias do Real Madrid. Sai da lateral, vem por dentro, inverte o jogo. Bem o jogo para Masraoui. Masraoui tem o Canus pela ponta esquerda, ele entrega a bola por dentro. Recebe outra vez El Canus de primeira no toque, volta. Volta Paquetá, desarma para o Brasil, Ibanhas toca a frente, recebe o Brasil, Paquetá mete uma caneta no Masraoui e tenta passar pela direita, não tem falta, a arbitragem segue de novo o Masraoui para tirar por baixo, completo o corte, El Canus, volta a bola para o goleiro do time do Marrocos, vem Bono, goleiraço. Sai jogando com o pé esquerdo o goleiro da seleção marroquina. Vem com a bola dominada novamente. Riad levanta para o ataque. Bola longa, muito longa. Saibari chega no alto, tenta a casquinha. Bola sobra. Sobra para El Canus. Por dentro, com liberdade, aparece o Onari. Ele entrega a bola do lado. Lá vem o Anaui. Levando a bola para o campo de ataque pelo setor direito. Atravessou, partiu o Hakimi. Recebeu na direita. Vem levando, entregando na entrada da área do Brasil. Tentou receber o Anaui. Volta a bola, volta muito. Recupera Diop para a seleção do Marrocos. Entrega a bola novamente para Hakimi pela direita. O passe é bom por dentro. Recebe o Onari. Tenta o toque novamente por aqui. O time do Marrocos na direita, na marca de 5 minutos. Recebendo o Elainaui pelo setor direito. Ele faz o passe do lado para Brahim Dias. Chegou o Hakimi, devolveu para o Elainaui. Dominou, levou para o pé direito. Ameaçou bater. Está cercado. Ele bateu para o gol. Bateu no Gabriel. Vem por baixo para afastar o perigo. Casemiro dá um bico para fora. Cede arremesso lateral para a seleção de Marrocos. Aos pouquinhos, o time de Marrocos vai chegando perto da área do Brasil. Começo de jogo, 5 minutos e 20. Douglas Santos do pé de ferro tenta tirar, não conseguiu. Insistiu para retomar a posse de bola boa, de bom de bola. Ele vira o jogo, da direita para a esquerda para Masrau e de lá para Elcanuz. Ele passa fácil pelo Ibanez, que toma ali a frente. Toma ali a frente, vem a finta, vem o giro do Elcanuz. Tentou girar, protegeu a bola, perdeu um pouco de campo. Ele aprofunda para Masrau e contra o Ibanez. Ibanez vai para cima, Masrau e passa. Passa fácil, levou na esquerda, entregou na frente da área, vem de trás a batida do pro gol. Tira Casemiro dentro da área. Elainaui chega de frente, bate fraco para a sorte do Brasil. Ela volta para a seleção brasileira, se vira do jeito que dá pela esquerda. Douglas Santos, na sequência a bola sai. Brasil apertado no começo do jogo aqui em New Jersey. Sai jogando novamente a seleção marroquina. Na direita, Brahim Dias entrega a bola do lado, recebe Hakimi, mata no peito, leva bem, tenta fatiada para a entrada da área, atravessa bem a bola da direita para a esquerda, tá livre o Elcanuz, recebeu, queimou no gol, explodiu no Paquetá, a bola volta para o Brasil. Guimarães toca mal, Vinícius Júnior não domina, nem ele, nem o Igor Thiago. Ela volta, volta para o time do Marrocos outra vez do lado direito. Brahim Dias vem girando para lá, para cá, pela meia direita, entrega o passe curto por dentro, Elcanuz na frente, bom passe, o chute cruzado vai fora. Sai Bari, bate, a bola passa, aliás, o Hakimi. A direita do gol do Brasil, Maurício.
2: E que aparece em velocidade nas costas da marcação por ali. O lateral do Paris Saint-Germain, a batida cruzada passa entre as pernas do Gabriel Magalhães, mas não toca no jogador da seleção brasileira. Se perde pela linha de fundo, é tiro de meta já batido.
0: Lançado o Igor Thiago no comando de ataque, tenta a casquinha, volta a Paquetá, rebate, a bola volta na meia direita. Igor Thiago ganhou no alto, bola sobrou de volta para Paquetá, que leva para o canto do campo, cercado por três. Acha um bom passe, sai da marcação, entrega para Bruno Guimarães, de lá por dentro, domina o Casemiro, perde a bola, vem Marrocos de novo para o ataque no setor direito. Brahim Dias passou na ponta, pediu o jogo, Saibari recebeu do lado direito, está marcado pelo Magalhães. Ele solta a bola para Brahim Dias, de volta para Saibari, bem aberto pela direita. Ele volta a bola pela meia, a bola cai de novo na metade do campo para Diop. Diop para Riad, Riad domina com o pé esquerdo, ele aciona mais Raul, mas Raul tenta o domínio pelo setor esquerdo, toca na bola pela meia novamente para o camisa 24, Elainaui. Ele tentou tocar, foi desarmado. Vem Brasil na pressão, Igor Thiago demorou para devolver a bola para o Rafinha, leva a bola pela meia esquerda, Igor Thiago vaiado. Ele leva a bola na ponta esquerda para Rafinha, vai passar o Douglas Santos, o Brasil com a bola, segura outra vez Rafinha, vai na calma, na moral, volta a bola, o jogo com Bruno Guimarães, ele recebe, entrega a bola com todo o Brasil no ataque, Marquinhos dominando, entregando para a direita para Paquetá, de lá para a ponta para Ibanez, não tem muito cacuete, volta a bola para Paquetá, deixa passar, cai com Marquinhos volta a bola para Gabriel Magalhães, no círculo central do campo, no corredor central, ele pisa na bola, vira-se para o lado direito, toca na bola para Marquinhos outra vez, aparece Ibanez aberto, segura um pouquinho o jogo, camisa 4 do Brasil, não faz o passe, ele deixa a bola para Bruno Guimarães, de lá para Casemiro, tentou girar, foi desarmado de novo. Passe errado, Paquetá vem para roubar, vem de novo Boadi para tirar para o time de Marrocos. Volta Ibanez, na pressão Brasil, ganha a parada, sobra para Casemiro. Casemiro de frente, Rafinha dominou, queimou no gol, bateu no zagueiro, bateu no Diop. Volta essa bola para Riad, que domina para a seleção de Marrocos. Jogo duro aqui nos Estados Unidos, 8h30 do primeiro tempo. Lá vem Marrocos, lançado Boadi, meia esquerda com liberdade. São 6 do Marrocos, 4 do Brasil. Cortou por dentro, bom passe. Vem o chute outra vez do Reinaldo e preferiu deixar com o Brahim Dias, queima no gol. Explode no Gabriel, sobrou no Hakimi, vai para a área. Gabriel tromba com ele. Falta de ataque, Gabriel Magalhães no chão, é falta para o Brasil, Maurício.
2: E os dois que se enfrentaram recentemente na decisão da Liga dos Campeões da Europa, com o Hakimi e o Paris Saint-Germain levando a melhor para cima do Arsenal do Gabriel Magalhães. Agora na dividida pelo alto, a falta foi marcada. Seleção marroquina está entendendo que ali pelo lado esquerdo, defesa direita do Brasil, é o espaço, viu, Duó?
3: O Ibanez está perdidinho, por isso que há esse espaço, ele não é jogador da posição. O que acontece? Mauzeraui faz uma composição como um terceiro homem no processo de saída de bola pelo lado esquerdo e o Elcanuz abre muito por ali. Então ficando mano a mano com o Ibanez, que não sabe o que está fazendo na lateral, escalou mal o Ancelotti.
0: Marcos Assunção, 9 minutos e meio de puro sofrimento, Assunção.
4: 9 minutos e meio de muito sofrimento. A gente vê pelo lado esquerdo aqui o Ibanez realmente está perdido. É, tomando um sufoco danado aqui pelo lado esquerdo, então o Brasil tem que tomar muito cuidado, que é a jogada principal do Marrocos, Marcelo.
0: Vem o Brasil de novo, Paquetá perde a bola, Elcano vem com o domínio, Elcanuz pela esquerda, por dentro, passe de frente, Saibari cortou para o pé esquerdo, uma finta a mais, Melo da grande área, se jogou, tirou o Brasil. Na sequência, o Ainaui faz a falta na metade da grande área do Brasil, falta de ataque, mais uma para o Brasil bater. Vamos chegando na marca de 10, relógio da Band News FM, marca, você confere, 10 minutos, é o primeiro tempo. jogo tenso no MetLife Stadium. É a estreia da seleção brasileira na Copa do Mundo. Brasil 0, Marrocos também 0. Bruno Camarão.
5: Mais cedo em Santa Clara do Al-Qatar conquistou o primeiro ponto na história de Copas do Mundo. No finzinho do jogo, meteu um a um diante da Suíça. O gol do Kuki, 48 minutos da segunda etapa, 1 a 1. Mais tarde, às 10 da noite, pelo Grupo do Brasil, Grupo C, tem Escócia e Haiti se enfrentando.
0: Marrocos vem de novo, erro do Brasil, bola na ponta esquerda, trabalha de novo El Canuz, recebendo pelo lado do campo, entregando para Masraoui de frente, outra vez ele faz o passe curtinho à sua frente para o Nahri, circula a bola, Marrocos como se estivesse jogando em Marrakech, bola pelo setor direito, Hakimi com ela, entrega a bola por dentro, recebe o passe, El Nahri na frente para Brahim Dias, ainda pela direita ele toca na bola para Hakimi, Hakimi vem na intermediária, recomeça a jogada por dentro, Olé pintando na torcida marroquina para a torcida para o jogo de Marrocos contra o Brasil no começo do jogo, posse de bola para Masraoui, outra vez aqui do lado esquerdo do campo, no campo de defesa, ele vem com a bola dominada, puxa no pé direito e volta, começa de novo a jogada com Riad, Riad aprofunda, vem outra vez, Saibari bem aberto pela ponta esquerda, é por ali o canal de Marrocos, Saibari vem da esquerda por dentro, volta a bola para El Canuz, Canuz pisa na bola, camisa 23, por dentro passa a Masraoui livre, ele vai para cima do Bruno Guimarães, parou na frente dele, preparou-se ao centro, então tem cruzamento, tentativa de lançamento à frente, volta Marquinhos, tira de qualquer jeito, volta essa bola para Bruno Guimarães, tabela curto com Paquetá derrubado. Falta do Boadia, bola para o Brasil no campo de defesa, Aline Fanelli.
1: Saindo pelo lado direito a tentativa da seleção brasileira, quando parou a jogada no contra-ataque, o árbitro marca a falta e o Brasil aproveita para respirar um pouquinho.
0: Precisa respirar, a seleção brasileira não chegou para o jogo, Bernardo Ramos.
3: Com muitos erros no processo de saída de bola, principalmente de Casemiro e Paquetá, o camisa 5 da seleção brasileira. Tá mal na partida, né? Tá perdendo muitas bolas em momentos em que o Brasil tenta uma transição mais lenta da defesa para o ataque.
0: Vem com a bola dominada novamente por aqui, Marquinhos pelo Brasil, pela zaga central, na direita ele aprofunda o passe e deixa para Ibanhas, e o Brasil por ali não tem saída, tenta passar na marra, Ibanhas perde a bola para ele, Canuz com falta, rapaz, o Ibanhas é uma temeridade, Maurício.
2: Tá nas cordas.

0: Na primeira jogada, efetivamente, de ataque, não é, Marcelo? Rafinha conseguiu ganhar o rebote depois e fez o passe para o Vini. O Vini ativou a velocidade naquela jogada típica pelo lado esquerdo, foi até a linha de fundo e descolou o cruzamento. Por pouco, o Igor Thiago não conseguiu mandar para o fundo da rede.
1: Boa chance do Brasil no jogo, na marca de 13 minutos do primeiro tempo, 0-0, o jogo tá parado, o time do Brasil tem a posse de bola, o jogo tá empatado. Douglas Santos volta a bola para Alisson, dentro da grande área, atrás de novo a seleção marroquina pro seu campo, o time do Brasil perigosamente, bola para Marquinhos, de volta para Alisson, Alisson trabalha à frente da sua grande área, todo o time do Brasil marcado adiante, não tem muita opção, Paquetá sai do lado, vem por dentro, pede a bola na diagonal, sai da área, o Alisson e lança à frente, para Rafinha, meia direita, meia esquerda, de cabeça para Vinícius, não alcança, chega primeiro para cortar a defesa. Defesa. Afasta de qualquer jeito Elanau e tira de lá para o time do Marrocos. Ela volta para a lateral, para o campo de defesa do Brasil, na quarta zaga para Gabriel Magalhães. De lá para Casemiro, aliás, para Bruno Guimarães. Guimarães recebe do Magalhães, levanta a cabeça, volta à frente. Todo o time do Brasil marcado de novo adiante. Ele vem com a bola dominada antes do círculo central. Rola curto para o Paquetá. Dá aquela olhada no movimento, todo mundo marcado. Ele volta a bola para Bruno Guimarães. Recebe o camisa 8 do Brasil, tocando na quarta zaga. Ele volta para Magalhães. Magalhães rola curto ao seu lado esquerdo. Douglas Santos tem a bola. Vinícius baixou, mas tem marcação. Ele volta a bola para a defesa novamente. Magalhães retorna para o goleiro, começa de novo o Alisson dentro da sua grande área, ele toca a bola para Marquinhos para Ibanhas, bem aberto pela direita, vai tentando avançar para o ataque, vai até a metade do campo, volta tudo, recomeça a jogada com Lucas Paquetá, vem para buscar jogo, camisa 20 do Brasil, ele vem levando a bola pela meia direita, ameaça o lançamento para o Rafinha, vai para o comando, bola muito forte, passou pelo Diop, vai para o goleiro Bono, que fica com ela, Aline.
0: O Rafinha ensaiou a movimentação e acabou não indo, quando o Lucas Paquetá fez o cruzamento, já era tarde demais, não daria para o Rafinha chegar disputando essa bola dentro da grande área.
1: 15 minutos de jogo aqui no MetLife Stadium, New Jersey. Por enquanto, 0-0 Brasil e Marrocos. Marcos Assunção. E aí, Assunção?
2: 0-0 e a seleção tomando sufoco. A seleção, quando eu falo do meio campo, que é o coração e o pulmão do time, Marcelo, é quando acontecem essas coisas. Você vê a seleção do Marrocos, o meio campo, tocando de um lado para o outro, errando pouco passe. Diferentemente de Casemiro, Bruno Guimarães, Paquetá, que tem que fazer com que o time jogue. E não está acontecendo isso nesses primeiros minutos.
1: Bernardo Ramos, vamos chegando a 16 minutos, 0-0.
3: 16 minutos sofríveis da seleção brasileira. O Brasil faz um jogo horrível até aqui. Consegue chegar apenas em ligações diretas. As atuações do meio-campista são pavorosas. E aí tem aquela história a qual a gente falava no pré-jogo. Marrocos domina completamente o meio de campo. Agora o Brasil tem a bola, consegue respirar um pouco. Mas são 6 finalizações marroquinas contra uma do Brasil só.
1: Brasil vem para ataque de novo com Douglas Santos na esquerda, de lá para Vini, domina pertinho da banda do campo, cercado por 2, vai tentar passar na marra, não dá, chega Hakimi na cobertura, põe fora, é mais um lateral para a seleção brasileira pela esquerda, pertinho da metade do campo, cobra rapidamente Douglas Santos, voltando para o zagueiro Gabriel Magalhães, de lá ele deixa a bola para Marquinhos avança para o ataque, deixa para Ibanhas na direita, ele pisa na bola, traz a bola na contramão do jogo, retornando para Marquinhos domina pela zaga do Brasil, rolando de pé direito à sua esquerda para Gabriel levanta a cabeça, ajeita a gravata, todo mundo marcado adiante, vem em cima dele, a marcação do time do Marrocos, ele toca lá pra ponta, Rafinha aparece por ali pela esquerda, partiu Vinícius à frente, ele segura um pouco o jogo, deixa a bola pra Douglas Santos, aparece caminhando do seu lado esquerdo por aqui o Bruno Guimarães, ele prefere o passe pra defesa de novo, círculo central, Gabriel Magalhães, com ela todo o Brasil avançando pro ataque, Rafinha passando pela meia esquerda, ele segura, o zagueiro segura a bola, deixa pra Bruno Guimarães, mas vem pedindo à frente, Casemiro, ele deixou novamente a bola pra Paquetá faz a abertura pra esquerda agora, pra Douglas Santos, marcado, chamou pra tabela Vinícius Júnior, a bola não saiu, Vini sai da ponta, vem pra meia, lado esquerdo do campo, vai descendo a bola pelo setor de corredor central, pisa na bola, espera a marcação chegar, vai pra cima do Elanaui, faz a finta e abre com o Paquetá, levanta a cabeça, o camisa 20 do Brasil, deixando pra Casemiro, que mandou pra área, subiu de peito, Rafinha pra Igor Thiago, sai o Bono, faz a defesa o goleiro de Marrocos, Aline.
0: E essa era a ideia, que o Rafinha ajeitasse a bola, porque ele até estava desequilibrado na grande área. Ajeitou certo, mas ela escapou demais e vem o Brasil.
1: Vem Brasil de novo, Paquetá para Rafinha, tenta participar do jogo, passe muito forte, recupera o Brasil com Casemiro, lado direito do campo para Ibanhas. Ibanhas pisa na bola, devolve para Casemiro rapidamente, recebe o camisa 5 do Brasil e volta para Gabriel Magalhães. Dentro do círculo central, ele aciona Rafinha, que vem buscar na meia, ele volta a bola novamente para Gabriel. Gabriel pisa na bola, o jogo é nervoso no MetLife Stadium, Rafinha com a bola dominada, se projeta Douglas Santos, ele inverte mal, bola errada aqui do Rafinha, no pé do Masraoui, avança para o ataque a seleção do Marrocos, agora o Brasil tenta pressionar, ela volta pela metade do campo, outra vez com ele, Masraoui pelo lado esquerdo, faz abertura para ele, Canus, de volta a bola para Masraoui, lateral esquerdo, ele leva a bola, o carequinha da equipe marroquina, voltando para o zagueiro, ficando com ela Riad, marcado pelo Thiago, voltou na frente, tentou insistir para retomar a bola, o Alnarri perdeu a bola, o Brasil domina, vem Casemiro para Rafinha, de frente, fora da área, para Vinícius, dominou, só mais você, tira o zagueiro!

0: Aline chega, tira a bola do Vinícius, ela vai para a linha de fundo. Escanteio para o Brasil, Aline!
1: Um corte providencial do Hakimi, porque depois do passe do Rafinha, o Vini dominou com o pé direito para girar já e tentar a finalização. Quando ele gira, o Hakimi chega no corte dentro da grande área. O primeiro escanteio do jogo pro Brasil, vai fazer a cobrança do lado esquerdo. Bruno Guimarães.
0: Sem pressa nenhuma, Bruno Guimarães vai caminhando lá para acalmar um pouco o ímpeto da seleção de Marrocos. Vai tomar distância o time do Brasil para a cobrança do escanteio na ponta esquerda. 18:50, primeiro tempo de jogo aqui em New Jersey, 0-0 Brasil e Marrocos, jogo nervoso. Vai para a cobrança Bruno Guimarães na grande área, chegando Marquinhos, na grande área Igor Thiago, Ibanhas na pequena área, Casemiro também está lá, movimentação intensa do time do Brasil dentro da grande área, na marca do pênalti, Bruno Gabriel Magalhães, todo mundo marcando lá, Juizão vai lá, conversa com a rapaziada, escanteio para o Brasil, se prepara Bruno Guimarães para a cobrança, autorizado vai ser para a cobrança, levantou o braço esquerdo, levantamento fechado, Igor Thiago subiu, o zagueiro tirou mal, Vini domina, meia lua da grande área, cortou, não dá para chutar, Paquetá bateu de primeira, bateu no zagueiro, voltou para Magalhães, que recuado, pressionado, ele toca a bola lá atrás. Vem Douglas Santos na cobertura e volta a bola para o goleiro. Alisson fora da sua grande área, retoma o jogo para a seleção do Brasil. Pisa na bola o Alisson fora da sua grande área, espera o reposicionamento dos seus colegas. Pisa na bola o goleirão, entregando ao seu lado para Douglas Santos na direita. Recebe a frente da sua grande área, toca na bola para Gabriel Magalhães e vai recompor a sua posição ocupada pelo Rafinha. Domina outra vez a bola do time do Brasil na marca de quase 20 minutos. Ele toca na bola novamente aqui para o setor direito com Marquinhos, ainda na defesa brasileira intermediária, voltando para Gabriel. Gabriel tem Rafinha se movimentando bastante, o camisão 11 do Brasil. Segura novamente por aqui o zagueiro brasileiro. Na marca de 20, Gabriel soltando passe para Marquinhos. Marquinhos vem para ataque para a seleção brasileira, fazendo passe aberto na direita, aproximando por aqui Ibanhas. Ibanhas passe forte para o Paquetá, não dominou. Tentou devolução, ficou ruim. Vem Masral e retoalha a bola para o time de Marrocos. Toca à frente. Brahim Dias no comando para Saibari, na cara do gol. Cavadinha no Alisson, golaço!

0: Blocos. Saibari, número 11, abre a lata do Brasil aqui em New Jersey. Num erro de toque de bola entre Ibanez e Paquetá aqui do lado direito no ataque. Rapidamente, Marrocos retoma a bola. Numa ligação, num passe vertical para o centroavante no comando. Saibari chega na frente da defesa brasileira. Na saída do Alisson, ele de leve dá uma cavadinha, põe a bola por cima do goleiro e ela morre no meio do gol do Brasil. 21 minutos do primeiro tempo, aberto o placar do MetLife Stadium. Marrocos 1-0 para o Brasil, Maurício Ferreira.
1: E quando a seleção brasileira começava a se arriscar um pouco mais no MetLife Stadium, vem esse erro no campo de ataque e a bola monumental do Brahim Dias, colocando pro Ismael Saibari em velocidade. O Gabriel Magalhães, no meio do caminho, não consegue fazer o corte dessa bola. Ele sai cara a cara com o goleiro Alisson, tem a tranquilidade para dar um tapinha por cobertura e depois sair com o abraço em Nova Jersey. Saibari, o décimo gol com a camisa da seleção do Marrocos, coloca os marroquinos em vantagem, 1-0 para cima do Brasil.
0: Vem o Brasil na sequência tentando responder rapidamente. Gortiago desarmado, a bola vai para fora, em lateral para Marrocos no campo de defesa na direita. Bernardo Ramos, bola cantada, 1-0 Marrocos.
2: Tá demorando até, né, Duol? O Marrocos que é muito melhor do que a seleção brasileira, que não tem meio de campo. Agora é o seguinte, tudo começa com o erro do Ibanez num passe para o Paquetá. Eu não entendo a escalação do Ibanez, quer dizer, qual o sentido disso? O Ibanez joga como um zagueiro pelo lado esquerdo, como um quarto zagueiro. No time do Al-Ahly, com todo o respeito da Arábia Saudita, agora vem a parada para a hidratação. A gente pode analisar com mais calma aí, Duol, o que está acontecendo aqui em Nova Jersey. O Brasil está sendo amassado pelo Marrocos. São 7 finalizações, 8 agora marroquinas com esse gol do Saibari, jogador do PSV Eindhoven, que recebe em profundidade entre os dois zagueiros e toca na saída do Alisson, quer dizer, com enorme tranquilidade. Marrocos é dono absoluto do jogo. Se você botasse a camisa amarela na seleção de Marrocos e falasse, pô, esse é o Brasil, faria sentido. Mas o que está acontecendo aqui não faz muito sentido, não. Quer dizer, até faz sentido, porque é uma equipe muito mais bem treinada, que trocou de técnico faz 3 meses. Sai Valide de Regrague e vem o Mohamed Ouabi. Jogo tenebroso na seleção até aqui. Eu, se sou Ancelotti, eu tiro Ibanez agora. Não espero, eu tiro agora.
0: Marcos Assunção também quer ouvi-lo. Catastróficos 20 minutos do Brasil aqui em New Jersey.
3: Exatamente, muito ruim. A gente viu vários erros, né, Marcelo? São erros de passe, são erros de domínio, são erros de posicionamento. Olha os meus zagueiros onde estão, como estão muito longe, Marquinhos e Magalhães. E eles deixam para um meio campo com uma qualidade técnica igual o Dias. O Brahim Dias é muito fácil, ele vai colocar a bola onde ele quiser. E aí você tem o Saibari fazendo esse movimento, né, entre os dois zagueiros, nessa distância que tem dos dois zagueiros, e ele, muito mais veloz do que nossos zagueiros, sai cara a cara com o Alisson, que já está fora da área, já não pode fazer nada com essa cavadinha do Saibari. Então, o Brasil tem que melhorar muito. Aquilo que nós falamos no começo, tá dando um resultado pro Marrocos, que é a ter mais gente no meio campo, ter mais jogadores no meio campo. Quando o Brasil pega a bola, os jogadores do Marrocos já estão todos posicionados e muito bem posicionados, não dando chance pro Brasil, diferentemente de quando o Marrocos pega a bola, que só tem 3 jogadores, 2 de marcação, que é o Guimarães e o Casemiro, só que estão marcando de longe, por isso esse espaço dos jogadores do Marrocos.
4: Pois não. Agora na pausa para hidratação, o Marquinhos chegou perto do Ancelotti. O Ancelotti já estava com uma prancheta ali conversando com os auxiliares. E o Marquinhos mostrou alguma coisa, explicou e falou com o Ancelotti, debateu demais. Depois o Ancelotti chamou o time inteiro, eles fizeram uma rodinha. E aí ele explicou, deu mais instruções ali com a prancheta na mão. Vamos ver se ele consegue ajustar o Brasil.
0: Relógio Band News FM marca, você confere aí, 25 jogados, etapa inicial. Placar Band News FM, Nativa FM, juntas com a seleção brasileira aqui em New Jersey, estreia na Copa do Mundo e Marrocos na frente. Marrocos 1, Brasil 0, Camarão.
5: Marcelo Duó, daqui a pouco, às 10 horas da noite, tem um outro jogo dessa chave. O duelo entre Escócia e Haiti. Escócia não joga uma Copa desde 98, o Haiti desde 1974. Mais cedo, tivemos o empate entre Suíça e Catar, 1-1.
0: 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Sai jogando a seleção brasileira novamente aqui no campo de defesa, tentando avançar para ataque. Por aqui o camisa número 4, Marquinhos. Recebe para o Brasil, dá um passo atrás aqui, Rafinha, agora caindo mais pelo lado direito. Segura a bola pelo time do Brasil, novamente por aqui, Gabriel Magalhães. Ele faz o passe para a esquerda para Douglas Santos. De lá na frente para Vini Júnior, marcado. Derrubado Vinícius Júnior, arbitragem para. Marca a falta para o Brasil na esquerda, metade do campo.
4: O Brasil tinha posse de bola, mas o Vinícius foi derrubado e ficou caído. O árbitro preferiu marcar a falta, já pegou a bola de novo o Vini.
0: Vini faz inversão para a direita e Banhas vai tentar chegar. A bola muito forte. Pelo alto, a bola vai saindo em lateral.
2: Vai sair nada daí. É melhor o Ibanez ficar plantado, fazendo o processo de saída de bola com os outros dois zagueiros, para não expor o Marquinhos, do que avançar. Isso ele não sabe fazer, tá?
0: Brasil sai jogando aqui, toma a bola na saída de bola da equipe de Marrocos, perde na sequência. Recuperação de bola do Masraoui e vai tentar partir para cima da marcação. Ibanez vem para roubar. Casemiro foi desarmado. Contra-ataque de Marrocos, inversão para Hakimi da esquerda para a direita. Hakimi aparece livre, parte para ataque. Brahim Dias vem para a ponta. Recebeu o Hakimi de frente, bateu. Não, Jorge. Graças a Deus, saiu um traque, viu, Maurício?
1: Ainda bem, porque ele escapou ali em velocidade, Marcelo Duó. Foi cruzando todo o campo de defesa da seleção brasileira e quase da entrada da área. Ali da risca da meia-lua, veio essa batida de perna direita. A sorte é que foi aquele chute mascado que perdeu só ali pela linha de fundo.
0: Vem Brasil para ataque, Rafinha. Na direita, entrega a bola por dentro para Casemiro, lento. Dominou, tentou passar na marra contra dois. Desarmado de novo, sem falta. Muito mal, Casemiro. Recuperação de bola do time de Marrocos aqui na metade do campo. Com ela, Masraoui contra o Igor Thiago. Passou fácil. Vira o jogo de novo. Brahim Dias leva perigosamente Marrocos ao ataque para a direita. Hakimi passa pela ponta. Saibari passa do meio, pedindo o jogo no comando. Segura a bola novamente. Hakimi do lado da grande área. Volta para Brahim Dias. Segurou, pisou na bola, devolveu para Hakimi. Volta o Brasil na recomposição. Hakimi procura um espaço, conduz a jogo. A jogada entregando a bola mais atrás, ficando com o Onari. Onari novamente vem buscando outra vez o Boadi, como se fosse um ponteiro pela direita contra o Douglas, que põe a bola fora. Lateral para a seleção de Marrocos bater aos 27 do primeiro tempo. Marrocos segue na pressão contra a seleção do Brasil, vencendo por 1-0. Sem pressa, Hakimi vai lá para a cobrança do lateral. Se prepara para a cobrança do lateral pela ponta direita, pertinho da lateral da área do Brasil. Se prepara para a cobrança, cobra rápido, agora tem tempo para cobrar lateral. Regra nova na Copa do Mundo. Segura por aqui, Brahim Dias contra dois. Passou! Na sequência, Tomete, a falta o zagueiro brasileiro. Douglas Santos derruba o camisa 11, aliás, o camisa 10 de Marrocos, que tá jogando muito, Maurício.
1: É, e que depois ali recebe o cumprimento também do Hakimi, porque num passe ali de letra, ele faz o drible para cima do Paquetá, também já levaria vantagem para cima do Douglas Santos, até que é calçado pelo lateral esquerdo da seleção brasileira. Falta para Marrocos, lado direito. Quase um mini escanteio. Hakimi vem na bola.
0: Hakimi para cobrança de falta. Riad na grande área, chegando o Elanau e também por ali dentro da grande área do Brasil. Diop, os dois zagueiros todos na grande área, também Saibari. El Canus também ali na boca do gol. É falta, como se fosse um escanteio. Levantamento no primeiro poste, desvio do Elanau e no segundo pau, tirou Gabriel Magalhães. Ela volta para Marrocos na ponta esquerda. Segura a bola El Canus, vai tentando passar pela marcação. Entregou na entrada da grande área. Fez o giro, recebeu de letra, Saibari na área, batendo em cima do zagueiro, chega para cortar, tirando o Gabriel Magalhães. Voltou essa bola para Brahim Dias, tentou bater, bateu fraquinho. Pressionado, foi pro Alisson. Rapaz, Maurício Ferreira.
1: E quem voltou para pressionar em cima do Brahim Dias foi o Paquetá, que havia dado essa bola de graça. Vem Marrocos de novo, Duó.
0: Time do Brasil absolutamente atordoado aqui em New Jersey. Erro de passe do Paquetá, mas o Brasil estava posicionado. Bola recuada para o Riad, que volta a bola para o goleiro. Novamente, Bono de pé esquerdo levanta para o ataque. Partida tétrica do Brasil nesse primeiro tempo aqui no New Jersey. Outro erro, Marquinhos de peito dá em cima do adversário. Intensidade de Marrocos. El Canus, a enfiada. Entrega a bola na meia esquerda para o Onari. Por dentro, Brahim Dias. Brasil perdido. Vem Brahim Dias de frente, meia direita, vai queimar o gol. Armou a batida, vem na marcação. Gabriel Magalhães tira, mas retoma Marrocos. Na entrada da área, Boadi. Recebe de volta na meia direita, pisa na bola e faz a abertura. Pela ponta novamente para Hakimi. Recebeu do lado, vai cruzar, bateu no chão, tirou Gabriel de frente para a grande área, bate mal para a sorte do Brasil, queima fora o zagueiro atacante. joga longe do gol, Hakimi da meia lua da grande área, a bola pegou no alto, saiu. Ô Maurício!
1: É, o Magalhães afastou mal essa bola, a sorte dele é que o chute do Hakimi na sequência foi pior ainda, isolando pela linha de fundo, é tiro de meta para a seleção brasileira, Marrocos vence 1-0.
0: Marcos Assunção, assustador o Brasil depois do tempo técnico.
3: Assustador total, Marcelo, é muito, muito erro de passe, Marcelo, principalmente na saída de bola, vai lá Marcelão.
0: Vem mais uma vez a seleção de Marrocos. Parece que a seleção brasileira piorou depois da hidratação. Recuperação de bola novamente do time de Marrocos aqui na direita. Vem outra vez o Hakimi, dominante no jogo. Brahim Dias ameaça o lançamento, segura. Tem a marcação chegando e toca na bola para trás, entregando outra vez para Diop. Diop vai voltar no goleiro. Começa outra vez com o Bono. Bono domina, segura na meia-lua da grande área, pisa nela na perna esquerda. Vem na marcação Igor Thiago, ele bate o goleirão lá para frente no ataque. Bola longa pro Hakimi. Vai subir de cabeça para cortar Douglas Santos. Tira para o Brasil, cai no Paquetá. Paquetá liberto. Entrega a bola para Vinícius Júnior, vai Vini, eu sou mais você garoto, levou pro lado da grande área pela perna esquerda, rolou para trás, vem outra vez o Bruno Guimarães, devolveu para Vini com espaço, ponta esquerda, tá na área, levantou a cabeça, cortou para dentro, bateu.

0: Paquetá, entrega a bola para Vinícius Júnior, vai no talento, eu vou só mais você, Vinícius Júnior, foi pro drible, cruzou do lado, recebeu na entrada da grande área, cortou para dentro e bateu seco. No canto esquerdo do goleiro Bono, pro fundo do gol marroquino. Empata o Brasil no talento, na individualidade, na criatividade no futebol brasileiro. Baila Vinícius! Brasil 1! 1 para Marrocos! Sofrido!
1: Ativa!
0: Do gol do Brasil! Aline Fanelli!
1: Júnior que o brasileiro espera, o Vinícius Júnior da finalização, do tiro no alvo, pelo lado esquerdo da grande área, quando ele faz o passe para o Paquetá, ele engana a marcação e sobra livre dentro da grande área, aí recebeu, cortou, puxou para dentro, ele vai para a finalização, ele bateu no fundo da rede, 10 gols com a camisa da seleção brasileira, 50 jogos pelo time amarelinho, tá tudo igual, vamos para cima, 1-1.
0: Aqui é Brasil, Bernardo Ramos, tá tudo igual.
2: Brasil, Brasil, Brasil.
3: Só fez esse gol por causa do Vini, o Vinícius Júnior. Ele fez a jogada individual e chegou lá na ponta esquerda para marcar o gol no momento que o Brasil está nas cordas. E aí o Vinícius Júnior resolveu.
4: 1-1 no placar, Marrocos para ataque, Hakimi ponta direita entregando a bola para Brahim Dias, voltou de novo essa bola na intermediária, atingido para o jogador Hakimi. Falta do Vinícius, falta para Marrocos, Maurício.
5: Ele não teve a intenção de tocar no Hakimi, viu Marcelo Duó, mas a falta foi marcada ali pelo árbitro esloveno, porque o Hakimi dominava a bola, o Hakimi passa ali justamente pelo Vinícius e é tocado por baixo. A falta foi marcada, Marrocos na bola parada tem a chance.
4: Falta para a seleção de Marrocos bater novamente aqui do lado direito. Vai mancando ali o Hakimi para a cobrança, para bater, para pegar a bola, para bater, sem pressa alguma. 1-1, jogo empatado para alívio do torcedor brasileiro. Que jogo difícil, o Brasil empata na individualidade de Vinícius Júnior, que celebra e chama a torcida junto com ele. Para fazer tremer o MetLife Stadium aqui em New Jersey. Falta contra a seleção brasileira, se prepara Hakimi para a cobrança. Diop vai lá para a grande área, se movimenta também por lá o zagueiro Riad. Os dois grandalhões vão lá para a área, Saibari, o centroavante está lá também. Vem levantamento na primeira trave, subiu de cabeça tirando o Bruno Guimarães. Ela voltou de novo para o Marrocos, para Brahim Dias. Levantou a cabeça, cruzou na área, sai Alisson de soco e tira! Tava na cabeça do zagueiro Diop. Ela volta para Marrocos na intermediária. Vem outra vez aqui o recuo de bola do Mazraoui. Vai atrás de Gortiago. Rafinha vai atrás do goleiro. Bono com ela. Bate de pé direito o goleirão. Levanta para o ataque. Saibari vai chegar. A bola passa pelo Gabriel Magalhães e volta para o Alisson, que domina para o time do Brasil. Você vai ouvir o toque. Relógio Band News FM marcando 35. Etapa inicial. 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MetLife Stadium está empatado. Brasil 1, Marrocos também 1. Bruno Camarão.
6: Amanhã tem o complemento da primeira rodada do Grupo D, que ontem viu a vitória dos Estados Unidos de goleada 4-1 para cima do Paraguai. Austrália e Turquia medem forças em Vancouver a 1h da manhã. Hoje para amanhã, anote na agenda, também amanhã pelo Grupo E, a estreia de Alemanha contra a estreante Curaçao, além do duelo entre Costa do Marfim e Equador.
4: 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Lançado Ibanez, bola muito alta aqui do Bruno Guimarães, passou pelo alto, foi para fora. É lateral para a seleção de Marrocos, Marcos Assunção, saiu o gol do Brasil, Assunção!
3: Saiu o gol do Brasil, esperamos que agora o Brasil tenha tranquilidade, possa acertar passe, não como esses do Bruno Guimarães agora. Mas tem dois jogadores que a gente, pelo menos você, não fala, né Marcelo? Que é o Igor Thiago e o Rafinha. Esses dois atacantes precisam entrar no jogo. Vinícius Júnior precisa dessa ajuda desses dois jogadores. Já resolveu agora no primeiro gol, mas não vai ser toda hora que ele vai resolver. Então esses dois jogadores precisam entrar no jogo.
4: Lateral para a seleção do Brasil aqui na direita. Ibanez cobra, recebe de volta aqui do Casemiro. Volta a bola, começa de novo. Rafinha desarmado. Vem a marcação de Marrocos que rouba e sai rápido. Bola na intermediária para o Nahri. Tentou jogar a bola pelo lado esquerdo outra vez. Recebeu o Saibari, entregou por dentro. Vem Boadi cercado. Ele volta para a defesa. Começa de novo com o Elanaui. O volantão da equipe de Marrocos soltando para Diop. Diop faz o passe aberto para Hakimi na direita. Tem à frente Brahim Dias. Recebeu, girou e foi caçado. Falta na sequência. Vantagem vinha. O Casemiro acabou com tudo. Toma cartão, volante do Brasil, Maurício.
5: E aí é o primeiro cartãozinho amarelo do jogo para o Casemiro, volante do Brasil, número 5. Comete a falta para cima do Brahim Dias para parar só na base da falta. O camisa 10 ali da seleção marroquina tem bola parada, os marroquinos.
4: Falta para a seleção de Marrocos novamente por aqui, 1-1, jogo segue tenso aqui em New Jersey. Aqui nos Estados Unidos, falta para o time de Marrocos bater aqui na sua intermediária, pela meia direita, mais perto do círculo central do que da grande área. Brahim Dias pega a bola para a cobrança, vem para a batida, Les Hakimi ameaçou, bateu, o árbitro parou. Foi conversar lá com a rapaziada, muito empurra na entrada da área, com Diop, com Saibari, conversando com os atacantes de Marrocos, o árbitro do jogo. Hakimi se prepara para a cobrança, Brahim Dias está aberto aqui na ponta direita, por dentro aparece Boadi, camisa número 6 com liberdade, vai colar nele o Paquetá, faz abertura para Brahim Dias na cobrança de falta, o Hakimi vai para cima do Vini, tentou passar no duelo, chegou, passou, girou no que girou, o campo acabou. Os dois companheiros de Real Madrid duelando e a bola vai para fora do campo em tiro de meta para a seleção do Brasil. 37:50, primeiro tempo de jogo, 1-1 no placar, está empatado o jogo, Bernardo Ramos.
2: Agora é o seguinte, ó, o Vinícius Júnior fez o gol salvador e veio aqui marcar lateral. Essa função é do Douglas Santos. Ele não pode fazer isso. Ele tem que ficar lá na frente porque o Brasil está jogando no contra-ataque.
4: Vem Brasil na saidinha, de pé para pé. É acionando o Paquetá, tentando um bloqueio por dentro. Foi atingido, o árbitro não marca falta. Não deu, deu falta. Falta em cima do Lucas Paquetá no ataque pelo lado esquerdo.
1: Ele estava tentando fazer a parede para receber a bola e já avançar. O El Anaoui fez a falta e impediu o ataque do Brasil, já cobrada lado esquerdo.
4: Vinícius vai para cima, garoto. Sou mais você, Vinícius Júnior. Pisa na bola na meia esquerda. Faltava um pouco a bola pela intermediária para Paquetá. De lá para Bruno Guimarães, voltando para Casemiro. Ainda girando pela meia esquerda, ele faz a bola chegar na direita para Marquinhos. Marquinhos tem aberto o Rafinha. Pediu o Rafinha, vai no X1 contra o Mazraoui. Cortou, tentou levar, adiantou demais. Mazraoui chega, dá um bico na bola, avança o jogo outra vez. Vem para a marcação Brasil. Paquetá entregou para Guimarães, girou, perdeu a bola. Foi desarmado, insistiu o Brasil. Paquetá ganhou a parada. Insistiu o Brasil ainda pela direita, Ibanez não chega, Thiago também não, recuperação de Marrocos, vem com ela Boadi, levando o passe para Saibari, passe errado para a sorte do Brasil, Gabriel Magalhães tira, ele entrega a bola na frente, recebe Casemiro na esquerda, tá livre o Vini, demorou para fazer o passe, tá lento demais o Casemiro, Vinícius Júnior dominou, a bola passou, foi desarmado. Ainda tentou atingir ali o Brahim Dias, os dois se olharam, a bola vai para fora, lateral para o Brasil na esquerda. Já cobrado arremesso pelo Douglas Santos, bola para Vinícius, domina em progressão, passa pelo primeiro, chamado na tabela, Paquetá passou, entregou na frente, tira a defesa do Marrocos de novo, voltou para Igor Thiago, sai o centroavante da referência, vem buscar jogo na meia para Ibanhas, Ibanhas volta, retorna a bola para Casemiro, Casemiro para Marquinhos, Marquinhos na direita para Ibanhas, do lado do campo ele acha o Igor Thiago, faz a parede, o centroavante caçado pelo zagueiro. Riad toma fácil dele, recuperação do time do Brasil para Casemiro, ele volta o jogo, começa outra vez o Brasil com Marquinhos, ele vira o jogo da direita para a esquerda, bola para Douglas Santos, encaixotado Vinícius Júnior na marcação dele por ali, dois jogadores do time do Marrocos na meia esquerda, ele volta a bola, começa de novo com Gabriel Magalhães, vem levando a bola para o campo de ataque o time do Brasil, ele faz a bola chegar até o Marquinhos, Marquinhos segura, ele entrega a bola lateralmente para Bruno Guimarães na marca de 40 minutos, Bruno Guimarães toca a bola mais atrás, levantamento do Casemiro para a área, para Rafinha, a bola quicou e foi para o goleiro. Bono fica com ela, o goleiro de Marrocos, relógio Band News FM, marca, você confere, 40 minutos, etapa inicial. Placar Band News FM, Nativa FM, New Jersey, estádio MetLife, primeira rodada, Grupo C, Copa do Mundo. Por enquanto, Brasil 1, Marrocos 1, Camarão.
6: Também amanhã, Duó, pelo Grupo F, as estreias de Holanda e Japão medem forças em Dallas. Às 5 horas da tarde, a Band News FM transmite. Um pouco mais à noite, tem Suécia e Tunísia. Também jogo pelo Grupo F. Mais cedo, Catar e Suíça ficaram no empate por 1-1 pelo Grupo B. O mesmo resultado de Canadá e Bósnia, que jogaram ontem.
4: Bernardo Ramos, reta final do primeiro tempo aqui no New Jersey. 1-1 está empatado.
2: É o seguinte, o Ancelotti vai ter que mudar esse lado direito do Brasil aí para o segundo tempo, né? O Rafinha está muito mal, lembrando que o Rafinha veio para o lado direito, saiu de uma conexão com o Vinícius Júnior pela esquerda, para depois da parada para a hidratação, jogar aberto pelo lado direito, ele está muito mal. Assim como Casemiro e Paquetá.
4: Aí vem pro ataque o time de Marrocos, sai mal! Quase recupera a bola o time do Brasil. Veio bem para sair jogando o Canus, ganhou a parada. Brahim Dias tem Hakimi aberto na ponta direita, mais dois na esquerda. Vai levando, abriu para Hakimi, lado da grande área. Saibari pediu, ele levantou pro Saibari, entrou na área. Tira de cabeça a defesa do Brasil, tira completando de cabeça no alto. Outra vez o Paquetá, mas deu um passe para adversário. Igor Thiago volta para recompor, tira pro Brasil. Na sequência tem falta. Em cima do Lucas Paquetá, jogo parado em New Jersey. Marcos Assunção. E que o Brasil precisa mexer para o segundo tempo, Assunção.
3: O Bernardo falou bem. Rafinha, Paquetá, Casemiro muito lento, Marcelo, muito lento. parece até fora de forma, porque a gente vê quando a equipe de Marrocos pega a bola do meio para frente e o Casemiro tem que correr para trás, a força que ele está fazendo para correr para trás, parece que está meio pesadinho o Casemiro.
4: Vem para ataque novamente o time do Brasil pela esquerda, Douglas Santos. Faz a bola chegar lateralmente para Vinícius Júnior pela ponta esquerda. Na linha do meio campo ele prepara a jogada pelo time do Brasil que empata o jogo por 1-1. Toca na bola Douglas Santos, voltando outra vez a bola para Gabriel Magalhães. Avança o jogador da intermediária pelo time do Brasil. Sai para defesa, para ataque. Faz o passe para Marquinhos na direita. Acionando Ibanhas, não dando do campo na banda direita. Ele sai com Rafinha. Recebe de volta Ibanhas, que passe para a ponta direita. Bruno Magalhães chegou. Bruno Guimarães tentou o cruzamento. Bateu no Masraoui. Insistiu Bruno. Ganhou, levou no tranco. Caiu, pediu falta. O árbitro não deu, Bruno Guimarães segue pressionado, vai levando na linha de fundo contra dois, achou um passe pro Rafinha, chega bem para tirar, Boadi, limpa o primeiro, Igor Thiago vem, ele toca errado, Ibanhas toca mal ainda, a bola sobra com Ibanhas, aliás com ele, fazendo a falta no Brahim Dias, e um atropelamento, tá no chão camisa 10 de Marrocos, Aline.
1: O Ibanhas foi direto no corpo dele, né, recebe cartão amarelo, segundo para jogadores do Brasil, ele até tinha conseguido tirar a bola pelo lado direito, mas praticamente iniciou um contra-ataque para Marrocos, não tem nem o que reclamar, deixou a perna direita na dividida.
4: Tempo vai passando, 43 minutos, jogo nervoso em New Jersey, por enquanto 1-1, tá empatada a estreia do Brasil na Copa do Mundo. Vai sair jogando a seleção de Marrocos novamente por aqui com o volantão, camisa 24, Elanaui. A Inaui sai da jogada, Riad também, vem Boadi para sair jogando para a cobrança da falta, pertinho do círculo central do campo. Ele ameaça, não faz a cobrança, não tem pressa nenhuma Marrocos, embaça bastante. Sai jogando rapidamente outra vez o time marroquino agora com camisa número 8. Chegando o jogo por aqui o Onari, ele toca na bola para a direita para Hakimi. Hakimi por dentro, faz o passe novamente para o Ainaui, vai levando pela direita marcado, chega junto para a proteção. Igor Thiago rouba, vem para o Brasil rapidamente, Casemiro solta a bola, filho. Ele leva na meia direita, desarmado, a bola espirrou, voltou para o Douglas Santos, vai partir na ponta o Brasil. Sai da jogada Lucas Paquetá, sai da marcação, volta para o Douglas. Douglas Santos para Vinícius por dentro, Vinícius Júnior achou Rafinha, tentou o lançamento, a bola foi muito baixa, bateu na defesa outra vez, Boadi tirou para Brahim Dias, tenta sair no giro, girou e passou por dois, levou pela direita, ele tá acabando com o jogo, dois na marcação, vem Casemiro na força, tira para o Brasil, voltando a bola para Bruno Guimarães, ele toca na bola para a meia direita, agora para Rafinha, cercado, perdeu a bola, lento, sem falta, o árbitro parou e deu, para sorte dele, viu Aline?
1: É, porque parecia que o árbitro não ia dar falta não, doeu Canus para cima do Rafinha, segurou a bola no meio de campo e ficou até esperando para sofrer a falta, demorou demais para definir.
2: Foi nada do ó, foi absolutamente nada. Rafinha tá mal no jogo, mal demais. É daqueles jogadores que são titulares incondicionais com o técnico Carlo Ancelotti.
4: É, aliás, tem muita gente que tá mal hoje aí. Falta pro Brasil aqui na intermediária, vai se preparar pra cobrança de falta. O Brasil aqui atrás, pertinho do círculo central do campo. Jogadores do Brasil vão lá pra linha de frente da grande área. 44 minutos do primeiro tempo, 1-1 no placar aqui no New Jersey Stadium, no campo em Nova York. Posse de bola para a seleção do Brasil. Vai para a cobrança Lucas Paquetá. Levanta o braço direito. Vinícius Júnior fica propositalmente em impedimento. Ibanhas, Marquinhos, todo mundo lá na área. Levantamento na boca do gol. Vem de cabeça fácil. Tirou Boadi. A bola vai voltar para a direita com outra vez o Hakimi. Vai tentar puxar o contra-ataque. Vai levar essa bola para o campo de ataque da direita por dentro. Faz abertura de bola. Brahim Dias pediu, recebeu, dominou, devolveu para Hakimi. De primeira para o Boadi. De primeira para Hakimi. De primeira para Boadi. De calcanhar para o Brahim Dias. Na direita da show. A seleção de Marrocos, novamente Hakimi com ela na direita, voltando o passe para Boadi. Boadi por dentro, ele acha no passe ao Elanaui, Ainaui domina, voltando a bola para Boadi.
1: 4 minutos,
4: vamos até 49, 45 e 30 do primeiro tempo que está acabando pelos céus. 1-1 no placar do jogo. Toque de bola para Marrocos outra vez, a bola volta para ele, Ainaui. Ainaui pisa na bola pelo setor de meio campo no corredor central, deixa a bola para Saibari, autor do gol marroquino. Ele volta a bola para Diop na direita, toda a seleção de Marrocos no campo do Brasil. Bola para Hakimi, trocando passes com Brahim Dias. Vai tentando levar a bola pelo lado direito do campo. Ele volta a bola para Diop, Diop vai voltar para o goleiro. Começa tudo de novo com o Bono aqui na frente da sua grande área. Na meia-lua ele domina, pisa na bola, gira com o pé esquerdo, ele faz o lançamento lá para frente. Bola longa era para o Saibari, mas ele pegou mal na bola, deu de graça Douglas a Paquetá, deu uma cavadinha, a torcida gostou, ele entregou a bola de novo para Douglas Santos, de volta a Paquetá, meia esquerda, abriu Vinícius, pediu a bola na ponta, vem Paquetá, abriu para Douglas Santos, partiu Vini Júnior, ele tenta o cruzamento, Paquetá na área, virou de voleio, espalma Bono! A esquerda do gol vai para fora, quase o Paquetá faz um golaço, Aline!
1: Despretensioso maravilhosamente. Lucas Paquetá dentro da grande área. Vem o cruzamento do lado esquerdo e ele pegou de primeira. Tava desajeitado com o corpo, mas foi pro voleio. A bola quase enganou o Bono, que espalmou pra linha de fundo. Rafinha quem cobre escanteio pela direita.
4: Rafinha para a cobrança, finalzinho do primeiro tempo. Que tal, Brasil? Um gol de virada no finalzinho do jogo, do primeiro tempo. Para desafogar o nervoso coração do torcedor do Brasil. Finalzinho do primeiro tempo, 47 quase. Escanteio, ponta direita, cruzamento. Primeira trave, a bola passa na cara do Igor Thiago. Inacreditavelmente, ele não alcança, a bola vai para fora. Ô, Aline!
1: O Brasil tá com uma lista de jogadas ensaiadas, viu, Marcelo Dó? E essa foi uma delas, a bola na cabeça do Marquinhos, e era pro Igor Thiago chegar na segunda trave. Só que o Marquinhos disse que ele não tocou na bola, quem tocou por último foi o jogador de Marrocos. O árbitro entendeu que não e dá apenas o tiro de meta.
4: Tiro de meta para a seleção marroquina, que escapa de tomar o segundo gol aqui. 1-1 empatado, jogo 47,5. Bono bate o tiro de meta, levanta para ataque, Saibari marcado, vem de primeira por aqui de cabeça, Casemiro tirou mal, volta essa bola para Marrocos, mas domina pior ainda por aqui, o Ounahi toca de cabeça aqui para a zaga do Brasil e Banhas corta, dá um balão lá para frente, Igor Thiago vai tentar ganhar na força, não ganha, ela sobra com Diop, a bola bate, volta para Marrocos, Ainaui marcado, vem Bruno Guimarães e tira, Casemiro abre para a ponta esquerda, vamos lá Brasil, puxa Vinícius Júnior, abriu Douglas Santos da ponta esquerda, por dentro Paquetá, a defesa tá aberta, Vinícius domina, vai pro primeiro, tenta a finta, Fominha perdeu a bola, queria a falta, o árbitro não deu, saiu mal, Marrocos tem falta na sequência, derrubado o Brahim Dias, Vinícius reclama lá, o Brahim Dias aqui, Aline.
1: É, o Vinícius ficou reclamando, mas ele forçou, né? Podia ter feito o passe antes para a esquerda, tinha opções, ele preferiu o lance individual. E aí na recomposição, o Brasil tentou roubar de novo e chegou cometendo a falta. O Bono, o goleiro, vai fazer a cobrança.
4: Vai para a cobrança de falta através do time de Marrocos aqui no finalzinho do primeiro tempo. Bono aos 48:30 vai terminar a primeira etapa em New Jersey. No estádio MetLife, 1-1, jogo empatado. O Brasil saiu atrás do marcador e buscou. Vinícius Júnior marcou. Vai para a cobrança outra vez da falta aqui o Bono. Aqui no campo de defesa, o goleiraço da equipe marroquina vai para a batida. Pé esquerdo na bola, levantando para o ataque. Vai brigar no alto para recuperar a bola do time do Brasil. Rafinha de peito, domina, volta a bola no Alisson. Na esquerda, Douglas Santos pediu, recebeu um tapa de primeira, mas o árbitro aponta o centro do campo e termina a final do primeiro tempo em New Jersey. 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

0: 10 minutos para as 8 da noite, hora de Brasília. Intervalo de jogo, primeiro tempo foi difícil, hein? Meu Deus do céu! Os caras jogam muito, mas a gente também joga, né? Aos 20 minutos, o Saibari, é Saibari o nome dele, o Ismael, fez o primeiro gol para Marrocos. E o nosso Vini Júnior, aos 31, fez o primeiro para o Brasil. Tá 1-1, tá tudo empatado. Daqui a pouquinho a gente volta para o segundo tempo. Haja coração. Agora você que interagiu durante essa primeira hora, a gente tem presente aqui, né? Tem aquele kit torcedor Nativa, camiseta, copo, tem cordão, tem a sacolinha e o álbum da Copa também. Então você que mandou a sua mensagem aqui, se inscreveu, se deu bem, levou. Foi você do final do fone 7070, claro que é você, Kátia. Kátia Guedes de Oliveira. Kátia Guedes de Oliveira, final do telefone 7070, tentou e ganhou, piadinha, né? Tentou e ganhou, meu kit torcedor Nativa, você passa aqui, tem 5 dias úteis, só vim com seu documento original, tá bom, Kátia? O pessoal segue mandando mensagem pra cá, eu quero saber onde é que você tá agora, o que que você faz enquanto ouve a Nativa. O bolão já não vale mais, né? O bolão palpite era só até o início do jogo. Então, no final do jogo, a gente vai voltar aqui. Quem acertar o placar concorre a um álbum da Copa completo, com todas as figurinhas. Álbum completaço. Bom, a Mariana tá aqui, quer falar com a gente. Oi, Mariana!
1: Alô, Nativa! Meu nome é Mariana e o meu palpite pra hoje é 1-1, tá bom? Boa noite a todos!
0: Boa noite, Mariana! 1-1, tá dando a Mariana, hein? Ela mandou antes ou depois, Julinha? Antes? Ela mandou antes. Então tá, ela mandou, eu tô colocando no ar agora porque tava, né, mas ela mandou antes. Então tá, já tá no bolão aqui, hein, tá no bolão. E o Cláudio, manda aí, Claudião.
2: Boa noite, galera, meu nome é Cláudio e meu palpite de hoje é 2-1 pro Brasil.
0: 2-1 pro Brasil, dá tempo ainda, hein, dá tempo ainda. 2-1 pro Brasil, se o Brasil fizer mais um. E a Daniela, Daniela, tá vendo o jogo, tá com quem aí, qual o seu palpite?
3: Boa noite, pessoal da Nativa, eu sou a Daniela. E o meu palpite para o jogo do Brasil e Marrocos será 3-1. Estou na minha casa fazendo um caldinho de mandioca e vou assistir o jogo junto com a minha família. Vamos, Brasil!
0: Alô, família! Família da Dani! Esse caldinho de mandioca deve estar bom, hein? Deve estar bom, hein? Eunice, fala aí! Cadê a Eunice? Tá aqui. Eunice, é a sua vez.
4: Boa noite, Nativa. Eu sou a Eunice. Meu palpite de hoje vai ser de 2-1 para a seleção brasileira. 2-1. Boa sorte. Ainda vamos dá... que vamos.
0: Vamos que vamos. Dá tempo ainda. Dá tempo ainda. Aí o Joel. Conta aí, Joel.
5: Boa noite, Nativa FM. Aqui é o Joel. Meu palpite do jogo de hoje é Brasil 2-1 Marrocos. Ok?
0: Ok.
5: Vamos aqui, bora.
0: Tem que fazer mais um, hein, Joel? Tem que fazer mais um. Um abraço pra você. E você, Gabi?
6: Oi, Nativa. Aqui é a Gabi. E eu acho que vai ficar 2-1 do Brasil.
0: 2-1 pro Brasil. Dá tempo também. E você, Cauã?
7: Alô, Nativa. Aqui é o Cauã. E meu palpite do jogo é 3-1. Vai, Brasil!
0: Vai, Brasil! E você, Luciana?
8: Boa noite, Fernando.
0: Boa noite,
8: pessoal da Nativa. A galera falou que eu tô muito animada aqui, muito otimista. Que não vai ser 3-1. Meu pai tá dando palpite de 2-1.
0: 2-1, dá tempo ainda. E você, Flaviano?
9: Olá, Nativa. Primeiro tempo aí, trabalhando, passando sufoco na rua e no jogo. Misericórdia. Vamos que vamos, Nativa.
0: Sofrimento, hein? Ô, Reginaldo.
10: Boa noite, Nativa. Boa noite, Teles. Aqui é o Reginaldo, tô aqui ligadinho na Nativa e tá difícil esse jogo, mas o Brasil vai ganhar. Vamos que vamos, Teles.
0: Vamos que vamos. E no final do jogo eu volto aqui pra falar quem ganhou o álbum completo, álbum da Copa com todas as figurinhas. O único trabalho que você vai ter é colar uma por uma, mas não vai ter figurinha repetida, não. Então você que mandou seu palpite pro bolão, torça aí. A gente volta daqui a pouquinho pro segundo tempo de Brasil e Marrocos, junto com a Band News. 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
1: Estamos de volta, meus amigos e amigas da Band News FM, também da Nativa FM, aqui em New Jersey, voltando para o segundo tempo, Brasil e Marrocos. E pelo que eu percebi aqui, acho que o Brasil vai ter mexidas. E agora, né, Aline?
2: Duas mudanças. Danilo vem aí, lateral direito, no lugar do Ibanez. Na verdade, os dois amarelados saem. Danilo e também o Ibanez, perdão, e o Casemiro. Então, Danilo na lateral direita com a camisa 13 e o Fabinho, número 17, na vaga do 5, Casemiro.
1: Quer dizer, então, que o árbitro salvou a pátria, é isso? Bernardo Ramos.
3: Indiretamente, né? Por algo que o técnico Carlo Ancelotti deveria ter observado no primeiro tempo. O Ibanez não poderia ter terminado o primeiro tempo. Uma atuação absolutamente desastrosa desse zagueiro improvisado na condição de lateral direito. Não que o Danilo seja uma sumidade por ali, não é mais. Mas pior do que o Ibanez não vai ser não, viu, Duó? E sai o Casemiro, pra mim tinha de entrar o Danilo. Com o Bruno Guimarães recuado e Paquetá e Danilo na meia cancha. Mas não, ele é conservador nessa alteração. Ele tira um jogador da mesma posição para colocar outro que atua no mesmo setor.
1: Marrocos é o mesmo, né, Maurício?
4: É o mesmo, Duó, não mexe.
1: Vai começar o segundo tempo, meus amigos e amigas da Band News FM. A saída pertence à seleção brasileira, que conseguiu um empate num lampejo de talento puro de Vinícius Júnior, que permanece em campo. A saída pertence ao Brasil, vai lá para o meio do campo, Bruno Guimarães para dar a saída. Apita o árbitro, começa o segundo tempo no MetLife Stadium. Vem o Brasil tentando a gol da virada, lançamento para ataque, a bola volta na cabeça do Mazraoui, que tira, insistiu Rafinha, tentou tocar na bola, não conseguiu, a bola bate, volta, volta para o Saibari, tentou dominar, foi desarmado pelo Brasil, rapidamente Marquinhos retoma a bola, deixa para Gabriel Magalhães toca na bola, virando para o setor direito para Danilo, Danilo toca na bola de volta para Marquinhos, Marquinhos para Gabriel Magalhães, leva a bola o zagueirão do time do Brasil para o ataque pelo lado esquerdo, faz a abertura da ponta para ele, Vinícius Júnior, avança pela banda do campo na banda esquerda, volta tudo, começa na zaga, deixa a bola chegar de volta para Gabriel Magalhães. Magalhães deixa para Marquinhos. Marquinhos abre lateralmente à sua direita para Danilo. Danilo faz a abertura mais na ponta para Rafinha. Vai tentar pegar no mano Mazraoui. Acha um passe por dentro. Entrega a bola para Guimarães. Ele volta tudo. Recomeça com Danilo na zaga defendendo o setor defensivo do Brasil. Ele passa a bola para Marquinhos, que aciona do lado esquerdo. Novamente o Douglas Santos. Ele abre a jogada no ataque para Vinícius. Vinícius para Paquetá. Prendeu bem a bola. Volta a bola para Vinícius Júnior. Domina. Ele bate na bola, virando o jogo da esquerda para a direita. Entregando para Marquinhos. No círculo central do campo, ele aprofunda o passe na ponta para Rafinha. Contra o Mazraoui. Dominou, orientado à frente. Levou na linha de fundo, vai tentar o cruzamento, travado pelo zagueiro Mazraoui, escanteio para o Brasil, Aline.
2: O zagueiro ficou pedindo o último toque do Rafinha no lance, mas não houve. O Rafinha tentou a jogada pela linha de fundo do lado direito e na hora de girar o corpo pro passe foi bloqueado e é o próprio Rafinha quem vai cobrar o escanteio na direita.
1: Rafinha se prepara para a cobrança do córner pro Brasil, na ponta direita desce o Brasil, na pressão, a nossa seleção em busca do gol da virada, vamos lá Brasil, escanteio para a seleção brasileira aqui no MetLife Stadium. Gabriel Magalhães na grande área, Marquinhos tá lá, Fabinho também tá lá, Igor Thiago na marca do pênalti. Jogadinha ensaiada do Brasil. Se prepara para a cobrança do escanteio, Rafinha, autorizado pela arbitragem. Marquinhos está olhando, Paquetá tá fora da grande área, Gizão vai lá, chama a atenção de um dos zagueiros. Conversa lá com o Riad, no empurra-empurra, gosta de uma conversa o árbitro também, hein? Nossa senhora. Quer fazer amizade? Vai para a rede social, Gizão. Escanteio. Vai para a cobrança novamente, Rafinha. Bateu meia altura, Marquinhos desviou, a bola bateu no zagueiro e saiu de novo. Acho que foi outro escanteio, hein, Aline?
2: É sim, outro escanteio. De novo essa jogada de uma bola na primeira trave. Agora ela foi um pouco mais baixa na direção do capitão da seleção brasileira, que tentou o desvio, bloqueado novamente. O Rafinha vai de novo para a ponta para cobrar.
1: Rafinha novamente vai para a cobrança do escanteio na ponta direita do time do Brasil, avança tentando o gol da virada, vamos lá Brasil, cruzamento Marquinhos desviou, passou por todo mundo na grande área, Vinícius vai pegar, na ponta esquerda ele vai para cima do marcador, ele vai para dentro no X1, cortou para a linha de fundo, desarmado e tem contra-ataque de Marrocos nascendo, posse de bola para o time marroquino na ponta direita, Brian Dias tentou receber no campo de defesa, recebeu, carregou para ataque, bem Fabinho! Toca a bola para fora, a arbitragem confirma a lateral. Passe de bola que favorece a seleção de Marrocos aqui no campo de ataque. 2:50. É o primeiro tempo de jogo aqui no MetLife Stadium. Por enquanto, no placar da Band News FM, 1-1, jogo empatado. se prepara para a cobrança. Hakimi é o capitão marroquino. Ele entrega a bola na frente para o Boadi. Recebe de volta, devolve no Boadi. Vai para cima do Fabinho, toque de calcanhar. Hakimi tenta dominar, passa pela marcação aqui do Paquetá e volta tudo. Começa com o Diop. Diop toca na bola, voltando outra vez a Bono. Bono circula a bola pelo time de Marrocos, voltando para Diop. Do lado direito da sua grande área, ele pisa na bola. Abre um pouco mais à frente, deixando para Brahim Dias. De volta para o Boadi. Toma a bola o Brasil. Paquetá, falta. Dizão com delay, marcou essa falta aí, Aline.
2: É, demorou um pouquinho, né? Porque enquanto o Brasil roubava a bola para sair com o Paquetá, o árbitro entendeu que o Bruno Guimarães cometeu uma falta pelo lado esquerdo no Hakimi, no capitão da seleção marroquina. Ele estava voltando para recuperar a bola e o Bruno Guimarães pisou no pé direito do camisa 2.
1: E é daquele pisão que se é no Brasil, vai, olha, hein? De cima para baixo, pegou em cheio, viu, Bernardo Ramos?
3: É, eu acho que o VAR pode chamar o árbitro nesse caso, né? No Brasil chamaria. É bom o Bruno Guimarães ficar esperto, né?
1: Aparentemente vai ficar por isso mesmo. Marcos Assunção, quando eu vi a repetição aqui, eu fiquei assustado.
5: Exatamente. Se é no Brasil aqui, seria... Nos últimos jogos a gente viu aí algumas entradas como essa, mesmo que não querendo, mas o VAR chamar e ser aplicado o cartão vermelho direto, viu, Marcelo?
1: É, e o Marrocos está demorando para cobrar a falta justamente para ver se o VAR chama. Até agora não aconteceu nada, Bono vai lá para a cobrança da falta no campo de defesa e todo o time de Marrocos vai para ataque. Pé esquerdo na bola, tá tudo isso valendo, bola levantada lá para a ponta direita, bola errada do goleiro para fora. Direto para a linha de lado, lateral para o Brasil, na esquerda, campo de defesa. 4 minutos e 40, segundo tempo de jogo aqui no MetLife Stadium, por enquanto 1-1, está empatado. Posse de bola para o Brasil, Marquinhos toca na bola para a direita, vem Danilo com ela, faz o passe aberto mais à frente, a Rafinha desarmado. Masraoui chegou, tomou na bola, Masraoui leva na ponta esquerda, vai tocar para dentro, pedalou, levou mais um pouco, o bico da grande área, vai tocar para trás, pouco espaço, ele entrega a bola para o Onari, Onari devolve a bola para o Elkanus, de volta para o Onari, ainda na meia esquerda, toca por dentro, Boadi voltando tudo. Recomeça com o Riad na direita, o passe para a esquerda, aliás, vem o time de Marrocos de novo, Elkanus corta para dentro, acha um passe, vem outra vez o Boadi, fazendo passe aberto na ponta esquerda, a bola volta outra vez para o Riad para Diop, vem Vinícius Júnior na marcação, bem posicionado o Brasil, recuperação de bola da seleção do Marrocos na direita, Hakimi ao lado forte, Hakimi partiu no 1-2, cortou para dentro, por baixo na bola, lindo, Douglas Santos tirou, vem para o Brasil, contra-ataque Vini, referência, talento, explosão, drible, velocidade. Parte Vinícius, contra dois, cortou por dentro, é você, garoto. Levou no fundo, cruzou para o meio, passou do Igor, que está perdido. Tira o Masraoui de novo. Para que centroavante se ele não sabe onde a bola está, Bernardo?
3: Pois é, a função dele é essa, é ficar na área para fazer gol. Se ele sai da área, ele não consegue fazer uma jogada, porque não é essa dele fora da área. Tem que, se tá na área, tem que fazer gol. A bola já passou por ele duas vezes, uma no primeiro tempo, após uma cobrança de escanteio, e agora com o Vinícius Júnior.
1: Aí vem de novo a seleção do Brasil, lançamento feito na ponta direita, muito forte pro Rafinha. Rafinha mal no jogo, realmente, mas Raul faz a proteção, a bola vai para fora. Tiro de meta para a seleção marroquina, 6 minutos e 20. É o segundo tempo de jogo aqui em Nova York, aqui em New Jersey, por enquanto no placar 1-1, Brasil saiu atrás e empatou o jogo com o Vinícius Júnior. Brasil sobe o time. Vai fazer pressão na saída de bola, marcação firme na saída de jogo do time de Marrocos. Igor Thiago dentro da meia-lua, Vinícius Júnior mais à esquerda. Fica mais à frente Bruno Guimarães, Rafinha no bico direito na grande área, Paquetá aparecendo aqui contra o Hakimi. Sai jogando Marrocos, Igor Thiago força. Ele entrega a bola novamente para Diop, Diop lá na direita, bate para ataque, quebra essa bola no bicão. A bola vai viajando para fora do campo, funcionou. Lateral para a seleção brasileira, já cobrado, Igor Thiago bateu, Bono espalmou, ela volta, vai tirar Hakimi de qualquer jeito, afasta o perigo, ela volta para o Brasil, Fabinho na frente, o passe para Bruno Guimarães, de lá para Paquetá, meia esquerda, volta para Marquinhos, olha o Brasil crescendo no jogo, bola para Fabinho outra vez da meia esquerda, de lá para Paquetá, ele entrega de primeira para Douglas Santos, ainda na esquerda, campo ofensivo, ele acha o Paquetá pela meia, gira bem, está marcado por dois, ele volta, a bola começa de novo, deixa a bola para Danilo, aprofunda para Rafinha no X1, por dentro Bruno Guimarães, não passa atrás, Rafinha foi pro drible, levou pra área, cruzou no meio, retira a bola de lá o zagueiro. Riad tira o rato da sala, afasta o perigo, ela volta por baixo, chega novamente pro corte o zagueiro.

0: Errado do Hakimi no pé do Vinícius. Vinícius vai pro mano, Rafinha passou, cavou a falta o Vinícius. Sobrou pro Igor, Thiago recuou. Vem Bruno Guimarães, deixou com o Igor, deixou passar. Vem Vinícius no pé de ferro, perde a bola. Gente, o Igor Thiago tá em Nárnia. Impressionante. Eu tô começando a ficar irritado, hein, Bernardo?
1: Eu estou terminando de ficar irritado. Não é possível que o Ancelotti não vá colocar o Endrick no lugar do Igor Thiago. O Igor Thiago é centroavante. Ele tem de estar na área para fazer gol, é isso que ele sabe fazer. Se a bola passa por ele duas vezes e ele não coloca a pelota para dentro, é porque ele tá mal no jogo.
2: E o Ancelotti foi falar com o quarto árbitro ali, reclamar da falta não dada para cima do Vini. O árbitro deu a vantagem, estava falando o Ancelotti, mas o Brasil estava jogando com a bola para trás. Ó, tem três jogadores no aquecimento: Endrick, Matheus Cunha e Luiz Henrique.
0: Rola. Daqui a pouco vem mais mudanças no Brasil. Começo do segundo tempo, jogo empatado. Brahim Dias leva a bola na direita, tentou girar, marcado. Boa pressão do Brasil. Boa pressão do Brasil. Lateral para Marrocos para bater aqui do lado direito. Quase 10 minutos do segundo tempo no placar 1-1. É lateral que favorece a seleção de Marrocos. Vinícius fica reclamando. Reclamando ainda com a arbitragem sobre aquela falta que não foi marcada em cima dele. Ele parou esperando o contato e o contato veio, como diria Galvão Bueno. E a bola acaba voltando aqui para a seleção de Marrocos com o Hakimi. Ele inverte o jogo da direita para a esquerda. Bola longa, muito longa para Mahraoui. Mahraoui tentou passar, passou bem. Mahraoui leva a bola para o ataque, quebra a linha brasileira. Na esquerda ele tenta a finta, pressionado. Vem em cima outra vez o zagueiro brasileiro Marquinhos. Abertura para El Canus. Cortou para dentro, pode bater, não pode mais. Rolou para a área, bate no Marquinhos. Sobrou para o Brahim Dias, estica a perna. Lucas Paquetá na marra. Ganha, ela volta pro Diop, Diop de cabeça, toca na frente outra vez o Brasil com Douglas Santos para Vinícius Júnior, o arbitragem não marca nada, segue o jogo, vem outra vez o Paquetá, lento na jogada, queria falta, o árbitro deu. Caçado na metade do campo pelo El Canus, é falta para a seleção brasileira bater. Relógio da Band News FM marca 10 minutos, etapa final. 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Brasil e Marrocos, 1-1, Bruno Camarão.
3: Já em Boston, do 10 da noite, também pelo Grupo C, este grupo de Brasil e Marrocos tem Haiti e Escócia. Você, claro, confere tudo na voz de Anderson Gonçalves. Mais cedo, pelo Grupo B, Catar e Suíça empataram por 1-1. O gol dos Catares saiu já nos acréscimos. O primeiro ponto do país que foi sede da última Copa na história dos Mundiais.
0: 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Marcos Assunção, 10 minutos, 1-1 no placar, Assunção.
4: 1-1 no placar e outra atitude do Brasil. Brasil melhor nesse segundo tempo, marcando lá em cima, pressionando a equipe do Marrocos, errando muitos passes, justamente por essa pressão do Brasil, Marcelo.
0: Bernardo Ramos também, quero ouvir o Bernardo. 1-1 no placar.
5: Fabinho entrou bem demais também no jogo, né? Muito melhor do que o Casemiro, que errou tudo e tinha um cartão amarelo. Então passa pelo Fabinho também e passa pelo fato de o Brasil agora fazer uma marcação na saída de bola do adversário com dois homens mais à frente, Vinícius Júnior e Igor Thiago, Paquetá pelo lado esquerdo, Rafinha pelo lado direito.
0: Rapaz, o Igor Thiago deu um tranco no volante de Marrocos. O Elainau, e ele tá rolando até a quinta avenida, Aline Vanelli.
2: Ah, não perdeu a viagem o Igor Thiago. A saída curta do tiro de meta de Marrocos, o Igor Thiago foi pra dividir pé direito com pé direito. E o árbitro marcou a falta lá dentro da grande área.
0: Rapaz, deu uma chicotada no pescoço do menino que eu fiquei com pena, viu? 12 minutos. 1-1 no placar do estádio MetLife aqui em New Jersey. Jogo tenso, mas já foi pior para a seleção brasileira. O Brasil melhora no jogo nesse segundo tempo e busca a virada na primeira partida dessa Copa do Mundo. Bono se prepara para a cobrança novamente aqui na sua grande área. Vai jogar essa bola lá para frente, o goleirão da seleção de Marrocos. Saibari fica lá no comando de ataque, marcado pelo Marquinhos. Levantamento muito longo para ele, vai subida de cabeça Fabinho, ganhou a parada no alto. A bola volta para o Brahim Dias, vai levar pela direita contra o Douglas Santos. Parou, marcado por dois, Paquetá dobrou, vai levar para o fundo Brahim Dias. Linha de fundo, linha de lado, na ponta direita ele tenta passar por dois, Paquetá protege bem. Tira para o Brasil, vai tirando a bola pelo setor direito, pelo setor esquerdo, volta tudo, começa com Bruno Guimarães, de lá para Gabriel Magalhães, se enrola com a bola, volta para Alisson pressionado, de lá para Danilo, aliás para Marquinhos, agora sim Danilo, vem a pressão na saída de jogo do Brasil, linha quebrada, Rafinha domina, ninguém por dentro, segura Rafinha, foi desarmado e foi derrubado. Arbitragem para, marca a falta, infração, bola para o Brasil na defesa, Maurício.
6: No Mahraoui por ali, chegando nas costas do Rafinha, subindo essa linha mais ofensiva, a seleção do Marrocos, na pressão comete a falta. O Rafinha consegue justamente parar o jogo, dar uma tranquilizada, tudo igual, 1-1, Duó.
0: 1-1 no placar do MetLife Stadium. Vem Brasil pro ataque. Vamos lá, Brasil.

0: Tentando a virada, bola de novo na zaga do Brasil com o Gabriel Magalhães. Ele vem carregando a bola na metade do campo. Gabriel Magalhães com a bola, posse de bola na quarta zaga, entregando para Marquinhos. Marquinhos recolhe, domina, toca para a direita para Danilo. Danilo recolhe, toca mais adiante. Bom passe. Lá vem Rafinha no X1 contra o Masnau. E vamos lá, Rafinha, você leva. Você consegue, Rafinha. Levou para a área, cortou para dentro. Bom passe, Paquetá dominou mal. A bola escapou. Ele voltou para Vinícius, bico da área pela esquerda. Levou para o pé direito, abriu para Fabinho. Tá longe da grande área, preferiu o toque aberto para Marquinhos. Entrega a bola para Danilo. Danilo para Marquinhos. Na intermediária ofensiva do Brasil, Brasil tentando criar a bola pelo setor esquerdo, vem Brasil, Douglas Santos da ponta esquerda, de lá para Vinícius marcado, cercado pelo Hakimi, ele pisa na bola, pede um pouco de espaço, toca na bola pela meia, voltou essa bola na intermediária, círculo central, Marquinhos recolhe para o Brasil e aciona Danilo ao seu lado direito, ele pisa na bola, deixa a frente para Rafinha, vai tentar passar pelo Masral e no X1, por enquanto ele só ganhou uma, ele volta a bola de novo para o Marquinhos, para o Danilo, Danilo dá outra vez para Gabriel Magalhães, no círculo central do campo pela esquerda ele desce, dominando pelo Brasil, soltando passe curto a Paquetá, ele gira, deixa a bola à esquerda, de novo para Douglas Santos, aprofunda para Vinícius Júnior dominando na banda do campo. Ele tentou virar pro comando, não tinha ninguém. O Igor Thiago não estava lá, o Bruno Guimarães também não. Retoma fácil o time do Marrocos. De novo na sua intermediária, Riad para Masraoui. Vai mudar o Brasil já já. Luiz Henrique vem aí. Tosse de bola para o time do Marrocos aqui na sua defesa com o Riad. Ficando com a posse de bola, Diop faz a batida longa para o ataque. Não tinha ninguém do Marrocos por lá. Domina fácil o Gabriel Magalhães.
1: Deve sair o Rafinha.
0: Mal no jogo, Rafinha. Posse de bola
2: para o Brasil. Matheus Cunha também vem.
0: Olha aí, vai sobrar pro Igor Thiago. Lá vem de novo pro time do Brasil. Lançamento pro Vinícius, não alcança. Retoma a bola Hakimi. Volta andando o Vinícius Júnior. Recuperação de bola outra vez aqui na intermediária. Ficando com o Boadi. Boadi para El Hanawi. Ele entrega a bola na ponta esquerda. El Canus vai tentando levar na marcação. Na marca de 20 minutos. Já temos 15 minutos, aliás, desse segundo tempo. 15 segundo tempo. 1-1 no placar aqui no MetLife Stadium. Posse de bola para Marrocos. Erro de passe. Retoma o Brasil. Passe muito forte do Rafinha pro Paquetá. Domina Boadi, Vinícius vai atrás dele, segura Boadi, volta no goleiro Bono, Vinícius vai atrás, cavadinha do goleiro no Boadi, Vinícius insiste, vai pra cima, derruba o jogador adversário, comete falta, mas é aplaudido pela raça, coração do Vinícius Júnior, Aline Fanelli.
2: É o que a torcida quer, Marcelo Duol. O Vini foi atrás para tentar roubar a bola, conseguiu arrumar uma falta e agora o Brasil vai fazer as alterações, 21 Luiz Henrique, 9 Matheus Cunha, a gente aguarda as sinalizações para confirmar o que a gente já imagina. Vai embora o camisa 20 da seleção brasileira, não é o que a gente imagina. O Lucas Paquetá sai para a entrada do 9 Matheus Cunha.
0: Oxe.
2: Paquetá vai embora para a entrada do 9 Matheus Cunha. E o 21 Luiz Henrique entrando na vaga do Igor Thiago, que já está se dirigindo para cá. Isso, do Igor Thiago.
0: Marcos Assunção, quero ouvir as mudanças do Brasil, Assunção.
1: Bom, Luiz Henrique a gente conhece, Matheus Cunha também, agora a gente está sem um atacante, né, Marcelo? A gente sabe que o Luiz Henrique ele gosta de jogar pelas beiradas, né? Vamos ver como é que o Ancelotti vai desenhar esse novo esquema, por onde vai jogar o Luiz Henrique, se o Rafinha ou o Vinícius vai para primeiro atacante, vai sair das beiradas para que o Luiz Henrique possa ficar. E o Matheus Cunha, a gente sabe que é aquele falso centroavante, não é centroavante, é aquele cara que ajuda muito, joga na frente, mas é aquele cara que ajuda muito no meio campo.
0: Bernardo Ramos, quero ouvir também, Bernardo, as mudanças no Brasil.
3: É o seguinte, Luiz Henrique vai jogar lá na ponta direita, Vinícius Júnior vem para a ponta esquerda, no momento em que o Brasil se defende, vai compor uma segunda linha pelo lado esquerdo, e Rafinha e Matheus Cunha ficam centralizados. Rafinha faz um jogo muito ruim, deveria ter saído, mas pode ser que tire um coelho da cartola e faça um gol aí, mas a partida dele até o momento é muito ruim.
0: Marrocos tenta sair da pressão do Brasil, lançamento ao ataque é o Saibari, vem bem Gabriel na cobertura, tira para a seleção brasileira, 17 minutos, 1-1 no placar, o Brasil tenta ganhar o jogo, ganhar os pontos na estreia, importante demais para o Brasil, posse de bola para Luiz Henrique, metade do campo, ponta direita, ele volta para Danilo, Danilo recolhe e domina para o time do Brasil outra vez, fazendo passe aberto aqui na zaga central para Marquinhos, Marquinhos domina, vem pelo corredor, volta a bola para a quarta zaga para Gabriel Magalhães, levanta a cabeça o zagueirão do time do Brasil, camisa número 3, ele vai avançando, toca na bola para o setor esquerdo, fazendo passe para Douglas Santos que recolhe, pisa na bola, deixa a frente. Avançando o Brasil, derrubado Bruno Guimarães, queria falta, o árbitro deu. É falta para o Brasil na meia esquerda, pouco depois do círculo central, Aline.
2: E com um pouquinho de delay também nessa falta para o Brasil, né? Lado esquerdo, Bruno Guimarães está caído ainda. Depois o árbitro vai conversar com o Fabinho, alguma coisa lá com a camisa 17 da seleção brasileira. Acho que ele está sangrando, né? Está com o nariz aparentemente sangrando. E o árbitro pede para que ele saia e para que seja atendido neste momento.
0: Está com a boca sangrando, né? Acho que ele foi atingido ali, por isso que ele reclama com a arbitragem, porque ele deve ter sido atingido e ninguém deu nada.
2: Precisa de outra camisa.
0: É, não pode. Vai ter que usar outra camisa e vai ter que fazer um atendimento ali. Ele tá com a boca sangrando mesmo. Fabinho tomou uma pancada forte ali na região dos lábios. E vai aqui para a beira do campo para ser atendido, para estancar o sangramento e trocar o seu uniforme. Seleção de Marrocos também prepara duas mudanças, né, Maurício?
4: As duas primeiras serão feitas já já, viu, Marcelo Duol? Vem aí Taubi com a camisa número 7, jogador do Sunderland da Inglaterra. Taubi com a camisa número 7 e El Mourabet com a camisa número 15. El Mourabet com a camisa 15, jogador do Strasbourg. Vamos às mexidas, então, agora confirmando as saídas. Então, deixa o campo o El Canus com a 23 para a entrada do Taubi com a 7. E sai o Onauri também com a 8 para a entrada, então, do El Mourabet com a 15.
0: Esse Taubi é perigoso, viu? Rabisqueiro, driblador, viu, Bernardo?
3: Ele é bom jogador, fez uma boa Copa Africana de Nações e é um ponta esquerda, né, do O. Ele joga dessa forma no Sunderland.
0: Mudanças, portanto, na equipe marroquina. O Brasil tem falta para bater aqui no ataque. O jogo está parado, posse de bola para o Brasil. Luiz Henrique está espetado lá na ponta direita, pedindo passe. Vem o Gabriel Magalhães lá de trás. O Alisson chama o Marquinhos para conversar, enquanto o jogo vai ser retomado aqui na sequência das mudanças. Vai embora agora, mudou a mudança, hein?
4: É, eles alteraram aqui, porque quem estava previsto para sair era o Onauri. E agora deixa o gramado o Brahim Dias. Brahim Dias com a 10, então, deixa o gramado. Eu vou só confirmar se saiu o Onar ou se saiu o El Canus. O El Canus parecia já tomar o rumo ali do banco de reservas do O. Já te confirmo.
0: Tá bom. É, até o telão aqui também caiu nessa. Relógio da Band News FM marca, você confere 20, etapa final. 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MetLife Stadium, Brasil 1, Marrocos 1, Camarão.
5: Terça-feira, anote na agenda, a estreia da atual campeã do mundo, Argentina, lá em Kansas, contra a Argélia, jogo às 10 horas da noite, Grupo J. Pela mesma chave, tem Áustria e Jordânia, jogando em Santa Clara, na quarta-feira, a 1 hora da manhã.
0: Brasil no ataque, ponta direita, desce a seleção brasileira, brigando pela posse de bola lá pela ponta, o time do Brasil, Danilo, lançamento na frente para Luiz Henrique, tentou ganhar, vem Masraoui, tira de cabeça, rebate a bola de pé esquerdo, levanta para o ataque, a bola volta no peito do Fabinho, que já está de volta, recuperação do Brasil com Marquinhos de novo, ele toca na bola de primeira para Gabriel Magalhães, recolhe, domina pelo círculo central do campo, aprofunda o passe aqui na ponta esquerda para Vinícius, vamos lá Vini, partiu Rafinha nas costas do lateral, recebeu, foi para a linha de fundo, cruzou alto na boca do gol, tira o zagueiro, voltou no peito do Luiz Henrique, está na área, girou, partiu Danilo, invadiu, levou para a linha de fundo, Matheus Cunha chegou na área, ele bateu para dentro, bateu no zagueiro, sobrou, tira de qualquer jeito. Masraoui afasta o perigo de lá, afastando para o time de Marrocos. Fala, Maurício.
4: É, o Canus está em campo, tá? O 23 da seleção do Marrocos, então, segue em campo. Saíram Onari e Brahim Dias.
0: Sai para o jogo Brasil de novo, Vinícius Júnior na ponta por dentro contra o Taubi. Ele vira o jogo do outro lado, entrega o jogo lateralmente para Danilo pela direita na inversão. De lá para Luiz Henrique, vamos lá, Luiz Henrique no drible. Rabisqueiro na frente, o passe, Matheus Cunha bateu para o gol. Passa do Rafinha, ele não pega! Na cara do gol, a bola passa por ele e sai do outro lado em lateral. Ai, Aline!
2: O Brasil acionando muito o lado direito, agora o passe do Luiz Henrique para o Bruno Guimarães. Já dentro da grande área, ele tentou um cruzamento até forte. O Rafinha passou da bola e do lado esquerdo ninguém chegou. O Brasil pressiona a saída de Marrocos.
0: 22 minutos, metade do segundo tempo. Já já vamos para a pausa, para a hidratação. Agora uma falta mais forte. Fabinho derruba o jogador marroquino que está caído lá, sentindo o braço esquerdo, né, Maurício?
4: É, e houve um contato já com o jogo paralisado, viu, Duoc? O Fabinho não consegue frear a tempo e há esse choque. O joelho dele vai próximo ali ao ombro do jogador e ele acaba pisando na mão também ali do atleta da seleção marroquina que está caído. O árbitro aproveita e já oferece a pausa para a hidratação, então, dos jogadores.
0: Pausa para hidratação no MetLife Stadium, espaço aberto para opinião na Band News FM, Bernardo Ramos, metade do segundo tempo, 1-1 no placar.
3: Duan, futebol não tem muito segredo não, né? Você olhava o que acontecia no primeiro tempo, as alterações me pareciam meio óbvias, né? O Casemiro fez uma partida tenebrosa no meio de campo, não que Bruno Guimarães e Paquetá estivessem bem, mas o ex-camisa 5 do Real Madrid fez um jogo horrível, horrível. E Ibanez foi um caso à parte, né? O Ibanez entra naquela cota de mania, esquisitice do técnico. Não faz o menor sentido o Ibanez ter sido convocado, mas como você citou no início da transmissão, Essas são águas passadas. Agora a gente tem que olhar para frente. Foi um erro a convocação do Ibanez. Então é o seguinte: a partida dele pelo lateral direito foi, como lateral direito, foi horrorosa. Horrível. Ele não passava do meio de campo e tomou um calor danado da dupla Mazraoui e El Canus. Aliás, o técnico Mohamed Mouabi, nesse momento, coloca mais um ponto esquerdo ali. Ele quer o time mais agressivo. O Marrocos que não está vendo a cor da bola no segundo tempo. Não que o Brasil esteja fazendo um jogo espetacular na segunda etapa, não. O Brasil está fazendo um jogo decente, diferentemente do que aconteceu na primeira etapa. E o Marrocos piorou muito, talvez tenha se cansado e tal. Mas o Brasil tem o controle das ações na segunda etapa. O Danilo melhorou muito o time do Brasil no segundo tempo, jogando pelo lado direito. E bom, vamos ver o que, que Luiz Henrique e Matheus Cunha serão capazes de fazer, porque Igor Thiago, principalmente Igor Thiago, né, nem tanto Paquetá, mas Igor Thiago fez um jogo muito ruim.
0: Marcos Assunção, quero ouvi-lo também. Assunção, metade do segundo tempo.
1: Concordo com o Bernardo, acho, eu tenho, não acho, tenho certeza que a equipe de Marrocos cansou, e as alterações que o Ancelotti fez com a entrada do Fabinho, compondo bem esse meio campo, fechando bem esse meio campo juntamente com Cunha, que entrou agora, está fazendo, povoou esse meio campo e faz com que o Brasil ganhe juntamente com o Bruno Guimarães, né, que tem aí também, está nesse meio campo. Você vê que a última jogada agora, esse cruzamento foi dele, ele já tem mais espaço para sair, porque sabe que Fabinho, melhor que o Casemiro no primeiro tempo, eu volto a falar, o Casemiro parece que está mal fisicamente, está acima do peso, porque estava fazendo uma força danada para voltar. E o Brasil muito melhor, Brasil pressionando a saída de bola, pressionando os jogadores do Marrocos na linha de defesa, e muito melhor no segundo tempo.
0: O jogo vai ser retomado aqui no MetLife Stadium. Um segundo tempo rolando com 25 minutos. Retomado. O jogo sai jogando Diop pela seleção do Marrocos. Sai mal o Brasil. Fabinho toca errado na bola. Sobra de graça. Fica essa bola outra vez no Ainal e na entrada da área. Retoma o Brasil. Douglas Santos tira. Bem no jogo, lateral esquerdo do Brasil. Recuperação do Matheus Cunha. Pelo lado esquerdo, mata no peito. Leva a bola pela banda do campo, deixando para Vinícius de primeira, levantando a bola para o meio do campo. Vai brigar pelo alto. Bruno Guimarães passou. Luiz Henrique dobrou. Sobrou no Bruno. Tentou passar. Foi atingido. A bola volta para Marrocos. Retoma Hakimi pela direita. Entrega a bola para outra vez o Ainaui. Ainaui volta para Hakimi. Hakimi para Diop. Diop domina na zaga do central do time do Marrocos. Voltando para Bono. Bono rola a bola curta à sua frente para Riad. Riad leva a bola pela direita. Levanta o time do Marrocos ao campo de ataque. Ele toca na bola novamente aqui pela meia direita, pela meia esquerda. Fica com ela o Boadi. De volta para Riad. De volta Boadi. Trocando passes e o Brasil marcando forte. A bola sobra de novo com o Diop aqui da direita. Tenta avançar pelo time do Marrocos. Rumo ao ataque. Pisa na bola contra o Matheus Cunha. Leva na boa. Tenta a frente na ponta. Passe de bola por aqui. Um bom toque para Hakimi na frente, Taubi, ele é perigoso, tentou a finta, escapou do Douglas Santos, perdeu o campo, volta essa bola para o Ainaui, virou para Mazraoui, na outra ponta o Murabek pediu, levou para a área, Salbi dominou, vai bater, travado Saibari, acho que tinha impedimento lá, Maurício,
4: que foi assinalado só depois pelo assistente número 1, mas ele leva vantagem para cima do Marquinhos ali nessa busca por espaço, a entrada nas costas do camisa 4 da seleção brasileira, mas a posição de impedimento bem marcada, Duó.
3: Taubi, que é a ponta esquerda no Sunderland, entrou pelo lado direito, e o El Canus lá pelo lado esquerdo se mantém.
0: Sai jogando novamente o time do Brasil aqui na sua intermediária. Marquinhos toca na bola para Gabriel Magalhães. Recolhe na quarta zaga do Brasil, deixando o passe aqui do lado esquerdo novamente para Douglas Santos. De lá, ele deixa a bola chegar a Matheus Cunha, aberto pela ponta esquerda. Errou o passe para o Vinícius, que queria a falta. Lançamento à frente, olha o Marrocos aí. Ainaui dominou. Gabriel toma-lhe a frente, rouba-lhe a bola. No Manais, se volta no Alisson. Alisson domina, pisa na bola, virando para Danilo pela direita. Ao lado da sua grande área contra o El Canus. Deixa o passe à frente para Luiz Henrique, muito distante dele. Conseguiu o passe por dentro. Escapou Danilo, mas adiantou muito. Douadi domina para Marrocos no círculo central do campo. Cabeludinho vai levando a bola para o campo de defesa e retorna para o goleiro. Começa de novo com o Bono. Bono toca na bola de primeira para Riad. Riad recolhe com a perna esquerda, levanta a cabeça. Todo mundo marcado à frente. Ele deixa para Bouadi. Bouadi tem na frente pedindo Ainaui. Pediu Ainaui, recolheu, devolveu para o seu companheiro de volância. Outra vez aqui na metade do campo. Segura, vem com a bola dominada. Bouadi conduz com estilo. Deixa a bola à frente para Taubi, para Hakimi. Marcado. Perde a bola, sobrou no Taubi. Estica a perna. Douglas Santos tira, mas ela volta no Bouadi. De volta Douglas Santos de cabeça. Ajeita a bola para ataque. Não tem ninguém. Vinícius não alcança, a bola volta pro Riad, que volta a bola, aliás, pro Diop. Diop pro goleiro. Bono de volta pra Diop aqui na direita, lado da grande área, quase no bico da grande área. Contra o Vinícius, ele deixa a bola pra Hakimi, marcado pelo Fabinho. Insistiu com falta. Arbitragem para, marca mais uma falta do volante do Brasil.
2: Para cima do Hakimi, no campo de ataque, o Fabinho estava pelo lado esquerdo, tentando roubar a bola, pisou no pé do Hakimi nessa disputa, nessa dividida. Lado direito da defesa, cobra Marrocos.
0: Cobra Marrocos aos 28, bola lançada na sua pequena área, o goleirão vai para sua linha de fundo no limite, quebra essa bola de pé esquerdo, volta essa bola para o Brasil, ganhou Danilo no alto, ninguém na meia para buscar. Vem Boadi, tentou passar pela marcação do Brasil, do Bruno Guimarães, roda também contra o Rafinha, gira fácil, tranquilo, ganha a bola para o time de Marrocos, põe à frente a bola para o Ainaui, de lá para Diop, Diop na direita para Hakimi, capitão do time de novo para El Ainaui, Ainaui toca na bola na frente, na ponta, voltando o jogo por aqui, o Saibari, centroavante, autor do gol do Marrocos, na tabela feita, Morabete de volta para Saibari, que jogada, ele abriu para a esquerda, para Masraoui, abriu na ponta para El Canus, vai chegar contra o Danilo no X1, dobra a marcação Luiz Henrique, ele troca na entrada da área, novamente Morabete na ponta para Masraoui, chegou cruzando no chão, retira a bola de lá, Fabinho. Dá um bicão de pé direito de primeira, cedendo lateral. Descida bonita da seleção de Marrocos. Já batido lateral para o time marroquino outra vez. Aos poucos, Marrocos vai tomando conta do jogo outra vez. Boadi volta a bola para o goleiro, lá no meio do campo. Sobe o time do Brasil, Rafinha vai atrás do Bono. Fora da grande área, ele abre para o Riad, bola muito forte. Riad consegue o domínio, toca na bola para Boadi. Boadi domina, devolve a bola novamente para o Riad. De primeira, de perna esquerda, retorna para o goleiro dentro da grande área. Novamente, Bono tem a posse outra vez na sua grande área. Pichu puxou para o pé esquerdo, ameaça bater na frente. Matheus Cunha encosta. Ele deixa a bola do lado para Riad contra o Rafinha. Leva a bola do lado do campo na esquerda, tenta lançar. Lançamento muito comprido. A bola passou por todo mundo, vai pro goleiro do Brasil. Alisson sai da grande área para tocar na bola. Ele entrega rapidamente para Marquinhos. Marquinhos para Gabriel Magalhães. Recolhendo a mina para o time do Brasil, deixando o passe aberto na esquerda, de volta para Douglas. Douglas Santos para Vinícius Júnior no X1. Ele não consegue mais passar do Hakimi. Dobrou a marcação em cima dele. Murabete, ele prefere voltar. Talbi está em cima dele. Ele volta a bola para Douglas Santos. Recuando para Gabriel Magalhães. Na marca de 30 minutos, relógio Band News FM marcando meia hora. Etapa final. 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Grupo C, primeira rodada no MetLife Stadium. Brasil 1, Marrocos 1, Camarão.
5: Terça-feira tem estreia da campeã do mundo Argentina e da vice-campeã atual, a França, encarando o Senegal, 4 horas da tarde no horário de Brasília. Pelo mesmo grupo, Iraque e Noruega se enfrentam às 7, jogo em Boston. A França joga aí mesmo, em Nova Jersey, no MetLife Stadium. Na segunda-feira, no dia anterior, é a vez da Espanha encarando o Cabo Verde.
0: Vinícius erra o passe, vem Marrocos, contra-ataque, bola do Saibari recuando para o Masraoui, recompõe rapidamente a seleção do Brasil, volta a bola na sua intermediária defensiva, de novo com o Riad para El Canus, ele toca na bola novamente, Alejo Ainaui, deixa a bola para o El Murabete, recebe outra vez à frente, camisa número 15, leva na meia direita, faz o passe aberto do outro lado do campo, na esquerda Masraoui, deixa a bola por dentro para Saibari, Saibari volta tudo, recomeça outra vez para El Murabete, Murabete toca na bola por dentro, a Boadi, Boadi volta para o Ainaui, Ainaui para Boadi, recolhe o domínio no círculo central do campo, no corredor central do campo adiante, ele toca na bola para o zagueiro Diop, Diop volta para Ainaui, Ainaui para Boadi, Boadi de novo para Boldari, para Waidari, ele retorna a bola para o Riad, quase perde a bola, volta para o volante, recomeça a jogada de novo, camisa 24, El Ainaui, deixa a bola chegar ao Hakimi na banda do campo na direita, contra o Douglas Santos, que bota o pé na frente, tira bem, mas ela volta, sobra para o El Ainaui, parece que Marrocos joga com 12, recuperação de bola para o time marroquino, Saibari, na ponta direita, vai tentar levar, Douglas Santos encosta na marcação, vem chegando também com ele o Gabriel Magalhães, ele prefere voltar, começa tudo de novo, seleção de Marrocos, toca na bola de novo Ainaui, para Saibari, aberto na ponta direita, ameaçou cruzar, pisou na bola, escapuliu um pouquinho, tentou uma caneta, conseguiu passar, sobrou essa bola pro Talbi, bateu pro gol, passou na segunda trave, Danilo tira, ninguém na pequena área, o Alisson não foi na bola, Danilo tira para o Brasil, lateral para Marrocos que pressiona. Volta a bola para Diop. Diop recomeça a jogada ofensiva da seleção marroquina. Os Leões do Atlas para cima do Brasil. A bola volta novamente para a equipe de Marrocos na direita. El Ainaui pisa na bola, cercado. Matheus Cunha encosta na marcação. Ele volta para Diop. Diop traz a bola para o seu campo defensivo na marca de 32. Recuando para o goleiro Bono. Bono vai sair jogando pelo time de Marrocos, quebrando de perna esquerda. Ele levanta essa bola para o ataque, bola muito alta, Saibari não vai.
2: Danilo Santos.
0: Vem Marquinhos para dominar, vem aí Danilo, o volante. Recuperação de bola do time do Brasil, Alisson. Sai da grande área, quebra essa bola profunda aqui na esquerda para Matheus Cunha. Domina com estilo, recolhe, domina o camisa 9 do Brasil. Lance em profundidade para o Vinícius nas costas, vai chegar. Vinícius, linha de fundo, ponta esquerda, abriu o Rafinha, entrou, bateu, defendeu, goleiro. Luiz Henrique estava livre atrás dele, Bono pegou no meio do gol, Aline!
2: Um chute rasteirinho depois da bola que o Vini chegou até a linha de fundo, o passe veio para trás, o Rafinha bateu com o pé esquerdo, rasteiro no canto direito do Bono, que encaixou, fez a defesa e agora está caído, será que ele está com Zuproide?
0: A certeza absoluta, rigorosamente nada tem o Bono. Rigorosamente nada. Ali fazendo graça para tirar um pouquinho do peso da seleção brasileira. 33 minutos, Doa. Bernardo Ramos, antes a informação.
4: Seleção marroquina também vai mexer daqui a pouquinho, tá? Camisa 26, Salah Eddine, já está pronto para entrar por ali. Pertence a Roma, jogador que está emprestado ao PSV da Holanda e também a Maimoni. Camisa 21 anos de idade, jogador do Eintracht Frankfurt da Alemanha. São as duas próximas mexidas do técnico Mohamed Ouabi.
0: Muito bem, Danilo Santos também já se ajeita para entrar no time do Brasil, já. Vai fazendo as suas mudanças os treinadores. E a do Brasil é a última, né? Não vai, ou seja, não teremos Endrick hoje aqui.
4: Vai. Vamos lá, tá saindo
0: do time do Brasil. Pois não.
4: É o Canus com a 23, agora deixa o gramado então para a entrada do Amaimuni. Amaimuni com a 21 então em campo na vaga do El Canus. E já entrou também o Salah Eddine por ali com a 26 para a saída do Masraoui. Masraoui então deixa o gramado para a entrada do 26, Salah Eddine.
2: E no Brasil sai o Bruno Guimarães com a 8 para a entrada do 18, Danilo Santos. Danilo Santos 18 no 8, Bruno Guimarães.
0: Os treinadores mudam, os analistas comentam na Band News FM. Bernardo Ramos.
3: A entrada do Danilo era necessária, mas eu jogaria com 3 homens no meio de campo. Matheus Cunha, ele começa a fazer mais esse papel, viu, Duó? Ele faz mais esse papel, porque o Vinícius Júnior começa a jogar um pouco mais à frente. O Matheus Cunha é quem fecha a linha de 4, a segunda pelo lado esquerdo nesse momento. Então o Brasil começa a ter mais gente no meio de campo. É a função que o Matheus Cunha, por exemplo, desempenha no Manchester United.
0: Sai jogando a seleção marroquina na intermediária, bola recuada para o goleiro Bono, Marcos Assunção, 35 minutos, o Brasil mexeu.
1: Brasil mexeu, entrou o Danilo, é um jovem que vem fazendo muito bem desde a sua primeira convocação. É um cara que, eu falei no começo da transmissão, é aquele jogador que sabe marcar e sabe jogar, mas sai Bruno Guimarães, que eu também falei no começo da transmissão, Marcelo, que poderia chegar mais, pode chegar mais, pisar dentro da área, mas faz isso pouco. Danilo faz melhor, vamos ver se ele entra e faz também o que vem fazendo nos últimos jogos quando vestiu a camisa da seleção. Vai lá, Marcelo.
0: A Maimouni levando o time do Marrocos para ataque, bola na ponta esquerda, tenta balançar o corpo para levar a bola para ataque, novamente Salah Eddine, vem cruzamento no chão, bate no Danilo, a bola volta, vai saindo do campo pela lateral, evita a saída, Salah Eddine outra vez na entrada da área, Marrocos pressionando, Bouadi domina, gira bem, volta tudo na sua intermediária, o time de Marrocos, bola com Diop, Diop abre para Hakimi, Hakimi tem na ponta pedindo opção de passe para Taubi, travado, perde a bola, vem Brasil, Vinícius e Rafinha contra 2, vai no mano, Rafinha recebeu nas costas, puxou a marcação, vai levando o Riad para fora da grande área, volta todo o time de Marrocos, Rafinha vem com ela contra a marcação adversária, puxa no bico da grande área, tá caído por ali o jogador do Brasil, sentiu, a bola voltou para Danilo, tá caído na entrada da área por ali o jogador do Brasil, Luiz Henrique, a bola volta pro Brasil na ponta esquerda, Douglas Santos recompõe Marrocos, Matheus Cunha vai para dentro da área, pressionado, limpou, trocou a perna esquerda, bateu pro gol, desvia, a bola vai fora, escanteio para a seleção brasileira, o árbitro reviu a sua própria decisão. E aí reviu de novo. Ele deu tiro de meta, depois deu escanteio, depois deu tiro de meta. Nem ele sabe que ele marcou. Aí agora ele deu tiro de meta de novo. Passinho pra frente, passinho pra trás. Que loucura, hein?
3: Ô, juizinho ruim esse aí.
0: Nossa senhora.
1: Marcelão, mas olhando aqui na televisão, realmente pegou no Matheus Cunha na parte, no pé na jogada final. Então, tá correto o árbitro, Marcelão.
0: Muito bem. Eu, com pressão minha, eu vi o William Arão ali na torcida do Brasil. Passou no telão ali.
3: Eu não vi, não.
0: Rapaz, do meio do povo. Eu acho que era
3: jogador
0: ele,
3: né? Do Santos hoje, né?
0: É. Eu, hein? Que aleatório. 37 minutos. 1-1, tá empatado o jogo, sai jogando Bono pela seleção de Marrocos, levantamento feito, o ataque, volta de cabeça, Fabinho tira, tenta brigar de cabeça, Rafinha no alto, não ganha, ela volta, olha o recuo errado, Rafinha vai chegar, Bono divide na linha de frente, na pequena da grande área, travado pelo Rafinha, vai pro chão, Rafinha ficou olhando pra ele, não entende nada, o árbitro para agora para atendimento, vai azar o goleiro de Marrocos. E num erro do Diop, quase que o Rafinha sai na cara do gol. Teve um choque no ombro ali, mas nada pra tudo isso não. Vai ganhando tempo, vai fazendo cera a seleção marroquina. O juizão vai lá, mostra o relógio. Diz que tá parando o jogo e vai descontar. Marrocos ganhando tempo. Que momento, hein?
3: A FIFA tomou uma série de medidas, né, do pra combater a cera no futebol. Mas essa do goleiro não tem o que fazer. Infelizmente, porque o Bono é a segunda vez que ele faz isso no jogo. claramente está fazendo cera. Um time de Marrocos que perdeu muito desempenho no segundo tempo. Não finalizou uma vez sequer. Cansou, o Brasil, né, foi melhor na segunda etapa.
0: Cansou. Marrocos cansou mesmo. O jogo está parado mais uma vez com o atendimento do goleirão. 38 minutos do segundo tempo aqui no MetLife Stadium, meu caro Bruno Camarão. E o povo, onde é que tá, hein, Camarão?
5: 999-592-100, 999-592-100. Muita gente mandando mensagem, acreditando ainda na vitória do Brasil. Álvaro Medeiros, sintonizado por aqui. O rapaz aqui pediu Danilo no segundo tempo. Entrou, Danilo. Valeu, Daniel Ramos. Também ouvinte Band News FM diretamente do Rio de Janeiro. Bora, Brasil! É a mensagem do Vanderlei, ouvinte Band News FM da capital paulista. Tem gente da Paraíba, tem gente da capital do Ceará. Robério de Fortaleza, TV no mudo e rádio ligada na Band News FM. Vocês são muito massa, viu, Duó? Sinta elogiado.
0: Obrigado.
5: Isso é massa.
0: É massa. É um elogiaço mesmo esse.
5: Pronto.
0: O jogo tá parado aqui ainda, tá sendo atendido mesmo. E o goleirão reserva tá fazendo aquecimento. Hein, ô Maurício?
4: É, já tá por ali também o camisa número 12, é o Caju, e ele que tá fazendo aquecimento, mas aquele meio engana bobo assim, sabe? Só pra fingir que tá fazendo alguma coisa. O Bono agora se levanta, conversa ali com o Rafinha, os dois já dão risada. Já tá melhor ali o camisa número 1 da seleção marroquina. Aliás, no ano passado, viu, do aqui nos Estados Unidos, fez um belíssimo campeonato mundial de clubes também, o Bono, né, pela equipe do Al-Hilal da Arábia Saudita.
0: Muito bem, o jogo vai ser reiniciado aqui, portanto, perdemos aqui pelo menos uns 3 minutos. Vamos ver quantos de acréscimo vai dar o árbitro. Tem lateral a seleção brasileira lá pela direita no campo de defesa. Danilo vai pegar a bola para a cobrança. Vai ser jogando pelo time do Brasil na marca de 40. Relógio da Band News FM marca, você confere. 40, etapa final. 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MetLife Stadium, New Jersey. Brasil 1. Marrocos também 1. Brasil no ataque, lançado Rafinha, corta a defesa de Marrocos outra vez. Matheus Cunha vai tentar roubar do Boadi, não conseguiu. Quebrada a linha do Brasil. Boadi larga as passadas, passa pelo Fabinho e toca mal. Insiste Douglas Santos bem no jogo, tira para o Brasil, volta a bola com Douglas Santos. De lá, passe para Danilo Santos, o volante contra 3 na marcação. Ele volta a bola para Gabriel. Gabriel retorna para o goleiro Alisson. Alisson devolve para Gabriel Magalhães, a pressão é forte. Ele toca na frente para Fabinho. Fabinho retoma, calma o jogo, Brasil. Ele toca na bola para a zaga central, vem Marquinhos de trás. Dominando para o Brasil, vem de frente, toca na bola para Danilo. Danilo domina, pisa na bola, volta para o Marquinhos. Tem na frente Danilo Santos, tem Fabinho marcado. Ele bate na bola, virando para a esquerda para Douglas Santos. Parte Matheus Cunha pedindo a frente no espaço vazio. Bola para Vinícius, marcado por 2, tentou passar, não conseguiu. Marcação dobrou, ele perdeu a bola. Boadi tocou na frente, Fabinho tentou dar o bote, a bola acabou sobrando para o time de Marrocos outra vez. Recolhe e domina o time marroquino com Hakimi. Hakimi toca na bola, recebe de volta por aqui do Murabet. Na sequência ele briga pela bola, o Brasil quase retoma, vem Matheus Cunha em cima dele, Murabet. Ele consegue voltar a bola para o Diop contra o Rafinha. Ele toca na frente, recebe de volta, Diop na marcação, Rafinha vem no pique. Ele volta a bola para o Bono. Bono recolhe na frente da sua grande área, toca de perna esquerda, deixando a bola chegar de novo aqui na sua quarta zaga, ficando com ela Riad. Ele toca na bola para Boadi, grande passe. Boadi tem muito campo, ele vai avançando contra a linha de marcação do time do Brasil. Abertura para Murabet, Murabet vem pelo setor direito, toca na bola pela meia, recebe de novo a bola, camisa número 21, Aymainaui, toca na bola, consegue uma boa finta, Riad escapa da marcação do Luiz Henrique, faz abertura na ponta esquerda, vem com ela novamente Salah Edine, recebeu na ponta, vai para cima do marcador, levou no fundo, vai tentar o cruzamento, bateu no zagueiro, sobrou Marquinhos, tira, mas ela volta essa bola de novo na intermediária, ficando com ela, Aianaui. Ele prefere voltar a bola de novo na sua intermediária para Riad recolhe, deixa para Boadi, carimbando a bola do time do Marrocos, o volantão camisa 6, ele toca na bola do outro lado, para Hakimi na direita, pisa na bola, recebe de volta, Boadi, recebe o cabeludinho, toca na bola por dentro, de novo a passe feito por aqui pela intermediária, ficando com ela, Aianaui, de lá para Murabet, Murabet para Boadi para Murabet, respira Marrocos com a bola nos pés e o Brasil pressionado, recuperação de bola do time marroquino, fica com a bola Talbi. Ele retoma a bola para o seu volante, de lá para o zagueiro. Começa de novo, Diop gira a bola e Marrocos não quer nada com nada mais. Levantamento à frente, a bola acaba tocando de cabeça com ela, Douglas Santos. Na frente para Vinícius, tocou de cabeça, tentou resvalar na bola o jogador de Marrocos. Ganhou Talbi, de lá para Boadi. Boadi aprofunda, vem para ataque novamente a Maimouni. Tentou chegar na linha de fundo, cruzamento na área, Marquinhos de cabeça tira. Ela volta na esquerda, Douglas Santos travado pela Maimuni, a bola acaba saindo em lateral para o Brasil. Fala Maurício Ferreira.
4: E já vem a última mexida marroquina também no MetLife Stadium, já pronto com a camisa 9, o Rahimi, jogador do Al Ain do Emirados Árabes Unidos, para a saída do Saibari, o autor do gol então marroquino no jogo, aquele golaço por cobertura para cima do Alisson. Sai Saibari com a 11 para a entrada do Rahimi com a 9.
0: Rahimi, vem aí na seleção marroquina, Bernardo Ramos.
3: É um jogador que atua mais pelo lado esquerdo, mas pode ser um centroavante também, viu, Duá?
0: 43 minutos e meio, Marcos Assunção. Por enquanto, aqui no placar, 1-1, está empatado.
1: Está empatado, o Brasil começa o segundo tempo bem, né, Marcelo? Até os 30 minutos, Brasil melhor. Depois, a equipe do Marrocos tomou novamente esse jogo. A gente vê o meio campo muito bom, o Bouadi muito bom, todas as jogadas passam por ele, as jogadas que começam o ataque do Marrocos passa por ele, então a seleção brasileira tem que grudar, algum jogador da seleção tem que grudar nele, por essa bola tá passando o tempo inteiro por ele, Marcelo.
0: Mais uma falta aqui para a seleção de Marrocos no finalzinho do primeiro tempo. Vinícius Júnior fica maluco com a arbitragem, que chama a atenção dele. Falta aqui na direita, sem pressa nenhuma, Marrocos gasta o tempo. Esse empate é valioso para a seleção de Marrocos. Brasil tem o Haiti pela frente, depois a Escócia em Miami. São jogos do Brasil nessa primeira fase da Copa do Mundo. Se prepara para a cobrança de falta, o time de Marrocos novamente. Mourabet bateu de perna esquerda, a bola viaja até a ponta esquerda, mata no peito, Salah Edine tentou levar no fundo, voltou um pouquinho, começa a jogada novamente o time de Marrocos aqui na ponta esquerda, o giro é bonito do Rahimi, tentou levar, foi desarmado, Luiz Henrique tomou a bola, protegeu bem, escapou na habilidade, criou um espaço por dentro com o Matheus Cunha, na meia direita ele tenta avançar para o ataque e foi derrubado. Arbitragem para, marca a falta, está marcando qualquer contato. Agora é falta para a seleção brasileira aqui no campo de defesa. 45. Toque no reloginho da Band News FM confirmando 45. Estou de olho nos acréscimos aqui. Quantos minutos teremos? 10.
4: Mais 10.
0: 10. Está justo, Bernardo?
3: Ah, ué. O Bolo fez 5 minutos de cera em duas quedas. Tá certo.
0: 10 minutos para a seleção brasileira tentar uma virada aqui no MetLife Stadium. Tem tempo, muito jogo ainda pela frente. Seleção brasileira tenta apertar um pouquinho mais a seleção de Marrocos nesse finalzinho do jogo. Inversão de jogo acontecendo aqui na ponta esquerda, na ponta direita, Luiz Henrique. Pro Matheus Cunha, pro Rafinha, tá na área. Cortou Rafinha na linha de fundo, tocou para trás, passou pelo Danilo, que resvalou na bola, mas ela saiu da área. Vem para a esquerda, Douglas Santos evitou a saída. Roda a bola pelo Brasil, achou o Vinícius Júnior, bola muito à frente, ele perdeu. Contra-ataque, Marrocos de pé para pé. El Mourabet segura a bola, traz do pé esquerdo, meia direita, campo de defesa, recua a bola pro Diop. Diop volta no goleiro Bono esquisito, deixa a bola escapar, Rafinha vai atrás dele, bate na bola, o goleirão levanta para o ataque, Danilo vai ganhar no alto, mergulhou de cabeça, a bola sobrou com o Fabinho, boa bola, Fabinho tá de frente, corredor central, Matheus Cunha pediu livre, solta a bola Fabinho, ele toca do lado esquerdo, segura a bola novamente o time do Brasil, bola com Vinícius Júnior, pedalou, passou da marcação do Hakimi, cruzou, bateu nele, saiu, escanteio para o Brasil, solta a bola Fabinho. Tava livre o Matheus Cunha aqui no corredor da minha direita. Vai ser fominha assim lá em Liverpool. Tá louco. Escanteio pro Brasil na ponta esquerda. Chance para a seleção brasileira na bola parada. Gabriel Magalhães vai para a grande área. Marquinhos está lá também. Chegando o Brasil. Vamos lá, Brasil, na bola parada. Quem sabe no finalzinho do jogo. No coração. Matheus Cunha vai para a cobrança do corner. Ponta esquerda. Gabriel Magalhães. Marquinhos na grande área. Chegando lá, Rafinha. Cobrança de escanteio, vem aí, Brasil pressionando Marrocos nos instantes finais, já estamos nos acréscimos, 47, autoriza o árbitro, escanteio cobrado, fechado, o Bono saiu, tirou de soco, a bola sobrou fora da grande área para o Brasil de novo, Matheus Cunha vem, domina, passou Vinícius, levou no fundo, Matheus Cunha, Vinícius ficou, escapou da pancada, a bola sai de novo, é mais um escanteio para a seleção brasileira, do mesmo ponto na ponta esquerda. Matheus Cunha se prepara para outra cobrança. Danilo Santos fica na meia lua. Levanta a cabeça, pede essa bola lá no peito. Douglas Santos fica ali atrás. Olha o Brasil, cruzamento fechado. Bono de soco, tirou de novo da grande área. Voltou para o Brasil. Recupera a seleção brasileira. Rafinha para Luiz Henrique. Rolou para a área. Danilo entrou, dominou, bateu. Bono! Pega o goleiro de Marrocos no chute do volante do Botafogo. Danilo Santos aparece na grande área no momento crucial do jogo, 47, quase 48, sai jogando a seleção de Marrocos novamente aqui na defesa, Boadi pisa na bola, ele deixa a bola para Diop, Diop recolhe, levanta a cabeça, toca de lado na direita para Hakimi, Hakimi recolhe, tenta o levantamento em profundidade, bola longa, chegou Rahimi, tá dentro da grande área pela direita, cortou pro lado, vem a proteção da zaga do Brasil, Marquinhos acompanhou legal, ele deixa a bola de lado pro Amaimouni, Amaimouni chegou, entregou de lado para Murabete, Murabete na ponta, Rahimi tenta o cruzamento, cortou pro pé esquerdo, levanta, levantou, segunda trave, está lá o Danilo. Tira tranquilo para o Brasil. Recuperação de bola novamente para o time de Marrocos. Outra vez Boadi. Boadi deixa a bola para Hakimi, recebe de volta. De lá entrega na ponta para ele, Murabete. Rahimi vai lá para dentro da grande área para o comando. A bola volta, volta a bola para Hakimi na banda direita. Ele tenta o toque na frente, recolhe o time de Marrocos tocando de pé para pé. Talbi chegou por ali também. A bola tocada para outra vez para o Boadi. Boadi entrega a bola curta pela meia para Murabete. Murabete retorna para Riad. No círculo central do campo, o tempo vai passando. 48, quase 49. Temos mais 6 minutos pela frente. Recuperação de bola pelo time do Marrocos aqui com o Diop. Diop toca na bola, recebe de volta, lado direito, aprofunda para Rahimi. Em condição contra o Gabriel. Gabriel chega, dá-lhe um tranco no ombro. Vai ele, a bola, tudo para fora. Gabriel Magalhães caiu em cima do jogador de Marrocos. Que sentiu, Maurício?
4: É, ele leva a mão à cabeça por ali na região da nuca, porque depois da disputa ombro a ombro, o Gabriel Magalhães cai por cima do Rahimi. E nessa disputa toda, a bola toca por último na perna esquerda do Gabriel Magalhães. É escanteio para a seleção do Marrocos pelo lado direito.
0: Nossa Senhora. Bateu com tudo a cabeça no chão, o Rahimi, na nuca ali, né?
3: Se levantou, tá tudo bem com ele, mas foi um lance feio, né, Duarte?
0: Meu Deus do céu. Escanteio para Marrocos, agora vamos segurar aí, hein? 49-45. Vem bola para a área do Alisson, torcida marroquina na expectativa. Se prepara aí, Murabete, canhoto. Vai para a cobrança, essa bola longa na grande área, o goleiro ficou, tirou Danilo, de cabeça afasta para o Brasil, Gabriel Magalhães foi quem afastou. 50 minutos, vamos a mais 5. Mais 5 minutos de acréscimos no MetLife Stadium, New Jersey. Por enquanto, 1-1 no placar, lateral para Marrocos, que não tem pressa alguma para fazer a cobrança. Salah Edine vai para a batida, manda a bola para a área. Tentou subir Rahimi, a bola acaba sobrando para o Brasil. Luiz Henrique tirou no alto. Matheus Cunha ganhou, Rafinha partiu. Dominou outra vez, Matheus Cunha foi derrubado. Na sequência queria falta, o árbitro não deu. Volta essa bola para Marrocos. Parte Salah Edine, volta a bola pela meia. Ficando circulando o Ainaldo de novo. Deixando a bola para Murabete do lado direito, na meia direita. Ele aprofunda o passe, bola curta. Retoma o Brasil. Vinícius não conseguiu dominar. Ela volta para Marrocos de novo, a Maimouni. Vira o jogo para o Salah Edine. Vem na cabeça do jogador do Brasil. Tira Danilo, mais uma, Luiz Henrique briga pela bola. Recuperação de bola do time de Marrocos. Luiz Henrique vai, bola recuada de novo do Riad pro goleiro Bono. Bono bate de perna esquerda, levanta para o ataque. Muita gente voltando no impedimento. Ela cai no Gabriel Magalhães, que testou mal de cabeça. Vai ganhar o Rahimi, deu, não chega para lá. Vem Fabinho, ajeita no alto. A bola volta pro time de Marrocos, Fabinho insistiu. Comete falta solada em cima dele, Murabete, e essa é pra cartão, viu, Maurício?
4: É, e ele levanta o pé ali, né? Mostra a trava das chuteiras pro El Murabete. A falta foi marcada, o árbitro tá conversando com o Fabinho, e aí vamos ver se ele vai passar ileso do cartãozinho amarelo, mas houve a solada.
0: Solada, jogo parado, falta pra Marrocos, 51 do segundo tempo, a torcida marroquina acredita, hein? Bola parada. Fica na meia-direita, entre o círculo central e a meia-lua da grande área. O jogo volta a ficar tenso para a seleção brasileira. O jogo meio aberto, franco. Se prepara para a cobrança de falta, o canhoto El Murabete. Vai levantar essa bola na grande área. Taubi está por lá. Rahimi também está por lá. Salah Edine está por ali também, chegando lá na boca do gol. Chegando os dois zagueiros, o Riad e o Diop. Vão chegando lá na linha de frente da área. Murabete levantou, vai na mão do Alisson, tranquilo. Tá na mão do goleiro do Brasil com tranquilidade. Tem que sair rápido, Alisson. Já perdeu totalmente a recomposição. Ele vai tentar o bicão pro Luiz Henrique. Bola muito longa na ponta direita no comando. Tá mais fácil pro Riad. Deixou a bola quicar. Luiz Henrique vem atrás dele. Ele toca de cabeça pro Bono, que tá esperando a bola dentro da sua grande área. 52 minutos, Marcos Assunção. Resumo da ópera da atuação do Brasil na estreia da Copa do Mundo.
1: Brasil, os primeiros 20, 25 minutos do segundo tempo, muito bem, muito melhor que o Marrocos, seleção de Marrocos, Marcelo, mas não concluiu em gol, né? A gente não teve aí uma jogada, uma ou outra do Danilo, e não muita coisa pra, não fez muita coisa pra ganhar esse jogo não, Marcelo. Então empate de 1-1 pelo que fez o Marrocos no primeiro tempo, e pelo que fez o Brasil nos 25, 30 minutos do segundo tempo.
0: Bernardo Ramos, quero ouvi-lo também, situação, a atuação brasileira aqui em New Jersey.
3: Primeiro tempo horrorosa, no segundo tempo bem melhor. Como disse o Assunção, faltou concluir para o gol.
0: Vem Brasil, pode ser agora, 53, derrubado Vinícius. Juizão não deu a falta. Recuperação do time de Marrocos novamente, ele muda a bet, faz abertura para Salah Edine pela ponta esquerda. Vai tentando levar Marrocos no campo de ataque pela ponta esquerda, a torcida vem junto, a torcida brasileira vaia.